0: eu decidi amar curando.
1: Amor, me diz uma coisa, você não vai me assumir não, é?
2: É claro que eu assumo.

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0: nosso muito bom dia. Estamos chegando para fazer a festa no seu rádio a partir de agora. Vocês estiveram aí na agradável companhia do suplemento musical desde a meia-noite até agora, né? Às 4 da manhã. De agora até às 8 da manhã, eu, Irã Gonçalves e a nossa equipe, a gente passa a comandar a programação artística da Educadora FM. Nosso muito bom dia, Frei Paulo. Bom dia a todo agreste sergipano. Olha, eu confesso que também estava assim com bastante saudades, viu? De todos vocês para este reencontro de todas as madrugadas de domingo aqui na nossa querida Educadora FM. Nosso muito bom dia para todos. Hoje é dia 20 de setembro, né? 20 de setembro, terceiro domingo do mês de setembro. Esse mês de setembro é um mês de 4 domingos. Foram os domingos 6 e 13, hoje 20, e de hoje a 8 é dia 27, o último domingo do mês de setembro. Portanto, então nossa saudação a todos vocês aqui de Frei Paulo, a todos vocês aqui do Agreste Sergipano, a todos vocês aqui do estado de Sergipe e também vocês que nos acompanham aí em outras cidades, em outros estados, até fora do Brasil, tem pessoas acompanhando a gente também através da internet e através do nosso aplicativo. Nosso muito bom dia, viu? Isso, mas no começo do nosso programa de hoje, eu gostaria sim de fazer um agradecimento muito especial a um alguém muito especial. Ao meu Deus Criador, o Deus que eu sigo, o Deus que eu acredito, o Deus que eu tenho fé, que é o Deus que tem me protegido todos os dias, o dia todo, que é o Deus de Abraão. É a ti, Senhor, a quem eu me dirijo neste momento para lhe agradecer por todas as bênçãos, por todas as dádivas, por tudo que o Senhor tem nos concebido. Muito obrigado, Senhor. E aqui, Senhor, humildemente, pedimos a tua proteção, para que nós possamos conduzir o nosso programa de hoje com equilíbrio e que assim nós possamos galgar o êxito desejado. Aqui, Senhor, humildemente, pedimos também a tua inspiração para que nós possamos alcançar o nosso grande objetivo, que é exatamente levar até o nosso ouvinte o nosso principal produto, que é a prestação de serviço, a diversão, o entretenimento, a informação. Daqui nós saudamos a nossa equipe de trabalho, que já se encontra postos aqui no estúdio da Educadora FM, para juntos nós levarmos ao ar a edição de hoje do nosso programa.
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0: E queremos saudar a você que está aí do outro lado ouvindo a gente. Você que é o nosso foco principal. Você que é a nossa joia preciosa. Tudo isso que a gente faz aqui no rádio é para você que está aí do outro lado ouvindo a gente. Então, nossa saudação, nosso muito bom dia para todos vocês que acompanham aqui o nosso programa. Uma satisfação saber que a gente pode contar com vocês aí, tá bom? Então, todos convidados para seguir conosco de agora até às 8 da manhã. A partir de agora, uma festa no seu rádio. O nosso objetivo aqui é levar mais entretenimento para você, levar a informação, levar a música bonita, fazer com que a sua madrugada de domingo se torne assim muito mais suave, muito mais leve, muito mais alegre, muito mais feliz e informativa, tá bom? Gostaria muito de contar com sua companhia. Combinado assim? Combinado assim? Hoje está muito bem. Conferindo hoje, dia 20 de setembro, né? Nós demos o primeiro bom dia hoje aqui às 4 horas em ponto. Agora são 4 horas e 3 minutos, virou? 4 horas e 3 minutos. Mas nós demos o primeiro bom dia aqui hoje, 4 horas em ponto, viu? Eram 4 horas em ponto quando nós demos o primeiro bom dia aqui na nossa educadora, né? Que todos nós tenhamos um abençoado domingo e, consequentemente, também tenhamos um abençoado programa, um programa protegido por Deus, inspirado por Deus. E que nós tenhamos aí um domingo abençoado, como também extensivamente a semana, né? Que tenhamos também uma semana abençoada. Você sabe que no calendário brasileiro consta que hoje, domingo, é o dia, primeiro dia da semana no calendário, né? Só que tem muita gente que diz que encontra a pessoa no sábado à noite, aí diz: bom final de semana, viu? Pô, mas se o domingo já é o primeiro dia da semana, como é que ele faz parte do final de semana, não é? É uma curiosidade aí, né? Então, que todos nós tenhamos aí um excelente domingo aí, tá bom assim? Vamos começar a parte musical. Antes, porém, deixa eu passar aqui alguns informes no nosso programa de hoje, né? Vamos passar alguns informes, porque hoje eu vou trazer, na segunda parte do nosso programa hoje aqui, eu vou trazer especial pra você. Olha o que vem aí, ó.
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0: Você vai acompanhar comigo hoje aqui, viu? Você vai acompanhar comigo hoje aqui o giro de notícias lá para a segunda parte do programa. Eu vou trazer aqui alguns tópicos, né? Que nós teremos hoje aqui no nosso programa, viu? Alguns tópicos mais ou menos assim. Olha, veja só. Eu vou trazer para você hoje detalhes aqui no nosso programa a respeito de uma ossada humana que foi encontrada em uma mala junto a relógio e camisa de time. Eu vou trazer essas informações, os detalhes para você, certo? Vou trazer detalhes também que Carira agora conta com a sede da Companhia de Polícia de Caatinga. Foi instalada esta semana em Carira. Vou trazer também sobre um homicídio. Mataram um homem esta noite em um município sergipano. Eu vou trazer, isso foi essa noite. E ontem durante o dia, mataram outro rapaz em outro município sergipano. Ontem durante o dia mataram um rapaz no município sergipano e à noite mataram um homem em outro município, também no estado de Sergipe. Eu vou trazer os detalhes hoje aqui no nosso programa, viu? Também vou trazer detalhes sobre um acidente grave que aconteceu no Alto Sertão Sergipano e que nesse acidente morreu um homem muito conhecido do Alto Sertão Sergipano. Eu vou trazer os detalhes também no nosso programa de hoje, viu? Outra informação, veja, um comerciante reagiu a uma tentativa de assalto e o bandido morreu. Os detalhes eu trago na sequência do programa de hoje. Mais, obras da adutora do leite são iniciadas que beneficiarão mais de 23 mil famílias no Alto Sertão de Sergipe. Eu tenho uma entrevista presencial hoje na segunda parte do programa. Eu vou entrevistar nada mais, nada menos que o secretário de obras do município de Carira. Você já percebeu que tem alguns secretários de obras de alguns municípios que vão conceder entrevista e não falam em nenhuma obra? Sabia? É. Tem secretário de obras por aí, de alguns municípios, que vão conceder entrevista e não fala em nenhuma obra. Ouça a entrevista do secretário de obras de Carira, hoje, para você ver o que é uma secretaria de obras, para você ver o que é um secretário que tem serviço para mostrar, uma secretaria que tem serviço para mostrar. Então fique atento, viu? Eu vou trazer os detalhes também, hoje aqui no programa, que uma tia do prefeito de Carira, faleceu ontem. Uma tia do prefeito de Carira, o nome dele é Diogo Machado, e a sua tia, a Fátima, a mais nova das quatro irmãs, Neuza, Carminha, Lurdinha e Fátima. Então, Fátima, a mais nova, ela faleceu ontem. Irmã de Bosco Machado, ex-prefeito de Carira, prima de Zé Carlos Machado, ex-deputado estadual, ex-deputado federal e ex-vice-governador de Sergipe e ex-vice-prefeito de Aracaju. Vou trazer detalhes hoje aqui no programa. Vou trazer informações também sobre algumas mudanças, alguns ajustes que estão sendo feitos aí na Feira Livre de Carira. Essa segunda-feira agora, novas mudanças para amanhã, segunda-feira, na Feira Livre de Carira. Nós vamos trazer detalhes hoje aqui no nosso programa, viu? Isso, hoje, dia 20 de setembro, chegou o dia, né? É hoje a tão esperada cavalgada das irmãs Alda e Alfra, povoado Santa Maria, município de Carira, divisa com Coronel João Sá. Hoje, portanto, dia 20, viu? Exatamente. Aí eu quero aproveitar aqui para mandar um grande abraço para os amigos que estão acompanhando o nosso programa aí viajando nesse momento. Muito obrigado pela carona, viu? Muito obrigado aí pela carona aí. Agradeço de coração a vocês aí. Olha, está encerrando o prazo para a declaração do pagamento do imposto ITR, viu? É o Imposto Territorial Rural. Está acabando o prazo, viu? Está acabando o prazo. Hoje é dia 20, né? Então, restam agora 10 dias só, né? Só restam 10 dias agora, viu? Fique atento aí, viu? Fique atento aí. Isso, muito bem. Olha, amanhã é o aniversário do Bosco Machado, né? Amanhã é o aniversário do Bosco Machado, ex-prefeito lá da cidade de Carira. Amanhã, dia 21 de setembro, aniversário do Bosco Machado, viu? E tem uma festa programada para amanhã. Inclusive, nós anunciamos aqui no programa, anunciamos também em eventos que nós estamos realizando lá no município de Carira. E nós anunciamos que amanhã, segunda-feira, haveria as comemorações do aniversário do Bosco Machado na Feira Livre de Carira. Esse evento foi suspenso. O Bosco ligou para mim ontem e me pediu que a gente divulgasse aqui no rádio que essa programação festiva para amanhã na Feira Livre de Carira foi suspenso. Por quê? Porque faleceu a irmã dele ontem. Então não pega bem no sábado falecer a sua irmã e na segunda você fazer uma festa, né? Então ele suspendeu a programação, apesar que estava tudo já programado, tudo já planejado, tudo no ponto já para realizar o evento amanhã. Mas aí, diante desse triste acontecimento, o Bosco preferiu suspender o evento, certo? Portanto, não haverá amanhã as comemorações do aniversário do Bosco Machado na Feira Livre de Carira. Viu? Motivo é que faleceu a sua irmã, Fátima, a mais nova das quatro irmãs. Tá bom? Eu trago os detalhes na sequência do programa. Tudo isso e muito mais você vai acompanhar comigo hoje aqui no nosso
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0: Na rádio que é uma pancada de audiência. Olha o som dos currais nesse momento, olha aí o som dos currais, olha aí, olha aí o som dos currais, hein? Alô, alô, Vaquerama, bom dia, Vaquerama hoje tá adiantando o serviço, porque hoje tem cavalgada na Santa Maria, né? E quando tem cavalgada, o vaqueiro ele adianta as coisas no sábado e no domingo ele acorda mais cedo ainda, pra adiantar o serviço, que é pra quando for 9 da manhã ele tá terminando o serviço, né? E aí já tá preparando os couros pra ir pra cavalgada, não é isso aí? Pois tá muito bem, agradeço aí pela audiência do programa a todos vocês, viu? Vamos começar a parte musical do programa de hoje, vamos! Cada volta é um recomeço. Eu convido para abrir o programa de hoje Zezé Di Camargo e Luciano.
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0: Assim nós começamos a parte musical do nosso programa de hoje, exatamente com Zezé Di Camargo e Luciano. É, música bonita pra você, né? É, agradeço aqui pela audiência do programa, viu? Você que está aí do outro lado ouvindo a gente, nosso muito bom dia. Hoje, dia 20 de setembro, exatamente, 20 de setembro. Hoje estamos agora às 4 da manhã, mais 17 minutos, conferindo comigo. 4 e 17 agora. Isso aí, a primeira vez que você chama a vinheta, eu percebi aqui agora. A primeira vez que você chama a vinheta, ela demora um pouquinho. Depois ela destrava e agora ela vem, né? Viu?
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0: É, velho, aí você se liga aqui na nossa programação, né? Isso aí, rapaz. Olha o som dos currais aí, ó. O som dos currais nesse momento, ó. Olha aí, ó. O som dos currais nesse momento aí, ó. Eu quero mandar um bom dia aqui, já mandou um bom dia pra gente aqui. Bom dia, Iris. Bom dia, Vado Guedes. É, bom dia, Zé Moreno em Aningas. Bom dia, quem foi que mandou um bom dia? Beto, gerente da Fazenda Nova Esperança em Monte Santo, Monte Alegre de Sergipe. Já mandou um bom dia pra gente aqui, viu? Muito obrigado aí pela audiência do programa, agradeço aí pela audiência, né? Já tem ouvinte ao telefone, né? Então vamos ao ouvinte falar o telefone, depois eu vou ao WhatsApp, depois eu vou tocar moda no programa e eu venho com informações no nosso...
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0: Então ao telefone, alô, bom dia!
3: Bom dia, Irã Gonçalves, Val da Barraca...
0: Pois não, Val?
3: Tudo bem, Irã?
0: Tudo bem, Val, tudo bem.
3: Irã, eu vou pedir a música aí com o Alano Tavares, Coração Vagabundo.
0: Certo.
3: Vou oferecer pra minha família, vou oferecer pra sua família. É, vou oferecer pra Giovanni, pra Almeida da Vlog, trabalho de Tabana Delso, Raquelzinha Lavas de Gama, pra Zé da Pesca, com eles na boia do Nalvinho Almeida, Carlinhos Almeida, Adriano Almeida, pra o Eric Raboiador, pra nossa amiga, Ida Fernando Guarani Careira, pra o Pena da Aparecida, Sérgio Clima,
0: Salve do Corinthians,
3: Cajuva
0: daqui de
3: Ribeirópolis,
0: pra todos os ouvintes,
3: um abençoado. Valeu, Val, ok. Uma ótima semana, viu?
0: Tranquilo, rapaz, tudo de bom pra vocês aí de Ribeirópolis, um abraço para os amigos de Ribeirópolis acompanhando a gente, né? Muito obrigado aí pela audiência do programa, todos vocês de Ribeirópolis que nos acompanham agora. É isso aí, rapaz, muito bom dia, viu? Pois tá muito bem. Alô, Ribeirópolis!

0: Aí a música bonita no seu rádio, Alana Tavares, Coração Vagabundo. É linda essa música, né, rapaz? Modão aí, viu? E isso aí foi o pedido do Val da Barraca, lá de Ribeirópolis. Eu cumprimento todos vocês de Ribeirópolis acompanhando a gente, hein?
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0: Olha quem tá chegando no programa, Luana Magalhães. Liga.

0: Fique bem com a vida no seu rádio. Eu toquei pra você agora Luana Magalhães, Liga Lá em Casa. Antes nós tocamos Alana Tavares, né? Coração Vagabundo. Que hora é essa? 4:27.
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0: Tem ouvinte ao telefone? Então vamos ao telefone. Alô, bom dia.
2: Bom dia, Irã Gonçalves.
0: Quem fala?
2: Valdoilson.
0: Pois não, Valdoilson?
2: Gostaria de ouvir aí a toada da Aldeia Almeida, Sobre a Natureza.
0: O nome da toada é Sobre a Natureza, é?
2: Isso.
0: Certo, certo.
2: Ofereço pra você e sua família, pra o Val da Barraca, pra Gilvânia, pra seu Jessé aí, pra o Zé de Moisés, pra o Bizungo, para o Sul das Três Barras, para o Naldinho Almeida, Carlinhos Almeida, para o Guri, para o Erivan, Zé de Armando no Saco da Serra, para a Fátima em Glória, para, em seu nome, para toda a turma aí de Carilha, para o Marcelo do Rancho Quatro Irmãos, para o Valdemir Grota Danta e para a turma aqui de Carilha, minha família e
0: para
2: todos os amigos e amigas, um ótimo domingo.
0: Tá ok, Rodrigo, um bom dia para você, bom domingo, boa semana para todos vocês aí da região de Aparecida, viu? Muito obrigado aí pela audiência do programa, vamos agradecendo aí a todos vocês. Eu, pessoal que tá interagindo conosco aqui, alô, Grande do Dezo, é. O Grande do Dezo mandou um bom dia pra gente aqui também, viu? Falou Grande do Dezo, bom dia para você também, viu? Teve mais gente que mandou um bom dia. Irã Gonçalves, passa aí uma música de Guinho e Lulinha, qualquer uma. José Vaqueiro de Carilha, falou José Vaqueiro de Carilha, bom dia pra você, muito obrigado por estar ouvindo a gente aí. Vamos agradecendo. Neguinho de Santa Maria já mandou um bom dia também pra gente aqui. Isso, nosso muito bom dia. Vamos agradecendo aí o pessoal que tá interagindo conosco aqui, né? Vou falar em interagindo. Teve uma pessoa que mandou aqui um bom dia pra gente, não disse o nome, só disse bom dia. O WhatsApp é final 7987. Olha, Pietro, é a minha centena lá, olha. 987, olha lá. Olha. Só que aqui vem um 3, né? Olha, 987, olha. A centena aí. Telefone do ouvinte ou da ouvinte aí, né? É 7987 no final. Mandou um bom dia pra gente aqui. Então eu retribuo da mesma forma. Bom dia também pra você, viu? Muito obrigado por estar ouvindo a gente. Aqui, Irã, tô ligado aqui no seu programa, rapaz. É, Gledson Muniz de Aparecida. Falou, Gledson Muniz de Aparecida. Muito obrigado por estar ouvindo a gente aí, viu? Saudações a vocês de Aparecida. Olá, bom dia. Tenha um ótimo domingo e um bom trabalho. Ok, muito obrigado aí, viu, pela audiência. Agradeço de coração. Quem foi que mandou também aqui? Bom dia, Irã. Estou ligado no seu programa, rapaz. Professor Oswaldo de Carira. Alô, professor Oswaldo de Carira. Muito bom dia. Sempre ouvindo a gente, né? É, Augusto César, é de Aracaju. Também tá ligado em nosso programa aí, nosso muito obrigado pela audiência. É, Agenilson, ele é da Boa Sorte, né? Pedro Alexandre, mas ele mora em Carira. O Agenilson hoje mora em Carira, né? Falou, Agenilson, é o Agenilson motorista, né? Tá aí acompanhando o nosso programa. É, chama no som da educadora de Frei Paulo, locutor Cabra Forte, Vilobaldo Rezende, Graco Cardoso Sergipe. Falou, Vilobaldo, aí em Graco Cardoso, muito obrigado pela audiência. Alô, bom dia.
3: Bom dia, Daniel Gonçalves. Aqui, Regis Dragão da Fibe.
0: Fala aí, Regis.
3: Eu toquei uma casa Irmã dos Anjos. Pra oferecer a voz dele dentro do Japão. Pra Daniel, Dadinho na Cabeça da Vaca. E a todos os ouvintes, tenham um bom dia com Deus, Irã Gonçalves.
0: Falou, Regis, obrigado aí, rapaz. Obrigado a você pela audiência aí, o pessoal aí da Lagoa da Sede acompanhando o nosso programa, né? Alô, bom dia.
4: Bom dia, Irã Gonçalves. Aqui é Charles Padeiro de Ribeirópolis. Gostaria de oferecer as músicas do programa para Zé Padeiro, Careca Padeiro, Valda Barraca, Pedro do Caldo de Cana, sua esposa Carminha, Leno Aleixo, Machinho no Povoado de Batinga, Evangelista no Povoado de Taquatiara e para todos os ouvintes.
0: Valeu, Charlito. Obrigado aí pela audiência. Véi dura aí acompanhando nosso programa, né? Todos os padeiros, viu? Eu mando aqui uma saudação para todos os padeiros. Tem muitos padeiros ouvindo a gente, porque nós estamos trabalhando em horários iguais, né? Os padeiros também estão trabalhando nesse horário. Nesse horário estão trabalhando os padeiros. Um bom dia para todos vocês.
5: Os vaqueiros estão trabalhando também nesse momento. Bom dia para todos os vaqueiros. Muitos vigilantes estão trabalhando ainda. Tem uns que já encerraram às 4 da madrugada. Outros vão até às 5 da madrugada. Outros vão até às 6. E tem vigilante que vai até às 7 horas da manhã. Então, os vigilantes estão trabalhando. Os frentistas de posto já estão começando. Muitos começaram. Tem aquele frentista que trabalha. O posto é aberto 24 horas. Então ele trabalhou à noite, ele está trabalhando ainda. E tem aquele posto que fecha lá por volta das 10 da noite e abre às 4 da manhã. Então muitos frentistas começaram às 4 da manhã e estão ouvindo a gente agora, né? Trabalhando aí, abastecendo, o celular ligado no bolso e ouvindo a gente. Então agradeço a vocês aí, aos frentistas também, acompanhando a gente. Muita gente também preparando o café da manhã, nas lanchonetes, nos restaurantes, já preparando o café da manhã, né? Trabalhando aí. Agradeço a vocês, viu? Bom dia para todo mundo aí acompanhando nosso programa aí, falou? Muitos motoristas também, muitos motoristas já estão em atividade neste momento. E tem também aquele pessoal que, independente da profissão, mas que costuma acordar de madrugada e gosta de rádio, principalmente quando é no domingo, que é o show do Irã Gonçalves. Então você, independente da profissão, mas se você está ouvindo a gente neste momento, muito obrigado, viu? Agradeço de coração aí pela audiência do programa. Todos, que todos tenham um bom domingo, viu? É isso aí, muito bem. Nós paramos aonde ali, hein? Ah, paramos aqui, não foi? Alô, alô, bom dia.
6: Bom dia, Irã. Aqui é Ivo Tratorista, do povo de Salobra. Bom dia, mas estou ouvindo o seu programa aqui do município de Indiaroba. Estou aqui com a rede armada no terreiro da fazenda para poder ouvir seu programa pela internet. E não sou muito de pedir música não, mas se você pudesse tocar aquela música Amor Romântico com Chico Rei de Paraná, eu lhe agradeceria.
5: Beleza, beleza. Chico Rei Paraná, Amor Romântico. Daqui a pouco, meu Ivo. Obrigado aí, amigo. Tá lá em Indiaroba ouvindo a gente nesse momento aí. Um abraço a vocês de Indiaroba. E também o pessoal do Simão Dias ouvindo a gente aí, né? Falou Ivo Tratorista. Alô, bom dia.
7: Bom dia, Irã Gonçalves aqui, do Van, pô, de Fazendinha, cadê?
5: Do Van, de Fazendinha?
7: Daniel, vem. Qualquer uma delas aí, a felicidade, a chegada aqui, mais do meio, pessoal aqui, Coen Descoberto, Beto Bonito, Ivan na Fazendinha, Zé Lindo aqui, mais do meio. Fala que depende na Santa Rita, galera que dizer pra assinar com da Macambira.
5: Beleza, beleza, Durvan da Fazendinha, véi duro. Obrigado aí pela audiência, Durvan. Grande abraço aí, viu? Véi duro aí, Durvan. Agradeço aí pelo rádio ligado. Alô, bom dia.
8: Bom dia, Irã Gonçalves. Bom dia a todos os ouvintes. Irã Gonçalves, aqui é o Galego do Som. Passando aqui para lembrar a todos que eu estou em missa na Capela São Pedro, do povoado Gameleiro, às 10h30. E hoje as moças do programa vai para aniversariante, minha Eva, no povoado Baixa Grande.
5: Ok, Galego, ok. Parabéns aí para sua irmã Eva, lá em Baixa Grande. Feliz aniversário, Eva, aí em Baixa Grande, ouvindo a gente. Bom dia, bom dia. Alô, bom dia.
9: Bom dia, Irã Gonçalves. Sou Neuzide aqui do assentamento Riachão.
5: Oi, Neuzide.
9: Peço que você passe uma música de Roberta Miranda, Sonho do Caminhoneiro, para oferecer a meu esposo Teguei, a minha filha Charliene com o esposo Rosivan, que hoje viaja para Belém, que é caminhoneiro, todos meus filhos e minhas filhas.
5: Beleza, beleza, Neuzide. Agradeço aí pela audiência do programa, viu? Um abraço a vocês aí dessa região acompanhando a gente. Nosso muito obrigado pela audiência, viu? Bom domingo pra todo mundo. Outro ouvinte, alô, bom dia.
10: Bom dia, Irã Gonçalves. Aqui é Gusto, aquele de Badinho.
5: Fala, Gusto.
10: Bota uma música aí de Mano Vato. Talvez seja a Marquinhos, a Fernanda, a Ana Maria, a Marcelo, a Dudu, meus parentes que moram em Gulório, minha irmã, a Beto, o Yelen da doutora, a Ninho.
5: Beleza, Gusto. Beleza, Gusto, vai duro. Agradeço aí pela audiência, viu? Todos os vaqueiros ouvindo a gente aí, bom dia pra toda vaqueirama. Alô, bom dia.
11: Bom dia, Irã Gonçalves. Irã aqui é Preto Tecno.
5: Certo.
11: Eu peço música de saudade. Minha esposa Ailton, minha filha Valéria, meu filho Alex, pra minha nora, mestre Gabriel, minha tia Tatá, pra Giovanni Ribeiro, pra Leandro Santa Rita com a família, minha menina Fazendinha, pra todas as amigas e amigos. Pra saber que eu fui Paulo e um bom dia aqui é
5: Preto. Valeu, Preta. Saudações pra você. Outro ouvinte, alô, bom dia.
12: Bom dia, meu amigo Irã Gonçalves. Bom dia para o senhor e os demais da Rádio Educadora de Frei Paulo e todos os ouvintes. Estou por cá, viu, se aproximando aqui do Alagoinhas. Daqui a pouco sair de hora de origem, com certeza, Sergipe, né? Vai só de agradecimento aí, cara. Nada a reclamar, só agradecer. É positivo.
5: Ah, rapaz, aí é o Lau Motorista, né? Lau Motorista aí, é. Tá vindo aí dessa região, Santa Catarina, Paraná, São Paulo, né? Ele é de Carilha, tá vindo aí com o busão, transportando os passageiros, né? O amigo lá, o motorista, tá se aproximando de Alagoinhas, com destino à sua terra natal, Sergipe. Valeu lá, o motorista. Saudações aí. Cadê o amigo Hélio do Zé da Quixaba, hein? Alô, alô, Hélio do Zé da Quixaba. Alô, alô, piloto. Alô, piloto. Alô, piloto. Bom dia, bom dia, bom dia. Vamos a outro ouvinte aí. Alô, bom dia.
13: Bom dia, Irã Gonçalves. O que está falando é Doca Povoado, Volta do Carro, que era a música de Fico Rei Paraná. Ofereça meu amigo Damião aí nas lajes, meus amigos aqui de Ribeirópolis.
5: Certo. Valeu, Doca. Aquele abraço para você. Volta do Carro é o nome do lugar. É bonito, não? Alô, bom dia.
14: Bom dia, bom dia, meu amigo Irã Gonçalves. Aqui é Etinho do Povoado.
5: Faletinho.
14: Se possível, toca uma música aí com cara velha. Estamos ligados aqui, desde aqui na Vacaria, velho duro.
5: Valeu, Etinho. Obrigado aí pela audiência, viu, Etinho? Agradeço aí, rapaz. Saudações aí. Você que é ouvinte assíduo aqui da gente, sempre tá ligado aqui no nosso programa. E eu só tenho que lhe agradecer, viu, rapaz, pela audiência, viu? Muitos anos que Etinho é ouvinte nosso aí, viu? É, muitos anos. Valeu, Etinho. Aquele abraço, rapaz. Saudações aí pra você, viu? Muito bem, nós paramos aonde aí pra dar sequência pra gente fechar o bloco? Paramos aonde? Foi, deixa eu ver aqui onde foi. Onde foi? Hein? Foi aqui, não? Veja aí, rapaz. Onde foi? Aqui já foi. Acho que foi aqui. Paramos aqui. Muito bem. Alô, bom dia.
15: Bom dia, bom dia, Jean Gonçalves. Aqui é Cosme Zé Corró, do Assentamento do Martins.
5: Falei, Cosme.
15: Eu ouvi a música de Gustavo Lima. Olha no retrovisor, oferecida à minha família, minha esposa Pauliana, minha filha Evelyn, meu filho Lorenzo e todas as pessoas aqui do Assentamento. Valeu, um bom dia.
5: Beleza, rapaz, isso aí, saudações pra você. Muito obrigado aí pela audiência, viu? Isso aí, pessoal interagindo conosco aqui. Outro ouvinte, alô, alô, bom dia.
16: Bom dia, Irã. Bom dia, Irã. Irã, toca aí uma música boa aí de Vaquejada, do Paulo Nunes. Aí pra mim. Tô ouvindo aqui você, seu programa muito bom aqui, eu tô ouvindo agora de manhã. Toca aí a felicidade, meus amigos aqui de Carira.
5: Beleza, beleza, agradeço aí pela audiência, né? Muito bem, é bom que o ouvinte diga o seu nome logo no começo da gravação, né? Na hora que você começar a gravar o áudio, você diga, Irã, bom dia, bom dia. Irã, quem tá falando aqui é fulano de tal. Diga logo no começo o nome, porque aí já facilita aqui, não é? Não é isso aí pra gente trabalhar? Isso, muito bem. Outro ouvinte, alô, bom dia.
17: Bom dia, Irã Gonçalo, aqui é Gracinha de Ribeirópolis. Por favor, passa a música Porta Fechada. Ofereço pra você e família, pra toda a minha família e pra todos os ouvintes. Que Deus lhe dê um bom dia.
5: Certo, muito bem. Muito obrigado pela audiência. Outro ouvinte, alô, bom dia.
18: Bom dia, Irã Gonçalo. Querendo dialogar disso, se você puder, passar a música aí com a Madé Dilson, Menino Órfeo. Oferecendo a todos os ouvintes. Não sou trabalhador de roça, não, mas agora nesse momento, mas tô lhe ouvindo todos os domingos. Fechei meu bar 1h, mas tô acordado pra lhe ouvir, viu?
5: Olha,
18: um bom dia.
5: O cara fechou o bar 1h e já tá acordado aí, rapaz, ouvindo a gente. É brincadeira, rapaz. Falou, rapaz. Como é o nome? É Regi, né? Como é o nome?
18: Bom dia, Irã Gonçalves. Que é Neno de Alagadiço.
5: A Neno de Alagadiço, é Neno de Alagadiço. Fechou o bar 1h e já tá acordado, rapaz. Muito bem. É isso aí, Neno. É isso aí, rapaz. Agradeço a você pela audiência, viu? Outro ouvinte aqui, é. Alô, bom dia.
19: Bom dia, Irã Gonçalves. Aqui quem tá falando é Diego de Dudu. Eu quero que você passe a tua da Raca Cigana, cantada com Dezinho e Erlan de Lima. Pra oferecer a Vaninha, Cotinha, Iracema, seu Naldo, Franco no Assentamento, João do Vale, Nenê de Beto. Grupo Rancho Quatro Irmãos, oferecer a meu pai, oferecer a minha mãe, oferecer a meu compadre Tocha, que tá aqui tirando leite, mas eu, a Erisvan Boiador, a Deda do Belo Monte, a Benedito do João do Vale, a Antônia Barra das Almas, enfim, a todos que estejam escutando a Educadora nesse momento.
5: Certo. Obrigado aí pela audiência, viu?
0: É isso aí, velho Duro. Muito obrigado aí pela audiência, viu? Rapaz, olha o que mandaram aqui pra mim, é. Hoje é o dia da cavalgada lá de Santa Maria, viu? É, hoje dia 20, é. Chegou o dia, viu? É hoje a cavalgada lá da Santa Maria, das irmãs Alfra e Alda, né? As filhas de Zé de Heráclito, é hoje, viu? E a netinha do Zé de Heráclito, que esteve aqui no último domingo, a Maria Cecília, ela gravou um vídeo, rapaz. Eu achei interessante e pedi a Alfra que enviasse pra mim, que eu quero captar aqui o áudio do vídeo pra colocar no ar. Fala, Maria Cecília!
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0: Olha aí, a Maria Cecília, viu? Ela esteve aqui domingo passado e ontem ela gravou esse vídeo aí. Ela gravou esse vídeo ontem, já à noite, né? E aí eu tive acesso a esse vídeo e pedi a Alfra que enviasse pra mim, pra gente captar o áudio e colocamos no ar aí, viu? Muito bem. Tudo pronto, viu? Pra cavalgada hoje lá em Santa Maria. Tudo pronto, viu? Palco instalado, o cercado já pronto, instalado, banheiros químicos, gerador, o perfil dos barraqueiros já tudo pronto. Olha, tudo ok. Viu? Iluminação instalada. Eu já vi, inclusive, uma foto, um vídeo, né? Um vídeo. Foi feito ontem à noite, um vídeo. Depois da iluminação instalada, chegou até a mim esse vídeo. Tá bonito, viu? Tá bonito o povoado, viu? Tá bonito o povoado. Você precisa ver, viu? É hoje, viu? Que todos os caminhos nos levam ao povoado Santa Maria. Santa Maria é um povoado de Carira, divide com o Coronel João Sá, mas sendo do lado de Carira. E tá todo mundo convidado para marcar presença hoje lá, viu? Isso aí, muito bem. Tem alguém interagindo conosco aqui, é? Tem. Quem foi que mandou um bom dia? Já que eu falei em Santa Maria, eu acabei de receber um bom dia aqui da Maria de Santa Maria. Olha aqui, ó. Maria de Santa Maria. Ela mandou um bom dia pra gente agora aqui no programa, viu? Falou Maria de Santa Maria, saudações a você, viu? Alô, bom dia.
21: Bom dia, Irã Gonçalves. Bom dia para toda a sua equipe. Bom dia para todos que nos ouvem através da Educadora FM. Irã Gonçalves, quem está falando aqui é José Walter de Laranjeiras, direto de Itupuranga, Santa Catarina. Irã Gonçalves, todos os domingos eu escuto, às vezes eu participo através de mensagem escrita e às vezes não, mas todo domingo eu escuto. Hoje eu resolvi mandar uma mensagem falada e quero aproveitar o ensejo, Irã, mandar um abraço para o meu amigo Luiz, motorista, lá em Itabaiana. Este Luiz morava antes em Areia Branca. Hoje ele mora em Itabaiana e todos os domingos ele escuta. Não sei porque ele não participa da prova também, mas todo domingo ele escuta. E às vezes eu mando uma mensagem para ele pedindo para a gente sintonizar Educadora FM. E às vezes ele manda para mim e diga a ele que já estou ouvindo. E é sempre assim. Todos os domingos eu e Luiz e eu estamos na sua escuta. Ok, Irã Gonçalves? No mais, que Deus nos dê um bom domingo, um bom final de semana ainda, né, Irã Gonçalves? Que todos nós estejamos com a companhia do nosso Pai Eterno, Deus. José Walter Laranjeiras, em Itupuranga, Santa Catarina.
0: Ok, José Walter, ele é de Laranjeiras, Sergipe, está morando em Itupuranga, Santa Catarina. Ele sempre está interagindo conosco, ou seja, ele é ouvinte assíduo aqui da Educadora. Ele sempre está interagindo conosco aqui. Falou, José Walter. Obrigado, amigo, pela audiência do programa aí, viu? Fico feliz saber que você é nosso ouvinte aí. Falou, muito obrigado. Outro ouvinte, alô, bom dia.
22: Bom dia, Irã. Bom dia a todos os ouvintes da rádio. Se puder, passa uma música aí de Gustavo Lima. Qualquer um aí, por favor, viu? Que Deus abençoe nosso dia.
0: Certo, só faltou dizer o nome, né, rapaz? O WhatsApp dele é 0041. 0041, o WhatsApp dele. Ele pediu a música, mas não se identificou. Fazer o quê, né? Olha, daqui a pouco eu vou tocar aqui 500 km de forró, viu?
5: daqui a pouco, viu? Mas aqui agora eu vou tocar Gustavo Lima e o Seu Pai, Seu Alcindo, a música bonita. Na verdade é um popurri, são três músicas em uma, né? Ela começa com Cama Fria, depois passa pra... Não, ela começa com Morena Bonita, depois passa pra Cama Fria e termina com Doce Amada. Vamos ouvir aqui no programa Gustavo Lima e o Seu Pai, Seu Alcindo, chama!
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0: Obrigado, pai. Muito obrigado. Amo o senhor, tá? Dá um beijo aqui.
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0: Muito bem, estamos de volta ao comando do nosso programa.
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0: É, rapaz, que hora é essa? 4h57. Já vai dar 5 horas da manhã, hein? É brincadeira, rapaz. Já vai dar 5 da manhã, é? É mesmo, rapaz. Como é que pode um negócio desse, hein, rapaz? Olha, não é brinquedo não, viu? Não é brinquedo não, viu? Já vai dar 5 horas da manhã, rapaz. Se liga aí, olha. Alô, alô, Frei Paulo, bom dia. Bom dia, Frei Paulo. Acorda, Frei Paulo. Já vai dar 5 da manhã, Frei Paulo, olha. Acorda, Frei Paulo, hein? Alô, alô, Carira. Alô, Carira. Acorda, Carira. Bom dia, bom dia. Alô, Nossa Senhora Aparecida, bom dia, bom dia, bom dia. Olha, acorda que o dia tá amanhecendo, hein? Já vai dar 5 da manhã, hein? Alô, alô, Ribeirópolis, bom dia, Ribeirópolis, bom dia, Ribeirópolis. Acorda, Ribeirópolis.
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0: Alô, alô, Itabaiana, acorda, Itabaiana. Olha, Itabaiana, tá raiando o dia, viu? Alô, Campo do Brito, bom dia, Campo do Brito.
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0: Alô, alô, Macambira. Alô, Macambira. Bom dia, Macambira. Agradeço aí pela audiência do programa também a vocês de Macambira acompanhando aqui o nosso programa. Nosso muito bom dia para todos vocês, viu? Bom dia também para os amigos de... Fala aí, Macambira, rapaz. Deixa eu mandar um bom dia aqui para um cara gente boa demais da conta, rapaz. É o Tonho de Macambira, rapaz. Pense num cara gente boa, viu? Meu amigo Tonho de Macambira. Aquele abraço para você, viu? Bom dia, bom dia. Alô, meus amigos de Pedra Mole. Alô, alô, Pedra Mole. Bom dia, Pedra Mole. Acorda, Pedra Mole. Alô, alô, Pinhão. Bom dia, Pinhão. Aquele abraço, Pinhão. Agradeço aí pela audiência do programa, viu? A vocês aí de Pinhão, ouvindo a gente também nesse momento. Nosso muito obrigado aí pela audiência, né? Todos vocês aí acompanhando a gente. Muito bom dia, viu? Isso, muito bem. Um abraço pra vocês aí de Lagarto. Alô, Lagarto. Acorda, Lagarto. Meus amigos de Simão Dias, acordando agora. Moita Bonita, alô, Moita Bonita. Acorda, Moita Bonita.
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0: Alô, alô, meus amigos e minhas amigas, acompanhando o nosso programa nesse momento. Nosso muito bom dia aí, viu? É, rapaziada, curtindo aqui a nossa programação, viu? Isso. Um abraço para os amigos aí de São Miguel do Aleixo. Alô, alô, São Miguel do Aleixo. Bom dia, bom dia. Acorda, Nossa Senhora da Glória, acorda, bom dia, bom dia. Como encerrou assim? Agora por volta de meia-noite a Expo Glória, né? É uma festa que acontece lá em Glória, né? É uma festa de ano, todos os anos tem essa festa, a Expo Glória, encerrou agora por volta de meia-noite, né? Isso.
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0: Alô, meus amigos e minhas amigas de cima, é de Areia Branca, é Areia Branca. Alô, Areia Branca.
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0: Alô, alô, meus amigos de São Domingos, acorda, São Domingos. Alô, Poço Verde, acorda, Poço Verde. Alô, alô, Malhador, acorda, Malhador. Alô, alô, Feira Nova, acorda, Feira Nova. Olha, Feira Nova, já são 5 da manhã, hein? Já são 5 horas da manhã, hein? Acorda, Nossa Senhora das Dores. Olha aí, o dia tá raiando. Tá amanhecendo o dia. Alô, meus amigos de Cumbi. Alô, alô, meus amigos de Cumbi. Vamos agradecendo também os amigos acompanhando a gente nesse momento em Aquidaban. Alô, alô, Aquidaban. Alô, alô, meus amigos de Gra Cardoso, acorda, Gra Cardoso, que o dia tá amanhecendo. Na verdade, o dia já amanheceu, o problema é que tá chovendo, né? É, tá chovendo aqui na cidade de Frei Paulo e o tempo tá fechado. Aí dá aquela impressão que o dia ainda tá escuro, né? A noite tá escura ainda. Na verdade, o dia já tá amanhecendo. Agora, só que aqui em Frei Paulo tá chovendo, aí o tempo tá fechado, né? Aí pelas câmeras aqui, dá pra gente ver, tá escuro lá fora ainda, tá escuro, né? Porque o tempo tá fechado, né? Alô, alô, meus amigos de Itabi, alô, Itabi, bom dia, acorda, Itabi. Alô, Gararu, alô, alô, Gararu, acorda, Gararu. Alô, Porto da Folha, minha querida Porto da Folha. Cidade que eu trabalhei por 7 anos e meio nesta terra querida. Alô, meus amigos buraqueiros de Porto da Folha. Acorda, acorda que o dia tá amanhecendo. Alô, meus amigos de Poço Redondo. Alô, Poço Redondo. Acorda, Poço Redondo, que tá amanhecendo o dia. Alô, alô, meus amigos de Monte Alegre. Alô, alô, Monte Alegre. Obrigado pelo rádio ligado a vocês aí de Monte Alegre nos ouvindo, hein? Vamos agradecendo aí. Acorda, Monte Alegre. Alô, Sergipe. Acorda, Sergipe. Alô, alô, meus amigos da Bahia aí ouvindo a gente. Pedro Alexandre, Coronel João Sá, Paripiranga, Sítio do Quinto, Adustina, Heliópolis, Fátima, Cícero Dantas, Ribeira do Pombal, Antas, em Santa Brígida. Alô, Bahia, bom dia.
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0: Nós temos um ouvinte ao telefone, né? Muito bem, então vamos ao telefone falar com o nosso ouvinte, né? Do telefone. Alô, bom dia.
6: Bom dia, Irã.
0: Quem fala?
6: Cebão da Baixa Larga.
0: Alô, Cebão da Baixa Larga, tudo em paz?
6: Tudo em paz, como é que você tá, Irã?
0: Tudo em paz, rapaz, tudo em paz. Manda as ordens aí, amigo.
6: Graças a Deus. Irã, eu queria escutar uma música aí, se pudesse passar ela, até um tempo que eu não vejo ela passar.
0: Sim.
6: Uma música com Zezé de Camargo Luciano, Pensa em Mim.
0: Pensa em Mim.
6: É.
0: Certo, certo.
6: Se puder aí, passei lá, que eu quero oferecer a minha esposa.
0: Rapaz, é antiga essa música, né? Começo de carreira deles, né?
6: É antiga mesmo, ela. Já tem, eu quero que você passe ela.
0: Certo.
6: Eu quero oferecer a minha esposa, quero oferecer a minha mãe, a meus irmãos, a Vanzinha da Baixa Larga de Família, a José Ana e Cosmo Espinheiro, Beca de Pinhão, Foguinho de Pinhão, Alex de Pinhão, Osho de Pinhão, Alex da Fazenda Anta, seu Zé Guilherme de Simão Dias. E quero oferecer também para um grande amigo meu, da município do Gameleiro, Negão, e sua esposa, que é o tio da minha esposa também, Negão.
0: Certo.
6: E quero oferecer também para você, e que Deus dê um domingo, com paz e alegria para nós, Irã.
0: Falou, Cebão da Baixa Larga, um bom dia para você, viu?
6: Obrigado, Irã.
0: Falou, tchau, tchau. Obrigado aí pelo rádio ligado, Cebão da Baixa Larga, município de Pinhão. É verdade, rapaz, olha. Você lembra dessa música, rapaz? Olha só, o Cebão foi buscar longe agora, viu? Foi buscar longe, viu? Olha só. Isso aí era o começo da carreira de Zezé de Camargo e Luciano. Em vez de você ficar pensando nele, pense em mim, rapaz. 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

0: É, rapaz, aí eu viajei ao passado aí, com essas duas músicas, viu? Pensa em Mim, com Zezé Di Camargo e Luciano, e agora Cama de Capim. Olha só, rapaz, voltei ao passado lá, muitos anos, viu? Duas músicas que marcaram, era o início de carreira de Zezé Di Camargo e Luciano, e o meu início de carreira no rádio, eles como cantor e eu no rádio. Eu lembro que aquelas meninas lá do assentamento Manuel Martinho, Eliene, Luciene, eu trabalhava na educadora aqui, só que era educadora M, lá na avenida, logo quando a rádio foi inaugurada. E naquele tempo não tinha WhatsApp. E o pessoal mandava era carta mesmo, né? E eu, rapaz, durante a semana, meu programa era sábado e domingo de manhã. E o que eu recebia de cartas, quando eu chegava no domingo, no sábado, para fazer o programa, eu chegava com uma pasta cheia de cartas. Fora as que tinha aqui na rádio já, né? Porque a secretária da rádio, ela separava as cartas de acordo com os programas, né? Tinha gente que mandava 10 cartas. Para cada programa mandava uma carta. Aí botava na frente, para Pereira da Silva, para Irã Gonçalves, para Mena Mendes, entendeu? Para Gilmar Santos, para Mário Sena, entendeu? E aí a pessoa aqui da rádio dividia, quando a gente chegava aqui na rádio já tava os pacotes de cartas separados. E eu lembro que aquelas meninas, as irmãs ali do assentamento Manuel Martinho, que são minhas amigas até hoje, né? Luciene, Eliene, tem uma outra menina que mora fora de Caria. Elas mandavam cartas pra gente, rapaz. E a maioria das cartas que elas mandavam, elas pediam música de Zezé Di Camargo e Luciano ou de Leandro e Leonardo. Que coincidiu. Essas duas duplas começaram a carreira praticamente em tempos iguais. Era o tempo também que eu estava começando no rádio. Então, por isso que quando o Cebão pediu essa música agora, Pensa em Mim, com Zezé Di Camargo e Luciano, eu lembrei do início da nossa carreira lá. Aí depois já apareceu essa outra aqui, ó, né? Que nossa Cama de Capim. Bonita também, né? Voltei ao passado, viu? Mas voltei com saudades e com alegria. Que bom, hein? Que bom. Deixa eu mandar um bom dia aqui para Denise. Ela tá mandando uma mensagem aqui pra gente. Ela diz, olha, não ligo, mas estou ligado. Denise Vânio de Nascimento. Aí ela diz o seguinte, bom dia. O tempo tá mudado mesmo, Irã. Antes eram cartas. Hoje tudo ficou mais fácil, hoje é tudo no WhatsApp, né? É isso aí, Denise. Obrigado aí por estar ouvindo a gente, interagindo com a gente. Ela é ouvinte assíduo aqui do nosso programa, né? A Joeli de Cotias também tá ligada lá, Joeli de Cotias, tá ligado lá também, viu? Olha, pra quem tá ligado no nosso programa também é o Riclécio, tá conectado em nosso programa lá em Lagarto, né? É o Riclécio Segurança, ele trabalha com segurança e ele tá ligado, rapaz, ouvindo a gente lá em Lagarto, hein? Valeu? Olha, deixa eu passar uma notícia aqui, viu, Riclécio? Deixa eu passar uma notícia aqui, rapaz. Ô, Riclécio, você lembra aquele rapaz que nós somos um almoço na casa dele lá no povoado Aningas? Hein, Riclécio? Você lembra que até de lá pra cá, no retorno, deu um problemazinho com o seu carro, não foi? Então, Riclécio, aquele rapaz é o Lorival, ali é o Lorival. E o Lorival ontem, rapaz, ele sofreu um acidente. Foi um acidente de trabalho. Ele estava em cima de uma escada e ele pisou em falso e caiu da escada. Me parece que não é escada de residência, não. Essa escada primeiro para o segundo andar. Do térreo para o primeiro andar, do primeiro andar para o segundo andar. Não, não é dessa não. É aquela escada de trabalhar mesmo. Aquela escada que você bota lá na parede para você subir para ir trabalhar mesmo. É aquela. Ele caiu da escada ontem à tarde e foi levado para o hospital de Carira. Eu acho que foi o hospital de Carira. E foi medicado e foi constatado, rapaz, que ele quebrou uma costela. Nessa queda ontem. Quebrou uma costela, rapaz, o amigo Lorival. É tanto que tem um evento hoje lá no Descoberto. Nós estamos fazendo hoje um festival de forró com 10 times de futebol. Com o objetivo da gente adquirir uma renda, arrecadar alguma coisa em dinheiro, para a gente ajudar o amigo Adroaldo aí do Descoberto. O Adroaldo, ele sofreu um acidente de moto alguns meses atrás, parece que é um mês mais ou menos. E ele sofreu duas fraturas em uma perna. Ele está acamado. Só vai tirar os ferros com 90 dias. E aí os amigos, né? Nós somos seus amigos. Resolvemos assim fazer um evento para ele, né? Aí vamos se reunir hoje lá no campo do Descoberto, agora por volta de 8 horas da manhã. E tem 10 times que vão jogar. não vai ser torneio, cada time só joga uma partida. É tipo festival. Faz o sorteio, pronto. Time A joga com time C, pronto. Jogou, terminou, pronto. Aí já vem outros dois times. Não tem classificação, não. É só festival. Certo? E Lorival tava certo de vir hoje com um quadro lá de Aningas, para o povoado descoberto. Tudo certo. Quando foi ontem à noite, ele me ligou. Rapaz, estou acamado. Como é, Lorival? É, rapaz, estou acamado. Aí me contou como é que foi, né? Então ele hoje não vai poder, viu? O Lorival não vai poder ir hoje para o descoberto com o time dele, viu, Zé Desailto? O time de Lorival não vai poder ir hoje, porque ele sofreu um acidente de trabalho ontem. Ele quebrou uma costela e está aí acamado. Você sabe que quando se quebra um braço, uma perna, alguma coisa, é engessa, né? Mas costela não, porque a costela fica na parte interna, lá dentro. Como é que engessa? Aí o médico vai, constata a fratura, passa remédio e dieta, orientação. Repouso, dependendo da gravidade, ele marca o dia, tal dia você volta aqui para fazer novos exames e saber se é necessário fazer cirurgia ou não. Mas eu espero que o caso do Lorival não precise de cirurgia. Então, estou passando essa notícia aqui para os amigos, hein? E torcer, viu, Lorival? Eu sei que você está ouvindo a gente aí nesse momento. Torcer que Deus possa restabelecer sua saúde o mais rápido possível, que você volte a conviver. Você que é um homem da roça, um homem do interior, você planta e cria. Eu imagino como é, para você cuidar do seu gado aí. Seu gado, você faz duas ordenhas, né? Ele faz duas ordenhas por dia. Imagino aí, viu, rapaz? Imagino aí, viu? Mas Deus é Deus. Deus dá jeito para tudo, viu, Lorival? Um abraço para você, viu? Viu, Riclécio? Então, rapaz, Riclécio tá ouvindo a gente lá em Lagarto, né? É, a última vez que eu estive na residência de Lorival, o Riclécio estava com a gente. O Riclécio estava passeando em Carilha e nós o convidamos e fomos passar um dia lá em Aninga, na residência do Lorival. E Riclécio estava com a gente lá. Mas a vida é assim, né, rapaz? A vida é assim. Deus é Deus, né? Lorival, rapaz, força aí, viu, amigo? Força, amigo, velho. Pense num cara gente boa, Lorival, rapaz. Pense num cara gente boa. Tô recebendo aqui, rapaz, um... Bom dia, meu amigo, 55 vezes. Quem foi que mandou pra mim isso aqui? Edivaldo Caburé, lá do Bonfim, é? Diz que eu sou amigo dele 55 vezes. Brincadeira, rapaz. Ô, Lorival, o Riclécio, lá do Lagarto, ele tá dizendo aqui, mando melhoras pra ele. Eu, Lorival, o Riclécio lá de Lagarto, tá dizendo aqui, ó, mando melhoras pra ele, pra o Lorival aí, viu? É isso aí, rapaz. Saudações aí, Riclécio. Obrigado por estar ouvindo a gente aí, viu? Você confere a que hora é essa? Que hora é essa, Vitor? Ah, rapaz, muito bem. 5 horas e 18 minutos, é? 5 e 18 agora, né, rapaz? Confira a hora comigo. 5 da manhã, mais 18 minutos. 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

É, rapaz, estou aqui de bem com a vida no seu rádio, agora é precisamente 5 da manhã, 22 minutos, confira comigo. 5:22. Isso. Eu quero aqui aproveitar 5:22 da manhã deste domingo, dia 20 de setembro. Quero mandar um bom dia especial aqui para toda a galera aí que faz parte do grupo do WhatsApp Craques da Rodoviária dos anos 2000. Pessoal acordando cedo neste domingo e ouvindo aqui o show do Irã Gonçalves. Um bom dia para todos vocês, viu? E a gente se encontra daqui a pouco no Campo do Descoberto para a gente fazer aquele movimento para ajudar o amigo Adroaldo, jogador. Aquele abraço e obrigado pela audiência. É, já gravei o áudio, já mandei para lá, viu? Isso aí, nosso muito, muito bom dia para todos vocês acompanhando a gente aí. Muito obrigado pela audiência. Falou? Isso. 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Em breve, confira comigo a hora certa. Agora 5:25, exatamente, não, 5:24. 5:24. Informando.

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1: De volta ao comando do show do Irã Gonçalves aqui, que é um show de audiência, hein?
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1: Estamos aqui de bem com a vida, confira comigo a hora certa. Agora 5h43, conferindo 5h43 agora, a rádio que é uma pancada de audiência. É, vamos ao telefone falar com outro ouvinte. Alô, bom dia.
3: Bom dia, Irã, tudo bom?
1: Tudo bem, quem é?
3: Zé Cosmo, Povoado Arranhenta, aqui da Ban.
1: Fala...
3: Agradecer a Deus, Irã.
1: Fala aí, Zé Cosmo, do Povoado Arranhenta,
3: tá
1: aqui da Ban.
3: Na nossa região, viu?
1: Chovendo bem aí?
3: Tá chovendo bem, graças a Deus, Irã. Comecei a enrolar meu abacaxi que tava queimando. Quinta-feira parei porque a chuva chegou na hora certa.
1: Certo, vai, que bom, viu? Que bom, viu?
3: É, porque o abacaxi tá com 4 meses e 20 dias hoje. Com a temperatura de 32, ele começa a queimar a pele.
1: Começa a queimar, né?
3: É, aí precisava enrolar. Aí mandei trazer o jornal, mas não vai carecer mais, não.
1: Certo,
3: eu,
1: entendi.
3: Graças a Deus, agradecer a Deus. E a todos que estiver obedecendo essa chuva que caiu na nossa região, né?
1: Beleza, rapaz,
3: é fora,
1: beleza.
3: De tempo, mas vamos agradecer, né?
1: É claro, rapaz,
3: vamos
1: claro.
3: Vamos agradecer que nós não estamos pagando nada, não. Nós estamos ganhando.
1: É verdade, entendeu? É verdade, Zé Cosme. É isso aí, rapaz.
3: É tudo de bom aí pro seu programa.
1: Certo.
3: É, pra Gilson lá no Podalco, Dona Nininha, Dona Wanda, seu Valto na Jurema e a todos os ouvintes, e a Dona Lia Carira também, né?
1: Certo.
3: Que é uma grande ouvinte sua, e Larissa lá em Pião, né?
1: Também, Larissa em Pião.
3: Ela garotinha e hoje já é uma pessoa adulta.
1: É, ela hoje é enfermeira hoje, viu?
3: É, com certeza irão gostar.
1: É isso aí.
3: Tá tudo de bom por aqui, viu?
1: Falou, Zé Cosmo, um abraço, amigo.
3: Um bom programa pra você e a todos os ouvintes de hoje a 15, viu?
1: Oh, tudo de bom aí, viu?
3: Se ligue nas coisas certas.
1: Isso, muito bem.
3: Um bom dia pra você, Irã.
1: Falou, Zé Cosme.
3: Valeu, tchau.
1: Tchau, tchau. Obrigado aí pela audiência, Zé Cosme. Ele fala lá do povoado Arranhento, município de Aquidaban. Aquidaban é a capital sergipana do abacaxi, não é? Mas eu agora vou a Carira. De lá eu vou falar com o Civaldo Aboiador, que é o Civaldo Senhorzinho. Chama vaqueiro.
4: Ei, bom dia, Gonçalves.
1: Hein? Será possível, rapaz? Alguém ligando para o WhatsApp da rádio. Como é que eu vou atender? Me liga aí.
4: Hoje é a cavalgada da Santa Maria. Ei, já conheço o meu piseiro. Eu vou pra Santa Maria. Vai ser uma festa bonita esse encontro de vaqueiro. Vou abraçar Zé de Ereque e todos meus companheiros. Oi! Ei, vaqueirama, vamos pular, viu?
1: Olha aí, se roda boiador, se roda o senhorzinho. A chama pra cavalgada hoje na Santa Maria, a cavalgada das irmãs Alda e Alfra, as filhas de Zé de Heráclito, com o apoio total, viu, do Zé de Heráclito, viu? Pois tá muito bem, rapaz. Agradecendo pela audiência do programa, vamos chamando aí, opa, alô, alô, bom dia.
5: Bom dia, Irã Gonçalves, bom dia a todos que estão ouvindo o programa de Irã Gonçalves. Aqui quem tá falando é Elisângela, a filha de Neném de Lindaura. Quero aqui fazer um convite para um bingo leilão em prol da minha saúde, que acontecerá dia 27 no bar de Tontonho, a partir das 10 horas. Quero convidar o prefeito, o ex-prefeito João Bosco Machado, todos vereadores, amigos e amigos, povoados vizinhos, cidades vizinhas e todos que puderem me ajudar. Trazer um prêmio, agradeço de coração.
1: Olha aí, é dia 27. 27 é domingo, dia 8, então, né? É, 27 é domingo, dia 8. Elisângela, ela é filha de Neném de Lindaura e de Carira, viu? O bar de Totonho fica ali em frente ao antigo posto fiscal de Carilha. Fica ali em frente, naquela pracinha ali. Essa é uma pracinha do Bugio, né? Então, a partir das 10 horas da manhã, domingo de hoje é 8, viu? Todo mundo convidado aí, falou? Pois tá, beleza. Tem ouvinte chamando, né? Tem ouvinte ao telefone. Do telefone, alô, alô, bom dia.
6: Bom dia, Gonçalves.
1: Pois não, quem fala?
6: Neguinho do povoado de Santa Maria.
1: Fala, neguinho do povoado de Santa Maria. Santa Maria tá em festa hoje, é, rapaz?
6: O fã de Deus tá em festa, né, Irã?
1: Isso, muito bem, neguinho, muito bem.
6: Irã,
1: diga aí.
6: Primeiro eu quero agradecer o prefeito, né?
1: É o prefeito de onde?
6: Prefeito, nosso prefeito Diogo Machado Careira.
1: Ah, certo, sim, o motivo?
6: Pelas estradas, né? Porque sempre eu cobro pela gente da estrada aqui, né, do povoado Santa Maria.
1: Sim.
6: Aí como eu cobro pela fazer, também tem que ligar pra agradecer, né, Irão?
1: Ah, então foi feita já, hein?
6: Já, a estrada já tá feita, então eu quero agradecer o prefeito Diogo Machado pela a estrada que ele fez, né? Que a gente olha nossas estradas, né?
1: Entendi, entendi. Eu admiro muito o neguinho de Santa Maria, eu admiro muito esse posicionamento seu, essa personalidade sua, que você é um cara, você cobra serviço. Quando o serviço tá atrasado, você cobra, liga pra rádio, liga e tal, reclama, pede, mas quando o serviço é feito, você tem o caráter, a desenvoltura de ligar pra rádio pra dizer que foi feito e agradecer. Tem gente aí, viu, neguinho?
6: Tem... O prefeito da estrada que tá sem fazer aí, e também, velho, ia fazer o convite pra a galera, vaqueiro, pra hoje, todos os caminhos traz o povo pra povoado de Santa Maria.
1: Isso é, até a cavalgada de Santa Maria hoje, né?
6: É, hoje é a cavalgada da Santa Maria, todos os caminhos traz todo mundo aqui a Santa Maria, né?
1: Ô neguinho, tem uma pessoa do mundo de meu Deus, que eu não vou dizer nem o nome, nem o lugar, mas não é longe de você, não. Tem uma pessoa do mundo de meu Deus, que toda vez que liga pra rádio, pelo menos para o meu programa, liga para cobrar serviço, nunca ligou até hoje para agradecer, para dizer que foi feito. E eu já tenho conhecimento, já teve vez da pessoa ligar para aqui e depois eu ficar sabendo que o serviço foi feito, mas a pessoa não liga de volta para dizer que foi feito nem para agradecer, fica calada. Aí quando tem outro, tá precisando de outro serviço, liga de novo. Só liga pra cobrar, nunca liga pra agradecer.
6: Não, mas eu tô assim, né? Eu ligo cobrando e ligo pra agradecer, né?
1: Eu tô ligado.
6: É melhor o cara ligar pra agradecer do que pra cobrar.
1: Mas é bom cobrar também, rapaz. É bom cobrar também, viu? É. Neguinho, então quer dizer que. Então quer dizer que hoje todos os caminhos nos levam a Santa Maria hoje, hein?
6: É, graças a Deus, Irã. Aí, quero agradecer a Zé Derac.
1: Sim.
6: As meninas, né, da cavalgada.
1: Certo.
6: Todos que tu vai ouvindo. E a gente estamos, com fé em Deus, estamos juntos, cara. Nós estamos em trabalho, mas se divertindo, né?
1: É, exatamente, é exatamente.
6: Você vai trabalhar também, né, na locução você hoje.
1: É, pra alguém se divertir, tem que alguém trabalhar, né, neguinho?
6: É, então, aí nós trabalhamos e se divertimos.
1: É verdade. Estamos juntos aí, daqui a pouco, viu?
6: Tá bom, Irã, valeu.
1: Um abraço, tá. Até mais tarde.
6: Aí hoje também tem o jogo aí do Descoberto, né?
1: É, rapaz, é. Ô, neguinho, você tava ouvindo o rádio desde o começo?
6: Eu vi você falando de...
1: Quando eu falei sobre o Lorival, rapaz, ele caiu de uma escada ontem no final da tarde, rapaz, quebrou uma costela, é.
6: Eu vi você falando aqui.
1: Ele não vai poder vir hoje para o jogo aí, mas o jogo vai ter, viu, neguinho? Assim que eu sair da rádio, vou passar ali, tomar um café reforçado e vou lá no campo dar uma força lá.
6: Tudo vai dar certo, cara.
1: Beleza, neguinho. Um abraço.
6: Valeu,
1: falou. Tchau, saudações. Tchau, tchau. Obrigado aí pela audiência, seu amigo neguinho de Santa Maria. É parceiro nosso aí, viu? Neguinho é parceiro nosso. Toda vez que eu digo neguinho, boca de forno, ele de fornalha. Tô pronto, preparado e querendo. É isso aí. Mandar um bom dia aqui para meu amigo Eric, mecânico. Ele tá ouvindo nosso programa aí. Nosso muito bom dia para você, Eric. Olha, quem mandou um bom dia pra gente aqui também foi... quem mandou um bom dia também pra gente aqui foi Neuza, do assentamento Carlos Prestes. É um assentamento que tem lá em Carigra, lá na divisa com Pinhão. Fica ali pertinho do povoado Macacos, né? Do lado de Carigra é povoado Macacos e assentamento Carlos Prestes. Do lado de Pinhão é o povoado Lagoas. Neuza tá lá no assentamento. E ela mandou um bom dia pra gente aqui. Ela disse, olha, tô ligada no programa, velho. É isso aí, Neuza. Obrigado, amiga, pela audiência, viu? Tudo de bom pra vocês aí. Pra todos aí, todos os nossos ouvintes aí do assentamento, aí do povoado Macacos, povoado Lagoa dos Porcos, povoado Lagoas, aí em Pinhão, certo? Todo o pessoal dessa região aí, do São João aí, né, que faz parte da região. Nossas saudações a todos vocês. Muito obrigado aí pelo carinho da audiência, falou? Isso, muito bem. A menina já anunciou o bingo, né? Olha, daqui a pouco, na segunda parte do programa, eu vou entrevistar nada mais, nada menos do que o secretário de obras de Carigra. Você sabia que tem secretário de obras de alguns municípios que conseguem conceder uma entrevista e não tem como divulgar uma obra? E é secretário de obras. Ah, pois tem. Tem secretário de obra de determinados municípios que consegue conceder uma entrevista, mas não consegue divulgar uma obra. Vocês querem ver o que é um secretário ter serviço para mostrar da sua secretaria? Ouça a entrevista de hoje aqui no programa. Eu vou entrevistar o secretário de obras de Carira, Emerson Luiz, depois das 6 horas, hein? Fica antenado aí, falou? Daqui a pouco aqui no programa, falou? 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Pronto, tá feito aí o esclarecimento. Não perca o prazo, viu? Não perca o prazo. Deixa eu mandar aqui um bom dia para um cara gente boa demais da conta, meu amigo Tonho de Macambira. Bom dia, bom dia, bom dia, Tonho de Macambira. Aquele abraço aí, viu? Olha, o pessoal tá... Mandar um bom dia também para o pessoal que tá tomando o café da manhã nesse momento, lá no quiosque 235 em Carira, viu? Que fica ali ao lado do antigo posto fiscal. O amigo Ednei Barão, com a sua equipe, tá lá servindo o café da manhã farto, viu? É café da manhã farto. Ali, ó. Todos os dias, viu? É todos os dias. É todos os dias. E nesse momento tem uma galera forte lá, viu? Tomando o café da manhã. Lá é... café da manhã, é almoço, é petisco, é bar, é um quiosque lá, um ambiente espaçoso, super confortável, ventilado, pensa num lugar bom, viu? Abre 5 da manhã todos os dias, abre 5 da manhã vai até 8 da noite. Amigo Ednei, aquele abraço, hein? Ednei Barão, ouvindo a gente, né? Agradeço aí pela audiência do programa, viu? Olha, e atenção, na segunda parte do programa de hoje eu vou falar sobre... Na segunda parte do programa de hoje eu vou falar sobre eleições 2026. Hoje na segunda parte do programa. Estamos agora precisamente às 5 da manhã. Estamos agora precisamente às 5 da manhã, mais 55 minutos, 5h55 agora, faltando 5 minutos para as 6 da manhã. Eu quero agradecer pela audiência do programa. Parece que eu vou falar agora com o Zé de Heráclito aqui no nosso programa, viu? Parece que eu vou falar com ele aqui, viu? É, amigo Zé de Heráclito, quero saber se está tudo pronto. Quero saber se está tudo pronto com relação à festa. Neguinho da Santa Maria ligou agora, convidou o povão, mas eu não perguntei a ele sobre a estrutura do evento. Cumprimento aqui o Zé de Heráclito, ele que faz parte da organização. A festa é organizada pelas filhas dele, Alda e Alfa, mas ele dá total apoio. E eu quero saber como é que tá a estrutura, Zé de Heráclito. Bom dia, Zé de Heráclito.
7: Bom dia, Irã. Bom dia, ouvinte da Rádio Educadora. Então, por cá, Irã.
1: Como é que tá a estrutura do evento aí para hoje, rapaz? Já tá ficando pronto, rapaz, aí?
7: Rapaz, graças a Deus já tá... Já está tudo ok, já está tudo organizado, tudo pronto, já está palco, já está iluminação, já está cercado, já está tudo já.
1: Rapaz, eu vi um vídeo ontem à noite, já por volta de 11 horas da noite, eu tive acesso a um vídeo, aí vi as instalações, o palco já instalado, cercado, uma iluminação, está parecendo a orla da Atalaia aí, a orla da... Ô, iluminação, filha da pé. Quando eu olhei assim, rapaz, eu digo assim, e a orla aí?
7: Rapaz, quando o rapaz terminou aqui, a parte que tem um gerador, né, pra completar a ligação, a iluminação.
1: Sim.
7: Aí eu fiquei olhando, digo, então o brinco, se Belas vir pra cá e perder os brincos de Belas, a gente vai encontrar.
1: Eu tenho certeza.
7: Ficou claro,
1: eu tenho certeza. Eu vou ligar pra o... Eu esqueci o nome, Nito dos Outros. Vou ligar pra ele hoje, ver se ele já achou os brincos de Bera. Se não achou, nós achamos hoje com certeza aí.
7: Nós achamos hoje, se Deus quiser, Irã. Se Deus quiser.
1: É, rapaz.
7: É, Irã, a gente tá. É, vamos fazendo as perguntas que eu vou respondendo.
1: Ô, Zé Derag, rapaz. Eu... Zé Derag, eu descobri uma coisa, rapaz. Descobri uma coisa ontem. E o São Pedro? São Pedro é vaqueiro também.
7: É vaqueiro também,
1: porque olha, a poeira que tava até quinta-feira, minha amiga, era uma poeira nessa região aí, até quinta-feira, e de quinta-feira pra cá, São Pedro começou a mandar uma chuvinha de leve, rapaz, olha, pagou a poeira,
7: ainda ontem à tarde eu fui em Carira, fui aí aqui por dentro mesmo, aí pelo Quixaba, aí a Vajada é o Joá pra sair na cidade, mas rapaz, tá um tapete, viu?
1: Tá um tapete, né?
7: Tá um tapete, apagada a poeira, tá tudo coisa, tudo bom, pra falar a verdade.
1: Rapaz, bom demais da
7: conta. E aí dizer a vaqueirama, hein? A gente tem que dizer a vaqueirama que as estradas tá feitas, né?
1: Certo.
7: Se vir aí pelo Joá, tá feito, quem vir pelo povoado descoberto, tá feita de fora a fora também.
1: Certo.
7: Se vir pelas estradas do Bonfim, quando chega lá da entrada lá do São Vicente, pra chegar cá também, tá toda passada a máquina.
1: Isso.
7: Tá tudo feito.
1: Bom, rapaz.
7: A gente só tem que agradecer a Deus e essa equipe forte que tem aí na nossa cidade, na nossa secretaria, né?
1: Botaram chegando
7: essa semana.
1: O secretário vem aqui daqui a pouco me concedeu a entrevista, viu?
7: Pronto, se eu tiver por cá, eu vou ouvir. Se não, meu filho, você sabe a correria.
1: Eu imagino. Você hoje é correria aí, pra dar tudo pronto aí, né?
7: Pra dar tudo, tá tudo ok. Estamos tudo aí, né?
1: Zé Derac, então, diga, confirmado.
7: Pode perguntar.
1: Quer dizer que a festa no espaço aí vai ser palco. E lá na fazenda e durante a cavalgada vai ser trio.
7: Trio. É, o trio vai, tem o trio pra lá na partir das 11 horas, já estamos por lá, né? E o trio já tá lá.
1: Certo.
7: E a vaqueirama vai chegando e os vaqueiros já vai aboiando, que tem o espaço pros vaqueiros aboiar, né?
1: Certo.
7: E lá também já vai ter a banda também, Nascer do Sol, vai estar lá presente também.
1: Isso.
7: Que é quem vai puxar a cavalgada. Quem vai puxar a cavalgada é a banda Nascer do Sol.
1: E quando chegar aí, o show serão no palco.
7: É no palco, mas a partir das 3 horas já tá o palco, já tá tocando também, tem Ramon Forrozeiro aqui fazendo forró das 3 até os vaqueiros chegar.
1: Quer dizer que quem não quer,
7: às 5 horas, né?
1: Quem for de carro, de moto, que não queira ir pra fazenda e querendo ir pra ir direto pra festa, já tem Ramon Forrozeiro tocando no palco a partir das 3 horas.
7: Das 3 horas. Ramon Forrozeiro já tá tudo escalado, já confirmou esta noite, 2 horas tá aqui.
1: Beleza.
7: 2 horas tá aqui já pra quando for 3 horas começar o forró já.
1: Beleza.
7: Também, já.
1: Eu tive uma informação ontem também, Zé Deráculo, que o cantor Túlio Duarte, ele tinha 2 shows pra hoje. Tinha um show em um município do estado de Alagoas e tinha esse show aí em Santa Maria. E aí quando foi na última quarta-feira, ele achou, a produção dele achou por bem cancelar o show de Alagoas, para não colocar o show de Carira em dúvida. Então ele suspendeu o show de lá, que é um município que ele toca sempre, que ele canta sempre. Aí ele suspendeu o show lá de Alagoas e ele vai vir direto para Santa Maria sem atraso.
7: Rapaz, garantiu que já vai vir almoçar com o povo aqui, meio dia, né?
1: Ô, não sei filho,
7: se vai dar tempo. Filho da mãe, cara, disse que foi suspenso lá, tal, isso aqui.
1: Foi, disse que vem
7: pra cá passar a tarde aqui no meio dos vaqueiros, já.
1: Isso aí.
7: Já vem pra cá cedo pra almoçar aqui também, já. Pra poder, quando chegar a hora dele, não ter negócio de atraso. Se Deus quiser, vai dar tudo certo. Em nome de Deus, dá tudo certo.
1: E ele me disse que hoje é 500 km de forró.
7: De forró, é 500 sem parar, sem fazer que nem malandro, sem tirar de dentro.
1: Zé Derac, toda a estrutura pronta, segurança, banheiro, cercado, iluminação, tudo pronto, né?
7: Tudo pronto, banheiro, segurança, tá tudo ok.
1: Tudo
7: só
1: okay.
7: Agora esperar a vaqueirama e chamar a vaqueirama. Pode vir passar esse dia de lazer aqui no povoado de Santa Maria junto com nós, todos amigos.
1: Valeu, Zé.
7: Aqui é a festa de cavalgada, festa de vaqueiro, é para os amigos, aqui não tem negócio de coisa, é para todo mundo, com fé em Deus e Nossa Senhora.
1: Muito bem, Zé Derac, um abraço para você, até mais tarde.
7: E a netinha, já mandou alguma coisa para você
1: mandou,
7: hoje?
1: Ela mandou aqui, eu já passei na primeira parte e vou passar na segunda parte de novo. Ela mandou
7: valeu,
1: aqui.
7: Valeu, meu chefe. Valeu. É. Cedo você tá aqui. Você é um dos que tem que estar aqui 10 horas, viu? Eu já pra almoçar mais nós pra poder já começar também.
1: Eu 10 horas estarei aí. Eu vou passar no campo do descoberto, vou prestigiar lá. Quando for.
7: Tem jogo lá hoje?
1: É, lá vai ter um festival de futebol, é em prol do tratamento de saúde de Adroaldo. Adroaldo quebrou a perna em dois lugares.
7: Eu sei.
1: Aí tem uns amigos se reunindo lá agora de manhã. Quando for 11 horas, termina o evento, mas eu vou sair antes. 9h30, 9h40 eu saio e já vou pra aí já.
7: Valeu, meu chefe. Valeu.
1: Falou. Até mais tarde.
7: Se Deus quiser. Valeu.
1: Um abraço. Tchau. Isso aí. O Zé Heráclito, ele é vereador e ele é presidente da Câmara aí do município de Carilha. E quem organiza a festa lá hoje, a cavalgada, são as filhas dele. Na verdade, os filhos, né? O Zé Heráclito, me parece que ele tem 4 filhos. Duas mulheres e 2 homens. É Aldé e Adelmo. E Alda e Alfra. E quem organiza são os filhos dele. Agora, aí se junta a esposa dele, a família do Zé Derac, que é muito grande, né? E Zé, o cara que dá o apoio. Ele é que dá o apoio. Zé Derac é o cara que dá o apoio, né? Então, tudo pronto pra festa hoje lá em Santa Maria, tá bom? A cavalgada de Santa Maria. Vaqueirão, nesse momento, tá se preparando aí, né? Isso. Por falar nisso, rapaz. Cadê o Túlio Duarte, rapaz? Parece que tinha alguma coisa aqui. Ah, cadê o Túlio Duarte? Olha aqui, rapaz. Fala aí, Túlio Duarte. Chama, vaqueiro. 500 km de forró.

Pronto, se você quiser mais, vai hoje pra Santa Maria, viu? Aí é um dos sucessos de Túlio Duarte, isso aí, viu? É um dos vários sucessos, né? O slogan do show do Túlio Duarte é 500 km de forró. É o slogan do show deles, hein? Então, esse aí é um dos vários sucessos do Túlio Duarte, hoje lá em Santa Maria. Não é isso aí? Pois tá muito bem. Que hora é essa? Agora, precisamente, 6:05, conferindo comigo. Cadê? 6:05. 6:05. Muito bem, nós estamos assim encerrando a primeira parte do programa, não é assim, Pietro Gonçalves? Encerrando a primeira parte do programa, vamos para a segunda parte então, né? Mas antes, porém, vem aí a nossa meditação.

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Muito bem, estamos de volta ao comando do show do Irã Gonçalves deste domingo, hoje precisamente dia 20 de setembro, né? Hoje dia 20 de setembro do ano 2026. Quarto domingo, terceiro, né? Terceiro domingo do mês de setembro. Esse mês de setembro é um mês de quatro domingos. Tivemos o dia 6, 13, hoje 20, de hoje a 8, dia 27. Mês de setembro de 2026, com quatro domingos. Hoje é o dia da cavalgada da Santa Maria, lá em Zé de Heráclito, né? Isso, muito bem. Mas hoje também, nesse dia 20, o que é que diz aqui o nosso calendário, rapaz? O que é que diz aqui? Hoje, dia 20 de setembro, hoje é dia mundial da limpeza. Hoje também é dia do funcionário municipal. Olha só, dia do funcionário municipal. Hoje é dia do baterista, dia mundial da limpeza. Hoje também é dia do engenheiro químico, neste dia 20 de setembro, né? Nossas saudações a todos vocês que acompanham aqui o nosso programa.

Essa semana, um avião monomotor no Agreste Central de Sergipe caiu e deixou uma pessoa morta. Precisamente no município de Macambira. Mandar um bom dia aqui para minha prima Michele, tá ouvindo a gente nesse momento lá em Baixa Grande, município de Carira. Alô, alô, Michele, bom dia. Tô sem poder atender no momento, Michele, que eu estou nesse momento fazendo o giro de notícias com as manchetes da segunda parte do programa.

Mana foi encontrada na mala, na mala junto a relógio e camisa de time. Foi aonde isso, hein, rapaz? Foi aonde esse negócio? Foi aonde? Diga aí.

Ah, entendi agora. Isso foi no estado do Goiás. Entendi agora, entendi. Chegou aqui no meu celular essa informação, mas foi no estado do Goiás, né? Agora, Carira ganha nova companhia do Batalhão de Polícia de Caatinga. A partir desta semana, Carira agora conta com a base da Polícia de Caatinga para atender Carira e toda a região. Mataram um homem ontem à noite em Maruim, aqui no interior sergipano. O nome da vítima até o momento não foi divulgado. Um jovem foi morto a tiros após ser abordado por dupla em uma moto em Dores. Esse fato aconteceu sexta-feira, aí no município de Nossa Senhora das Dores, né? De acordo com informações, a vítima teria sido abordada por dois homens que se aproximaram em uma moto. Os suspeitos efetuaram diversos disparos contra o jovem e fugiram logo em seguida, tomando destino ignorado.

Esta semana um acidente fatal que aconteceu no município de Canindé de São Francisco, precisamente na Curva da Morte, vitimou fatalmente seu Edivaldo. Seu Edivaldo era um homem muito conhecido em Canindé de São Francisco, ele era conhecido como Vavado, muito conhecido lá em Canindé. Morreu neste acidente na última sexta-feira. Obras da adutora do leite são iniciadas que beneficiarão mais de 23 mil famílias no Alto Sertão Sergipano, obra do governo do estado de Sergipe. Acaba de chegar no estúdio da educadora o secretário de obras do município de Carira, Emerson Luiz. Vai me conceder uma entrevista presencial aqui e agora. Eu quero aqui prestar meus sentimentos de pesar, minha solidariedade ao prefeito de Carira, Diogo Machado, ao seu pai, Bosco Machado, pelo falecimento da Fátima, né? Fátima é uma das quatro irmãs de Bosco de Carira. É a mais nova das quatro mulheres, a mais nova era Fátima. Ela faleceu ontem, esposa de Charles da Itabaiana Motos. Já foi meu chefe quando eu trabalhei na FM Itabaiana. O Charles, ele administrava a Itabaiana Motos e a Itabaiana FM. E Fátima faleceu ontem. A família Machado está em luto, né? Está em luto. Ela é tia do Diogo Machado, de Carira, e irmã de Bosco Machado. Cerca de 3 semanas, mais ou menos, faleceu o doutor Zé Luiz Machado, irmão dela. E ela estava no sepultamento, em Itabaiana. Só que ela já estava um pouco debilitada, né? Ficava mais sentada do que em pé. Fiquei sabendo que ela vinha tomando bastante remédio, vinha bastante doente. E aí, quando foi ontem, ela veio a falecer, né? Devido a isso, o prefeito Diogo suspendeu a agenda política dele de ontem até segunda. Ontem tinha um evento político na região de Baixa Grande, Carira. Ele suspendeu esse evento político. Tinha um evento para hoje de manhã também, ele suspendeu também. E amanhã estava previsto para haver uma visita na Feira de Carira e a comemoração do aniversário de Bosco. Amanhã é o aniversário de Bosco, dia 21 de setembro. Então estava certo para amanhã ter uma visita na feira e comemorar o aniversário de Bosco na feira. Inclusive, Bosco me concedeu uma entrevista aqui no programa e convidou os amigos para dia 21, vamos comemorar o aniversário na Feira de Carira. Mas aí, quando foi ontem, a irmã de Bosco faleceu, Fátima. E aí o Bosco me ligava ontem também e pediu para a gente divulgar aqui no programa que o evento de amanhã está suspenso. Não pega bem. A irmã dele faleceu no sábado e na segunda ele fazia uma festa na feira, né? Então está suspenso, portanto, essa programação de amanhã, que seria as comemorações do aniversário de Bosco de,

0: minutos.
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É, e o nosso colega Adroaldo, pai de família, sofreu um acidente de moto com carro, e teve duas fraturas em uma das pernas. Está acamado e só vai tirar os ferros após 90 dias. Portanto, nós estamos fazendo um festival de futebol de campo no Descoberto, hoje, domingo, dia 20, a partir das 8 horas da manhã, para arrecadar uma ajuda financeira para ele. Estamos lhe convidando nesse momento, viu? Você que é meu amigo, amigo de Irã Gonçalves, amigo de Adroaldo, amigo de Roberto 10, amigo de Zé Desailton, você que é amigo de Shalom, você que é amigo aí de Cícero da Escolinha, você que é amigo de Lorival de Aningas, você que é amigo de Adroaldo aí, entendeu? Marque presença. Se você não quiser jogar hoje lá, se você não quiser jogar, marque presença e vá lá dar uma ajudazinha a ele, viu? Adroaldo, ele não é empregado, ele trabalha de bico. Quando aparece um serviço, ele faz um bicozinho. A mulher não é empregada e agora sofreu esse acidente, está acamado em casa, com a perna cheia de ferro, que só vai tirar daqui a 90 dias. Então, nós não vamos deixar o cara sofrer sozinho, não. Vamos chegar junto do cara, vamos. Vamos começar a entrevista, mas antes, porém. Certo, muito bem. Deixa eu mandar um alô aqui para uns poucos compadres que eu tenho. Viu? Ouça só aí, viu? Ouça só aí. Deixa eu mandar um bom dia aqui para o meu compadre Zé das Cutias e toda a família ouvindo a gente. Mandar um bom dia para meu compadre Messias do Leite e toda a família. Mandar um bom dia para o padre Alessandro da Costa Lima, hoje em Moita Bonita. Meu compadre, toda a família. Mandar um bom dia aqui para o meu compadre Zeinha e a Delma, hoje em Itabaiana, meus compadres. Mandar um bom dia aqui para o Edinaldo Pelado, em Santa Maria. Ele é de Santa Maria, hoje mora em Garaçu do Tietê, São Paulo. E também vai para meu afilhado Jorginho. Um bom dia para meu compadre Juquinha de Perdidos, toda a família ouvindo a gente. E meu afilhado Zé Aldo. Um bom dia para Zé

Bispo no Descoberto, meu compadre, toda a família, minha afilhada Josilene. Mas também um bom dia para minha comadre Nide de Zé de Chico. Um bom dia para Chevrolet do Descoberto, meu compadre, toda a família e minha afilhada Heloísa Rafaela. Um bom dia para Gervásio de Gorim, aí em Coronel João Sá, meu compadre, toda a família. Vai um bom dia também para Maria na Ribeira, Coronel João Sá, minha comadre, toda a família e meu afilhado Zé de Gervásio. Vai um bom dia também para Irami na Ribeira, Coronel João Sá, minha comadre, toda a família e minha afilhada Neném de Irami. Vai também um bom dia aqui para Laércio em Aracaju, meu compadre, ele é de aqui da BAM, mora em Aracaju, meu compadre e toda a família. Vai também um bom dia aqui para o líder político de Carira, Bosco Machado, meu compadre e toda a família. Vai um bom dia também para Edilson da Doceteria em Poço Redondo, meu compadre e toda a família. Vai também um bom dia para Ivan Bastos de Carira, meu compadre e toda a família. Vai também aqui um bom dia para o ex-vice-prefeito de Carira, Geofrâncio Reis, meu compadre e toda a família. Vai também aqui um bom dia para Tom de Manezinho, na Lagoa Bonita, Feirinha, Glória, meu compadre e toda a família. Vai aqui um bom dia também para Vanete Parteira, minha comadre aí no Vila Nova e toda a família. Vai um bom dia também para Cláudio da Divisa, meu compadre e toda a família e minha afilhada Maria Alice. Vai um bom dia também para Walter de Lourdinha, caminhoneiro aí de Carira, meu compadre e toda a família. Vai um bom dia também para Edilson de Modesto, conhecido como Caganeira Caminhoneiro, meu compadre e toda a família. Vai um bom dia também para Zeraldo Pedreiro, meu compadre e toda a família e minha afilhada Deisiane. Vai um bom dia também para Carlinhos do Alvará, na Prefeitura de Carira, meu compadre e toda a família. Vai também um bom dia aqui para Dani e sua mãe Théo, minhas comadres e toda a família. Vai um bom dia também para Silva Vaqueiro, povoado Cutias, meu compadre, toda a família e minha afilhada Vanessa. Vai um bom dia para Irami, minha prima, aqui em Frei Paulo, minha comadre, toda a família e minha afilhada Ana Paula. Vai um bom dia para Hilda de Dona Joaninha, na Boa Sorte, Bahia, minha comadre, toda a família e minha afilhada Michele. Vai também aqui um bom dia para seu Jerônimo e Dona Joaninha, no Vila Nova, meus compadres, toda a família. Vai também um bom dia aqui para o cantor Zé Valdo de Pinhão, meu compadre, toda a família. E vai aqui também um bom dia para Dida, filha de Valdete Professora, minha comadre, toda a família. Raquel do Assentamento Manuel Martinho, meu compadre, toda a família. E meu afilhado Ítalo, neto de Comadre Bega. Eita, compadaiada, filha do cola. Tudo meus compadres aí. Olha, veja bem, os que eu falei meu afilhado, é porque eu que batizei. Os que eu falei só no compadre e na família, que batizaram os meus. Tá quase empate. Vamos conversar? Vamos conversar?

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3: 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Tudo bem, estamos de volta ao comando do show do Irã Gonçalves, agora precisamente 6:37, confira comigo. Bem, nós anunciamos convidamos ele confirmou a presença, aceitou nosso convite, o secretário de obras do município de Carira, o Emerson Luiz, para nos conceder uma entrevista que presenciava aqui no estúdio da Educadora FM. E ele aqui está para conversar conosco, né? Quero cumprimentá-lo nesse momento, o secretário de obras de Carira, o Emerson Luiz, que está vindo hoje aqui conversar conosco presencialmente. Bom dia, secretário.
4: Bom dia, Irã. Bom dia, ouvintes da Rádio Educadora de Frei Paulo. Demorou, mas cheguei, não foi?
3: Rapaz.
4: Já era para ter vindo para essa entrevista, mas devido às correrias, mas hoje estamos aqui à disposição.
3: Você sabe que eu não lhe convidei, não foi apenas uma vez, foram várias vezes. Né? Mas isso. Você dizia, não, manda o prefeito, depois eu vou.
4: Manda o
3: prefeito,
4: né?
3: Depois eu vou. E aí chegou o dia, né? Secretário, tudo bem?
4: Tudo bem, estamos aqui à disposição para a gente falar um pouquinho das obras, tudo que a gente tem feito no nosso município, na gestão do prefeito Diogo, todo esse avanço. Nossa cidade vem desde 2021 sofrendo toda essa transformação positiva e a gente está aqui para sanar algumas dúvidas, falar um pouquinho sobre essas obras, esclarecer certo. Algumas.
3: Certo. Ô, secretário Emerson, veja, o ex-governador de São Paulo, Zé Serra, ele chegou a ser ministro da Saúde, foi ministro da Saúde. E ele não é médico, certo. Ele é economista, o Zé Serra. E ele foi ministro da Saúde e foi um bom ministro. Foi um bom governador em São Paulo, foi um bom ministro, entendeu? Eu quero chegar a Emerson, né? Quero chegar a Emerson. Quem é Emerson Luiz profissionalmente?
4: Irã, eu sou formado em zootecnia pela Universidade Federal de Sergipe. Logo que me formei, assumi no primeiro mandato de Diogo a gestão, na gestão do primeiro mandato de Diogo, né?
3: Sim.
4: A Secretaria da Agricultura. E aí, nesse outro mandato agora que iniciou em 2021, fui convidado para ser secretário de obras.
3: Certo.
4: Mas, em termos de formação, sou formado em zootecnia.
3: Zootecnia.
4: Pela UFS.
3: Zootecnia é que cuida de animais, alguma coisa assim. É algo parecido. É na linha
4: da nutrição animal.
3: Nutrição animal. Entendi, muito bem. E quem foi que ele descobriu como tocador de obra, como secretário de obra? Foi partiu de você mesmo ou partiu do Diogo? Como é que foi? Diga aí.
4: Rapaz, eu sempre gostei de obras, né? Sim. Mesmo estando na Secretaria de Agricultura. Mas estava também envolvido em outras pastas na primeira gestão do mandato de Diogo. E a gente foi assumindo algumas responsabilidades maiores. E aí Diogo fez esse convite. E eu, como gosto muito da área, aceitei o convite e estamos aqui hoje.
3: E nessa brincadeirinha, está com quantos anos como secretário de obras de Carira?
4: Estamos já no 2021, 6 anos, né?
3: 6 anos, né? 6 anos. É uma das secretarias do município de maior demanda, né? A demanda é grande, né?
4: A gente tinha uma Carira que estava um pouco, ou quase sua totalidade, abandonada. As pessoas não tinham nem o prazer, a satisfação de dizer que morava em Carira. Sempre questionava porque cidades vizinhas tinham obras e Carira não tinha, e a gente assumiu uma gestão com esse compromisso, com essa responsabilidade de trazer de volta essa satisfação do morador, dizer que eu moro em Carira e tenho uma cidade bonita. Não foi fácil, é uma pasta que demanda um serviço contínuo em todas as áreas, mas que a gente vem dando o nosso melhor aí com nossa equipe e tem feito, creio que, um bom trabalho.
3: Certo, muito bem. Vamos entrar no assunto da administração, então. Eu entrevistei recentemente aqui o secretário de Finanças do município de Carira, o Sérgio Rocha. Ele me falava em números, em valores, em dinheiro. Ele disse que Carira hoje tem um investimento por mês de folha de pagamento de funcionário em torno de 3 milhões e meio por mês. Certo. O município de Carira tem um ICMS pequeno, né? Os impostos próprios são pequenos, são poucos, e vive praticamente dos repasses que vem de Brasília, que é o FPM, é Fundeb, essas coisas, né? Você que tem acompanhado aí, como é que o prefeito de Carira tem adquirido tantas obras para o município de Carira, que eu percebo que a pasta é grande, tem muita coisa, e consegue livrar os recursos para cobrir folha em dias, pagamento tudo certinho, tudo dentro do mês, tudo, nada atrasado, e mesmo ele consegue consegue trazer obras, porque eu percebo que você tem trabalhado, velho. Você tem trabalhado.
4: Um pouquinho.
3: O prefeito e eu que tem botado uma demanda para você, que você tem trabalhado. Viu? E você que tem acompanhado, como é essa facilidade que ele tem conseguido?
4: Assim? É isso. Eu estive até com o Sérgio aqui há uns 15 dias, eu creio.
3: Você acompanhou ele aqui, foi.
4: E estou sempre bem próximo de Sérgio, dos outros secretários. Quero aqui de antemão agradecer a parceria de todos os outros secretários. Sozinho a gente não consegue fazer nada. E a gente tem se unido para fazer o melhor para o nosso município. Veja, Carira é uma cidade que não detém de muitos recursos financeiros, mas foi graças às parcerias que Diogo fez durante esses anos e tem ajudado o município a desenvolver. A escolha dos deputados, quando ele assumiu lá na primeira gestão dele, a parceria que ele fez com o deputado Fábio Reis, foi muito importante no nosso município. O apoio do governo do estado para que todas essas obras, vou citar mais tarde quais são as obras, elas tenham saído do papel, foi muito importante. Se não fossem as parcerias que Diogo fez com esses deputados, com senadores, com o governo do estado, creio que nada disso teria acontecido.
3: Porque o recurso que entra praticamente era para a folha.
4: Só para a folha. Veja.
3: Para a folha. E você não consegue construir nada.
4: Só para você ter ideia, a gente já calçou hoje em Carira aproximadamente 55 mil metros quadrados de calçamento a paralelepípedo.
3: 55 mil metros quadrados
4: de calçamento a paralelepípedo. Na cidade e em povoados. Isso que a gente já calçou. Só para você ter ideia, através do governo do estado a gente conseguiu 40 mil metros de calçamento.
3: Isso.
4: Se a gente calçou 55 mil metros, só do governo do estado foram 40 mil metros de calçamento. Você veja
3: só do governo do estado, 40 mil metros. Você falou em 55, hein?
4: 55 mil metros quadrados a gente
3: só calçou. Só do governo do estado em torno de 40 mil metros.
4: Isso.
3: Rapaz.
4: A gente está executando hoje, a última emenda que o governador Fábio mandou pra gente foram de 20 mil metros quadrados, que é essa que a gente está executando ali nas ruas próximo ao campo,
3: sim,
4: Machadão.
3: Sim.
4: De lá a gente está saindo pro povoado Santo Antônio, certo? Já está confirmado 10 mil metros quadrados através do governo do estado.
3: Aquela obra do Santo Antônio vai ficar em torno de 10 mil metros ali?
4: 10 mil metros. Ali foi emenda de Fábio Reis e emenda do governo do estado.
3: Certo.
4: Aquelas ruas que a gente calçou ali no açude de baixo ali, Lagoa Verde de baixo, né? O açude. Foi também através do governo do estado.
3: Sei.
4: Isso é só as recentes, né?
3: Fora você fala outros... Lagoa Verde do Açude ali?
4: Lagoa Verde do Açude.
3: Ali foi Ronaldo através... Pedreiro, isso, por ali e tal.
4: Obra do governo do estado ali.
3: Certo.
4: E fora essas outras obras que a gente já fez. Só totalizando o governo do estado, 40 mil metros quadrados de calçamento.
3: Até
4: veja,
3: agora.
4: Veja que importância teve o governo do estado de Sergipe no mandato de Diogo.
3: É verdade.
4: A gente não conseguiria calçar 40 mil metros de calçamento com recurso próprio, porque o município não detém desse recurso.
3: Não detém desse recurso, é verdade. Secretário, veja, eu percebo que, principalmente agora recentemente, o prefeito tem conseguido muitos calçamentos, tem conseguido asfalto para Carira, entendeu? Agora, recentemente, ele conseguiu umas obras aí, obras de referência no município, né? Por exemplo, rapaz, essa pista para o Bonfim, esse mercado da carne, essa creche são obras estruturantes que mudam a história de Carira, rapaz.
4: Isso, Irã, veja, mais obras importantes, fruto da parceria do prefeito, da prefeitura de Carira com o governador Fábio, o governo do estado. Obras importantíssimas que irão impactar a vida da população carirense, que de valores altíssimos, mas sem falar só em valores, no impacto que essas obras irão trazer para o nosso município. Veja, a gente inaugurou há alguns dias uma creche de aproximadamente 5 milhões de reais. Eu acostumado a estar em obras, todo dia estou em obra, mas eu fiquei impactado positivamente com a estrutura daquela creche, do que aquela creche vai trazer de benefício para as mães carirenses. Uma mãe que vai poder ir trabalhar, saber que vai deixar seu filho num lugar confortável, num lugar apropriado, isso é muito importante. Eu creio, até falei em alguns vídeos, como eu gravo diariamente, muitas mães nunca sonharam em ter um espaço como aquele.
3: Sim.
4: E veja a importância que o governo do estado de Cariri, o governo do estado trouxe para Cariri, uma obra daquela.
3: Aquela obra da creche é uma obra do governo do estado?
4: Via governo do estado.
3: Porque hoje tem a obra governo federal, governo do estado, parcerias, no caso ali é obra do estado.
4: Obra do estado, uma obra do de estado. 5 milhões de reais. Foram 75 creche escolas que o governador fez no nosso estado. Você vê o tamanho e a proporção do que o governador vem fazendo.
3: Qual é a capacidade para aquela creche ali, em termos de quantidade de crianças? Tem exatamente ou aproximadamente ali?
4: Irã, eu gosto de brincar muito. Essa parte mais interna fica com o secretário da educação. Minha parte entrega a obra.
3: Quem tem essa resposta é o secretário Aldair.
4: Eu entrego a obra e aí agora Aldair toma de conta.
3: Aldair, se você tiver essa resposta aí, secretário Aldair, mande para mim aqui por escrito, mais ou menos, qual é a capacidade daquela creche de Cariri, quantas crianças pode ser beneficiada ali naquela obra?
4: Inclusive,
3: ali,
4: eu creio, ontem a gente recebeu o pessoal os responsáveis pela obra, ele foi entregar a nossa equipe, junto com a equipe de educação, a questão da estrutura lá de hidráulica, elétrica, o que se faz necessário na obra, para que a gente possa, se tiver algum tipo de uso, a gente já saber como é que está funcionando ali a creche. Então, foi entregue ontem, oficialmente, para a gente de internamente, certo, todos os setores ali da creche.
3: Ah, entendi.
4: O secretário Aldair já vai colocar para funcionar. Alguns alunos, creio eu, que alunos do Esmeralda Costa, que a gente está em reforma, né? Eu acho que eles têm uma creche lá e já vai colocar para funcionar com esses alunos.
3: Você me falou aí, rapaz, eu gosto muito de números. Você me falou aí que até agora o prefeito Diogo já conseguiu em torno de 55 mil metros de calçamento para o município de Cariri. Veja. Em termos de, por exemplo, você falou na escola Esmeralda Costa, está em reforma. Praticamente, para mim, ali uma reconstrução.
4: É uma nova escola.
3: É uma reconstrução ali, porque derrubou a outra toda, né? Só ficou o piso ali.
4: Isso.
3: Né? Assim mesmo tem que fazer.
4: O piso ficou,
3: tem que fazer outro, né? Tem que tirar tudo ali, né? E tem também, além daquela, teve aquela escola lá de Altos Verdes,
4: está
3: fazendo outra no Descoberto. Escolas modelo, né, Ramiro?
4: Aquela escola do Esmeralda Costa, ela está aproximadamente 3 milhões de reais investidos ali. É uma escola de andar, com elevador para acessibilidade, para atender aquela comunidade ali do bairro Vila Nova, né?
3: Sim.
4: Próximo município. E ela está hoje, creio que 50% da obra já feita. Já está no ponto de laje para a gente possa subir o segundo pavimento, né?
3: Certo, certo. Você lembra quantas salas passa a ser ali? Não tem exatamente, né?
4: Não.
3: Eu lembro da Descoberto. A do Descoberto eram 5, vai para 13.
4: Descoberto 13. Descoberto a gente está finalizando. Salvo engano, a eleição já vai ser lá, Irã.
3: É?
4: Já vai ser lá já.
3: A votação?
4: Isso, o pessoal do fórum teve lá. E eu falando com o construtor, salvo engano, já vai estar pronto para a eleição.
3: No dia da eleição,
4: o pessoal vai estar totalmente finalizado. O que eles precisam? Banheiro e salas.
3: É, pelo menos a quantidade de salas, né?
4: Já vai estar. E lá está em fase final. Eu creio que a obra lá está com uns 85% concluída. A gente já está entrando em fase final já.
3: Aquela escola do Descoberto eram 5 salas para alunos. Agora passa para 13.
4: Fora a escola lá, a gente está reformando também a quadra poliesportiva, né? No fundo ali
3: do colégio. Aquela quadra, secretária, aquela quadra do Descoberto, como é que foi? Ela foi reativada ou é um novo projeto?
4: Aquela quadra.
3: Perdeu a outra e conseguiu outra. Como é que foi ali?
4: O setor de engenharia, né, Hans? Ele conseguiu recuperar aquela obra. A gente licitou. Infelizmente, nesse setor público, Irã, tem algumas empresas que elas mais atrapalham do que ajudam.
3: Sim.
4: Uma empresa ganhou. Infelizmente não executou a obra, tivemos que relicitar, foi relicitada, outra empresa ganhou e agora está executando a obra lá da quadra.
3: Da quadra, muito bem. Como é o estilo dela? É uma quadra coberta?
4: É quadra coberta. Isso. Vestiário, quadra coberta.
3: É estilo aquela de Massaranduba? Mais ou menos aquela ali. Né? Ou seja, tem aquela escola do Altos Verdes, que praticamente é outra escola.
4: Reformamos, ampliamos a escola do Altos Verdes. Só para você ter uma ideia, durante essa gestão a gente reformou 18, fora essas que eu tô falando agora, a gente reformou 18 escolas. Uma parceria da Secretaria da Educação, junto com obras, a gente conseguiu reformar 18 escolas no nosso município.
3: 18 municípios.
4: Sem contar essas de agora, viu?
3: Essas de agora, né? Isso. Rapaz, é muita coisa, viu? Além disso, secretário, como a gente falou em quadra, eu sou assim, o entrevistador, ele vai pegando a deixa, né? Aí você falou aí que recuperou a quadra de esporte do povoado Descoberto, mas já tem quadra de esporte construída nessa gestão aí em outras localidades, né?
4: A gente conseguiu entregar a quadra lá na região sul do povoado Bonfim. Eu só sonhava com aquela quadra, a gente entregou. A gente entregou a quadra do povoado Massaranduba. A gente construiu uma quadra no povoado Fazendinha. A gente reformou a quadra já existente lá no povoado, no assentamento Manuel Martins. A gente reformou nosso ginásio de esportes e estamos 99% concluído. Mais uma quadra na região sul, a quadra no povoado Macacos. Creio, entre final desse mês e início do outro, a gente está entregando uma quadra poliesportiva no povoado Macacos.
3: Ou seja, vamos reaprimorar aí. Quadra, inaugurou quadra no povoado Bonfim, inaugurou no povoado Fazendinha, no povoado Massaranduba e está prestes a inaugurar no povoado Macacos.
4: E estamos fazendo uma também lá na Praça dos Motoristas, né?
3: Ah, é, lá na
4: estamos reformando aquela praça e também uma quadra poliesportiva. Teremos aquela praça
3: localidade
4: e quadra. Lá são duas empresas, para o pessoal entender. Temos a reforma da praça e a reforma da quadra. São duas empresas diferentes.
3: São duas obras.
4: São duas obras diferentes.
3: Uma empresa é responsável pela quadra e outra pela praça. Isso. Pela praça, muito bem. Você falou duas obras ali na rua de baixo. E o Matadouro Velho, rapaz, está com quantas obras ali, rapaz?
4: O Matadouro Velho, ele é um bairro que vem desenvolvendo muito e durante esses anos agora, coincidentemente, muitas obras para lá. A gente está construindo um UBS agora, uma obra através do governo do
3: UBS, que seria a Unidade Básica de Saúde.
4: Isso, modelo, linda. Quase 2 milhões de reais investidos através do governo federal.
3: Olha.
4: Estamos ali para inaugurar já o CREAS. Temos o CREAS e o CRAS.
3: Certo.
4: O CREAS já está pronto. A secretária Jaqueline já está fazendo toda a questão de móveis, finalizando.
3: A instalação, né?
4: Isso. Eu creio que até o final desse mês, início do outro, a gente está inaugurando. O CRAS, que fica no fundo, ele está entrando em fase final já de acabamento, pintura,
3: certo,
4: gesso, essas coisas. Já para ser entregue também. Temos a Praça Maria Jovita Aragão, creio eu que assim o nome,
3: fica em frente ao fórum.
4: Fica em frente ao fórum. Também está em obras. É que vai dar uma acelerada agora. Próximo mês a gente está entregando também aquela praça.
3: Você já me falou em quatro obras aí.
4: Isso.
3: Quatro obras só ali naquele trecho.
4: E naquelas proximidades também estamos calçando o conjunto ali da Lagoa Verde, né? Radamés. Uma obra através da emenda de Fábio Reis. R$1 milhão será investido em calçamento ali. A gente está com quase 50% já calçado. Algumas pessoas. A gente fez por etapas ali, né, Irã?
3: Sim.
4: Por conta do tráfego das caçambas poder entrar. E algumas pessoas me ligam preocupadas. Será que vai calçar minha rua? Será que não vai? Procura o prefeito. A gente está deixando de antemão aqui garantido que todas aquelas ruas do loteamento de Radamés serão calçadas.
3: Todas.
4: Né? Todas.
3: Todas. Você está facilitando ali.
4: Porque tem aquela logística, né?
3: Para a caçamba entrar material, né? Aí tem que saber por onde começa e qual a rua que fica por último, mas que todas serão atendidas. Notícia excelente aí, viu? Agora, povoado Bonfim, rapaz. Povoado Bonfim. Já ganhou a sua quadra. Ganhou o calçamento, não foi?
4: Bonfim, a gente reformou o posto de saúde, foi um dos primeiros postos de saúde que a gente reformou, foi no povoado Bonfim. A gente reformou a escola, ampliou e reformou a escola no povoado Bonfim também.
3: Ampliou a escola?
4: Também. Fizemos obra de calçamento, fizemos a quadra poliesportiva, fizemos o asfalto, uma emenda do deputado Fábio Reis também, conseguimos asfaltar.
3: Asfalto para o povoado Bonfim também.
4: Trocamos a iluminação por LED, quase que 90% do Bonfim hoje é LED. E agora, uma das obras mais importantes para aquela região, uma das obras mais importantes para o nosso município, e um valor, assim, que a gente não sabe nem como adjetivar, né? Uma obra de R$83 milhões que o governador presenteou aquela região. A gente já começou a obra.
3: Você está se referindo ao asfalto da rodovia.
4: Rodovia que liga Carira para o povoado Bonfim. A obra já começou, irá, uns 45 dias. Muitas pessoas pensam que não, mas começou com o quê? Com um trabalho de topografia.
3: Sim.
4: Fazer todo aquele levantamento para que as máquinas pudessem entrar.
3: Certo.
4: Essa semana eu tive uma reunião com os moradores daquela região, porque eles estavam preocupados com as desapropriações. Eles estavam preocupados das máquinas começarem e eles sem saber se ia receber, como ia receber.
3: Certo.
4: E aí o pessoal da ECA marcou uma reunião com a gente, marcou uma reunião com o DR, responsável pela obra, e o pessoal da empresa, e a gente pôde esclarecer todas as dúvidas lá, o pessoal entendeu, muito responsáveis o pessoal do DR, com relação às desapropriações, explicou tudo certinho, o pessoal entendeu, e ontem já tinha máquina lá, fazendo a limpeza do terreno. Aquela rodovia era até 30 metros de largura,
3: em
4: sua totalidade, e aí precisa afastar algumas cercas, né? É onde o pessoal vai ser indenizado.
3: Sim.
4: E aí já começou a fazer essa limpeza para que as máquinas possam realmente começar o serviço.
3: Certo. Alguém me perguntou aí esses dias com relação ao por onde vai passar a rodovia, saindo dali até Bonfim. Ela vai seguir exatamente a estrada de hoje ou vai ter alguns cortes ali, algum...
4: Irã, ela segue em sua totalidade, só que pelo primeiro projeto, quando chega ali nos três tanques, creio que Pedro da Manteiga, por ali, ela entra pela aquela Ele é um corredorzinho que tem ali. Tem mais ou menos umas 13 famílias que moram por ali. Veja, o primeiro projeto inicial.
5: O primeiro projeto.
4: Que passava pra gente o DR, que passou a ECA, é esse. Pode haver mudanças, vai depender do decorrer da obra, a empresa vai saber se precisa ou não. Eu não posso afirmar que será mudada.
5: Sei.
4: Mas hoje tá pelo aquele trecho ali pelos três tanques.
3: Certo. Eu ouvi de alguém que quando ela passasse ali do assentamento Manuel Martinho, lá em cima, ela iria passar mais ou menos pelo fundo daquela fazenda, daquela mulher que faz queijo, Dona Lourdinha. Procede isso? Não,
4: ela passa pela frente.
3: Pela frente.
4: Pela frente. Pronto. Só tem essa questão do exílio lá nos três tanques, quando tem aquela entrada para os três tanques ali.
3: No primeiro projeto. No
4: primeiro projeto. É. Agora, se irá haver mudanças, aí só o tempo vai dizer.
3: Isso.
4: Beleza?
3: Isso. Mas será bem. Haver mudança, será todo mundo comunicado isso.
4: É uma obra de 12 meses o prazo da obra, mas eles querem, pela conversa que eu tive com o engenheiro responsável da obra, eles querem entregar antes.
3: Querem entregar antes.
4: Deus permitiu o tempo ajudar e eles querem entregar antes.
3: Certo. Me diga uma coisa, você, por onde é que já passou o calçamento aí no município de Cariri? Você disse que tem 55 mil metros de calçamento aí e você distribui esses calçamentos, a gestão do prefeito Diogo distribui esses calçamentos aonde no município?
4: Rapaz,
3: aí?
4: Me diga aí. Vou tentar.
3: Onde é que não tinha calçamento que agora tem?
4: Vou tentar lembrar um pouco, é muito calçamento. Veja, já que a gente tá falando nesse trecho ali, a gente calçou Manuel Martins, assentamento Manuel Martins, a gente calçou Bonfim. A gente calçou ali a Massaranduba, um sonho que o pessoal tinha daquela entrada na Massaranduba, era muita lama quando chovia,
3: isso,
4: né? A gente conseguiu calçar várias ruas lá e também a entrada. A gente calçou o povoado Baixa Grande. A gente como eu falei, né? O assentamento Manuel Martins. A gente calçou o povoado Altos Verdes, aquele conjunto que tem.
3: Conjunto, Zé Grande.
4: Zé Grande, ali foi uma emenda do deputado Fábio Reis também. Veja quanto dinheiro esse homem colocou de emenda pra Cariri, viu, Irã? A gente calçou ali o povoado Saco Torto quase em sua totalidade.
3: Saco Torto.
4: Isso, a gente tá. Eu só gosto de falar quando a gente vai executar, mas já que você puxou o assunto, a previsão do prefeito da gente é que a gente calça logo em breve aquele acesso ali ao Saco Torto saindo do Vila Nova, ali do ginásio de esportes.
3: Ali por dentro.
4: Isso,
3: entendi.
4: Vai calçar ali.
3: Vai calçar ali também.
4: Tem ali e tem aquela rua de. O pessoal chama rua de líquido gás, né?
3: Sim.
4: Aquela rua tá nessa emenda do governador Fábio.
3: Sim.
4: A gente teve um contratempo. E aí não calçou ainda, mas aquela rua já está dentro do nosso cronograma para ser calçada também. Eu creio que antes da gente ir pro Santo Antônio, a gente vai calçar aquela rua ali de Lica do Gás.
3: Certo.
4: Obra do governo do estado.
3: Certo.
4: A gente calçou ruas no bairro Vila Nova, a gente calçou ruas no Matadouro Novo, a gente fez um calçamento muito importante ali no povoado Três Tanques.
3: Sim.
4: Sonho antigo daquela comunidade.
3: Sim.
4: A gente fez calçamento na Lagoa Verde de Baixo, a gente fez calçamento nas Cutias, a gente fez calçamento ali às margens da BR-235,
3: sim,
4: Renato Dória ali do outro lado, a gente fez calçamento no Alto da Boa Vista, a gente fez muito calçamento no povoado Descoberto.
3: Muito,
4: a gente fez muito calçamento nas ruas da cidade.
3: Ainda tem rua pra calçar.
4: Ainda tem, eu tava dizendo
3: comigo. Você viu lá domingo,
4: né? A gente visitando lá, a gente já calçou tanta rua aqui, filho de Deus. Eu olhando aqui, ainda tem rua pra
3: calçar. Descoberto cresce demais,
4: mas vamos calçar, com fé em Deus. Falando em Descoberto, Irã. A gente tá com essas obras lá.
3: Tem previsão de calçar aquela rua que passa no fundo do posto médico?
4: Irã, tem.
3: Nós passamos lá nela domingo lá.
4: A vontade nossa é calçar todas as ruas do nosso município.
3: Ah, entendi.
4: Tem algumas prioridades no momento, mas que vai ser calçada. Mas falando Descoberto, a gente tem uma creche ali também, através do governo federal. Essa creche já tá licitada. Ela fica ali onde era o antigo posto fiscal.
3: Que já foi creche.
4: Já foi
3: ali usado, já foi lá. Creche, já ali, há um tempo atrás.
4: Ali era a área do governo do estado, ele cedeu, né, do outro município, a gente já licitou, já tem empresa vencedora, já estive com a empresa vencedora há uns 15 dias. E o porquê que não começou ainda? A gente está em período eleitoral. Período eleitoral, eu acho que ali é via caixa, ela não faz o depósito agora dos valores. Então,
3: certo.
4: Foi o que a gente combinou junto com o Hans, nosso engenheiro. Que faltando próximo de terminar o período eleitoral ou deixando terminar, a empresa começa, que aí ela vai poder botar o boletim de medição, que é o BM que a gente chama, que é para poder o dinheiro cair na conta. Então já está licitada, já assinamos a ordem de serviço, já assinamos os contratos. A empresa, assim que terminar o período eleitoral, vai iniciar uma creche no povoado Descoberto.
3: Povoado Descoberto. Outra notícia boa para o povoado Descoberto. Me diga uma coisa, aquele terreno ali, onde tem aquele prédiozinho, ele hoje pertence ao município, é?
4: Do Descoberto?
3: Sim.
4: E o estado doou pra gente.
3: Doou
4: pra doação pra gente poder fazer a creche.
3: Isso, entendeu. E aí vocês estão conseguindo, a gestão está conseguindo os recursos através do governo federal.
4: Essa obra já está licitada através do governo federal.
3: Já está licitada.
4: Já assinamos o contrato, já assinamos ordem de serviço. Já estive com a empresa, estamos esperando passar o período eleitoral para poder começar em si a obra.
3: Certo.
4: Porque só cai dinheiro na conta depois do período eleitoral.
5: Nós estamos entrevistando o secretário de obras do município de Carira, Emerson Luiz. Ele está presencialmente aqui no estúdio da Educador FM. Estamos agora às 7 horas em ponto. Deixa eu atualizar meu bloco comercial aqui rapidinho e a gente volta em seguida para dar sequência aqui. Quando eu voltar agora, eu volto Irã, já também com os telefones liberados. Daqui a pouquinho.
4: Pode liberar. Irã, para a gente terminar um pouquinho essa parte de calçamento, para não ficar.
5: É, veja essa parte aí.
4: A gente tem uma emenda de R$1.295.000 de Fábio Reis para calçamento no povoado São Cristóvão e no povoado, no assentamento Edmilson Oliveira. É, já foi feito o projeto, já está no setor de licitação, já iremos publicar a data da licitação para ver quem vai ser a empresa vencedora para executar R$1.295.000 em calçamento no povoado São Cristóvão e no assentamento Edmilson Oliveira.
5: Quer dizer que com esse recurso aí calça o assentamento São Cristóvão e o Edmilson Oliveira.
4: Isso, só aguardar a comunidade lá, só aguardar que já está no setor de licitação, creio que essa semana já está publicado. E aí só esperar o calçamento chegar lá, viu?
5: Então, ou seja, esse ano ainda pode começar o calçamento do Santo Antônio?
4: Esse ano não, próximo mês, estou começando o povoado Santo Antônio. Próximo mês, dependendo da licitação, aí se correr tudo certinho, eu quero começar já São Cristóvão e Edmilson Oliveira.
5: E Edmilson Oliveira.
4: Deus permitir.
5: Olha, rapaz, que notícia boa.
4: Próximo
5: viu?
4: Ano já é mais calçamento. Fé em Deus que nosso isso, deputado vai mandar.
5: Isso aí, muito bem. Às 7:02, agora confira, 7:02. Estamos entrevistando aqui o secretário de obras do município de Carira, que está fazendo aqui um balanço, né? Da gestão do prefeito Diogo Machado aí no município de Carira. Bom, vamos atualizar nosso bloco comercial aqui e a gente volta em seguida.
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0: Tudo bem, estamos de volta ao comando do show do Irã Gonçalves deste domingo, dia 20 de setembro do ano 2026. Estamos entrevistando presencialmente aqui no estúdio da Educadora o secretário de obras do município de Carira. Antes, porém, eu quero divulgar uma nota que eu recebo aqui nesse momento, é que faleceu uma pessoa bastante conhecida no município de Itabaiana. É um empresário que faz parte do grupo Barbosa Passos, aí de Itabaiana. Estou recebendo aqui informando que a empresa Barbosa Passos se despede de um homem que dedicou sua vida ao trabalho, à honestidade e ao compromisso. Faleceu, na manhã de hoje, José Wilson de Carvalho Passos, da cidade de Itabaiana. É um empresário do grupo Barbosa Passos, aí da cidade de Itabaiana, bastante conhecido, né? Veio a falecer na manhã de hoje. Quero aproveitar aqui e prestar minha solidariedade a todos os familiares, portanto, aí, do senhor Wilson, que faleceu na manhã de hoje aí no município de Itabaiana. Bom, secretário de Obras, Emerson Luiz, hoje conversando conosco aqui no estúdio da Educadora. Secretário, e o mercado da carne, rapaz, de Carira, rapaz, o mercado da carne, que é uma obra estruturante, uma obra que, pelo que eu vi, aquela maquete lá, a maquete que me mostraram lá é uma obra que vai completar o brilho da cidade de Carira. E a estrutura agora para a feira de Carira, para os comerciantes do ramo de carne de Carira. Uma estrutura, uma senhora estrutura aquele mercado, né?
1: É isso, Irã. O mercado da carne, ele é, eu sou suspeito de falar, mas será um mercado modelo no Nordeste. Todo refrigerado, cada banca terá seu freeze vertical. Ele freeze.
0: Sim.
1: Para colocar as carnes, teremos câmera fria. De antemão, eu quero aqui parabenizar minha equipe técnica de arquitetos e engenheiros. Vale ressaltar que todas essas obras do município de Carira foram feitas por carirenses, por arquitetos, engenheiros, técnicos do nosso município. E aqui eu quero agradecer a eles pelo empenho, pela dedicação. Eles conseguem colocar no papel nossos sonhos.
0: Sim.
1: E a gente consegue construir para a população. O mercado da carne é uma obra do governo do estado de Sergipe. Foi dado ordem de serviço agora esse mês. É uma obra de quase 8 milhões de reais. Como é que está essa obra? A demolição é por conta do município.
0: Sim.
1: É como se fosse a contrapartida. Então, a gente começou a demolição. As máquinas começaram a fazer a limpeza. E eu recebi na quinta-feira a empresa responsável, é Eduardo Barreto Construções, será responsável pela obra. Eles vieram aqui alinhar com a gente a questão da limpeza para poder fazer o cercamento e iniciar a obra.
0: Certo.
1: Eu creio que estou alinhando com o Jean, setor de máquinas, pra gente já próxima semana tentar finalizar. Eu tô aguardando chegar uma máquina maior, um pouquinho, pra gente poder limpar melhor, mais rápido ali o terreno.
0: Sim.
1: Mas eu creio que até a próxima semana a gente tá limpando, pra que a empresa em si possa fazer as instalações, o canteiro de obra e iniciar aquela obra.
0: Pelo que eu analisei ali, é algo parecido com a escola do Vila Nova, tipo assim, uma reconstrução.
1: É uma construção. Na verdade é uma construção
0: de um novo prédio.
1: É um novo mercado.
0: É?
1: Uma nova estrutura, vai trazer mais saúde pro nosso povo, um lugar mais confortável para os feirantes, os marchantes.
0: Inclusive cumprir as normas de higiene, né?
1: Todas as normas, né? de ambientais, está ali, todas as normas de saúde está ali dentro do projeto, até por isso que demorou mais um pouquinho, porque são várias etapas para serem aprovadas. E aí, graças a Deus, a gente conseguiu esse feito. Muita gente não acreditava que a gente ia fazer, né? Mas o governador disse, essa obra está dentro do Acelera Sergipe, que é um programa do governo do estado, onde ele está fazendo várias obras em vários municípios. Dentro desse Acelera Sergipe, a gente teve o mercado e teve a Avenida Aroaldo Chagas, uma obra de quase 1 milhão de reais.
0: É do Acelera também?
1: É do Acelera Sergipe, a gente inaugurou agora. E é uma obra que teve uma importância muito grande, né, para a nossa cidade. Pessoal,
0: a nova avenida, meu Deus,
1: é um cartão postal da nossa cidade, onde a gente vai fazer suas caminhadas, onde a gente leva suas crianças para brincar. E foi uma obra também muito importante através do governo do estado.
0: Certo, muito bem. Estou recebendo aqui informação aqui sobre o rapaz que faleceu. Sobre o rapaz que faleceu em Itabaiana. Estou recebendo informação aqui agora que trata de Wilson. Ele é conhecido como o Wilson da Casa Barbosa, né? É o Wilson da Casa Barbosa. Ele é cunhado do saudoso Zé Luiz Machado, né? Irmão da esposa de Zé Luiz Machado.
1: Isso.
0: Informação que eu tô recebendo aqui agora. Olha, há 15 dias atrás faleceu veja a situação da esposa de Zé Luiz Machado. Há 15 dias atrás, ela perdeu o esposo, Zé Luiz Machado. Ontem, ela perdeu uma cunhada, né? Morreu ontem uma irmã de Zé Carlos Machado, Fátima Machado. Perdeu uma cunhada ontem. E hoje perdeu o irmão. Olha, que baque, rapaz. Como é o nome, Bruno, como é o nome da viúva de Zé Carlos Machado? Ângela. Olha. Um baque aí pra Ângela, viu, rapaz? Perdeu o esposo, 15 dias depois perdeu uma cunhada e hoje perdeu um irmão, é? Pense numa situação, né? Sim, Emerson, eu estive analisando, em termos de rodovia, que a gente falou na rodovia do Bonfim, Carina Bonfim, mas nós temos, analisando direitinho, nós temos mais duas obras de asfaltamento, de melhoramento de rodovia, que também quer dizer muito com Carira.
1: Isso.
0: Que é esta rodovia que liga a Lagadiço a Carira e a que vem de Glória, que está sendo reconstruída, né?
1: Duas obras muito importantes do governo do estado. A de Lagadiço já está bem avançada, inclusive é a mesma empresa que está executando Carira Bonfim, que é a ECA, é a mesma que está executando.
0: É a mesma empresa,
1: é a mesma empresa.
0: Muito bem.
1: E já está já bem avançado lá.
0: Certo.
1: E a de Glória também já está em um ritmo acelerado que liga Carira a Glória. Rodovia Cuscuz com Leite.
0: Cuscuz com Leite, é que vem de Glória para Carira.
1: Desenvolvimento.
0: Praticamente eles estão reconstruindo.
1: É, foi o governador que mais fez e recuperou estradas no estado, foi Fábio.
0: Ou seja, hoje nós temos para Carira, nós temos em termos de asfaltamento, nós temos em obra três rodovias em obra.
1: Três rodovias em obra.
0: Que facilita o acesso à Carira, que é a que sai de Carira para o Bonfim, a que sai do Alagadiço para Carira e a que sai de Glória para Carira.
1: Isso, correto.
0: Estão em andamento as três obras, né?
1: E falando em asfalto, Irã, a gente não pode esquecer que a gente asfaltou em nossa cidade de Povoados quase 60 mil metros quadrados de asfalto.
0: É.
1: Uma parceria muito, muito grande aí foi com o deputado Fábio Reis e com o governo do estado também.
0: Sim.
1: A gente fez asfalto ali na diversas ruas da cidade. A gente fez depois da. Além dele dar o recurso para fazer a avenida. Chegou lá, Luiz Alberto, até então secretário de infraestrutura do estado, chegou lá no dia da visita do governador e disse, olha, a gente tem que asfaltar essa avenida, porque a gente vai entregar um canteiro desse e o asfalto ruim. E aí conseguiu botar mais 10 mil metros de asfalto ali pra

0: em Avenida Irã. A gente tá para entregar a Avenida Tiradentes. Tá 90% concluída. A empresa essa semana finalizou a instalação dos postes. Tá faltando ali detalhes para a gente poder entregar também aquela obra, Avenida Tiradentes. E nossa equipe de arquitetura e engenharia já fez o projeto. Bruno, já tá alçado? Tá alçado, não.
1: Já tá alçado
0: a Avenida. Creio eu que é José Rodrigues Sobrinho, o nome do Zé Barraca, né? Que era antiga João
2: José Bosco Machado. José Rodrigues, irmão. Irmão, José Rodrigues.
0: Isso, irmão. Que era antiga João Bosco Machado, aquele projeto já foi feito, já foi alçado, já vamos licitar mais uma avenida também, que irá ser reformada.
2: Ou seja, foi inaugurada a Avenida Haroldo Chagas, que é a nova avenida que liga a cidade, a entrada da cidade até o fórum. Está em fase final a Avenida Tiradentes.
0: 90% concluída já,
2: Tiradentes. Que é aquela avenida onde mora Bosco. Isso. Passa ali no Padre do Galego, passa em frente ao sindicato.
0: Da esquina de Nininho, supermercado de Nininho, até a esquina da casa de Nenê de Elias ali, né? Descendo o sindicato.
2: Certo.
0: E aí agora já vamos.
2: Essa está em fase final já.
0: Deixa eu ver se eu lembro, meu Deus.
2: E tem a outra que já está prestes a começar.
0: João Bosco Machado, a gente já vai licitar. Ali a gente tem uma emenda de, salvo engano, Rogério Carvalho colocou uma emenda para ali.
2: Sim.
0: E garantiu colocar mais um recurso ali para a gente fazer.
2: Eu tenho muito cuidado, viu, secretário? Tenho muito cuidado nesse período eleitoral para a gente não cometer nenhum crime eleitoral, para não comprometer a rádio nem eu. Porque diz que se cometer um crime eleitoral aqui, o apresentador, viu, Bruno Barreto, o nosso diretor, fez uma reunião com todos nós aqui. Viu, Bruno? Ele fez uma reunião com todos nós apresentadores de programa e ele disse: olha, se vir a punição do TRE, aí normalmente vem multa. Aí a multa vem pra rádio e para o apresentador. Aí a gente tem que ter muito cuidado com isso, né? Por exemplo, quando o secretário diz que foi Rogério Carvalho que conseguiu, na verdade ele está dizendo que foi o mandato isso, do mandado. Senador Rogério Carvalho que conseguiu para o município de Carilha, né? Por falar nisso, eu ouvi alguma coisa também que além dessa avenida, ali de Avenida Zé Barraca, já teve a Praça do Valmatos, do mandato do senador.
0: Foi, ali foi R$1 milhão que ele destinou, foi a primeira obra que a gente queria fazer, né? Todo mundo dizia, não tem uma praça, e a gente correu atrás, ficou em R$1.400.000, R$1 milhão ali foi de Rogério Carvalho. A gente, na verdade, a gente reformou 7 praças, né, Irã? Ao todo. A gente reformou a praça da igreja.
2: Sim.
0: Emenda do deputado Fábio Reis. A gente fez a praça do hospital. A gente fez a praça da Câmara, que foi a primeira que a gente inaugurou.
2: Certo.
0: A gente fez no aniversário da cidade.
2: Certo.
0: Emenda também de Fábio Reis.
2: Certo.
0: A gente reformou a praça do Gameleiro. O Gameleiro que a gente está devendo ali um calçamento. Na verdade, o prefeito tinha conseguido um calçamento para aquela região do Gameleiro. Era até um calçamento inovador, que era até de piso intertravado.
2: Sei.
0: Seria através do Denox. A gente entrou em contato essa semana com o pessoal do Denox para saber o motivo de não ter saído ainda essa obra. Porque ela já estava licitada, a empresa já estava para executar. E aí a gente está aguardando a resposta do porquê. Mas não deu certo por lá, a gente vai. É prioridade nossa calçada e também o povoado Gameleiro.
2: Tá no cronograma Gameleiro?
0: Já pode ter sido calçada, mas a gente não sabe. Está tentando as tratativas lá com o Dinox, o porquê de não ter iniciado aquela obra. E a gente reformou também a Praça da Massaranduba. A gente reformou as duas praças do Descoberto: a da entrada e a da escola. A da escola, por conta da obra da escola, a gente danificou um pouco aquela praça, mas de antemão já estou deixando avisado que assim que a gente for inaugurar a escola, nossa equipe irá fazer a reforma daquela praça.
2: Certo.
0: A equipe nossa comandada por Erinaldo Padre, o qual eu quero também aqui agradecer de antemão pelo empenho, ele e sua equipe. O Padre tem feito das tripas coração nessa história, né? E até eu brinco com ele conversando, ele disse: toda hora chega uma demanda, os padres, sabe o que é? Antigamente as demandas chegavam e ninguém fazia, e aí as pessoas foi deixando de lado, ninguém pedia mais, só que agora não, as pessoas pedem e a gente faz. Então a tendência é que as demandas continuem surgindo, e graças a Deus a equipe do padre, a gente vem suprindo essas demandas com maestria.
2: Certo. Ô, secretário, o nosso arquiteto Bruno Barreto, que ele está aqui nos auxiliando, né? Aliás, acompanhando sua entrevista.
0: O Bruno é o nosso diretor de projetos, ele coordena a equipe lá de arquitetura dos projetos. Ele tem a direção aí.
2: Uma coisa interessante que você falou aí, que todas essas obras do município de Carilha, ou seja, a equipe técnica é
0: de Carilha.
2: Carirense, né?
0: Isso.
2: Inclusive, o Bruno Barreto é um dos cabeças dessas
0: aqui. Ele é o diretor, ele quem coordena a equipe lá de arquitetos.
2: Isso, e quer dizer, aí, por exemplo, uma obra daquela como aquela Praça José do Valmatos, aquela avenida, um prédio bonito. Quando inaugura, fica bonito, certo?

0: Mas ali o Bruno com a equipe dele trabalhou meses.
1: Planejando,
0: botando aquilo no papel. Isso. Botando aquilo no papel, sabe? Assim, assim, vamos melhorar aqui, assim, assim. Depois que coloca no papel, ela entrega,
1: hein? Isso, aí a gente analisa, vê se tá ok junto com o prefeito e bota pra frente.
0: Bota pra frente.
1: Aí dificilmente, depois de pronto, a gente muda, porque a gente dá carta branca à equipe. Eu confio muito em minha equipe, né?
0: Certo.
1: Desde a equipe de arquitetos, ó, a gente precisa fazer essa obra. O profissional é vocês. Certo. Então a gente confia no seu trabalho. Dificilmente a gente muda alguma coisa porque a gente confia muito neles.
0: Certo, certo.
1: Confio nele. Eu tenho carta branca, eu dou carta branca a todos que trabalham comigo.
0: Certo.
1: Sozinho a gente não consegue fazer nada. Eu não posso centralizar. Então, é a equipe do padre. Padre, você só passa pra mim aquilo que você não conseguir resolver. Mas o que você resolver, você nem passa pra mim. Você tem carta branca pra resolver. É. E ele tem feito um bom trabalho. Jean, com a equipe de magos, Jean é um guerreiro aí. Essas máquinas têm dado muita dor de cabeça a gente. Mas graças a Deus, a gente tá. O Jean vem fazendo um bom trabalho, também deu carta boa. Jean, você só me ligue pra você me avisar aquilo que você não consegue resolver. O resto, toca o barco aí. E a gente tem feito um trabalho de excelência durante todos esses anos, Irã. O pessoal pensa que não, a gente nunca deixou de passar as máquinas das estradas. Agora, recentemente, a gente, região norte, quase que sua totalidade, a gente já concluiu. Faltou alguns trechozinhos, mas Jean já manda avisar que vai voltar. Ficou faltando alguns trechozinhos, porque precisa botar material, às vezes tem uma encanação de água e a máquina não pode passar porque senão vai danificar. A gente finalizou agora Altos Verdes Fazendinha, estamos com a máquina lá em Ranulfo, nas Pulgas, já naquela estrada também.
0: Já tá na estrada de Pulgas,
1: já, né? Já estou na estrada de Pulgas, a gente tem três máquinas hoje, né?
0: O secretário, o Zé de Heráclito, que é vereador e presidente da Câmara, ele falou hoje aqui sobre um evento que vai acontecer hoje lá, uma cavalgada, e ele falou aqui no ar que disse que foi feita agora a estrada Descoberto Santa Maria.
1: Isso.
0: É São Lourenço, Juá São Lourenço, Travessão Santa Maria.
1: Isso.
0: E também a estrada que vem de lá do Bonfim, Santa Maria.
1: Isso, a gente concluiu tudo.
0: Né?
1: A gente, graças a Deus, nesses últimos meses agora, já tem conseguido colocar material nas estradas, porque não adianta só a gente passar a máquina, tem alguns trechos que não colocar material, vai ser danificada. E demorou mais um pouquinho, porque a gente tá colocando esse material. Estamos na região das Pulgas. E creio eu que, se Deus permitir, o tempo ajudar, na terça-feira a gente tá entrando com as máquinas aí, mesmo a estrada já a rodovia já começado, a gente tá entrando ali na região do Bonfim, para fazer aquela estrada também que liga Carira ao Bonfim. Eu tô com as nossas máquinas preparadas para que terça-feira, que foi em Deus, a gente inicie lá também.
0: Isso, muito bem. Eu tô recebendo aqui a informação, secretário, o secretário Aldair, ele tá ouvindo a sua entrevista, e eu pedi aqui uma informação a ele, ele me respondeu com relação à capacidade de crianças para creche lá de Carira. Ele passou aqui a informação em torno de 216 crianças.
1: É menineira?
0: Viu? 216 crianças é a capacidade da creche lá de Cariri. Ele mandou mais aqui a ficha técnica do lá. Ele disse, olha, a creche é uma creche escola em tempo integral. O que é em tempo integral? Passa o dia todo a criança na escola.
1: Isso.
0: O nome da creche é Maria Irami Dutra, né? Tem capacidade para 216 alunos com mais de 30 compartimentos, sendo 4 salas para pré-escola, 4 salas para creche, 2 banheiros funcionários, 6 banheiros infantis, 2 banheiros PCD, 1 refeitório, 1 lavanderia, 2 depósitos de alinhamento perecível, 1 almoxarifado, 1 depósito, 1 sala de recursos, 1 cozinha completa, 1 sala de direção, 1 secretaria, 1 sala de espera, 1 sala de amamentação, 1 sala dos professores, 1 sala de recursos, investimento total de 6 milhões de reais. É um prédio, viu?
1: É uma grande obra.
0: É uma obra, viu, rapaz? É uma obra, viu?
1: Falando em creche, a gente tem aquela creche, o pessoal chama creche do Juá, né? Que é aquela, vai ali pro loteamento. Da época de Diogo. E a gente saiu.
0: Sim, aquela obra que começou e não terminou. Isso. Aquela creche de Cariri que começou e não terminou.
1: Perderam, a antiga gestão perdeu. A gente, quando assumiu, nosso engenheiro Hans conseguiu recuperar. Aquela obra foi licitada, Irã. E a empresa vencedora, infelizmente, ganhou a obra e não veio executar. E aí a gente fez o distrato com a empresa. Nosso setor jurídico está fazendo todo o encaminhamento que a gente vai precisar relicitar aquela obra. Aquela obra foi licitada há pouco tempo. A empresa vencedora não assumiu o compromisso de fazer a obra. E aí o Hans teve que fazer o distrato dessa obra e já está fazendo todos os trâmites. Veio eu que nas próximas semanas já deve estar publicando também a licitação novamente. Tem empresa que ganhou, infelizmente não veio executar. mas a gente vai relicitar aquela obra para que a gente possa concluir ela.
0: Certo, certo. Então ela não está perdida.
1: Não.
0: Vocês estão correndo atrás. Conseguiu
1: recuperar ela.
0: Isso, muito bem.
1: Muita dificuldade, mas recuperamos.
0: Olha, veja, secretário, como o senhor anunciou calçamentos aí para várias localidades, aí tem uma pessoa aqui que mora na divisa. Mora na divisa. Ela está dizendo parabéns para todos os povoados que já foram contemplados com calçamento. Mas estamos esperando o nosso da divisa. Você tem alguma coisa a falar?
1: É, tenho, claro que tenho. Nós temos feito obras,
0: calçamento. Quem mandou pra gente aqui foi Lara, moradora da divisa.
1: Lara, um abraço, Lara, obrigado pela participação. A gente tem feito obra em todos os povoados, né? E é normal que as pessoas, ao ver essas obras, também peçam pra sua localidade, que é o benefício. A ideia de Diogo, a ideia do prefeito Diogo é que a gente possa calçar, chegar em todos os povoados. Se a gente não chegou ainda no povoado de Visa, pode ter a certeza que a gente está mais perto possível de chegar até aí, tanto aí como em todos os outros povoados. Mas a gente está seguindo um cronograma, Irã, que não adianta a gente tentar abarcar o mundo e não conseguir fazer. Então estamos fazendo por etapas, dentro do nosso cronograma, daquilo que a gente consegue realizar, para que a gente possa começar e terminar a obra. Mas fique ciente, Lara, que a gente, o mais breve possível, estaremos chegando aí na sua região também. Eu só gosto de anunciar quando eu tenho certeza que a obra vai começar, para não gerar aquela expectativa, né?
0: Certo, entendi. Estou recebendo aqui uma informação que vem lá do assentamento Carlos Prestes. Pedi a produção aqui que eu coloque no ar esse áudio aqui também, que vem lá do povoado Juá, né? Olha, eu quero informar que agora são duas farmácias com a marca Peninha das Farmácias. Além da farmácia Nova Vida, na esquina do Correio, tem também a farmácia Carilha Farma, na esquina do hospital, com a organização de Renê e Matheus. E a farmácia Nova Vida, com a organização de Peninha da Farmácia. É do grupo Peninha das Farmácias.

0: nós estamos agora precisamente às 7 horas e 34 minutos, 7 da manhã, 34 minutos. Estamos entrevistando o homem das obras de Cariri, o secretário pé embaixo, que é o Emerson Menezes, Emerson Luiz, aqui marcando presença com a gente, dizendo para que veio. Parece que o salário que ele recebe por mês está valendo a pena, porque o homem trabalha, né? O senhor falou aí, secretário, que está construindo uma unidade básica de saúde modelo no bairro Matadouro Velho, em Cariri. O senhor falou uma unidade básica, certo? E já passou por outros povoados em termos de benfeitoria nessa área de postos de saúde?
1: Estou com Camila, quero mandar aqui um abraço, secretária de saúde. A gente reformou, Irã, já 8 postos de saúde.
0: 8 postos de saúde?
1: O hospital, a clínica da saúde e a Secretaria de Educação passou por uma reforma agora. Foi todo reestruturado lá, pintamos. Está até finalizando agora a nossa equipe. A equipe do mestre Arinaldo está finalizando lá o hospital. Mas aí, em termos de posto de saúde, a gente reformou 8 postos de saúde. A gente reformou posto de saúde na Baixa Grande, reformou no Descoberto, na Lagoa dos Porcos, no Tanque Novo, no povoado Altos Verdes, no povoado Fazendinha, no povoado Massaranduba, no povoado Bonfim. Todos foram contemplados com reformas de postos de saúde.
0: Ô, rapaz, isso é muito importante, né? Estou recebendo aqui um áudio que vem lá da divisa de Carira com Pinhão, né? É Neuza. Alô, Neuza. Bom dia, Neuza. Só um minutinho. Deixa eu tirar esse fundo musical aqui, porque aí vai ficar melhor pra gente, né? É, porque com o fundo musical não dá certo, não. Tem que eliminar o fundo musical para colocar só o áudio no ar. Agora sim, né? Pois não, Neuza. Bom dia, Neuza.
2: De Carira, muitas pessoas, não só nós, claridenses, nós que somos de Carira, mas muitas pessoas de muitas outras cidades que visita Carira, faz compra dentro de Carira, estamos de parabéns pelo prefeito Diogo e pela essa equipe que ele conduz com ele, uma equipe maravilhosa, né, que a gente precisa aí estar todo mundo junto e precisamos que tudo continue dessa forma. Nós não precisamos, às vezes, porque tem de dar suas declarações, suas entrevistas, mas nós tem a pessoa que não enxerga a administração do prefeito Diogo. É maravilhosa. E nós estamos de parabéns, nós clarirenses, nós todos cidadãos, como cidadão, como cidadonas, todas as pessoas. Estamos agradecidas, eu mesmo aqui do Carlos Preste, que convivo no interior, e sei que é mais difícil para chegar na cidade, mas eu tenho certeza que com tudo, com Deus na frente, Nossa Senhora, eu tenho certeza que ele vai chegar aí adiante nesses interiores que estão precisando de alguma coisa. Ele vai chegar e a gente vai ser contemplado com muitas obras, né? Que eu tenho certeza.
0: É isso aí, Neuza. Ela é muito consciente, né, amiga Neuza, lá do assentamento. Carlos Preste, obrigado pela sua participação. Eu tenho outra participação aqui no ar nesse momento. Cadê, onde é que eu estou? Muito bem, aqui sim, muito bem. Outro ouvinte, alô, alô, bom dia.
3: Bom dia, Ira. Bom dia, secretário Emerson. E bom dia, população de Carira. Ira, ouvindo aqui a entrevista do secretário, a gente que mora aqui fica até assim, imaginando como é que em tão pouco tempo, pouco, né, se conseguiu fazer tanta coisa. Assim, a gente, carirenses, nós sabemos que é uma realidade. Agora, quem não é de Carira não dá nem para acreditar. Então, quero parabenizar o prefeito, parabenizar o secretário, sua equipe toda, e dizer que essas obras é um bom motivo para os carirenses refletir, né? Eu quero desejar boa sorte a Emerson, a Diogo, a toda a sua equipe, e dizer que esse é um momento de reflexão.
0: Ok, pela voz aí, eu acho que é a ex-vereadora Terezinha, né? É a ex-vereadora Terezinha. Pois não, alguma coisa a falar, secretário, sobre a participação da ex-vereadora Terezinha?
1: Terezinha é uma pessoa querida, está sempre com a gente ali. Eu quero agradecer as palavras, Terezinha, que você faz parte também de tudo isso.
0: Isso, muito bem. Às 7 horas e 38 minutos, estamos entrevistando o secretário de Obras de Carira, Emerson Luiz, fazendo aqui, dando uma geral aqui com relação à sua atuação junto à gestão do prefeito Diogo Machado no município de Carira. É isso aí? Pois está muito bem. Então nós temos outro ouvinte a participar aqui do programa, né? Alô, bom dia.
4: Virão, bom dia a todos os ouvintes aí do seu programa, que é líder da audiência.
0: Aos do... Opa, que tem alguém ligando. Alguém ligando pra quê? Isso, muito bem. Já encerrou. Pois não.
4: Domingos, passar aqui para dar um testemunho. Parabenizar e dar um testemunho. Parabenizar nosso secretário Emerson Luiz da Hora. Esse cara que assimila construção em nosso Carira. Ele incorpora.
0: Deixa que eu vejo por aqui. Isso. Vamos lá. Tem alguém ligando para o WhatsApp da rádio e nós não temos como atender o ouvinte pelo WhatsApp. Por causa do sinal do satélite que demora, né? A gente só atende ligação no ar se ligar para o telefone da rádio aqui. Agora, pelo WhatsApp, não tem como atender no ar. Só áudio, ou mensagem de voz ou de texto, viu? Como eu estou ouvindo agora a participação do ex-vereador Juscelino através de um áudio. Pois não, Juscelino?
4: Construção em nosso Carira. Emerson, tudo que você faz, tudo que você vai fazer, Deus está sempre na frente, está lhe abençoando. Bem, Deus agradou a todos.
0: Pois não, Juscelino.
4: Mas continue nessa pegada, porque eu sei que você assimila a...
0: É, alguém ligando para aqui no WhatsApp da rádio. Vamos ver até quando.
4: As obras. Como que as obras é quase sua. Isso é muito bom para o nosso município. Parabéns por esse belíssimo trabalho. É de seu amigo Juscelino do Carina. O que é bom pra...
0: Sim, pois não, Juscelino.
4: Pra Carira, eu gosto de parabenizar, viu? E um abraço, hein, Gonçalves. E todos os caminhos hoje nos levam pra cavalgada de nosso amigo José de Heráclito. E Ronaldo da Destaca tá mandando um abraço. Zé João.
0: Sim, pois não. Quem é? Quem mais?
4: João Domingo. Matéria Constitucional tá mandando um abraço também. O trabalho de Emerson Zé tá admirando. Ronaldo também tá admirando também.
0: Oi.
4: Isso é muito bom. Só tem a crescer.
0: Olha aí, tá vendo, Emerson? O ex-vereador Juscelino. O ex-vereador Juscelino tá dizendo que ele admira seu trabalho e também tá lá com ele dizendo que admira seu trabalho. Zé de João Domingo, que é matéria de construção, sim, e Ronaldo das Estacas.
1: Um abraço aí para Juscelino, para todos aí que estão com ele. Agradeço as palavras e seguimos firmes aqui. Ô Irã, a gente falou rapidinho, a gente falou tanto de inauguração que a gente acaba até esquecendo. A gente inaugurou essa semana. Sim, secretário sim. De Estado da Segurança Pública, João Eloy, através do governo do Estado.
0: Ah, rapaz.
1: Base da Caatinga.
0: Base da Caatinga
1: foi a equipe nossa que fez a reforma, a equipe do mestre Rinaldo, município de Carira, foi quem fez toda a parte estrutural ali, a gente reformou daquela obra e graças a Deus foi inaugurado muito mais segurança para nossa cidade, para nossa região. É, a base da Caatinga já está funcionando em Carira.
0: Está funcionando. Aquele prédio era posto fiscal, aí passou. É, continua sendo do Estado, né?
1: Continua sendo do Estado, certo. E aí.
0: Agora a parceria foi assim, para a prefeitura fazer as adequações.
1: E a gente fez toda a reforma da estrutura ali, entregou o prédio pronto para que eles só entressem com os móveis, ar-condicionado, essas coisas. Mas a parte estrutural do prédio foi a gente que fez.
0: Olha, tem uma galera ouvindo lá, rapaz, o programa aí, ouvindo sua entrevista aí. Tá ouvindo o programa agora. Luiz do Quiosque, ali em frente ao terminal rodoviário. É, o Sargento Messias também tá ouvindo a gente nesse momento. O Edivaldo Caburé do Bonfim. Caburé. O Quarentinha aí no bairro Vila Nova, o Branco da Baixa Grande, o Gino da Rifa lá no Matadouro Velho, ele disse, meu bairro tem 4 obras em andamento, viu? O Genivaldo da Prestação tá ouvindo a gente em Itabaiana, o Edivaldo em Monte Alegre também tá ouvindo a gente e o Branco Pernambucano, rapaz, tá ouvindo a gente também, ouvindo a entrevista do secretário nesse momento, viu?
1: Bem, um abraço aí para todos, obrigado pelo rádio ligado, né, Ira?
0: Isso aqui é coisa de Deus, rapaz, isso aqui é coisa de Deus, né? Sim, secretário, mas...
1: É uma obra que você não lembrou, a gente não lembra, não perguntou, foi a inauguração do prédio da sede da prefeitura, né? Todo mundo questionava.
0: Exatamente, rapaz.
1: E a gente fez um prédio novo da
0: cidade. Prédio novo.
1: Isso, a gente inaugurou junto com um conjunto de obras, foi lá, foi o pórtico de entrada, várias obras, e hoje, graças a Deus, a gente tem uma sede da prefeitura. É muito bem organizada, graças a Deus.
0: E é uma super estrutura ali também, né? Estrutura.
1: Funciona algumas secretarias lá, né? Finanças, Controladoria, RH, Junta Militar, Secretaria de Governo, que eu quero deixar um abraço aqui, o Janaíl, secretário de Governo e Administração, também tem feito um brilhante trabalho. E também funciona o setor de tributos.
0: Certo, muito bem. Uma pessoa mandou uma mensagem aqui, parece que foi uma pessoa, mandou uma mensagem aqui falando sobre Pedra Branca, quando você falou em calçamento. A pessoa falou em Pedra Branca e Juá. Falaram aqui. Você tem alguma coisa a falar Sim, pois não.
1: Pedra Branca a gente calçou ali um pedaço. Por que foi calçada só aquela totalidade? Porque é o que estava em planilha. O que foi licitado foi aquilo, a empresa executou, e agora o prefeito está correndo atrás de mais alguma emenda para que a gente possa finalizar a Pedra Branca e também atender aquela comunidade do Juá. Mas fique cientes que o prefeito está correndo atrás, o mais breve possível, que vem Deus, a gente deve estar anunciando também lá.
0: O secretário Emerson, veja, deixa eu lhe falar. O prefeito me concedeu, das várias entrevistas que ele me concedeu uma entrevista aqui uma certa vez, e ele disse assim, ele disse que estava trabalhando para, quando ele entregar a prefeitura, deixar pouca coisa a se fazer em Careira sobre calçamento. Você tem acompanhado o trabalho dele? É esse mesmo meta dele?
1: A ideia de Diogo, a ideia nossa é calçar todo o nosso município em termos de povoado e cidade. Por isso que essas idas dele a Brasília têm surtido efeito. Graças, novamente, repito, às parcerias que ele fez. E tenho certeza, o pessoal que a gente não chegou ainda com calçamento em sua comunidade, pode esperar que a gente está chegando.
0: Emerson, mas me diga uma coisa assim. Tem prefeitos por aí, tem prefeitos por aqui no estado de Sergipe, que tem parceria com bons deputados, mas não tem conseguido tanta coisa para os seus municípios. A equipe de Diogo que ele tem, Aracaju e Brasília, a equipe técnica, influi também nisso aí?
1: Influi, a gente tem a consultoria da Aspan, quero deixar um abraço aqui para Giba, Gilberto, tem ido a Brasília com o Diogo, tem aberto os caminhos para que Diogo possa conseguir todos esses recursos. E também o deputado Fábio Reis, em seu mandato, ele teve um olhar muito carinhoso pela nossa cidade. É engraçado, o Fábio Reis, a gente começou votando ele agora em 2021, mas parece que ele é um cara já de Carira, né? Pessoas gostam muito dele, e o olhar que ele teve, ele botou para a Careira 17 milhões de reais através do seu mandato.
0: Seu mandato.
1: 17 milhões de reais. Tudo isso que eu estou falando aqui, se não fosse as emendas do mandato do deputado Fábio Reis, da deputada Maísa, da parceria com o governo do estado, nada disso a gente teria concretizado. Por isso, Irã, que eu quero deixar uma reflexão muito importante. A eleição do dia 4 de outubro, ela é uma eleição a nível nacional,
0: sim,
1: estadual, mas que influencia diretamente o nosso município. Se a gente está conseguindo construir todas essas obras, se o prefeito está conseguindo desenvolver nossa cidade, foi graças a essa parceria, e que as pessoas às vezes acham, não, é uma eleição para governo, é uma eleição para presidente, que não vai influenciar, pelo contrário. Todo o nosso futuro depende dessa eleição do dia 4 de outubro.
0: Sim.
1: Porque o prefeito precisa ter pessoas, parceiros, e possa ajudar a desenvolver nossa cidade. Está muito fácil de escolher. Por quê? Porque tudo isso que eu falei foi das parcerias que o prefeito Diogo fez a partir de 2021. Se não fossem as parcerias, não estaria aqui hoje falando todas essas obras, não estaria aqui hoje planejando o que a gente tem para fazer, que é muita coisa. Mas tudo depende das parcerias do prefeito Diogo. Então está fácil de você escolher. Dia 4 de outubro, não pense somente em quem você vai votar por amizade, ou por isso, ou por aquilo. Pensa que é o seu futuro, é o futuro do seu filho, é o futuro do seu neto, é o futuro dos seus pais, que está em jogo. E o futuro seu só depende de você. Então eu quero deixar essa reflexão para que as pessoas entendam. E tudo isso que o prefeito Diogo fez foi baseado nas parcerias que ele fez.
0: Ok. É esse aqui? É isso aí, muito bem, tem outro ouvinte aqui para participar. Estamos às 7 horas e 47 minutos, estamos entrevistando o secretário de obras do município de Carira, o Emerson Luiz, né? Que é filho de Célio da Padaria, da cidade de Carira.
1: Falar nisso, Irã, hoje é aniversário de minha mãe.
0: Como é, rapaz?
1: É aniversário de minha mãe, quero deixar aqui os parabéns para ela, dizer que eu lhe amo muito. Tá ficando mais experiente hoje.
0: Como é que ela é conhecida?
1: Nidinha.
0: Nidinha, esposa de Célio da Padaria, isso. Aniversário dela hoje. Parabéns, Nidinha. Muitas felicidades aí, viu? Tudo de bom pra você. Tem outro ouvinte aqui pra participar do programa, né?
5: Eu também tô ouvindo a entrevista dele, viu? Esse rapaz é competente, viu? Junto com o Diogo. Vamos parabenizar todos eles, né? Isso é um exemplo pro restante dos administradores do estado de Sergipe. Grande abraço, Augusto.
0: É o Augusto. Ô, Júlio César, esse rapaz aqui ele sempre manda mensagem pra Júlio César também ali.
6: É de Aracaju.
0: Ele é de Aracaju ou ele é daqui e mora lá? Como é que é? Alguma coisa assim?
6: Eu sei que mora em Aracaju.
0: Mora em Aracaju, né? Augusto César, né? E isso não tem nada a ver isso aí, viu? Essa parte aí não. Tem nada a ver. Isso aí. Tem nada a ver.
1: O Bruno agora.
0: O Bruno, aí não tem nada a ver.
1: Ô, Irã, a gente não falou que é tanta coisa, a gente tem feito um trabalho de excelência com a nossa equipe de iluminação também.
0: Sim, iluminação.
1: Hoje a gente vem substituindo todas as lâmpadas de vapor por iluminação em LED. A grande maioria dos povoados já está com iluminação em LED. Porque a gente não trocou tudo. A gente tem algumas localidades que ainda tem lâmpada de vapor. A gente vai esperar essa lâmpada queimar para a gente substituir, para a gente não ter dois gastos. Então, mas a gente está, creio que uns 70% hoje do município já é em LED. Tanto a cidade como os povoados. Quero aqui deixar um abraço para a minha equipe de iluminação também, que tem feito um trabalho brilhante no nosso município.
0: Certo, muito bem.
1: A iluminação, Irã, a limpeza, eu quero deixar um abraço aqui para a equipe de limpeza do nosso município, que tem feito um trabalho muito digno também, esses guerreiros que limpam a nossa cidade diariamente. Quero também deixar meu agradecimento a todos eles pelo serviço prestado.
0: Queria aproveitar aqui, Emerson, e cumprimentar o nosso arquiteto, o Bruno Barreto, né, rapaz? Ele tá aqui também acompanhando a gente. Veja esse microfone aqui, esse microfone aqui, Bruno. Por gentileza, Bruno, vamos cumprimentar os ouvintes aqui, você que está acompanhando aqui o secretário Emerson. Ô Bruno, bom dia.
7: Bom dia,
0: Irã, bom dia. Só um minutinho aí, Bruno, Agora sim, bom dia, Bruno.
7: Bom dia, Irã, bom dia a todos os ouvintes da Rádio Educadora e parabenizar mais uma vez pelo sucesso de audiência, né?
0: Ô, rapaz.
7: Hoje não ia ser muito difícil ter audiência.
0: Você já conhece, né?
7: Hoje não ia ser muito difícil ter audiência, né? Estamos presente do secretário.
0: Certo.
7: Que mais faz pro Carina, né? Na sua parte de obras.
0: Muito bem, mas Bruno, me diga uma coisa, como é ser arquiteto, como é coordenar uma equipe que tem como secretário o Emerson Luiz?
7: Irã.
0: E quem tem como prefeito um Diogo,
7: sabe? São duas vertentes positivas, porque eu sempre digo a ele que não sou eu, como toda a nossa equipe de arquitetura e engenharia, se sente muito feliz em ter, como ele falou, carta branca para desenvolver as ideias de projeto passado tanto por Emerson como por Diogo. E isso facilita muito a evolução da nossa equipe em termos de ideia de produção de projeto e também de execução, né? Então isso é um facilitador muito importante na produção de projeto no município.
0: Certo, que isso facilita muito, né Bruno? Ou seja, mas me diga uma coisa, o secretário ele é trabalhador, eu sei que ele é trabalhador, mas é exigente, muito exigente.
7: Ah, muito, muito. É? Muito. Quando eu costumo dizer.
0: Esse sorrisozinho aí.
7: E quando ele não chega, já com muito risco pra nós, viu?
0: Yeah.
7: Na reunião, quando ele chega com muito risco. Mas como eu falo, é positivo.
0: O foco é todos no foco só.
7: Todos no foco só.
0: Acertar, né?
7: Eu acho que é por isso que Carina tem se desenvolvido tanto. Eu costumo dizer, eu tava esses dias em São Paulo. E a gente já passou por uma cidade, já passou por um momento em Carina, onde a cidade era muito criticada em questão do planejamento urbano. E hoje, onde você chega, não sei o que estou dizendo, todo mundo sabe, as pessoas parabenizam pela evolução urbana do município de Carira, parabenizam pela administração, seja ela em quais fatores for, educação, saúde, obras, assistência social. E isso deixa a gente, como cidadão carinense, muito feliz. Não é? Se sente orgulho em ser carinense. Acho que essa administração do prefeito Diogo, juntamente com toda a sua equipe, fez ressurgir novamente o orgulho de sermos carinenses.
0: Isso, muito bem. Bruno, obrigado pela sua participação e pela sua presença aqui no estúdio.
7: Eu que agradeço.
0: E outro dia eu quero entrevistar o arquiteto, viu, secretário?
1: Na hora.
7: Manda ele me liberar.
1: Vamos trazer a equipe de arquitetos aqui para vocês poderem entender um pouco como é que funciona.
0: Eu quero entrevistar o arquiteto. Mas obrigado, Bruno. Obrigadão aí, viu?
1: A gente vai lembrando aqui.
0: Quatro
7: folhas,
0: né?
7: Rapaz, projeto.
0: Aí tem coisa a mostrar aí.
1: Bruno me lembrou aqui, a gente tem um projeto muito importante, nosso setor está desenvolvendo, que é a revitalização da entrada da nossa cidade. Ela pega ali do primeiro posto, o posto Lacerdão, onde tem aquela imagem do Sagrado Coração de Jesus, e vai até as proximidades da Caixa d'Água. Toda aquela extremidade ali será revitalizada, será um projeto lindo. Que a gente está desenvolvendo, a nossa equipe de arquitetura já está desenvolvendo.
0: Vocês estão trabalhando o projeto, né?
1: Na verdade, assim, Irã, já foi feito. Bruno, topografia já foi feito, não é isso?
7: Topografia.
0: Sim.
7: Para junto da topografia alimentar com a ideia de projeto, né? Que Diogo Guilherme passou para a gente.
0: Certo.
7: Do desejo deles. Certo. E já estamos, eu acredito, com a equipe 80%, 85% do projeto já elaborado. Que a gente vai criando conexão do projeto da topografia juntamente com a ideia. Entendi, entendeu?
1: A gente vai revitalizar toda a entrada da cidade.
0: Isso, muito bem. Vai ficar
7: Eu quero até ir aqui mandar um abraço à minha equipe de arquitetura e à equipe de engenharia, que não só é só eu, nem é você, como a Emerson falou, é toda uma equipe muito bem integrada. Uma turma com muita vontade de trabalhar. Isso é muito bom.
0: Ok, muito bem, Bruno, isso é muito importante. Ô, secretário Emerson, a Feira de Carilha, ela é, qual é a secretaria que administra a feira em si?
1: Vejira, se for no papel, está ligado à Secretaria de Agricultura. Secretário Carlos Alberto, quero deixar aqui meu abraço também, ele passou por uma cirurgia agora, desejo pronta recuperação. Mas que a gente, em conjunto com a Secretaria de Agricultura, vem tentando ajudar a organizar a feira. Inclusive, Irã, a gente, há duas feiras, essa é a terceira, a gente teve que fazer o fechamento dos acessos à feira, seguindo a determinação do Ministério Público. O Ministério Público, ele exigiu que a gente fechasse a feira porque estava tendo trânsito muito grande de veículos. O que tava dentro da feira. Estava acontecendo alguns acidentes, algumas pessoas se acidentaram, e aí a gente, seguindo essa recomendação, a gente começou a fazer o fechamento, amanhã já é a terceira feira que a gente está fechando. Nesse primeiro momento, a gente está tentando ajustar para ver como é que fica. A gente pede a colaboração da população, a gente pede que a população colabore, porque é uma determinação judicial, mas que favorece toda a comunidade, né? Certo. Que as pessoas entendam que se fez necessário o fechamento dessa feira, e que a gente pede também a colaboração para que tudo ocorra como planejado.
0: Certo, muito bem.
1: Mas a população, ela agradeceu muito por esse feito, pela retirada dos veículos dentro da feira, foi uma mudança muito positiva, a população agradeceu muito. E é chato, né? Muito idoso, muito criança, e antes que evitasse, Deus o livre, um acidente mais sério, com vítimas fatais, a gente já tentou resolver isso, e estamos resolvendo. Não é, a gente não impôs isso, a gente está adequando de acordo com as necessidades. A gente fez o primeiro fechamento há 15 dias, nessa feira passada a gente já viu algumas mudanças que precisam ser feitas, a partir de amanhã continua a feira sendo fechada, mas já vamos ter algumas mudanças de posicionamento, para que aí a gente se ajuste e depois fique tudo dentro da linha, né?
0: Secretário Emerson Luiz, a gente está chegando ao final da nossa entrevista. Podemos dizer que o senhor hoje é secretário de obras de um município de praças bonitas, de avenidas bonitas, de povoados e ruas asfaltadas, povoados da cidade e dos povoados calçados, de quadras de esporte distribuída na cidade em povoados. Podemos dizer que o senhor é secretário de uma cidade assim hoje?
1: Isso, graças a Deus, Irã, conseguimos mudar a cara de Carira, conseguimos dar alegria ao povo de Carira. Eu saio de casa todos os dias, até brinco, saio de casa todos os dias, parece que eu estou começando a gestão do prefeito de Uco, parece que é o primeiro dia que eu estou trabalhando. Sim. É a vontade, o desejo que eu tenho de fazer as coisas andarem, mudarem. E Juscelino disse uma coisa engraçada aí, ele disse que como se a obra fosse minha, mas realmente, né, eu faço, cada obra que eu faço como se fosse para mim, como se fosse minha casa. Eu quero minha casa...
0: Aquele cuidado.
1: Se eu quero minha casa cuidada, eu quero que as pessoas tenham a obra cuidada também.
0: Certo.
1: Para que as pessoas tenham mais dignidade, para que as pessoas se sintam mais felizes na nossa cidade. Eu quero voltar aqui, né, o mais breve possível, para anunciar outras obras. Quero voltar aqui para a gente conversar de tudo que será feito. A gente tem muita coisa a se fazer.
0: Quer dizer que além de tudo que foi anunciado hoje aqui, o que você falou aqui hoje é que já foi feito e está sendo executado. Mas tem coisa aí no planejamento que ainda não foi divulgada aqui.
1: É como eu falei, Irã, eu saio de casa todos os dias como se fosse o primeiro dia de gestão do prefeito Diogo.
0: Certo.
1: O pensamento de Diogo é fazer muita obra, muita coisa, e a gente está aqui para isso. Tem muita coisa para acontecer, tem muita coisa para chegar boa para o nosso povo. E eu estou à disposição da população, assim que precisar. Como o Juscelino falou, a gente não consegue agradar todo mundo, mas tenho certeza que eu dou o meu melhor cada dia. Às vezes a gente deixa até de lado um pouco a família, né? Peca um pouco pelo excesso, mas esse é meu jeito, só sei de entrar de cabeça mesmo nas obras, para que saia tudo perfeito. Às vezes a gente não consiga 100% da perfeição, mas do que depender de mim, Carilha continuará evoluindo o máximo possível. Quero agradecer a oportunidade, dizer que estou à disposição.
0: Mas eu quero aproveitar aqui para parabenizar o prefeito Diogo pelo secretário de obras que ele tem. Grande secretário, eu tenho acompanhado seu trabalho.
1: Obrigado, Irã, pelas palavras.
0: Quando eu lhe convidei aqui, eu digo, pô, vamos lá, rapaz, porque tem coisa a mostrar, vamos lá, eu sei que tem coisa a mostrar. Então o Diogo, ele acertou na escolha e deu certo. Isso. Grande secretário.
1: Graças a Deus, Irã. Quero agradecer a confiança do prefeito Diogo também, que me dá carta branca pra gente gerir aí a nossa pasta. Diogo é engraçado, às vezes é uma figura. Tem as coisas pra fazer e Diogo, precisa fazer, não, vai lá, resolva tal. Então eu sinto que ele tem a confiança do meu trabalho. Eu quero agradecer aqui de antemão toda essa confiança que ele deposita na minha equipe, no meu trabalho, em todos que estão aqui comigo.
0: Tá, ok, obrigado pela presença, obrigado, Irã, até breve.
1: Obrigado, e em breve estaremos aqui anunciando boas novas.
0: Com fé em Deus.
1: Um abraço a todos.
0: Um abraço, falei. Acabei de entrevistar o secretário de obras do município de Carira, Emerson Luiz, né? Encerramos aqui, portanto, a nossa participação. Isso, muito bem. Dona Maurina, lá de Cotias. Dona Maurina, vai ter uma festa lá, é?
8: É domingo.
0: É domingo que vem, é?
8: É, já.
0: É domingo que vem, Dona Maurina. O pessoal tá ouvindo a senhora aqui, esse microfone tá aberto para nós dois, viu? É, dê um bom dia aí. Bom dia, Dona Maurina. Bom dia.
8: Bom dia.
0: Tá, o pessoal tá ouvindo aqui, a senhora, viu? Daqui vou direto. Vou tomar café em casa, porque eu tenho que adiantar para ir para o Campo do Descoberto e trabalhar na Santa Maria. É. Dona Maurina, bom dia. A senhora vai fazer uma festa domingo que vem, é?
8: É, no dia da criança.
0: Dia da criança. Onde vai ser?
8: Na minha casa.
0: Na sua casa. Povoado Cotias, né?
8: É.
0: Certo. Começa que hora lá?
8: 13 horas.
0: 13 horas é 1 da tarde, né?
8: É.
0: É popularmente conhecido como 1 da tarde, né?
8: É.
0: Muito bem. Aí lá vai ter o quê?
8: Quebra-pote. Tem mais, mas...
0: Brincadeiras, hoje... lanches, certo. E a senhora vai distribuir brindes para as crianças, hein?
8: É.
0: Certo. Brindes. Aí a senhora precisa também que as pessoas lhe ajudem doando brindes, é assim?
8: É.
0: Certo. Quem puder lhe ajudar, dá um brinquedozinho para a criança, não é assim?
8: Eu agradeço.
0: Certo.
8: Eu
0: o telefone ajudar. É esse, hein?
8: É.
0: A chave Pix é um CPF, né?
8: É.
0: A chave Pix é 256-719-525-49 e o telefone da Dona Maurina é 9844-9026. 9844-9026. Quem puder ajudar Dona Maurina aí na sua festa do próximo domingo, começando 1 hora da tarde lá no povoado Cotias. Vamos embora, Pietro Gonçalves. Assim, nós estamos colocando um ponto final no show do Irã Gonçalves deste domingo. Lembrando que hoje nós vamos a Santa Maria, viu? Hoje nós vamos a Santa Maria, vamos trabalhar na Santa Maria, na cavalgada das irmãs Alda e Alfra, filhas de Zé de Heráclito. Às vezes falar a verdade é embaraçoso, mas a verdade faz eu me sentir tão bem que vale a pena. Obrigado, meu Deus, por mais uma missão cumprida. Tenham todos um bom domingo, uma boa semana e até o próximo domingo, se Deus quiser e Ele há de querer.

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2: Mentes grandes discutem ideias. Mentes medianas discutem eventos e fatos. Mentes pequenas discutem pessoas. Não podemos crer na total transparência das pessoas. É preciso aceitar que os outros têm segredos, regiões de solidão. A maior prova de amor é colocar-se à distância e não querer forçar a entrada. Deus dá alimento a todos os pássaros, mas não o joga no ninho. Deus ajuda, mas também espera que você faça, no mínimo, sua parte. Aquele que perde dinheiro perde muito. Aquele que perde amigos perde muito mais. Aquele que perde a fé perde tudo. Pessoas jovens e belas são obras da natureza. Pessoas idosas e belas são obras de arte. E ambas são obras de Deus. Aprenda com os erros alheios. Você não conseguirá viver tempo suficiente para cometê-los todos sozinho. A língua pesa praticamente nada, mas poucas pessoas conseguem segurá-la. Amigos, eu e você. Você trouxe outro amigo, já formamos um time. Esse time não tem começo nem fim. O diferencial da vida é viver com amor e buscar diariamente o verdadeiro sentido de viver, ser feliz e estar com Deus. Não espere um sorriso para ser gentil. Não espere ser amado para amar. Não espere ficar sozinho para reconhecer o valor de um amigo. Não espere ficar de luto para reconhecer quem hoje é importante em sua vida. Não espere o melhor emprego para começar a trabalhar. Não espere a queda para lembrar-se do conselho. Não espere. Não espere a enfermidade para reconhecer quão frágil é a vida. Não espere encontrar a pessoa perfeita para então se apaixonar. Não espere a mágoa para pedir perdão. Não espere a separação para buscar a reconciliação. Não espere a dor para acreditar na oração. Não espere elogios para acreditar em si mesmo. Não espere. Não espere ter tempo para servir. Não espere que o outro tome a iniciativa se você foi o culpado. Não espere ouvir eu te amo para dizer eu também. Não espere ter dinheiro aos montes para então contribuir. Não espere o dia de sua morte sem antes amar a vida. Então, o que você está esperando?
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0: 8 horas, mais 9 minutos. Bom dia, Frei Paulo. Bom dia, Sergipe. Bom dia, Nordeste. Bom dia, Brasil. Mas bom dia mesmo.
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0: 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Dia do baterista.
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0: Dia do funcionário municipal.
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0: Agora 8 horas, mais 13 minutos. Bom dia, cidade. Bom dia, minha gostosa companhia.
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0: Piracicaba, Dondevaí Araújo da Fonseca. Regiu as declarações do presidente Luiz Inácio Lula da Silva sobre mudanças na Igreja Católica. Durante um encontro com lideranças religiosas, Lula defendeu o fim do celibato e a possibilidade de mulheres serem ordenadas padres e bispos. Em resposta, o bispo afirmou que na Igreja de Cristo o diabo não põe a pata. Daqui a pouco, maiores detalhes dentro da maior audiência do horário em toda a região.
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De Francisco, lidera intenções de voto. E Fábio lidera na rejeição, diz nova pesquisa em novo.

0: Dario Bolso. Governo busca aumentar de 32% para 35% mistura de etanol na gasolina.
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0: Aniel projeta aumento de 9,4% na conta de luz, quase o dobro da inflação.

Cross Financeiro, Itaú, Banco do Brasil, Bradesco e Caixa Econômica entram na lista para pagar o rombo do Banco Master.

Direito e Justiça. 3 dias após ministro Gonetti negar proximidade com Vorkaro, surge foto dos dois com charutos e uísque em Londres.

após Lula anunciar canetas emagrecedoras pelo SUS, é influenciadora, ironiza. Esse Lula deve estar achando que o povo comeu tanta picanha que agora vai precisar de caneta para emagrecer.

Com reportagens, Polícia Federal prende dupla com 2,5 milhões que seriam destinados à compra de votos para candidatos ligados a Lula no Pará.

Polícia Federal estima que prejuízo da Petrobras com corrupção pode ser de 42 bilhões.

0: de imagem positiva e se torna o político mais rejeitado do Brasil.
1: A vida é tipo roda gigante, então pra que esculacho se hoje está em cima?
0: Brasil volta à posição de maior juro.

só o que disse Lula. Lula disse que vermelho do PT representa o sangue de Cristo. E sobre a barba, afirma Lula, Jesus Cristo era barbudo.

cartão de Fábio Bitidieri ultrapassa 4,3 milhões em empréstimos e acende alerta para endividamento de Sergipe.

0: o do ministro Gilmar. Abre aspas. Não se pode expor um colega, mesmo que ele esteja envolvido. Até a máfia tem ética, fecha aspas.
1: Então pra que esculacho?
0: Eita, tapa na cara.
1: 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A humildade é essência.
0: É tapa na cara do brasileiro. Humildade. O ministro ouvi uma coisa dessa de um ministro, imagine.
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0: A inflação já subiu mais de 140% entre 2010 e 2025. A inflação passou de 140%. 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
0: O seu dinheiro vale menos da metade do que valia.

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Ação em situação de rua vai de 198 mil para 392 mil em 3 anos e meio de governo Lula. Vira.

Ficha limpa. É a primeira vez na história do Brasil que um candidato à presidência tem 88 certidões criminais.

0: trilhões. 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
1: A vida é tipo roda gigante, então pra que esculacho se hoje está em cima, amanhã está embaixo.
0: Dólar cai e bolsa dispara após Flávio passar Lula.

0: horas mais 31 minutos. E mais no programa de hoje. A previsão do tempo com Zé do Melo. As notícias do esporte. É, e o Vasco de Tecão ganhou ontem, viu? Que beleza, hein, Teco? É, cadê as, os aplausos, Teco? Vou bater palma aí pra... Pela primeira vez, como dizia o saudoso Joãozinho Romeiro, pela primeira vez a segunda missa. Eita, serviço!
1: É, puxa saco, pode. Agora cheira ovo. Não pode?

0: todas as informações das últimas 48 horas. A partir de agora, você confere aqui na 89.5 FM, programa Minha Terra. É Sergipe, e costuma com nós. Tá pocando, meu vaqueiro.
1: Programa legal. Que o fim de semana curtir. Que tal, que tal?
0: É, e tá chegando a primeiríssima de hoje. De tantas informações que deu pra perceber o clima, a situação que vive o país. Você que durante toda a semana acompanhou os noticiários, nos jornais, na rede social, nos telejornais, tantas informações absurdas daqueles que governam, que administram, que fazem a justiça ou a injustiça do nosso país. Portanto, cuidado! Sucesso, Eduardo Costa!

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18: Bom dia, Júnior César, a Toquinha de Ribeirópolis, que dá um bom dia a você e a todos aí, tenha um bom dia com Deus. Bom dia.
17: Bom dia, querida, bom dia.
19: Bom dia, bom dia, bom dia, meu vaqueiro Júnior César, aqui é o vaqueiro Zito Costa.
17: Grande Zito.
19: Estamos botando aí três músicas clássicas das vaquejadas e uma sertaneja. Para você escolher o mundo de ontem e de hoje em relação às gravações que vem fazendo sobre as músicas de vaquejada por muitos vaqueiros por aí, beleza? Classifique da maneira que você puder e dê de 0 a 10 e toca aí Zito e Zé. Tô te mandando Majestade é o Sabiá no ritmo de vaquejada, Herói Vaqueiro no ritmo de vaquejada e tô mandando Circuito Nacional em ritmo de vaquejada. Presta bem atenção e bota pocando aí. A que você escolher tá de bom tamanho. Valeu?
17: Um na hora e no horário.
19: Tô lhe ouvindo e o pau tá quebrando. O Brasil velho tá levando madeira. Valeu, Rui. Tamo junto.
17: Valeu, vaqueiro Zito Costa.
20: Bom dia, Júlio. Bom dia, família educadora. Bom dia, bom dia. Minha terra é Sergipe. Júlio, seu programa é 10, Júlio César, Zé de Galdo de Lagadeço, rapaz. Sabe quem,
17: rapaz.
20: Sabe quem conversou comigo ontem? Neguinho, é uma propaganda de graça mesmo, mas é assim mesmo. Neguinho da Churrascaria quer muito bem a você, Neguinho da Churrascaria, meu irmão.
17: Gente boa, Júlio, Neguinho.
20: O seu planejamento é um planejamento muito bom, graças a Deus. Um abraço a todos os carirenses, para Zé do Mel, o homem da previsão e Galego do Som. E também para Vicente das Bananas, viu? É um grande amigo seu, e para Antônio José de Lima, viu? Tchau, meu amigo.
17: Valeu.
20: Bom trabalho, boa volta pra Carira.
17: Valeu, gente boa. Obrigado, meu irmão.
21: Educadora, bom dia. Aqui é Anda Lagoa Nova. Júlio César, eu peço que você ofereça as músicas do programa para meus três filhos em Alagadiço, Jucivan, Deninha, Neísa, para meus três netos, Gabriel, Rafael, Vitória, para minhas duas noras, Elaine, Diane, para meu esposo, Gilson, para você, para Carlos André, para as meninas Niareza, Zéfa, Lourdinha, Marisé, Netinha, Rosinha e Lua de Bar, para todos os ouvintes da educadora. Tenha um bom dia e fique com Deus. Para toda a sua família. Sou ouvinte do seu programa, todos os domingos, não perco.
17: Obrigado, minha querida. Bom dia. Um ótimo dia para você. Saúde e paz.
22: Verdade, Júlio. Bom dia, Júlio. É verdade, meu filho. Tudo isso é verdade. Que o povo se acorde, né, Júlio? Porque, meu Deus, só Deus por nós, Júlio.
17: Ok, Dilma, é de contigo.
22: Todos nos paga, né, Júlio?
17: Isso.
22: É Júlio, meu filho. Um bom dia, um bom trabalho. Que Deus abençoe você, a Ananias e todos os meninos. Faz maravilhoso programa em família. Ô, Júlio, eu quero oferecer todas as músicas do programa de hoje, meu filho, para meu sobrinho Marcelo, que tá completando um ano, né?
17: Sim.
22: Que essa data se repite muitos, muitos anos. Que seja sempre esse menino maravilhoso que ele é. Honesto, graças a Deus, né? Educado, trabalhador, bom amigo, bom filho, bom pai, bom companheiro. Hoje ele está sendo abraçado pela mãe, mocinha, né? O pai Deus já levou. né, e pro meu irmão Marcos Nunes, e pelas tias, né, principalmente pra mim é Dilma, e todas as tias dele.
17: Ok, Teco. Pronto. Daí foi o áudio da nossa amiga Dilma, aí do povoado Cutias.
0: Bom dia, Júlio César, minha terra é Sergipe. Júlio César, tem notícia de Gonzaga? Diz que se perdeu. Mas fala aí pra ver se nós achamos ele hoje. Valeu, aqui é Ricardo do Gás, aqui de Carilho.
17: Valeu, Ricardo do Gás.
1: Bom dia, Júlio César. Aqui é o Wellington, da Malha do Pau Ferro, Feira Nova.
17: O que o Wellington?
1: Júlio, passe para mim, Flávio José. Meu país, eu ofereço primeiramente para você, para Ananias, Zé do Mel, para Teco, para todos os ouvintes e para todos os comunicadores da Educadora FM de Frei Paulo e para toda a minha família. Júlio César, feliz domingo e um bom retorno à Carira.
17: Para você também, meu amigo. Obrigado aí pela audiência.
2: Bom dia, Júlio César, aqui é Augusto. Rapaz, mandar um abraço aí para todo mundo. E pro Zé do Mel, pro Teco, Galego do Sol e essa turma boa que lhe acompanha. Um grande abraço. O meu silêncio referente à política, você já sabe, né? O silêncio, que eu não aguento mais. O cara falou aí agora aí, o Zito. O Brasil vai estar levando madeira assim, e a gente está levando.
17: Entendeu? Um
2: grande abraço.
17: Valeu, gente boa. Até Augusto César, aí na capital, Sergipana.

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0: beleza.
1: Que beleza, que beleza, que maravilha. 9:06. Bom dia, cidade.
2: Minha galera.
1: É nesse clima aí, viu? Até às 11 horas com muita descontração e energia positiva.
2: É nóis.
1: É rolando só sucesso.
3: Nossa,
1: pegada, eita, o programa começou quente e o ouvinte é em primeiro lugar. Alô, bom dia.
4: Bom dia, Júlio César, abençoado. O programa é em primeiro lugar. Com nós já parados na editadora, o tempo estava possível.
1: Ei, gente boa.
4: Como é que tá você, Júlio César?
1: Tudo bom, meu amigo velho. E você, como é que tá aí?
4: Meu Deus, já pagando a chuvaria agora.
1: Em Ribeirópolis.
4: Dando uma chuvadinha agora que é pra melhorar, né, Júlio?
1: Isso!
4: Graças a Deus. Só Deus é que é maravilhoso. E vou pedir as músicas do programa aí, pra nossos ouvintes aí da Rádio Educadora, né, de Santa Maria lá que tá na Cavalgada hoje, né?
1: Certo.
4: Deus abençoe a todos eles lá, da Cavalgada. Vou oferecer aí pra o nosso amigo Sérgio, que me acendeu, um galego de som, um ano amigo, pra Zé Rinaldo de Celina, aqui pra Silvânia, seu filho de família, meu dia de grande família, para Pedrinho dos Milagres, para nosso amigo Valente, Padre Matheus, e essa galera toda maravilhosa, ligada pro programa, e bom trabalho, que Deus abençoe, viu?
1: Beleza, meu irmão, beleza, um abraço. Aí, Valda Barraca em Ribeirópolis.
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1: Rapaz, demais. Vamos a outra linha. Alô, bom dia.
6: Bom dia, Júlio. Que tá me deixando louco, hein?
1: Ah, rapaz, é você mesmo. Eu sabia que era você. Aí por isso que eu disse, tá me deixando louco.
6: Faz isso não, rapaz.
1: Ah, civis.
6: Ô, civis, hein?
1: E aí, minha amiga, como é que tá?
6: Tudo bem, graças a Deus, e você?
1: Isso, tudo bem, né? Graças a Deus. Ribeirópolis, tudo em paz?
6: Ribeirópolis tá em paz, graças a Deus.
1: Isso, o que é que Carilha manda, minha também, amiga? Né? Oi!
6: Carilha também tá em paz, né, Frepal?
1: Tá em paz, graças a Deus. Isso.
6: Eu quero a música de Erivaldo de Carilha, Ameixa Negra.
1: Certo, Gilvânia, vai oferecer pra quem?
6: Vou oferecer pra meus pais, pra meus filhos, pra meus irmãos, pra Valda Barraca, que já falou agora. Pra Valdo Wilson, pra seu Jessé Vaqueiro, Deda Vaqueiro, do Toquinho aqui em Ribeirópolis, pra Cifio Predeiro, com a família, pra minha comadre Genaída e o esposo dela, Aguinaldo Predeiro também, pra todos os ribeiropolenses, que é muita gente nessa situação, seu Heráclito.
1: Certo.
6: Pra Valdeci, pra todo o pessoal da Lagoa das Esperas, da Cruz das Graças, do Arari, das Lages, de Aparecida, pra o pessoal da Malha das Capelas, do Velame, dos Milagres, da Fazendinha. Para José de Moisés, Tony Moisés de Iraci, e nas queimadas. Para seu José Arnaldo e família. Para Raquelzinha com a família. Para Dona Irene e família. Para o Ananias aí, tá aí com você, né, Ananias?
1: Tá sim, o boneco de Olinda.
6: É. Não, rapaz, diga isso não, com homem. Para Ananias, para todos que estiver aí com você. Para o Galego do Sol lá em Carilha. Para Zé Silva também em Carilha. E para o Fernando, para as pés no Factor, para o Macida Santos, todo o pessoal de Carilha que está ali ouvindo nesse momento, para a Beto em Pedra Grande, para a Vandy Grátis Cardoso, para você que sua família, José César, para o Tec, com a família, para o Jair Oliveira e família, para o seu José Arnaldo e família, e bom dia, bom trabalho, ok?
1: Ok, Gilvânia, obrigado, um bom dia para você também, saúde e paz, Gilvânia, aí de Ribeirópolis. É, vamos ao telefone, que mais toca, vamos a outra linha. Alô, bom dia.
7: Bom dia, Júlio César.
1: Bom dia, quem está falando?
7: Carlos do Leite, aqui de Freitório, Júlio.
1: Grande Carlos, o que é que manda, Carlos?
7: Júlio César, gostaria de mandar meu bom dia para você, a Ananias também aí, que é com a Idália também. Gostaria que você passasse a música de Triparadura, dizendo longe do meu bem, Júlio César.
1: Sim, vou oferecer para quem?
7: Ofereço pra você, Ananias, Tecos aí, seus ouvintes da ideia educadora de Fecola, viu, Júlio César? Bom final de semana dele, pra todos nós, muita paz, muita alegria, viu?
1: Valeu, Carlos. Bom dia pra você também, muito obrigado pela audiência. Tá aí o Carlos do Leite.

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Esse é o número 042. 042. Sete e meia / 2026.

0: Agora 9:16. E daqui a pouco, pesquisa para o governo do estado.
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0: Vamos ao ouvinte. Alô, bom dia. Muito obrigado aí pela audiência, o Nenê Boiadeiro, aí no município de Carira. Obrigado a Joilma e Carira, alô. Eric da oficina, também o Helenaldo e Galdiana, da El Shaddai Açaí. Alô, meu amigo Branco Rodrigues. Tá pedindo aqui a música Hipocrisia, com Barreirito. O nosso amigo Branco Rodrigues oferecendo aí para todos os seus parceiros, amigos, clientes, aí em todo o estado de Sergipe.
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0: Mulher do sul e do norte. Vamos ao ouvinte. Alô, bom dia.
2: Alô, bom dia, Júlio César.
0: Bom dia, quem está falando?
2: É Isa Fernandes, de Carilha.
0: Diga, minha amiga, que é que manda?
2: Olha, eu quero ouvir a música de Lourenço e Lourival, Pedido de um Pai. Vou oferecer pra você com a família, pra Teco com a família dele, pra Cacaia com a família, pra Gilvânia, pra Rita da Silva, pra Val da Barraca de Riverópolis. E para seu Erivan e para todos os seus ouvintes, Beto de Pedra Grande e Diva da Pedra Branca. Fica com Deus, que Jesus te abençoe. Toque mesmo, viu?
0: Ok, minha amiga.
2: E você também, para meu irmão Arnaldo, lá na divisa, com a família dele toda.
0: Ok, minha amiga Hilda Fernandes. Aí chegou o dia, é hoje aí, Itabaiana, atenção Itabaiana.
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0: Hoje tem cavalgada dos ceboleiros em Itabaiana. Concentração na praça de eventos a partir das 12 horas.

Biquíni das Vaquejadas, tem Forrozão Bafafá. Tem o Elito Santos, tem Sandrinha Ravelli. Tem Marcelinho Cara Nova das Vaquejadas. Alisson Silva. É hoje, Itabaiana. Cavalgada dos Ceboleiros. Concentração na Praça de Eventos a partir das 12 horas. A organização é de Wesley Produções. É proibido vendedores ambulantes. Muito obrigado aí, o Zé da Gata e Altos Ventos pela audiência. Daqui a pouco tem outra galera de Altos Ventos que eu vou falar também, viu? Alô, Lucivan. Também a Paulina em Baixa Grande. Alô, Dernival e Perdidos. A Bernadette e o José Ailton em casa.

0: O Gelson aí pela audiência, Gelson Pedreiro.
1: Sim, é só olhar pra ele.
0: Pedreiro é mototaxista, carpinteiro e macumbeiro. Oh, não é macumbeiro não, né? Macumbeiro.

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0: Vamos cumprimentar o companheiro Ananias. Popula Zé do Mel. Bom dia, companheiro.
2: Bom dia, Júlio César, tudo bem?
0: Tudo bem, graças a Deus, e o senhor?
2: Tudo bem também, você tá bem informado hoje, né?
0: Bom dia
2: ao Teco aí, né? O Teco também tá alegre da vida, feliz da vida, tá bombando ele hoje.
0: Sabe por quê? Todo dia que
2: Sabe por quê?
0: Sei.
2: O que foi?
0: O Vascão ganhou, não é?
2: Ganhou, Vascão dele. Ganhou. Vascão disparou Teco, ontem, viu? É.
0: Disparou, foi.
2: Uma goleada.
0: Foi.
2: Uma goleada. O próximo jogo vai ser quanto? Né? Vai ser 10, né?
3: Tomara que puxa não... saco, pode. Agora cheira ovo. Não pode?
0: Agora o seguinte.
2: Pode cheirar até.
0: Tomara que não falte gols pra próxima partida.
3: Será? Bota pra arrombar nessa porra.
2: Será que acontece isso?
0: Porque às vezes faz muito numa partida.
2: Foi 5-0, né?
0: Aí não faz nenhum mais.
2: Não faz nenhum mais. Aí se, o campeonato tá longe ainda pra terminar. Aí não fizer nenhum mais, aí pronto. Aí se lasca. Mas vamos à previsão do tempo aí, segundo o Clima Tempo, para o município de Carira e região, para essa semana que se inicia, né? Hoje, dia 20 de setembro, um domingo, teremos uma previsão de temperatura mínima de 21 graus e uma temperatura máxima de 29 graus. A previsão é sol com muitas nuvens durante o dia e para o céu nublado. Noite com poucas nuvens. Amanhã, segunda-feira, temos sol com muitas nuvens durante o dia e período de céu nublado, noite com poucas nuvens. Também na terça-feira, a previsão é sol com muitas nuvens durante o dia e período de céu nublado, noite com poucas nuvens. Na quarta-feira é dia de sol com algumas nuvens, não chove. Na quinta-feira temos sol com muitas nuvens durante o dia e período de céu nublado, a noite com muitas nuvens também. Na sexta-feira, sol com muitas nuvens durante o dia e período de céu nublado, noite com muitas nuvens. E no sábado, sol com muitas nuvens durante o dia e período de céu nublado, noite com poucas nuvens. Portanto, essa é a previsão do tempo aí para o município de Carira e região para essa semana aí que se inicia, segundo o Clima Tempo. Vamos agora a alguns avisos.

0: recados aqui a vocês, pequenos produtores rurais. Olha só, o programa Garantia Safra 2026-2027 já está aberto às inscrições, viu? Os documentos necessários para inscrição é o CAF ativo para identificação de você, pequeno produtor rural. O Garantia Safra é para você que cultiva entre duas tarefas e 16 tarefas e meias, né? Você cultiva aí essa área por conta própria, né? Com recursos próprios, e você fazendo o Garantia Safra, você tenha a certeza que, se não houver produção, você recebe, né, uma garantia, um valor para custear aí as despesas que você teve. Portanto, você tem que ter o CAF ativo para fazer a inscrição aí do Garantia Safra 2026-2027, que já estão abertas aí para o consultório da Indago no seu município, e faça já a inscrição. Lembrando que a inscrição é gratuita. Quando será feita posteriormente, será analisada, e se aprovada, será emitido o boleto para pagamento da taxa de adesão ao programa Garantia Safra 2026-2027, certo? Outro recado aqui para você, criador de bovinos e bubalinos no estado de Sergipe, viu? A vacinação contra brucelose em animais fêmeas está em sua propriedade e agora é obrigatória. Você deve procurar no seu município um profissional médico veterinário cadastrado para fazer a vacinação. Isso porque a brucelose consiste em uma doença infecto-contagiosa provocada por bactérias do gênero Brucella, que acomete o ser humano e os animais. Portanto, é uma zoonose. Vamos aí o recado do Bonfim. Tem uma propaganda eleitoral primeiro? Então vamos lá.
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17: Vamos lá, né? Vamos agora ao áudio aí do Bonfim da Farmaveta, ele que ele fala sobre a vacinação de brucelose em bovinos aí na região de Carira, viu? Vamos lá.
18: Bom dia, Ananias, bom dia, Júlio César, bom dia a todos os ouvintes da Rádio Educadora. Aqui quem vos fala é Bonfim da Farmaveta. Queria relembrar a todos os produtores, criadores, sobre a importância da vacina contra a brucelose. Não deixe de vacinar seu rebanho. Todos vocês sabem a importância da brucelose, que é uma zoonose altamente transmissível a nós, seres humanos. Além de tudo isso, existe o bloqueio no seu cadastro perante a Indagro. Então nos procure e faça a vacinação do seu rebanho. Além da vacinação, trabalhamos também na parte de sanidade, na parte de nutrição, na parte de reprodução. Nos procure e mantenha seu rebanho saudável e produtivo. Um abraço a todos.
17: Tá aí o recado do Bonfim da Farmavet, né? Ele que faz essa questão da vacinação aí contra a brucelose aí. Ah, portanto, não vacinação contra a brucelose, em breve será bloqueada a movimentação de animais fêmeas em sua propriedade para a retirada de guia de trânsito animal, GTA. Faça logo a vacinação e deixe seu cadastro ativado, certo? 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Vamos agora aqui, vamos falar agora os ouvintes do programa Minha Terra, Sergipe, né? Aí no município de Carira, João César, Gabriel e a Preta, em Lagoa dos Porcos, no Tanque Novo tem a Preta também, e o Zé Paulino, Zé da Oliveira da Fazenda Camaral, Batata do Pato Catirina, Germinho da Melancia, Gaguinho e a Rosa, no Mano Martim, o Tiago em Careira, Michele, Nice Branco em Baixa Grande, Averaldo, Givaldo e Chico Preto aí em Contendas, Hilário Vaqueiro, Dirinho Carlinhos, Zé Queixinho, Zé Mota, Gilda, Dilma, Wesley, Fernando e Joeli aí em Cotias, Neguinho, Santa Maria, Wilson e Anida da Farmácia Cunha, Marcela Ramos, Messias Mototaques, Hilda Fernandes, a Helena aí na Vila Nova, Zé Mote, Lourdes do Ponto Chique, Thaís do Saco Torto, Neném de Lindaura, aí o Maldinho, meu Zé Beto, aí em Pedra Branca, Liderança e Orlando e Edneuza. No Alta Boa Vista, a Nádia Vaqueiro e Sivaldo na Fazenda Dois Irmãos, Nathanael Vaqueiro e a Vilma no Povoado Zé Ramos, aí no assentamento, aliás, no Povoado Queimada do Milho, Reginaldo, Lucivânia, Sandra, Silvão e Camila Reis, também a Jane, o Cizinho aí em Carilha, Givaldo Damásio, a Kelly, Eduardo e a Detinha, no assentamento Edmilson Oliveira, no assentamento Luiz Carlos Prestes, Zé Pereira, o Luciano e o Jadiel, Zé Roberto e a Deiziana da Fazenda Cajazeira, o Maceda Santos, Edilson Chagas na Fazenda Recanto, também o Ricardo Chagas, Cristina Galega e Adriano aí no Povoado Fortuna Preta no Candeal, Alex da Rua de Baixo, a Nádia Vaqueira no Povoado Logrador, seu Augusto, Zé Fanil, Natanael, Andriel e família e Cláudio, o Dedé Produções também, o Zé Carlos da Silva, José Fateles do Céu, professor Nelson aí no Povoado Pulgas, Jaimira, Antônio Vasconcelos no Povoado Carreiro, no Povoado de Santo Antônio, a Genilson Terrinha e Galego de Zé Terrinha, colega Terrinha aí, a Marta, a Dona Maria, o Dalato, o Pedreiro e o Daniel no Povoado de Juá, Angelita do Povoado Bonfim, Maria Lins aí no Povoado Bezerra, Veraldina, Cleide e o Bentivi das Vaquejadas, em Ribeirópolis, o Val da Barraca, Giovanna, Deda Vaqueiros, Augusto, Toquinha, Leida, Natália, ainda o Cidinho, Miguel da Loja, Valdino, Topiqueiro, Vadinho Topiqueiro e Sandro do Leite no Povoado Riachão, também a Dora, aí no Povoado, aí no município de Aparecida temos o Pelé, Antônio Rosimeiro, Zé de Honório, a Gilvânia, no Pau Ferro, Povoado Pau Ferro, Adelmo Moto, radialista, temos também a Dona Josefa em Aparecida, Sargento Lima, Ginalda Lima e Ailton, temos o Jorge também, o Valdo Isto, Paulo de Canidé, Cowboy do Queijo, Maria do Carmo, em Itabaiana, Eliusa, Vaz Zanguez, Ito Corte, Uzete, a Moça, Adelson, José Nilza, Joseane Tavares, o José do Povoado Flechas, a Raquel, Zé Lagoano, Nevasa do Gama, Bernadette, Daniel, no Povoado Espinheiro e Josineide também. Tá todo mundo ligado. Olha, você acorda cedo de manhã, toma seu leite com café, come frutas e cereais, agradeça a Deus e ao produtor rural.

Produtor Rural. 9:39. Quero cumprimentar aqui, meu abraço aí, a minha amiga Emília Correia, prefeita de Aracaju. Muito obrigado, minha amiga, pela audiência aí na capital sergipana. Inclusive, falar aí em Emília Correia, Emília que está realizando uma das melhores administrações do Brasil, viu? Está entre as melhores do Brasil. A Emília Correia, aí na capital sergipana. Na última quinta-feira, para se ter uma ideia, né, da administração dela, iniciou dia 17, na última quinta-feira, portanto, antecipação aí do pagamento da folha salarial de setembro, né? E normalmente é paga até dia 30. Mas Emília, ela tá iniciando o pagamento, iniciou na última quinta-feira, dia 17, e é praxe, né? E é praxe, ou seja, é costume, né? Da prefeita em Aracaju pagar, não é com antecedência, é com bem antecedência, porque do dia 17 para o dia 30 ainda faltam 13 dias. Bom, é sinal, né? Que de uma boa administração e que tem dinheiro, né? E que tem dinheiro. Antes não faziam, né? Ela faz, né? Paga com bem antecedência. Com bem antecedência. Então, teve início na última quinta-feira, né? O pagamento antecipado, antecipação do pagamento da folha salarial de setembro aí na capital sergipana. Um abraço, minha amiga Emília Correia.

0: Muito obrigado ao Rony Motorista aí na cidade de Carira. Muito obrigado pela audiência. Muito obrigado ao Fernando aí em Cotia.
1: Assim,

Júlio César, estamos na escuta do seu programa aqui no loteamento Campo Belo, em Carira. É o Tiago. Bom dia, tudo bem? Deus abençoe. Com muita paz e saúde. Aqui é Jovelina de Carira.

Juvenil Pedreiro, família, obrigado aí pela audiência. Também o Marcelo, professor. Carlos Alberto, secretário de Agricultura. Obrigado, Sérgio, secretário de Finanças, obrigado pela audiência, você. Alô, Rato Taxista. A todos os taxistas, mototaxistas aí do município de Carira. A todos os caminhoneiros.

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2: Que beleza, o programa Minha Terra Sergipe, indiscutivelmente a maior audiência do horário em toda a região.

0: que beleza! Obrigado ao Lourival aí, o Valter, aí no assentamento, Manuel Martins e Carira. Alô, sem Pedra Branca, seu Ricardo, alô, Bifande, alô, Lucia. Alô, Dilma. A você em Queimada do Milho, alô, Joaninha. Alô, Teté. Também o Zé Pretinho aí em Cudias, o Arnaldo na divisa.
1: Obrigado.
0: A galera aí do bar do Cláudio. Sem baixa da lama, alô Inês. Tá pedindo aqui, viu, Tego? Duas camisas, a Inês. Um abraço, Inês. Obrigado aí pela audiência. Voado, Vajada e Pedro Alexandre, alô Irã, de Zefinha. Malhada das Pedras, seu. Cadê aqui? Zé Preto.

0: José Nilson, o Preto, o João César em Lagoa dos Porcos. Também o Neguinho e o Edilson Chagas aí, obrigado. Aí em Lagoa, em... na Fazenda Recanto.
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0: É o Preto de Caçulo que tá sintonizado. Em São Cristóvão, aí de Zezefia, mãe de Iris.
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0: O Batista, pai de Raí, Campos Novos. Nossa Senhora Aparecida, dona José, falou Barbosa, Barbosa, secretário aí. Alô, Zezinho de Lica, alô, Nivaldinho.
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0: Alô, Emanuel Franco aí na capital, Sergipana, grande empresário. Também o Meloso em Itabaiana, José Nilde, todos sintonizados. Obrigado a você também, Alto Zé, do Edivan, irmão de Zé de Quim, alô, Genivaldo, alô, João de Branca, alô, Zelito. Também o Cabelo e o Murilo. É, e o Branco Rodrigues pediu o sucesso, que a gente vai tocar agora, pra você curtir aí, Hipocrisia. Sucesso de Barreirito, aqui na número 1 do estado.

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4: Bom dia, Júlio César, quem tá falando aí, W. Cardoso, fazendo um moeiro. Quer que você coloque aí as músicas da rádio e as toadas oferecido a todo o pessoal que tá com a rádio ligada nesse momento. Abizum Cajueiro, Carlos Carrinho, Cabeça Gararu, Como João Rezende, Marco na Barra da Salma, Júnior Zé Grande fazendo a mão esquerda, Marquinhos fazendo a travessia, Binho Mais Haroldo e João Bigi, muito alegre lá pro Roçado, Senhor Ivan Baiador, Seu Buri, Dedo Belo Monte, Bizum do Cajueiro, Sul das Três Barras, Vanda Edgar Cardoso, Bandida de Itabaiana, Giovanni Ribeirope, o Galeguinho de Ribeirope, que trabalha com Rafael Barreto, trabalha no trator. Um grande abraço pro Galeguinho, do seu amigo Reginaldo, fazendo a Mamoeiro. Galeguinho é diferente. Paulo Mineiro, que trabalha com Rafael Barreto. E todo tá ouvindo a rádio aí, abençoado, homem de Deus.
5: Bom dia, Júlio César, Laís aqui de Frei Paulo. Quero a música de Erivaldo de Carira, Vaqueiro Velho, para oferecer a minha tia Liz de Carira, minha prima Marcela, meus irmãos e minhas irmãs em Itabaiana, para mim aqui em Frei Paulo, para todos de minha família. E esse Brasil só por Jesus, viu? O que dá alegria a nós. Deus manda uma chuvinha pro sertanejo, é a alegria do sertanejo. Um bom dia, fica com Deus, viu? Laís, e aqui de Frei Paulo.
6: Bom dia, Júlio César. Aqui quem está falando é Vanilde do Sutiã. Júlio César, eu ofereço aí as músicas do programa para mim, para Pei, para Rafael em família, Fifi em família, para Rafa em família. Eu ofereço também para Dona Irene em família. Eu ofereço para Seu Tom de Sula, Nossa Redonda, para Ginalda Lima, minha Aparecida, para Nena, minha irmã, aí na Portelinha, para Seu Silvio e para todos os ouvintes. Não faltando, para meus compadres, meus afilhados e todos vocês aí. Obrigada.
7: Bom dia, Júlio César. Bom dia a todos os ouvintes aí da Rádio Educadora de Frei Paulo 89.5. Aqui é o Wesley Produções e tô mandando esse áudio aqui para avisar que chegou o grande dia. Hoje, logo mais, é meio-dia, concentração na Cavalgada dos Ceboleiros, lá na Praça de Eventos, em Itabaiana, percorrendo as principais ruas da cidade com forrozão bafafá puxando a cavalgada, com destino ao Parque São Mateus, aqui no povoado Flechas, Itabaiana. Estamos todos aqui na escuta, no Parque São Mateus, aguardando chegar esse momento aí da Cavalgada dos Ceboleiros, com o Valquênio das Vaquejadas, Daniel Santos, Forrozão Bafafá puxando a cavalgada e entre outras participações que estarão presentes. Convido toda a vaqueirama aí de todos os povoados e ciclos vizinhos, Frei Paulo, Daria Branca, Moita e toda a equipe aí presente.
8: Bom dia, Júlio César, Santo da Cobertura, falando aqui direto de Itabaiana, capital do caminhão.
9: É o Santo aí,
8: Júlio César, bota pocando aí, vai, tô na escuta do programa aí. Fazer que nem Cito Costa falou aí, o pau tá quebrando no Brasil aí, né? Eita, filho da peste, o pau tá quebrando no Brasil inteiro aí. E que com esse homem de nove dedos aí, ninguém vai esperar coisa boa, não. Só vem o que não presta mesmo. Estou na escuta do programa aqui direto de Itabaiana.
9: Valeu, Santo da Copertause, o popular lenço azul.
10: Júlio César, bom dia, Marilão do Padre Mocambo. Gostaria de pedir a música, o pobre João, viu? Um Teixeirinha. O pobre presidente, todo mundo conheceu, meu sobrinho, afilhado do Padre Mocambo. Vocês têm uma educadora. Quando não ligo, amigo, mas tô ligado. Cheguei agora da missa, já tô botando meu radinho aqui pra funcionar e aprontando meu almoço em nome de Jesus. Tchau, amigo, que Deus abençoe.
9: Ok, a senhora também, um abraço, minha amiga.
11: Bom dia, Júlio César, bom dia, Nania. Bom dia, Galexon. Nania e Júlio César, Dilma da Pedra Branca. Quer que você toque uma música aí? Lucas Luciano, cantar para Jesus. Por isso, para você, para Nania, para Dona Lúcia Fernandes, para Dona Lourdes de Pontinho, para Dona Beta Pagagandes. Um abraço, bom dia. Bom dia. Um abraço para Luciara, para sua mão. Um abraço também para Dona Lourdes de Pontinho.
9: Ok, Dilma, muito obrigado, minha amiga.
12: Júlio César, bom dia. Cidinho de Ribeirópolis, né?
9: Né? Ô, Cidinho.
12: É Cidinho aqui de Ribeirópolis, Júlio César. Já ligado no seu maravilhoso programa, viu?
9: Isso, gente
12: boa. Já estamos ligados no seu maravilhoso programa, viu? Beleza. Um bom dia para todos vocês da Educadora. Que Deus nos abençoe nesse domingo maravilhoso, né? E é isso aí, Júlio César, viu? Valeu, um bom dia para todos vocês. Que Deus nos abençoe, né?
9: Valeu.
12: Deus livre de tudo quanto for mal.
9: Valeu, Cidinho!
13: Bom dia, meu amigo. Júlio César, Zé Augusto e Colinha.
9: Me diga, Zé Augusto.
13: Você tá com a música aí de Maria Mendonça, Aceita Que Dói Menos. Pra nós, tô vindo aqui. Zé Augusto e Colinha. Oferecido a meus amigos, minhas amigas e sua família, você, com você, a sua família, você aí na rádio. Valeu, tô ouvindo aqui. Valeu, Júlio César.
9: Valeu, Zé Augusto, cara. De Colinhas.
14: Olá, Júlio César, bom dia a você, toda a sua equipe, a todos que no momento estão ouvindo a FM Educadora. Muito obrigado. Quem está falando aqui é Bento Som, aqui da cidade de Careira. Mais um final de semana dando graças a Deus e a todos os amigos que essa semana chamavam bem para fazer as doações, né? Foram tudo entregue, tudo bonitinho, todo mundo agradeceu, feliz. E você que tem alguma coisa dentro de sua casa que quer fazer uma doação, doar aquilo que você não está usando mais para uma outra pessoa, pode chamar bem, eu vou lá, pego, limpo, separa tudo bonitinho, entregar para as pessoas que precisam, né? Muito obrigado, vocês de Careira, de outras cidades. Muito obrigado a todos vocês e a você, Júlio César, e toda a sua equipe. Muito obrigado, muita saúde e um bom final de semana para todos nós, com muita saúde, né? Fica com Deus, até o próximo domingo, com fé em Deus.
9: Valeu, Bento Sul, aí na cidade de Careira. Obrigado também a Laelzi, esposa do nosso amigo Bento Sul.
15: Bom dia, vaqueiro. Bom dia, Júlio César, aqui é Leuza. Meu amigo, se for possível passar aí, bom dia do vaqueiro, você fugiu de mim. Ofereço a você, ao Teco, ao Ananias, ao Galego do Som e a todos os locutores dessa rádio maravilhosa e a todos os ouvintes que estão ouvindo nesse momento.
9: Ok, Leuza.
16: Júlio César, Laís novamente. Um alô para meu filho Fabrício aqui em Frei Paulo, que é seu ouvinte, está me ouvindo agora nesse momento. E toca minha música mesmo, viu?
9: Ok, minha amiga, um abraço pra você, obrigado.
17: Bom dia, autoridade. Aqui quem fala é o Osto, da cidade de Pinhão, na Lida dos Pães.
9: Oh,
17: se possível, passa aí com o Vaqueiro do Forró, Fazenda Abandonada. Essa música é do meu conterrâneo Sérgio Reis, aqui da cidade de Pinhão. Passei lá e oferecer a todos os ouvintes. Beleza, moral?
9: Valeu, Washington!
18: Bom dia, Júlio César. Roberto Carreteiro por cá, viu? Rodovia Marachá Rondô aqui, voltando do Mato Grosso aqui, escutando seu programa pelo aplicativo. E qual é o seu musgona aí? Oferecer para Santo, a Topique, galera do Bar do Vaqueiro, a Zé Moreno nas amigas aí, meu primo Zé Nuno Aracaju, Dão dos Anjos, São Paulo, todos os seus ouvintes, hein? Galera de Sergipe, da Bahia aí, hein? Pedro Alexandre. Muita chuva por cá, hein, Júlio César?
9: Ô, Roberto Carreteiro, meu irmão, um abraço pra você, rapaz. Obrigado pela audiência aí no sul do país.
19: Bom dia, Júlio César. Agradecimento a Deus no nosso dia. Nosso domingo abençoado. Nossa Senhora proteja nós todos. Eu quero que você possa aquela música de Camargo Luciano. O dia que sai de casa, minha mãe diz. Ela corre. a Formiga, Maciel, Josivaldo, José Ana, Nena,
16: um alô para meu filho Fabrício aqui,
19: que está ouvindo, Nora, agora, meus três netos, minhas duas bisnetas. Aqui é sua amiga Nazaré. Que Deus abençoe um domingo de bênção e de paz. Que Jesus proteja nós todos.
9: Ok, minha amiga, um abraço, muito obrigado, hein?

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0: festa louca,
1: pai. Júlio César.
2: Eita, serviço! 10 horas mais 15 minutos! Vai pra o teco. Assim, vida aguda. Ô, companheiro Ananias, favor, retirar aquele álcool em gel dali, porque o Teco tá apaixonado.
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2: ele
3: porra.
2: Tá, ele eu vi o momento dele pegar o álcool em gel pra tomar uma, sabe? É, eu vi, é álcool em gel, Teco, não pode, é que você tem que tomar outra coisa, né? Álcool em gel não, viu? Ah, você é o quê? Você é doido? Não é juízo, rapaz. Eita, paixão da gota, sério.

0: Alô, Andresa, em Coronel João Sá, no Estadão da Bahia.
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0: Tá chorando ali, em vício da gota.

0: tá arrebentado do tempo. Alô, 200, alô, Diego. O Diego tá aniversariando, viu? Diego Pedreiro. É o filho do Idenival aí de seu Manuel dos Potes, completando em 38 anos. Quem tá parabenizando é o Serginho, do restaurante Isadora. Parabéns, Diego. É, vamos ao companheiro Ananias aqui, que ele tá trazendo aí a alguns avisos, né, companheiro?
1: Veja. Agenda Soliclin, né? Ribeirópolis, vamos à Agenda Soliclin de Ribeirópolis aí. Amanhã, segunda-feira, dia 21 de setembro, teremos ortopedista Eduardo, cardiologista Guilherme, laboratório ECG Mapa Holter, raio-x e mamografia. Na terça-feira, dia 22, temos gastroenterologista Lívia, ginecologista Laís, laboratório ECG Mapa Holter, raio-x e mamografia. Na quarta-feira, dia 23, teremos angiologista Clarindo, urologista Jorge Luiz, laboratório ECG Mapa Holter, raio-x e mamografia. Na quarta-feira teremos saúde mental com Ruth, USG com Felipe, nutricionista Janaína, laboratório ECG Mapa Holter, raio-x e mamografia. Na sexta-feira teremos psicopedaterapeuta Alessandra, ecocardiograma Carolina, urofluxometria, laboratório ECG, raio-x e mamografia. Agora vamos à agenda Soliclin de Carira. Amanhã, segunda-feira, teremos clínico geral, ultrassonografia, ortopedista, pneumologista, nutricionista, psicopedagoga, exames laboratoriais, mapa Holter, mamografia, raio-x e ECG. Na terça-feira, teremos ultrassonografias, fonoaudióloga, nutricionista, exames laboratoriais, urofluxometria, mamografia, mapa Holter, raio-x e ECG. Na quarta-feira, teremos clínico geral, ultrassonografias, cardiologista, ecocardiograma, psicopedagoga, exames laboratoriais, urofluxometria, mamografia, mapa Holter, raio-x e ECG. Na quinta-feira, teremos otorrinolaringologista, clínico geral, ultrassonografias, exames laboratoriais, mamografia, mapa Holter, raio-x e ECG. E na sexta-feira, teremos pediatra, fonoaudióloga, exames laboratoriais, mamografia, raio-x e ECG. Essa é a agenda Soliclin aí de Carira. Vamos agora às mensagens escritas do WhatsApp aqui da Rádio Educadora. Nosso bom dia aí, o Adelson Bernardo Corrêa Filho, Vila Carmélia, Guarulhos, São Paulo, sempre ligadinho com a gente. Vamos agora a outra mensagem aqui. Bom dia, estou ligado no programa Roberta da Portelinha aqui em Frei Paulo. Obrigado, Roberta, pela audiência, você aí da Portelinha. Bom dia, mando um alô para minhas duas filhas, Vitória e Raíssa, e minha esposa, Verônica. Assina Tony da Lagoa das Malhadas, em Nossa Senhora Aparecida. Bom dia a vocês aí, viu, Nossa Senhora Aparecida. Bom dia, Júlio César, tô ouvindo o seu programa. Povoado Riachão de Ribeirópolis. Sou fé e gratidão a Deus, amém. É Sandro do Leite, obrigado, Sandro Leite, aí, pela audiência. Outra mensagem aqui, bom dia, Júlio César, tô ouvindo, tenha um ótimo domingo e um bom trabalho. A Iris aí de Carira, obrigado, Iris.

redes em peso nos assistindo. Não esqueça, viu? Imposto territorial rural, viu? A declaração vai, o prazo vai até o dia 30 de setembro. 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Oculista na Semic em Carira, próxima quarta-feira, dia 23. 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Nosso amigo Alan em Carira, obrigado Alan pela audiência. É Alan em família. Daqui a pouco tem em pesquisa para o governo do estado, já, viu? E os dois delegados estão, segundo pesquisa, na liderança das eleições 2026 para o Senado. André Davi e Alessandro Vieira.

Aí, sergipanos, sergipanos, sertanejos, estão sofrendo a falta d'água em diversos municípios.

Rapaz, falar nisso, o sergipano já sofre, né? Rapaz, o sergipano é forte, viu? O sertanejo é forte, porque já sofre, viu? Eita, estadozinho, viu que o povo sofre? E há décadas, viu? Décadas. E detalhe, Rio São Francisco tá ali, bem pertinho de você. Não resolve o problema porque não querem. Quanto mais miséria, quanto mais seca, mais carro pipa. E o carro pipa tá dando lucro pra alguém. A verdade é essa e dói quem doer. Música Teco chegando, sucesso Zip Zete, Circuito Nacional. Estou...

Circuito Nacional. E tá chegando aí mais sucessos pra você. Vai aí para o RC Construções. Alô, Reginaldo!

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0: César.
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2: Eita coisa boa, bota pocando, meu vaqueiro. Epa, vamos ao ouvinte, é isso, Teco? O Teco tá tão apaixonado que ele foi colocar a vinheta ali agora, do ouvinte ali, e foi pra cá, acabou foi chorando mais ainda.
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2: Vamos! Eita, é o amor, não é como diz Zezé de Camargo e Luciano. Alô, bom dia.
5: Bom dia, Júlio César, como é que você vai?
2: Bom dia, tudo bem, graças a Deus. Quem está falando?
5: Graças a Deus, eu quero que você passe a música esse tempo, você passar aquela música. Eu só bebi pra ela dar vontade de beber com o Léo Costa, viu?
2: Quem é que está falando?
5: É José Augusto, tem um seus ouvintes do seu programa.
2: Ô, José Augusto, você está falando aonde?
5: De Ribeirópolis.
2: Ribeirópolis, valeu, gente boa.
5: É, eu peço que ofereça também pra Carlinhos aí mostrar que não percebeu esse programa da Rádio Educadora pra... Aí eu tô aqui em Ribeirão, Zé Valda Barraca, Valdo Wilson, Zé Ritinha da Silva. E mais pessoas que estão ligadas nesse momento, vai de AB pra não esquecer de nenhum amigo, viu?
2: Beleza.
5: E pra José Arnaldo, dono do Celinho Família, todos os profissionais educador e todos que estão vindo.
2: Na hora do horário.
5: Família, todos que estão participando do seu programa.
2: Valeu, gente boa.
5: Um abraço, bom domingo.
2: Valeu, José Augusto aí, Ribeirópolis. Obrigado aí, o Nenê Boiadeiro em Carira, também o Givaldo aí no Carreiro. Alô, Genildo de Zé de Joãozinho, no município de Carira. 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

0: Vamos ao telefone, quem mais toca, programa Minha Terra, Sergipe, indiscutivelmente a maior audiência do horário em toda a região. Alô, bom dia.
1: Bom dia, Júlio.
0: Bom dia, quem está falando?
1: Valdoilson aqui de Canindé, município de Aparecida.
0: Grande Valdoilson em Canindé, Canindé, não é isso?
1: Isso.
0: Quem é que manda, Valdoilson?
1: Da música que você for tocar, eu ofereço para você e sua família, para o Tec, para os proprietários da rádio, para o Val da Barraca, o Zé Augusto, Gilvânia, para a Fátima em Glória, para a Beta e Pedra Grande, para Maceda Santos e para meu filho e minha família e para a turma aqui de Canindé. Um outro domingo com paz e saúde para todos nós.
0: Valeu, Valdoilson, aí em Canindé do São Francisco. Muito obrigado, meu irmão. É povoado Canindé, não é isso? É povoado Canindé, aí em Aparecida.

hoje, e atenção, Itabaiana, cavalgada dos ceboleiros em Itabaiana, hoje, concentração na praça de eventos, a partir das 12 horas. E a festa é no Parque de Vaquejada São Mateus, no povoado Flecha.

0: Baiana hoje, Daniel Santos, Valquene, das Vaquejadas, Forrozão Bafafá.
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0: E aí, do Wellington Santos, Andrinha Ravelli, Marcelinho, Caras Nova das Vaquejadas e Alisson Silva.
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0: 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Proibido vendedores ambulantes.

0: bispo, o bispo de Formosa, né, que criticou o governo Lula, inclusive viralizou, viu, em vídeo que repercute nas redes sociais. Do Aldair José Guimarães ironiza as promessas de terceiro mandato, questiona a corrupção, o aborto e a situação de pequenos colonos no Pará e faz um alerta: apertem os cintos, não é momento de fazer dívidas. A gravação do bispo da diocese de Formosa, você vai ouvir agora na voz do bispo. Veja o que ele diz, né, a respeito aí desta situação.
1: Diz que vai acabar com a fome, com a pobreza, até hoje não acabou. Acabou com a riqueza, né? Acabou com quem tem. E eu ainda fico assustado de tantas pessoas que ficam defendendo isso. Pelo amor de Deus, não tem como você defender o indefensável. Mas como que vai para frente políticos que roubam, que apoiam aborto, que roubam de velhos? Como estão fazendo lá no Pará agora, arrancando os colonos, pobres lá, 50 anos trabalhando na terra lá, com as suas 30, 40 vacas lá naquela casa antiga. Agora chega, tem que arrancar tudo e jogar na estrada, mandar tudo embora porque é terra indígena. Se o próprio governo convidou há 50 anos atrás esse povo para ir colonizar o Pará. Vocês não sabem disso. É muita coisa triste que está acontecendo no Brasil, muita tristeza, muita dor, dificuldades econômicas. Apertem os cintos, não é momento de fazer dívidas.
0: É, tá aí, né?
2: Tá dado o recado.
0: Tá dado o recado, né, companheiro Ananias?
2: Não faça dívida não, viu?
0: Pois é.
2: Tem cuidado.
0: Ah, se vi isso! E aí, portanto, foi o bispo... O bispo, né, de Formosa, né, no Pará. Oi, como é, Teco?
2: Será? Será?
0: É, já pensou, rapaz. Não existe,
2: né, Teco? As coisas estão acontecendo aí, né? É. Mandar um alô especial aqui, um bom dia ao ouvinte aí, Maria do Carmo e Nossa Senhora Aparecida. Obrigado aí, Maria do Carmo, pela audiência. Vou falar aqui alguns ouvintes aqui de Frei Paulo também, o Carlos do Leite, sempre que é ligadinho com a gente. Obrigado, Carlos do Leite. Zé Luiz aí, o Twitter. É, Luzia aí. Também a Cida aí no Povoado do Chão. Obrigado pela audiência, Cida. Gilberto, Rogério, Pintor, Amanda. A Vanildo Feier, de Jalmi. O Marco da Embiriaju, né? Também o Gilberto aí em Campo do Brito. Telino, que é o vaqueiro do Rancho do Pé de Serra aí. Cileida aí de Coteado do Bosque. Cirineu do Quatro. Pé de Serra, Tom de Sulo, bacana no Porto de Serra Redonda, Vicente das Bananas, Zé Galdino no Porrada Lagadiço, Chiquinho Aboiador e Alizete, também o Nelson Aboiador no Porrada Catuabo, o Raimundão aí que ele bate o pé no chão e descansa a mão, viu, Raimundão? O Goulart, Roberto aí no bairro Portelinha, Givaldo, Gina e Cauã aí no Cantinho do Bolo, Roberto Júnior, Dona Irene, seu Dedé, também a Maria aqui em Frei Paulo, o Gilson do Quiosque em frente ao Banco do Brasil, a Sônia da Rua da Exposição, o Ronaldo da Fazenda Cajarana, Ednei aí da Merceria Sertãozinho, a Bernadette, o Machinho, o Neguinho de Ardina, o Natanel Vaqueiro, o Zé Bezerra, a Sônia, Maria de Lourdes e Zé Oliveira aí, em Mucambo, também a Laís, o Murilo e família aqui em Frei Paulo, Carlinho das Pias, Eliane Chagas, Dilma das Balas, Gilvan aí é filho aí do saudoso Valtim Mecânico, o Galeguinho Mecânico e a Delícia da Cheirosa, né? A Grazi, obrigado aí pela audiência de vocês, viu? A Incumbe, a Lênia, a Lena, o Brás e o João Henrique em Cumbe, a Lucinha aí no Povoado Serra do Machado, Roberto e o Valdileno, São Miguel do Aleixo, o Sul, a Wanda e a Vanessa em Graco Cardoso, o Petrucho de Gararu, Zé de Carira em Monte Alegre, Zefinha, a Josefina e a Zefinha aí na Fazenda Lagoa Bonita, Dezinho, Abreador do Povoado Aningas, o Pedro do Porto da Folha, a Beta de Pedra Grande, Ramon Produções, Augusto César, o Alex, o Teles e o Cleidson em Aracaju, Ivanete, Naldinho, Almeida, da Fátima, Flávia, Edneuza, Edileuza, Maria Cecília, Anne e o Machinho em Nossa Senhora da Glória, Valdomiro, Ayaígo de Lagarto, Zé Carlos da Silva, Dedé Produções, o Gustavo de Pulso Redondo, Marquinhos e a Dona Maria do Carmo, né? Aí na Fazenda São Gabriel, em Monte Alegre, Sergipe, a Maria Marlene, Luciano, Gileide, Maria José, Cebão da Baixa Larga em Pinhão, Efigênio de Moribeca, Valdilei de Propriá, Wellington em Malhada do Pau Ferro de Feira Nova, Andressa em Conajon Sá, Zé de Armando da Fazenda do Povoado do Saco da Serra, Adriana Flamenguista de Poço do Marco em Itabi, meu irmão Zé Rezende de Silvânia em Areia Branca, Adilson Salles aí do Povoado Genipapo em Aquidaban, a Jôsi Clay aí de Campo do Brito, Josinaldo Distância e Alonso em Lagoa das Esperas. Tá todo mundo ligado, é com você,
0: companheiro. Ok, muito obrigado, companheiro Ananias. E olha só o que disse o presidente Luiz Inácio Lula da Silva.
3: Ele dava o sangue de Cristo como exemplo do vermelho da minha bandeira. Por que que eu tinha barba? Eu falava, Jesus Cristo era barbudo. E eu não preciso ficar provando as coisas. A vida inteira eu tive que provar. Você sabe que criança pobre e negra no Brasil passa a vida provando a nossa existência. Quando eu criei meu partido, eu passei anos tendo que explicar a cor da bandeira do meu partido. Eu utilizava o sangue de Cristo como exemplo do vermelho da minha bandeira. Aí depois que questionaram a bandeira, questionaram a estrela do meu partido. Eu passei a vida inteira mostrando que os grandes navegadores da história da humanidade utilizavam a estrela como guia para atravessar os mares. Depois que eu passei anos explicando a bandeira vermelha e a estrela, eu passei a explicar a minha barba. Por que que eu tinha barba? Eu falava, Jesus Cristo era barbudo. Mas isso não convence aqueles que são contra. Porque tem gente que não quer ser convencido. E eu queria dizer para vocês que nós estamos num momento muito importante no país. Daqui a 19 dias esse país vai decidir que tipo de regime ele quer. Que tipo de governo ele quer. Que tipo de democracia nós queremos. E o povo brasileiro é soberano. Eu já disse, inclusive, ao meu amigo Trump, não se meta nas eleições brasileiras. Porque as eleições brasileiras é um problema do povo brasileiro. E não duvide das urnas brasileiras. Não duvide.
0: Olha, vocês ouviram. Veja o que é gente. O que é gente que não tem Deus. Que não sabe que Deus existe. Pessoas que estão ali, eles aplaudem no final. Eles aplaudem. Veja o que é o ser humano. Vejam, Lula diz que vermelho do PT representa o sangue de Cristo. Olha que blasfêmia. Sobre a barba afirma, Jesus Cristo era barbudo. Ele está se comparando a Jesus Cristo. Lula diz, o Teco vai colocar novamente, você vai colocar suas inteiras nessa passagem aí, Teco. Lula diz que o vermelho do PT representa o sangue de Cristo. Meu Deus do céu, olha que ponto chegou a humanidade. Olha que ponto chegou a humanidade. O cara desesperado, por causa de uma eleição, desesperado, chega a este ponto. E ainda pessoas que estão por ali aplaudem. Teco. Oi. Pronto, no início. Coloca no início. Basta no início. Basta o início. Só quero o início. Para você, mãe de família, você pai de família que está em casa, você religioso, seja de qual for a religião, tá certo um negócio desse?
3: Eu tinha barba. Eu falava, Jesus Cristo era barbudo.
0: No início.
3: E eu não preciso ficar provando as coisas. A vida inteira eu tive que provar. Você sabe que criança pobre e negra no Brasil passa a vida provando a nossa existência. Quando eu criei meu partido, eu passei anos tendo que explicar a cor da bandeira do meu partido. Eu utilizava o sangue de Cristo como exemplo do vermelho da minha bandeira. Aí depois que questionaram a bandeira, questionaram a estrela do meu partido. Eu passei a vida inteira mostrando que os grandes navegadores da história da humanidade utilizavam a estrela como guia para atravessar os mares. Depois que eu passei anos explicando a bandeira vermelha e a estrela, eu passei a explicar a minha barba. Por que que eu tinha barba? Eu falava, Jesus Cristo era barbudo. Mas isso não convence.
0: Tá bom. Já deu pro povo ouvir, analisar. Se você está em casa ouvindo, acha que uma blasfêmia dessas está certo, entendeu? Se você acha que está certo, aí é com você. Que Deus tenha misericórdia deste cidadão. 10 horas mais 52 minutos.

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1: Valeu, Israel, técnico agrícola aí na cidade de Cariri, obrigado pela audiência.
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1: Eu tô devendo aí a pesquisa das eleições para o governo do estado.

anos a menos de 15 dias para as eleições de 2026. A corrida eleitoral para o governo de Sergipe mostra a consolidação da liderança de Valmir de Francisquinho. Com dados mais recentes divulgados pelo Instituto de Pesquisas do Nordeste, NUA, o candidato se mantém isolado na primeira posição na preferência do eleitorado sergipano, demonstrando força política nos cenários espontâneos induzido. O cenário estimulado, induzido, Valmir de Francisquinho lidera com 44,67% das intenções de voto, abrindo a vantagem de 7,38 pontos percentuais em relação ao segundo colocado, o atual governo Fábio Mitidieri, que soma 37,29%. O terceiro colocado é Ricardo Marques, que registra 4,86% na preferência. Na sequência surgem Emanuel Cacho com 0,84%. Tati Cristina de Jesus com 0,66%. E Doutor Elton com 0,56%. Brancos e nulos somam 5,45%. E os indecisos não... Cadê que? Vamos lá. Veja aí, Teco.

Diz eleitoral está registrada no TSE sobre o número 08 06444/2026.

0: 10 horas, mais 58 minutos. Vamos aqui às considerações finais do companheiro Anania.
1: Poxa, já acabou?
0: Filho. Não, tá começando. Tá começando, tá vendo não que eu cheguei agora?
1: Tá começando.
0: É, tá só começando.
1: Foi mesmo, tá, que você chegou agora também. Então,
0: ah, sim, gente.
1: Fizeram boa viagem, né?
0: Oi.
1: Fizeram boa viagem?
0: Quê? Rapaz, eu fui tirar onda de teco com relação à visão ali, mas aí eu me arrebentei também aqui. Você já tá bem, mas aí eu vou ter que fazer revisão quarta-feira. Lembrando que é na ótica Semig em Carira, viu? Médico oculista.
1: Olha aí, tá vendo?
0: Vai
1: ver tudo agora.
0: Rapaz. Diz que o pior cego é o que não quer enxergar, né?
1: Então, enxergue. Bom dia a todos aí, um bom domingo, uma boa semana e até o próximo programa, se Deus quiser. Tchau.
0: Beleza, obrigado aí ao companheiro Anania. 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Agradecer aqui na sonoplastia. Agradecer aqui na sonoplastia o nosso amigo Teco.
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0: A direção geral do senhor José Arinaldo de Oliveira, na superintendência Dona Dulcelina. Alô, Cascudo, nosso diretor. Ao Gelson aí na cidade de Carira, muito obrigado aí pela audiência, obrigado mesmo. Obrigado ao Gelson Pedreiro, capitão e macumbeiro. É macumbeiro, não é não? É macumbeiro, não. Ainda não. Minha querida mãe Adalgisa aí na cidade de Carira, todos os meus familiares, todos os meus irmãos, um abraço a todos vocês, nossos queridos ouvintes. Vamos finalizando o programa de hoje dizendo que a vida se compõe assim, dias bons, dias ruins. Nunca deixe de agradecer a Deus pela sorte de estar vivo, por seu trabalho, pela família e pela capacidade de amar. Tô ficando por aqui, tá chegando aí o programa Valentes da Fé. Não desliga o rádio, tá chegando o pastor Aguinaldo. Tchau, gente!
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0: feliz.
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0: 9.
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2: A paz do Senhor Jesus Cristo. Bom dia, povo de Deus. Bom dia, povo abençoado. Que a paz do Senhor Jesus Cristo esteja com todos vocês. Que Deus dê um bom dia a todos na doce paz do Senhor Jesus Cristo. Glória a Deus. Está começando o programa Valentes da Fé. E você que já está aí a me ouvir através aí da Rádio Educadora de Frei Paulo 89,5 FM, você pode estar mandando pra gente o seu pedido do louvor, a sua oração, parabenizar o seu parente, amigo, enfim. E você também que está aqui nos ouvindo através da Nova Simão Dias FM 87,9, também mande sua mensagem, peça o seu louvor, parabenize o seu amigo, o seu parente, e nós vamos estar aqui lhe ouvindo, tocando e falando aqui da sua mensagem. Então mande para nós. Estamos começando agora o programa Valentes da Fé. Hoje, dia 20 de setembro de 2026. Isso mesmo. 20 de setembro de 2026. Estamos aqui juntinhos mais um domingo, mais um dia com vocês. Que Deus abençoe a sua vida, a sua família. Que Deus abençoe todos vocês. Em nome do Senhor Jesus, graças a Deus, louvado seja o nome do Senhor Jesus Cristo. Estamos juntos, queridos, neste momento, e Deus abençoe a todos vocês que já estão aí nos acompanhando através da emissora aqui da Rádio Educadora de Frei Paulo, ou também aí aqui da Rádio Nova Simão Dias FM. Que Deus em Cristo recompense a cada um. Que Deus abençoe em Cristo Jesus. E nós já temos aqui a nossa irmã Leide, ali de Altos Verdes. Ela já está aqui mandando a sua mensagem. Paz do Senhor, irmã Leide. Ela está dizendo a paz do Senhor. Graças a Deus. Que Deus continue abençoando a senhora e toda a família.

0: Nós temos já também uma pessoa que nos mandou um áudio aqui. Vamos estar ouvindo a nossa irmã Olga, ali no Marianga, em Itabaiana. Ela mandou aqui já um áudio para nós e nós vamos estar ouvindo.
1: A paz do Senhor, pastor Aguinaldo, que o Espírito Santo do Senhor esteja com vocês, né? Essa escola dominical que foi uma benção, né? Falando sobre o ministério e o evangelho da palavra de Deus, né? Que Jesus abençoe todos os irmãos aqui da Marianga, da Itabaiana, né? Estão ouvindo, né? Essa programação que é maravilhosa, né? Fortalecendo cada domingo para que a gente possa, durante a semana, ter uma semana de paz. Abençoando ali Maria de Puxim, que é a sogra da minha filha, Ricardo, né, o noivo da minha filha, toda aquela família ali do Angico de Glória. Que Deus seja louvado por tudo, né? Que até aqui tem nos ajudado o Senhor. Que a paz do Senhor esteja com todos vocês aí. De todos são domingo, né? É isso mesmo. Tá bom, que Deus abençoe mesmo.
0: Amém. Obrigado, irmã Olga. Deus continue abençoando a senhora e toda a família aí também. Deus recompense a todos vocês, a todos os irmãos lá do Angico, Maria de Puxim, com toda a família, presbítero Alfredo, com a família, a esposa, os filhos, todos os irmãos aí do Angico, todos os irmãos aí de Itabaiana, pastor Jael, missionário Ieda, enfim, a todos vocês. Deus em Cristo abençoe, em nome do Senhor Jesus. Glória a Deus. E nós temos aqui mais uma mensagem. Vamos estar aqui lendo aqui. Tem mais um áudio. Não, é uma mensagem. Diz assim: bom dia, pastor Aguinaldo. Peço que coloque minha família em suas orações. Wesley, Wilton, Leandro, Washington e meus netos Arthur, João Lucas e Estevão Luca. E Sofia Valentina, Zefa, na Avenida Josefa da Cunha. Amém, irmã Zefa e de Frei Paulo. Que Deus abençoe a senhora, irmã Zefa, com toda a família. Muito bom, sempre está nos ouvindo a irmã Zefa. Sempre está aí sintonizados conosco. Eu quero mandar um abração especial aí para o Sargento Elias aí em Itabaiana. Meu amigo, irmão Elias. Ele sempre nos ouve também em Itabaiana. Muitas pessoas me ouvem. Essa semana encontrei várias pessoas em um lugar, em outro lugar, em outro lugar. Pastor, eu não perco um programa seu. Eu assisto, eu ouço todos os domingos. Eu disse, manda uma mensagem pra gente, porque pra eu estar lembrando, olha, hoje mesmo estou aqui tentando me recordar quem foi as pessoas que já falaram comigo que eu vi essa semana. Não lembro. E principalmente para citar nomes, que é muita gente que nos ouve, muita gente que nos acompanha e eu não tenho. Mas você que está ouvindo, manda uma mensagem aí no meu celular agora. Diga, eu estou ouvindo, pastor, de cidade tal, de lugar tal. O número do meu celular, do meu zap, é o 799-9961-2810. Mande para cá. Você que está aí agora sintonizado já conosco, diga, pastor, estou aqui sintonizado, e peça sua oração, peça seu louvor, nós vamos estar tocando. Anote aí o meu zap: 799-9961-2810. Estou lhe aguardando. Peça o seu louvor, mande a sua mensagem. Diga de onde é que você está mandando a mensagem. Nós vamos estar falando aqui com muito prazer, com muita alegria, com muita honra, em nome do Senhor Jesus. Temos mais um áudio aqui.
2: Bom dia, pastor Aguinaldo, a paz do Senhor Jesus. Pastor Aguinaldo, eu gostaria de ouvir o louvor Meu Barquinho, oferecendo para todos os irmãos em Cristo Jesus e todos os ouvintes do programa Valentes da Fé. E Deus, nosso Senhor Jesus Cristo, abençoe a todos, guardando, livrando, protegendo de todo mal, em nome de Jesus, amém. Fica na paz do Senhor Jesus.
0: Amém, irmã Marinês, Cruz das Graças, que Deus abençoe a senhora e toda a família aí em Cruz das Graças, Deus recompense, sempre sintonizada conosco também, sempre aí ouvindo o programa e

0: mandando mensagens, não perde uma, irmã Marinês, que Deus abençoe a senhora e toda a família. Nós temos mais um ouvinte aqui que está ligando, é o nosso irmão Enivaldo ali de Itabaiana. Pai do Senhor, irmão Enivaldo.
1: Pai do Senhor, meu pastor Edinaldo de Andrade.
0: Amém.
1: Eu falando de Itabaiana e você daí de Simão Dias.
0: Com certeza.
1: É o nosso pastor querido.
0: Ô, Jesus.
1: Como é que está, meu filho?
0: Tudo na graça de Deus.
1: Tá bom. E o programa aí?
0: É bênção do céu.
1: Bem concorrido aí, né? Muita gente participando, né?
0: É, tem muitas pessoas que ouvem, alguns mandam mensagem, muitos não mandam, mas graças a Deus, muita gente ouve de todas as... De todas assim, as entidades, não existe assim um...
1: Não importa a religião, não. O importante é participar, né?
0: Com certeza.
1: O importante é participar. A religião religa o povo com Deus, não salva ninguém.
0: Isso.
1: E a gente esclarece através da palavra, né?
0: Isso.
1: Do programa. Quem tem ouvido e for sábio, né? Vai se corrigindo, né?
0: Aos
1: poucos. Mas aí eu ficaria em peso aí, né? 10 anos não é 10 dias, não, que você passou aí.
0: 11.
1: 11 anos, né? 11 anos aí, acho que é em peso. Aqui em Itabaiana nem fala, né? Você nasceu praticamente no berço evangélico.
0: É. Uhum.
1: Tu e tua família, né? Suas irmãs.
0: Isso.
1: Só não é colorido, ele vai chamar ele colorido, Edivaldo. Colorido, não. Colorido é, veio se converter depois, né?
0: É, colorido, Luciano.
1: Eu sei.
0: Foi olha, mais depois.
1: Ângela, Rosângela, Maria José, tudo era novinha já nos caminhos do Senhor, senhorinha.
0: Os primeiros foram eu, minha mãe e Adeilde.
1: E Adeilde, os dois.
0: É.
1: Eram os dois que pregavam, né? Junto com o Paulinho, né?
0: É.
1: Paulinho de Loura.
0: Paulinho.
1: Você era conhecido como pastorzinho, né?
0: É.
1: De Paulinho.
0: É.
1: Mas foi um tempo bom, né? Eu não era feito nesse tempo, não, mas a sua fama aí já corria aí.
0: Tá, na igreja, na rua, os colegas, crente e não crente, só me chamavam de pastorzinho.
1: Era, você, Paulinho e Adeildo, eram os três.
0: E Paulinho tinha profecias, tinha promessas de ser um pastor.
1: É, aí jogou fora, né?
0: É,
1: mas, sei lá, tem tempo ainda de se arrepender, né?
0: Com certeza.
1: É, a Loura sofre mesmo com essa cachaça dele.
0: Eu creio que um dia vai ser liberto em nome de Jesus.
1: É, pode, é de verdade. Então eu vou deixar um texto na Bíblia,
0: sim,
1: de edificação para a igreja. O termo que eu quero dizer é isso: o que a gente pode fazer, Deus não faz.
0: Com certeza.
1: Como aquela passagem do cego de nascença. Deus fez lodo, cuspiu na terra e colocou nos olhos dele. Ele não disse que ia curar ele, que era para ele, que ele ia ficar curado daquele lodo, não. Ele mandou um recado: vá lá agora.
0: É.
1: E lá, tira esse lodo dos seus olhos ali no tanque de Siloé.
0: Isso.
1: Eu posso fazer, não posso. Ele obedeceu e foi e lavou. Voltou vendo. Então, trocando em miúdos, o que eu posso fazer, Deus não faz, irmão. Por exemplo, eu quero um emprego, vou ficar na igreja orando, pedindo. Eu tenho que ir atrás primeiro. Colocar currículos na loja, naquele emprego que eu almejo, e depois vou pro joelho. Aí funciona. Mas eu queria tudo, entregar tudo na mão de Deus. E orar para cair do céu. O emprego não vai cair, irmão. Você tem que ir atrás. Você faz a sua parte e Deus faz a dele.
0: Com certeza.
1: O Criador trabalha com a criatura com parceria. Eu faço minha parte e Deus faz a dele, que é a maior.
0: Verdade.
1: Então, se o cego não vai. Senhor, você está complicando as coisas. Eu estou cego aqui, então agora coloca olho lodo nos meus olhos, acabou de complicar tudo. Mas ele não, obedeceu, lavou os olhos e voltou vendo.
0: É.
1: Então, a palavra que eu tenho nessa manhã: o que eu tenho de fazer não compete a Deus. Faça a sua parte e deixe que Deus faz a dele. Tá bom, meu querido?
0: Com certeza.
1: Uma honra estar falando com você, viu? Um prazer.
0: Amém. Nosso, prazer nosso e honra nossa, sabe disso.
1: Estive falando com o Edivaldo, tá numa alegria, irmão. Tá
0: muito,
1: numa alegria.
0: muito. E vai ser vô.
1: Uhum.
0: Vai ser vô.
1: É verdade, ele falou.
0: Ele vai ser avô, eu vou ser avô.
1: Olha. É porque é do menino, é?
0: É.
1: Seu filho já é pastor?
0: Não, ele é presbítero.
1: Ele está em Santa Catarina, né?
0: Isso.
1: E a outra?
0: Está em casa. Está aqui com a gente em casa.
1: Ah, tá morando aí, né?
0: Isso.
1: Cadê a irmã Lúcia? Tá bem?
0: Tudo na paz de Deus.
1: Sua sogra, cadê? Ela Biritinha.
0: Tá por aí, por Itabaiana, já uns dias aí, tá na casa dos filhos aí.
1: Minha sogra tá mandando a paz do Senhor pra você.
0: Amém, dê a paz pra ela.
2: Deus abençoe ele e a família dele toda.
0: Amém, obrigado. Deus abençoe a senhora com toda a família também.
2: Amém.
0: Vocês são bênção de Deus.
2: É isso mesmo, e você também.
0: Amém.
1: Minha esposa tá lá pra dentro, cuidando.
0: É.
1: Tá bom.
0: E onde anda nosso irmão Newton?
1: Ele tá indo pra igreja, mas às vezes vai pra escola dominical, de noite vai pro culto. É porque às vezes ele trabalha assim, não. Ele trabalha um dia sim, um dia não.
0: Ah, sim. Que
1: aí
0: bom.
1: Quando calha de ser dia de culto, aí não pode, porque ele tá trabalhando.
2: É de noite que
1: trabalha. Mas à noite, assim, quando não calha dele não tá de folga, ele vai pro culto à noite. Aí ele leva a filha.
0: Que bom.
1: Aí às vezes a esposa vai. Mas estão se levantando aos poucos, né?
0: Graças a Deus, que bom.
1: É bom.
0: Amém, fico feliz.
1: Uhum. Tá bom.
0: Tá.
1: Um forte abraço aí, fica com Deus.
0: Pra você também.
1: Aí.
0: Amém, obrigado.
1: Tô ouvindo, viu?
0: Tá
1: o programa
0: certo.
1: Aqui.
0: Tá ok, Deus abençoe a todos aí.
1: Amém, você também, toda a sua família, viu?
0: Amém.
1: Pai do Senhor.
0: Pai do Senhor. Amém, glória a Deus, que bom estar falando com o nosso irmão Enivaldo ali de Itabaiana, com a sogra, né, com todos aí, que Deus em Cristo abençoe em nome do Senhor Jesus. Glória a Deus, vamos ouvir o louvor que pediram aí.
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1: Pai do Senhor, eu e a minha esposa estamos ouvindo. Glória a Deus, que Deus abençoe, Pastor Messias. Vem aqui um domingo, ou os domingos, pode vir, não precisa chamar não, estou aqui sempre. E é uma bênção o senhor vir, dar uma palavra, cantar, estou aqui de portas abertas e fique à vontade, viu? Mando a paz para o senhor, para a esposa Eli, para todos aí da Salobra, nosso presbítero Alex, com a esposa Valéria, o filho Arthur, todos os irmãos aí da Salobra, todos da Salobra, e em nome de Jesus, que Deus em Cristo abençoe vocês. Também a nossa irmã Nete, aqui de Simão Dias, da sede, ela diz: a paz do Senhor Jesus para todos. Amém. Glória a Deus, que Deus abençoe. Também, obrigado, irmã Nete, parabéns mais uma vez ao nosso pequeno garotão aí, Arthur. Parabéns, Deus abençoe todos vocês aí. Nossa irmã Rosaleide Cunha, lá à distância. A paz do Senhor, pastor, tudo bem? Eu creio que sim. Por favor, passe o louvor, só quem tem raiz. Ofereço a todos os ouvintes. Amém, obrigado, irmã Rosa. Que Deus abençoe a senhora, o esposo, filhos, toda a família, em nome do Senhor Jesus. Irmã Rosa, lá à distância também, não perde um programa, sempre está ligada conosco. Ela quer ouvir o hino aí de Sara Faria, só quem tem raiz. Deus abençoe, irmã Rosa. Temos mais um áudio aqui, vamos ouvir.
2: Bom dia, Pai do Senhor, pastor. Pastor, eu quero ouvir uma música de Alins Barro, se for possível, dá para passar. Essa irmã passa a minha música, sou fã desse programa, muito fã mesmo. Que pastor Aguinaldo,

0: fala sempre no meu nome, Verinaldo, aqui de Ribeirópolis, viu? Fala no meu nome. Sempre, a semana passada eu estive aí em Careira. Estive aí no velório em Careira, porque eu trabalho na funerária Paz Divina. Eu ofereço essa música que eu estou pedindo a todas minhas amigas aí de Careira, que sempre gostam de ouvir o seu programa, viu? Que Deus abençoe o meu irmão. Deus abençoe o meu irmão, minha família, toda a tua família e a minha também aqui. A paz do Senhor.
1: Amém, irmão Verinaldo aí de Ribeirópolis. Que bom, né? Eu também estive em Careira semana passada aí, segunda-feira. Eu estive lá em Careira no velório e culto fúnebre da nossa saudosa Josefa Braz. Bênçãos dos céus. Deus abençoe a todos aí em Careira. Mando a paz para todos aí. Deus abençoe aí todos vocês em Ribeirópolis. Mando a paz para todos vocês aí, para o senhor e toda a família, irmão Verinaldo. Deus abençoe. Sempre ligado com. Conosco também, sempre mandando mensagens. Que Deus em Cristo aconteça.

0: continue abençoando o Senhor e toda a família. Ele quer ouvir o hino de Aline Barros. Coloque aí. Daqui a pouquinho estaremos tocando. Temos mais um ouvinte aqui. Vamos estar ouvindo.
1: A paz do Senhor, pastor. Me chamo João Vitor, sou de Nossa Senhora das Dores. Quero pedir um louvor aí. Eu só quero adorar Jefferson Rufino e oferecer especialmente a minha família e a todos os ouvintes. Em nome de Jesus, amém. Sou da igreja Deus é Soberano e de Nossa Senhora das Dores.
0: Amém, irmão João Vitor. Que Deus abençoe o senhor e toda a família. Vou salvar o seu contato aqui. Que Deus abençoe. Muito obrigado. Daqui a pouquinho nós estaremos tocando aí o louvor. Eu só quero adorar com Gerson Rufino. Mando a paz aí para o senhor e toda a família. Que Deus abençoe a todos os irmãos aí em Dores. Nós temos um ouvinte assíduo também aí em Dores, Maurício. Não sei se você conhece, mas ele não perde um programa também. Que Deus abençoe todos vocês e muitos irmãos aí, né? Deus em Cristo recompense. Glória a Deus, graças a Deus. Temos mais um ouvinte aqui, vamos ouvir.
2: Bom dia, na paz do Senhor, pastor Aguinaldo. Que Deus abençoe aí a todos. Vou fazer igual a viúva. Vou pedir de novo o louvor de Elian Oliveira, o Céu em Ação. Que já pedi um, dois domingos, mas... eu não ouvi ainda, mas eu vou continuar pedindo esse louvor, que ele é muito, eu acho ele muito bonito. Que Deus abençoe aí a todos. Aqui tá tudo em paz, graças a Deus. Que Deus abençoe a todos que estão ouvindo esse programa nesse momento. Que a honra e a glória do Senhor, tudo é para o Senhor, e a honra e a glória do Senhor. Amém. Tchau.
0: Amém, irmã Josefa. Que Deus abençoe a senhora e toda a família. Desculpe aí, é porque teve já uns dois domingos mesmo que veio visitantes. E quando tem visitante fica complicado da gente tocar os louvores, porque a gente dá preferência aos visitantes, né, que vem aqui cantar, pregar. Mas nós vamos tocar hoje, daqui a pouquinho, viu? Fique na escuta aí que daqui a pouquinho sai. Deus abençoe a senhora, a todos os irmãos aí. Deus abençoe a irmã Luciene, Deus abençoe o irmão Terrinha com a mamãe dele e família. Deus abençoe aí a nossa irmã Lenivalda também aí, que é a nossa irmã Josefa das Cotias, Lenivalda aí das Cotias, ao irmão Renato, ao irmão Roberval. Deus abençoe o irmão Stanislau com família, irmão Preto e família, irmã Luciene e família da saudosa Massinha, todos vocês aí, né, das Cotias. Deus em Cristo abençoe todos vocês. Fiquem com Deus, mando a paz para todos. Vocês são bênção de Deus. Vamos ouvir aí o próximo louvor.
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1: Aleluia, glória a Deus. 11:59, estamos de volta e temos mais uma mensagem aqui.

0: Deus está lendo aqui. A paz do Senhor, pastor Aguinaldo, tudo bem? Peço oração para mim, para os meus 5 filhos e para meus 7 netos. Peço também o louvor da viúva. Ofereço para todos da minha família e todos deste maravilhoso programa. Deus abençoe a todos. Amém? Amém. É a irmã Maria José, do povoado Arari, Cruz das Graças. Que Deus abençoe, irmã Maria José. Se possível, me diga qual é esse louvor da viúva, para a gente saber melhor aqui, para pesquisar melhor do louvor que a senhora quer. Assim, qual é esse louvor da viúva? Pode mandar para mim dizendo e a gente vai pesquisar aqui melhor. Deus abençoe a senhora, toda a família, ouvinte assídua também, todos os domingos está aí, sintonizada conosco. Glória a Deus, né? Graças a Deus, que Deus em Cristo abençoe. Pai do Senhor, pastor Aguinaldo, que Deus continue abençoando sua vida, sua família, em nome de Jesus. Se possível, passe um hino de Marcos Antônio, valeu a pena esperar, valeu a pena confiar. Deus abençoe este programa, é bênção. Amém, irmã Lourdes. Pai do Senhor, irmã Lourdes. Pai do Senhor, Maria José, com todos os filhos aí da irmã Lourdes, todos os filhos da irmã Maria José, toda a família de vocês aí, vocês são bênção de Deus. Nossa irmã Lourdes aí da Melancia, povoado Melancia Carira, que Deus abençoe vocês em Cristo Jesus, uma alegria, sempre sintonizados conosco, sempre ouvindo, sempre nos ajudando também e abençoando o programa, que Deus em Cristo recompense todos vocês, em nome do Senhor Jesus. E nós temos mais uma mensagem aqui. A paz do Senhor, meu pastor, estamos ouvindo o programa. Que Deus abençoe a vida do Senhor e de toda a sua família. És muito especial para nós. Obrigado, irmã Maria Barreto, aí de Carira. Deus abençoe a senhora, irmã Mirli, o esposo, irmã Amanda e o esposo, toda a família. Vocês são bênção de Deus também, muito especiais para nós também. Glória a Deus, que Deus abençoe. Muito feliz também de estar recebendo a mensagem da senhora, sempre também nos acompanhando, assíduo aí conosco. Deus em Cristo recompense a senhora e toda a família. Deus abençoe. A paz do Senhor, pastor, estamos ouvindo e gostaria de ouvir um louvor de Wellington e Rafael, um sonhador. Ofereço a minha esposa ao Senhor e todos que estão aí nos estúdios, ao irmão José e família, ao irmão Givaldo, aí em Simão Dias, a todos os irmãos da congregação da Massaranduba, ao meu irmão Zominha em família, ao meu amigo Peninha da farmácia em Carira. Amém. É o auxiliar Wilson aí da Massaranduba, Carira. Deus abençoe auxiliar Wilson, Deus abençoe irmã Ivanete, Deus abençoe Ícaro. Saudade de vocês, nunca mais vi Ícaro, tem um tempão, viu? Deve estar um rapaz enorme já. Deus abençoe vocês todos aí, mando a paz para todos aí, para Zomil em família, meu amigo também, o vereador Peninha em família aí em Carira, meu amigo Zomil em família, todos vocês aí da Massaranduba, todos vocês de Carira, pastor Raimundo em família, todos vocês aí, mando a paz em nome do Senhor Jesus Cristo. Glória a Deus. Vamos ouvir aí mais um louvor.
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1: Minutos, glória a Deus, aleluia. Nós temos aqui mais algumas mensagens. Vamos estar lendo aqui algumas mensagens aqui. Vou botar aqui no ar.
2: O pastor, a paz do Senhor. Eu tô lendo Jacó. Eu quero louvor. Jacó segurou o anjo. Aqui é Isabela, Raposa Silva. É Gênesis 48.
1: Amém, mãe Isabela. Gênesis 48. Jacó segurou o anjo. Vamos tocar daqui a pouco, viu, Isabela? Deus abençoe, Isabela. Deus abençoe, Maiara. Deus abençoe aí também a nossa irmã Joelma. Glória a Deus aí, né, que estão aí sintonizados conosco. E também o nosso irmão Mário, né, não sei se ele está aqui ou está viajando, mas que Deus abençoe toda esta família aí em Cristo Jesus. Muito obrigado. Daqui a pouquinho a gente toca aí o louvor, certo? Temos aqui mais mensagem. Boa tarde, paz do Senhor Jesus, meu pastor Aguinaldo. Aqui é outra coisa, amém. Deus abençoe. Alessandro, a paz do Senhor Jesus, pastor Aguinaldo, irmão Alessandro, mando a paz a todos do grupo Arauto do Rei, a todos os irmãos da igreja em Simão Dias, amém. Peço oração para mim e toda a família, tô na sintonia, amém. Tô aqui na Salobra, tô na roça, amém. Obrigado, irmão Alessandro, tá aí na roça, aí na Salobra, mas sintonizado com o programa Valentes da Fé. Deus abençoe o senhor, Deus abençoe a nossa irmã Michele, nossa irmã Jennifer, nossa irmã Maria Helena, toda a família sua, a família da irmã Michele. Deus em Cristo abençoe. Muito obrigado por estar aí sintonizado conosco. Deus recompense, amém. Vamos ouvir mais um louvor aí.
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3: 12:28, estamos de volta, glória a Deus. A irmã Joelma diz que Mário está em Salvador, perdeu o ônibus e vai semana que vem. Amém. Que Deus abençoe, irmã Joelma. Deus abençoe, irmão Mário. Deus em Cristo recompense vocês. Ah, glória a Deus. Temos aqui mais uma mensagem.
4: Pastor, eu, o rapaz aí tá colocando o louvor errado. Ele colocou o louvor certo, mas colocou em playback. Diga que o louvor é o primeiro que ele. É esse aí, depois desse aí que ele colocou. Só que ele colocou o playback. O louvor que eu pedi foi o primeiro que ele colocou aí, que só tocou o playback. O canto, a música, o louvor

0: pedi foi isso aí. Ele tá tocando o louvor errado aí.
1: Tá bom, irmão Wilson. Não, não consertou não. Você botou o outro. Ele quer o primeiro que começou com playback. Aí quando o senhor trocou, trocou e já foi outro louvor. Aí tem que ser o cantado de Wellington e Rafael, Um Sonhador. Não, foi outro louvor. Repare. Olha aí, bote aí o... Não, tô dizendo, bote aí um louvor. Deixa eu ver se tem mais uma mensagem aqui. Nosso irmão Wilson, temos aqui, só um minutinho. É, vamos ouvir aqui.
2: Bom dia, pastor Edinaldo. Aqui quem fala é Maria do Chico de Carilha. Agora gostaria de oferecer todos os louvores para minha irmã Zefinha, que mora na Rua José Anania do Santo, para minha irmã Betinha, que mora na Cidade de Missão Oliveira, para minha amiga Joída, que foi diretora aqui do Colégio Rato Forte. Deus abençoe ela e toda a família dela e os filhos dela.
1: Amém, obrigado, irmã Maria de Chico, aí de Carira, amiga de Joilda, da irmã Joilda. Deus abençoe a senhora e toda a família. Muito obrigado por estar sintonizada conosco. Deus recompense e Deus abençoe a senhora e toda a família. Temos mais um áudio aqui.
3: Bom dia, pastor Edinaldo. Aqui quem fala é Detinha de Edmilson Oliveira, município de Carira. Peço o louvor de Damares para oferecer meu esposo, meus filhos, minha irmã Maria, Zefinha, meus irmãos e para todos os ouvintes. Tchau e fique com Deus.
1: Obrigado, irmã Detinha, aí do Edmilson Oliveira, aí assentamento Edmilson Oliveira em Carira, irmã da irmã Maria de Chico. Que Deus abençoe vocês aí, mando a paz para todos do Edmilson Oliveira aí também, para o nosso irmão Irã também, aí do Edmilson Oliveira, não perde um programa. Que Deus abençoe a ele e toda a família em Cristo Jesus. Deus recompense vocês. Amém. É, temos mais aqui uma mensagem, vamos estar lendo aqui, deixe-me ver. Vou. Nosso irmão de Curi está mandando aqui. Enquanto ele programa aí, vamos ouvir mais um louvor.

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1: Glória a Deus! 12 horas e 41 minutos. Estamos aí de volta. Temos mais uma mensagem aqui. Vamos ouvir.
2: Pai, senhor, é de Curim do Coco, de Ribeirópolis. Nunca parei de escutar o seu programa. Às vezes eu estou viajando, mas quando chega eu corro pro rádio, sabe? Passa um louvor aí. Meu barquinho alto mar para oferecer para todos os ouvintes. E para você. Viu?
1: Muito obrigado, irmão de Curi do Coco, eu sei disso. Vocês aí em Ribeirópolis são bênção, de Curi, Dourinha, um monte de gente aí, né, que nos ouve aí em Ribeirópolis. Nós temos aí bastante ouvintes aí em Ribeirópolis e sempre estão atentos aí. Às vezes mandam mensagem, às vezes não mandam, mas estão sempre ligados aí no programa Valentes da Fé. Né? Graças a Deus, né? Nosso irmão Fabrício, nossa irmã Elisama, tem aí também o nosso irmão aí, como é o nome dele? Aí de Ribeirópolis, eu esqueci, Zé Augusto, sempre está sintonizado aí conosco, Dourinha, um monte de gente aí de Ribeirópolis, e eu quero mandar a paz para todos vocês aí, em nome do Senhor Jesus Cristo. Deus em Cristo abençoe vocês. Nós já tocamos o hino, meu barquinho, mas daqui a pouquinho a gente bota mais um pouco aí, certo, irmão de Curi? Deus abençoe o senhor, seu papai, família, filhos, todos vocês aí em Cristo Jesus.
3: Pastor Aguinaldo, a paz. Pastor, eu quero oferecer as músicas, os louvores para meus filhos, para todos que estão ouvindo. Quem está falando é Elva, o povoado Quereré, o Gararu. A paz do Senhor, e uma boa tarde.
1: Paz do Senhor, irmã Elva, povoado Quereré, o Gararu, longe, que Deus abençoe a senhora, toda a família, muito obrigado, sempre também sintonizado e ouvindo o programa Valentes da Fé. Deus em Cristo recompense a senhora e toda a família em Cristo Jesus. Vamos agora ouvir aí o hino de Damaris.

0: Pastor Ignaldo.
1: 12:50, já estamos encerrando. Temos aqui também, queridos, o nossa irmã Joelma. Ela diz: bom dia, a paz do Senhor Jesus. Ela diz aqui também pelo zap: se der, coloque o louvor Fabiana Anastácio, Quem em Mim Vê Cantando, ou aquele Sou Eu. Vamos ver, irmã, porque eu daqui a pouquinho vou tocar um pouco também do Meu Barquinho, que eu prometi a de Curi. E nós temos aqui também nosso irmão Erickson Robert, São Vicente, Erickson Robert, Érica Serra, amém, Deus abençoe, obrigado. Lá de São Vicente, São Paulo, estão aí sintonizados conosco, muito obrigado. Joelma Maiara diz: glória a Deus, amo a história de José, eu tomo posse em nome de Jesus. Obrigado, irmã Joelma, Deus abençoe. Vamos aí ouvir o hino Meu Barquinho, bote aí um pouco, porque já tocamos ele. De quem? Ah, sim, da viúva. Não tocou ainda não? Já não? Então bote aí, ela que pediu primeiro. Depois toca os outros. Vamos ver, daqui a pouquinho a gente toca.

0: Agora sim, agora tá ouvindo. Bom dia a todos, já começo de tarde já, né? Boa tarde para os ouvintes da Simondes FM, juntamente com a educadora de Frei Paulo. Tô por aqui, viu? Lembrando para você que hoje à noite nós temos culto, tá? É às 18h30, aqui na rua Cicero Guerra, tá bom? Próximo à funerária do São Jorge. Você é o nosso convidado especial para estar juntos, louvando ao Senhor. Hoje, a partir das 18h30, você é o meu convidado especial para estar juntos adorando ao Senhor, tá bom? Meus irmãos, lembrando para você que quinta-feira nós estamos de volta, tá bom? Quinta-feira nós estamos aqui nessa programação, né? Programa Valente da Fé, começa 9 horas até as 23 horas. Você não pode perder a nossa programação, tá bom? E aos domingos, como você já sabe, né, que começa às 11 horas até as 13 horas. Vamos para casa, vamos fazer aquela bela oração pra gente ir para casa. E lembrando, não perca a programação de quinta-feira, começa às 21 horas, tá bom? Deus abençoe. Vamos orar. Soberano Deus, eterno Pai, neste momento, nós estamos aqui, Pai, na tua presença, que o Senhor deu mais um programa, Senhor, esse programa que é líder da audiência, Pai. Pai, leva nós em paz para nossas casas. Meu Deus, abençoe os ouvintes que estão ouvindo essa programação. Meu Deus, que esses ouvintes que não perdem uma só programação, que estão ligadinhos todos os dias. Meu Deus, nesse momento, Pai, é o que eu te peço. Fica conosco, em nome do Pai, do Filho e do Espírito Santo. Amém. Tchau, tchau, gente. Até quinta-feira, se Deus quiser. Meu pastor.
1: Todos fiquem com Deus até quinta-feira próxima, das 21 às 23 horas. E também de hoje a 8, domingo próximo, dia 27, estaremos aí de volta.

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às 13 horas e 11 minutos. Boa tarde, família, né, brasileira. Família que nos escuta a cada domingo. Momento de fé. Sejam todos bem-vindos. Que possamos abrir a porta do nosso coração, da nossa casa, que a palavra de Deus vai entrar. Provai e vede como o Senhor é bom. Feliz o homem que nele confia, né? Então, para começar bem o nosso programa, dedicado a todos vocês que estão nos ouvindo, de criança a idoso, escutemos essa linda canção, escolhida principalmente para vocês.

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0: Às 13 horas e 17 minutos, né? Como é que linda canção, que linda mensagem. Ninguém te ama como eu. Ninguém te ama como Jesus, aquele que morreu, né, por nós na cruz. Então, irmãos e irmãs, né, que possamos, né, realmente amar esse Deus, buscar esse Deus, como diz a primeira leitura. Buscai o Senhor Deus enquanto se deixa encontrar. Então, boa tarde, seu Reginaldo.
1: Aqui nós, os três estão aqui. Boa tarde, a gente está do outro lado do rádio. Então, aguardo daqui a pouco instante. Nós levaremos a nossa mensagem para o entendimento espiritual.
0: Pois muito bem. Então, então vamos invocar a Santíssima Trindade, né? Em

0: Deus trino de amor. A graça de nosso Senhor Jesus Cristo, com amor de, do Pai e a comunhão do Espírito Santo esteja conosco. Bendito seja Deus, que nos reuniu no amor de Cristo.
1: Bota na sua sacola.
0: Pois muito bem. Então, seu Reginaldo, qual é o número de hoje?
1: Pergunta Alexandre, você está me dando confusão.
0: Boa tarde, Alexandre.
2: Meu amigo. Boa tarde. Eu venho do programa Momentos de Fé pela Rádio Educadora FM.
0: 89.5.
2: Não, não olhe, rapaz. Que é isso, rapaz? Há tanto tempo que você tá aqui, ainda vai olhar ali para o banda que tem aqui. Não, banda não, aí é mais especial, né? Então, boa tarde, ouvinte do programa Momentos de Fé pela Rádio Educadora FM. 89.5, programa de número 291 pela Rádio Educadora FM. Graças a Deus que estamos aqui pelo esse meio de comunicação. Olha, graças a Deus, segundo a seu José Rinaldo Oliveira, a dona Dulcelina, essa família Oliveira que nos acolhe, né, seu Reginaldo? Olha, hoje o Evangelho nos fala da palavra ide. Ide significa ide agradecer. Quem você é hoje, agradeça quem estendeu a mão para você ontem. E eu agradeço primeiramente a Deus, segundo a seu José Rinaldo, colaboradores e a você ouvinte que liga o rádio para nos ouvir.
0: Com certeza.
2: Hoje nós estamos no estúdio com o nosso amigo Dito, né?
1: Vem assistir.
2: Senta aí, Dito. Pode sentir. Pode sentar, né?
1: À vontade,
2: né? Filho do seu Adinho, né? Ministro extraordinário da Comunhão Eucarística. E muitíssimos anos, com o qual o seu Reginaldo pode até falar melhor do seu Adinho, melhor do que eu, né, não, seu Adinho?
1: É do meu tempo, né?
2: É porque, olha, Marcos Nunes, ele sempre prepara o melhor, né, Marcos?
0: Com certeza.
2: Mal cheguei aqui, ele já foi dizendo, Alexandre, diga aí o número. Mas o programa Momentos de Fé, ele é ao vivo. Ele não tem antes uma programação de dizer, vamos fazer como, né, seu Reginaldo? Não tem.
1: Já vem programa.
2: Então, nosso amigo Dito, né, conheci filho de seu Adinho, Dito, filho de uma professora bem conceituada na cidade de Frei Paulo, né, Dito? Professor de piano, não é isso, Dito? Eu vou pedir a Marcos Nunes, que a professora.
1: Toca violão.
2: E pronto. Né, que estava aqui em frente à Rádio Educadora, FM, né? Que queria dar uma palavrinha, vai dar uma palavra, com certeza. Que seu José Rinaldo Cascudo, Teco, que hoje está aqui nos auxiliando, como demais funcionário Cascudo, uma pessoa como Dito não pode chegar aqui na porta da rádio e não dar uma palavra, né,
1: seu Rinaldo?
2: Né? E ele é ouvinte do programa Momento de Fé.
1: O pai dele, o nome de Adinho.
2: Adinho? Sim. Quem não conhece Adinho, um homem que tocava o sino da igreja, isso, anunciava os falecidos, entende, né, verdade? A seu Adinho tem uma história em Frei Paulo que jamais. Como o apóstolo Paulo, no capítulo 9, versículo 15, 16 de Coríntios, São Paulo disse que ninguém irá tirar dele esse título. Anunciar o evangelho para mim não é glória, é uma obrigação. E aí, de mim, se eu não anunciar seu Adinho, ninguém vai tirar de seu Adinho este título. De seu Adinho, dentro da cidade de Frei Paulo, na paróquia São Paulo, ninguém vai tirar dele quem foi seu Adinho. E Dito é um filho de seu Adinho.
3: Isso. Muito boa tarde. Ô Alexandre,
2: sim.
3: Eu vim aqui na Rádio Educadora hoje, sabe por causa de quê? Porque eu sou fã de vocês. De todos vocês aqui, não só do Alexandre.
2: Não vamos esquecer esse fã, né?
3: Do Cego, do, como
2: é o Marcos.
3: O Marcos, né?
2: Isso.
3: Aí, falso. Porque ele parece com o compadre de Frei Paulo, isso aqui, né? Mas o padre, bota aqui. Nós sabemos que o padre de Frei Paulo é um padre bonito, né?
2: Sim.
3: Todos os dois.
2: Sim.
3: O padre Francisco.
2: Isso.
3: E o outro é o padre
2: Agnello.
3: Então, aí, porque assim, ó. Eu. Sintonizando na Rádio Educadora, eu já tenho acho que uns 4 meses que eu escuto vocês aí. Eu não sabia que tinha esse programa aqui, né, da Educadora. E eu sintonizando assim, passando. Eu gosto de ouvir esse moço da Bahia também, né? Mas também eu gosto da igreja também, porque eu sou católico, meu. Aí o que acontece? Eu tô ouvindo a rádio, né? Assim, um programa de música da Bahia, né? Que gosto também. Aí eu mudando pra lá e pra cá, aí parei na Educadora, né? Aí eu ouvi vocês falando aqui, eu disse, esse programa da igreja, porque a gente conhece pelas músicas, pelas pessoas que estão falando.

0: que ele é uma pessoa muito instruída. E seu Nadinho, pra quem você se não conhece, é seu Reginaldo.
1: Seu Reginaldo.
0: Né, seu Reginaldo, né? Muita gente, então, Dito, aqui, pronto, aqui na Rádio Educadora, muita gente conhece ele como senhor Reginaldo, né? Mas, entenda, na rádio, os ouvintes que estão nos ouvindo conhecem ele como senhor Reginaldo.
1: Reginaldo, sim.
0: Mas, aqui na cidade de Frei Paulo, pessoalmente... O pessoal conhece ele como você tá citando.
1: Exatamente.
0: Seu Nadinho.
1: Até o...
0: E aí, seu Nadinho tá ouvindo lá na rádio. Seu Nadinho. Seu Nadinho lá na rádio, né? Tá lá na vida do José da Cunha. José da Cunha, né? Um abraço aí para o senhor, carinhoso do programa.
1: Já tá no filho,
0: né? Não, não. Isso. Seu Nadinho, seu Dona do Céline tá ouvindo o programa, né? A doutora Ana Rita, a Fátima tá ouvindo. Aí vai dizer seu Nadinho, mas é aqui.
1: É a Fátima, minha irmã, tá me ouvindo também? Da Fátima, minha irmã? Tá me
0: não, ouvindo? A Fátima, ela é uma funcionária do seu José Arinaldo Oliveira, conhecido como seu Nadinho, que trabalha com ele final de semana e sempre acompanha ele lá final de semana, né, com seu José Arinaldo, né, seu Nadinho. Melhor, vamos tratar ele assim, seu Nadinho, como muita gente conhece, né, isso. Como,
1: verdade.
0: Né?
1: Aí o que acontece, eu sou fã de vocês já há 4 meses. E vocês, eu mando para o Teco ali, quando tem no Teco ali, perto da Praça da Feira, Teco, você manda um abraço lá na rádio, mas você vai ter que falar, porque eu nunca ouvi o Teco falando.
0: Então fala, Teco. Fala, não, que é isso, Teco? Peraí, não.
1: Ô, Teco.
0: Fala, cara. Oxê, que é isso, Teco?
2: Só aqui na
0: mão. Teco tá dizendo que não fala.
1: Ô, Teco.
0: Tá então,
1: eu disse, Teco, fala lá assim, ó. Eu mando uma música aqui do programa para dito dos teclados.
0: Não fala não, meu Teco.
1: Vai, Teco.
0: Nunca falou não. Teco tá nos dizendo aqui que, Dito, que nunca falou. Ah, isso é um momento aqui interativo, né? Que chama, né? Pronto. Você ouvinte do programa Momento de Fé, isso é uma descontração, por exemplo. É um ouvinte que veio aqui, como o Giovanna já veio, Val. Veio também seu José Augusto e outros, né? Teco tá dizendo aqui que tem mais de 30 anos de rádio, nunca falou. Hã?
2: 29 anos.
3: Mas o Padre Paulo fez ele falar um dia.
0: Falou!
3: E aí, bom dia, Teco. Bom dia,
0: Deu, não, bom dia, Teco.
3: Não deu problema de sábado.
2: Falava e saía lá.
0: Ah, e era, né? Teco tá dizendo que nunca falou, Dito. No microfone.
1: Nunca falou?
0: Não, não, né?
1: Teco, é o seguinte, ele não fala aqui, sabe? Mas é o seguinte, ele quando conta comigo ali, é meio que ser um papagaio.
0: Não.
1: Ele não quer falar aqui porque ele não gosta, ele não quer falar, né?
0: Mas ele tem pedido a você alguma coisa, não?
1: Ele? Teco nunca me pediu, não. Só que eu falo com o Teco aqui, ó. Teco, eu vi ele inaugurar a Rádio Educadora, Teco aqui de Frei Paulo.
0: Não, Teco é
1: ele.
0: Né?
1: Foi, ó, um dos primeiros aqui, ele, Gilmar Carvalho e Arthur Lira, os outros aí, ó, Mena Mendes, eu me lembro, Teco aqui, ó. O pessoal fala mais em Teco do que sabe quem, do que aquele, do estúdio da rádio aqui, ó. O povo vai falar mais, era Teco aqui, ó.
0: Não, Teco é o...
1: Dizendo controle aqui, Teco,
0: seu,
1: o Teco, né?
0: É, filho do seu, saudoso.
3: A emissora pedir. É praticamente tudo do Teco.
0: Aí, tá vendo?
3: E pronto.
0: Ah, sério, agora, desculpa dizer, Dito, mas tem um cara aqui entre nós, né? Aqui está a minha esquerda, Marco Nunes, que disse que ele quer, ministro da Eucaristia, que disse que quer, perdão o ouvinte, mas ele me disse assim, que a Rádio Educadora para ele, e eu vou dizer esse sonho dele, né? Que nem tudo que a gente pensa, nem tudo que a gente constrói, nem tudo que a gente quer construir pode dizer. Não é verdade?
1: É verdade.
0: Agora, Marco Nunes, ele disse que não esperava na vida dele acontecer o que aconteceu na vida dele de estar numa emissora, principalmente na Rádio Educadora FM. Não é verdade, Marco? Eu quero só recitar isso, que ontem, isso foi uma prova real, viva, nas pessoas. Dom Henrique, ele já dizia num programa com o professor Aquino, que ele disse que a vida dele, tudo dele era Jesus. Marco Nunes, ele vive uma vida dedicada a Jesus. Desculpa dizer você que tem um carro, você que tem uma Hilux, no exemplo, mas não tira da garagem como Marco Nunes tem uma moto, que foi doada.
4: Foi doada.
0: Para chegar às comunidades. E Marco Nunes, hoje, ele vive para Jesus. E ontem eu dizia numa celebração, a comunidade Lagoa Grande.
4: Lagoa Grande.
0: Que as crianças, o que mais me chamou a atenção, não foi. Nós saímos fora do contexto do Evangelho, seu Reginaldo, e Dito, para viver o que as crianças sentiam. Eu dizia que as crianças não sentem raiva.
1: Não.
0: As crianças não sentem rancor. Uma criança não sente ódio. Uma

0: Criança não sente vingança. E uma criança dá muito exemplo maior do que a nossa, que somos adultos, que pensamos, sabemos que, o que é certo e o que é errado. Uma criança, ela brincava de dizer assim: você não me vê. Mas uma criança, ela dizia assim: corta aqui meu dedo, eu estou de mal de você. Aí ele cortava aquele dedinho, não era? Mas no outro dia tava jogando bola, tava brincando de boneca. Estavam tudo fazendo o mesmo dever junto. Eu dizia que Marco Nunes era um exemplo de uma criança. Marco Nunes, ele vem para a Rádio Educadora FM após ter caído no buraco de uma moto e parado no hospital. No outro dia estava aqui. Marco Nunes bateu no jegue, dava para o morto, no outro dia ele estava aqui. Marco Nunes, ele disse, desculpa, seu Reginaldo Dito, você que meu, disse que a moto dele até bateu no buraco empinou. Eu digo, empinou aqui, eu sabia. Nunca vi uma moto empinar. Se a pessoa não tentar empinar ela, né? Mas ele dizia assim, mas entenda, isso por amor a quem?
1: A Cristo.
0: Nós estamos aqui numa Rádio Educadora, aproveitando esse espaço que seu José Arinaldo, dona Dulcelina, seu José Arinaldo criou isso aqui. Se você chegar numa placa ali fora, tá ali dizendo, fora dos estudos, tá ali dizendo. Ali tá dizendo o nome Conde João Lima. Se você entrar dentro da Rádio Educadora primeiro, olhe primeiro aquela placa, tá lá dizendo Conde João Lima. Olha, seu José Arinaldo, seu Nadinho, melhor, seu Nadinho fez questão de colocar, que é o nome dos estudos, quem foi quem fez, mas ele colocou Conde João Lima. Foi um padre, um exemplo para Frei Paulo. Então, se a gente vem até aqui hoje, é porque Deus permite. Marco Nunes não perdeu essa oportunidade, seu Reginaldo, nem eu. E no dia que eu não posso vir, eu já disse a Marco Nunes, seu Reginaldo, eu sei em quem eu confio, mas o programa, ele é um conjunto, ele não é só uma reunião, o conjunto é uma unidade. Hoje você está aqui, Dito, porque você sentiu que há união.
2: Sim, e eu quero dizer que o Alexandre, isso que ele me honrou tanto aqui na rádio, ele ofereceu a cadeira dele para sentar e ele ficou de pé. Só por causa de que isso aí significa humildade.
0: Não, Dito, aí eu vou cortar. Ao vivo, né?
1: Deixa eu dizer, né?
0: Diga.
1: E agradeço muito, né? Eu já falei aqui para muitas pessoas. Agradeço muito, porque com a minha motinha eu vou no máximo dois povoados. Mas aqui, nesse programa, a palavra de Deus então chega aonde a gente nem imagina.
0: Então, nem Dito, imagina. Você é um homem conhecedor da palavra, você é um homem de Deus, como você citou. Seu Reginaldo também, bem conhecedor, que dá em nós três, né? Técnico não, porque técnico, eu tô dizendo, tá na técnica, mas é um católico, né? Entendeu assim, entendeu? Praticante, que vai à missa, participa de procissão, mas eu tô falando em questão de apresentação desse programa. Seu Reginaldo tem muito conhecimento para nos ensinar, mas você, Dito, é uma pessoa que tem conhecimento. Você vem de uma raiz, como eu disse, sua mãe, seu pai, suas irmãs, seus irmãos, mas você tem conhecimento pessoal. E o que eu quero dizer é que aqui ninguém é melhor do que ninguém. A mesma cadeira que você está sentada poderia ser o Marcos, poderia ser o Reginaldo. Agora eu quero dizer que aqui o maior é Jesus Cristo. Quem quiser ser o maior, Jesus Cristo disse isso a Tiago e a João, no capítulo 9, permita eu dizer, de Lucas. Quem quiser ser o maior, seja o quê? Servo.
2: E você falou lá na entrada da rádio, eu lembro que você falou bem assim, ó, que aqui ninguém é melhor que ninguém.
0: Não, não.
2: Parabéns,
0: hein? Não. Então, eu queria dizer assim, veja Cristo, olha. Olhe para Cristo. Dependendo da sua religião, da sua crença, você que me ouve, mas Cristo, ele foi crucificado. Não tem outra saída para o cristão, para o ser humano. Cristo foi crucificado, venceu a morte na cruz. Eu vou fazer uma pergunta desafiadora a seu Reginaldo, a seu Dito e a seu Marco Nunes. Mas que Marco Nunes não responda, porque ele já foi ontem até um pouquinho dessa resposta. Eu lhe pergunto, seu Reginaldo Dito, quantas pessoas havia na cruz quando Jesus estava padecendo? Quantas pessoas?
3: Mas pregado.
0: Sim, na cruz.
3: Três,
0: pronto. Ele está dizendo três. Segurou. Eu não vou perguntar outra vez. Você, Dito.
2: Eu não lembro, né? Eu tenho que falar o seguinte, que lá na cruz, porque a gente não é onisciente, né? A gente não sabe todas as coisas.
0: Pronto, isso.
2: mas...
0: Você não tem certeza?
2: Eu quero aprender com vocês, eu vim aqui aprender com vocês.
0: Não, mas eu só tô falando isso, veja só, para que você entenda que aqui não há programa, uma programação, não há combinação. Quem quiser ser maior já disse, seja servo. Jesus foi servo até a cruz, ao Pai. Mas junto à cruz de Jesus, a Bíblia narra que existiria, existe melhor, existe, ali tinha quatro pessoas, com mais quatro, oito. Vamos somar. Junto à cruz de Jesus, diz o apóstolo São João, capítulo 19, versículo 25. Junto à cruz de Jesus estava sua mãe,
4: no chão,
0: a irmã de sua mãe,
4: frente.
0: Quantas? Duas. Maria Madalena, três. E João, o discípulo amado, quatro. Aí eu pergunto ao senhor, e os dois que estavam à direita e à esquerda? E os dois soldados que estavam ali para cumprir?
4: Não, ali não era
0: soldado. Não, mas escute.
4: Ali era um escolta.
0: Mas escute, ele estava ali, dois soldados à tua direita, dois soldados guardiçando, e um dos soldados, diz o apóstolo São Mateus 27, verdadeiramente este homem era filho de Deus. Então, importa a crença ou não, existiria oito pessoas. Existiria não, melhor, existiu oito pessoas.
4: Quem disse isso foi o chefe da guarda.
0: Não, mas escute, seu Reginaldo.
4: Quando ele viu...
0: Não, o senhor não vai tirar o que está na Bíblia. Não adianta o senhor debater comigo diante de um microfone da Rádio Educadora, mas existiria ali oito pessoas que a Bíblia narrou. E tudo isso está consumado. Isso está consumado. Ninguém pode rasgar o que está na Bíblia.
4: Está sim.
0: Isso está consumado. Dizia que tinha dois soldados escoltando a cruz de Jesus. Dois ladrões, um à direita e outro à esquerda. E tinha mais quem? A mãe, a irmã da sua mãe, Maria, mulher de Cleófas. E o discípulo que Jesus amava. E principalmente aquela que foi ao sepulcro, Maria Madalena.
2: Então
0: quatro, com dois, seis, com mais dois, oito.
2: Oito pessoas.
0: As
2: pessoas que amavam Jesus.
0: E, né? Não, mas o Dito, veja, o soldado estava ali para cumprir ordens.
4: Exatamente.
0: E um soldado se sentiu num lugar tão santo, onde estava a cruz de Jesus, que ele disse verdadeiramente, este era o Filho de Deus. Sabe por quê? Quando um dos soldados lançou a lança sobre quem? Quem lançou a lança no coração de Jesus? Foi Maria? Foi João? Foi Maria Madalena? Foi Maria, mulher de Cleófas? Foi um soldado. Quem foi que disse assim? Desculpa a minha expressão exaltiva, que eu estou um pouco exaltado, mas escute, é uma expressão de explicação. Quando um ladrão disse, Senhor, lembra-te de mim quando estiver no teu paraíso. Olha aí, será que isso não conta? Que era um homem. O outro zombava. Você que disse que era o melhor, que ressuscitaria, que levantaria. Então se você disse que salvava muito, salva aos outros, salva nós também? Pera aí, esse número não entra na conta não? Então não são quatro, seu Reginaldo. O senhor disse três, mas são quatro.
4: Tá pregado na
0: conta. Não, mas não. Seu Reginaldo, existiria, olha. Maria, a mãe de Jesus. Maria Madalena. Maria, irmã. Olha, veja. Mulher de Cleófas, que era irmã de quem? De Maria. E o discípulo amado. Quatro, com mais dois, seis. Com mais dois soldados, oito. Veja. No capítulo 18, versículo 19, Jesus diz assim: onde três ou dois, um exemplo, dois ou três estiver reunido, em meu nome eu estarei. Aqui está uma explicação que estamos em cinco. Dito, você chegou para olhar para a cruz. Não importa onde você chega, não importa quanta quantidade. Eu dizia ontem, numa celebração com o Marco Nunes. Tô menino, Marcos? Até as crianças davam risada porque eu contei a história de Marcos, o Evangelho de Nossa Senhora da Dores. Quem caminha com Jesus, lembre disso, vai ter que carregar a cruz. Um cristão que não carrega a cruz, ele não é cristão.
4: Não é verdadeiro.
0: Um cristão que não anuncia a cruz, ele não é cristão. Um cristão que diz que não está passando por um momento de sofrimento e de dor, ele não é cristão. Me permita, seu Reginaldo, Dito, Marco Nunes, você que me ouve. Mas se dissermos que nós não passamos por tribulação, me desculpa a minha palavra, você é mentiroso.
4: se não passar hoje, passa amanhã.
0: Então.
2: O cantor Amado Batista, ele sempre fala na música dele que o perfeito não tem vida, né?
1: Amado Batista.
0: Olha, eu não tô com meu celular aqui, mas o da rádio tá aqui. Deixei ali fora. Mas tem duas perguntas, seu Reginaldo. Dito, Marcos. Olha, o ouvinte diz assim, e precisamos respeitar o ouvinte. Precisamos respeitar um ao outro, que é o bonito. Não é sobre a obediência, é sobre honrar. Porque desobedecer, Adão desobedeceu, mas Jesus honrou. Precisamos honrar pai e mãe, diz o apóstolo, melhor, diz o profeta, melhor. Olha, vou voltar atrás ainda. Diz Salomão, capítulo 3. Quem honra seu pai e sua mãe, capítulo 3 de Provérbio, terá longos dias. É honrar. Então o ouvinte diz assim, olha. Se, olha, que mensagem bonita. Se eu ainda aprender a carregar minha cruz, se eu aprender ainda a carregar minha cruz, eu acho que eu serei vitoriosa. O problema é que eu não consigo ainda, eu não aprendi ainda a carregar a cruz.
4: Falta coisa pouca.
0: Mas, seu Reginaldo, é difícil.
4: Vai se encaixar. Não, mas o tempo ensina, a força de vontade ensina, o desejo lhe ajuda, você chega lá, né? Se você não tiver desejo, se você não tiver de peito aberto, de coração aberto, você não... mas se você for, eu abraço.
0: Pronto.
4: Com amor.
0: Pronto, você chega lá. Ele é professor, né?
4: Exatamente.
0: De tecladista, de...
2: Eu tinha essa música, né, de violão e teclado, né?
0: Pronto, eu vou fazer uma pergunta pra você. Posso fazer no ar?
2: Pode fazer. Se souber responder, né? Pronto. Eu sou um professor, mas é como eu falei o seguinte, ó. Eu sou um professor, mas um professor limitado, né?
1: Limitado.
0: Mas se o aluno tiver um desempenho, ele vai aprender?
2: Ele aprende sim, porque...
0: Se ele não tiver um desempenho?
2: Depende muito do professor e do aluno, né?
0: Agora, mas se ele não tiver?
2: Se ele não tiver o dom pra música, ele não aprende. Ele vai ter que procurar... outra profissão.
0: Então, é sobre a gente aprender a carregar. Será que eu estou sabendo carregar a cruz? De que forma? Por que é que ainda não aprendi a carregar a cruz? São Paulo nos explica, capítulo 13, hein? Não tem resumo melhor do que o capítulo 3 de 1 Coríntios. Mesmo que eu fale a língua dos anjos. Olha. Mesmo que eu fale a língua dos anjos. Mesmo que eu distribua todos os meus bens. Se eu não tiver amor,
4: nada vale.
0: Então,
4: é como o bronze que soa. O que é o bronze soar? O sino tocar para a igreja. Antigamente tocava o sino, né?
0: Você conhecia.
4: Então, tocar e tal. E nem foi para a igreja, perdeu o trabalho, né?
0: Então, aqui, aí, vejo uma coisa puxou a outra, né?
1: Foi.
0: Mas tudo uma reflexão. Tudo passa por onde? E devemos saber, por Jesus. E é o fundamento de tudo isso. Capítulo 3.
2: O Alexandre, eu lembrar aqui que foi músico da igreja de Frei Paulo, né, aqui da paróquia de Frei Paulo, daquele paróquia de São Paulo, aqui em Frei Paulo. Eu toquei 4 anos na igreja católica, né? O pessoal aí de Frei Paulo aí, eles gostavam muito de ver eu tocando, né? É o seguinte, mas hoje, o pessoal também gosta dos músicos que estão tocando aí, ó. Eu cheguei na frente da igreja e vi uma pessoa tocando excelentemente bem o órgão. Não sei quem é a pessoa, não cheguei. Não tive a. O prazer de conhecer essa pessoa, mas está tocando excelentemente bem. Parece que é uma pessoa formada, agora conhece. Toca muito bem, né? Cantando, o pessoal está cantando também, canta muito bem.
0: Isso é bom. Olha, seu Adinho, dito, você falou isso aí. Veraldo de Alagadiço, Calango, tá dizendo assim: que o papo tá bom, mas a gente não pode ficar nesse papo. O programa tem que isso, né? Veraldo tá dizendo assim: que hoje o texto é uma boa reflexão, Alexandre. Carta de dono de ensino, não. É verdade, a gente vai compreendendo. Eu posso mostrar até vocês a mensagem que chega para nós. Mas assim, dito, ele é uma pessoa que muito tecladista. Muitas pessoas tomaram aula com o dito.
2: Mais de 200 pessoas.
0: Né? Independente ou não da qual religião nós está falando, mas eu digo assim, na católica. Não adianta você começar na igreja católica, aprender a tocar e depois você querer servir em outra forma. Por exemplo, Marco Nunes pode me ajudar. Pessoas que começaram a tocar na igreja católica, que hoje você vê tocando em música. Musical. para o mundo. Vamos dizer, em música, em grupo, né? Se ele me processar, tudo bem. Vamos dizer assim, um exemplo. Eu hoje, fulano de tal, que dito aqui na Igreja Católica, como você viu, mas hoje está tocando num musical classe A. Mas isso, um exemplo, né? Veja o que é capítulo 7, versículo 3 de Mateus. São poucos e raros que entram pela porta estreita. Larga e espaçosa é a porta que leva à perdição. Não vamos citar nome, mas Marquinhos conhece pessoas hoje que diriam essa porta estreita, mas que hoje voltou para onde? Para a porta da perdição.
2: Alexandre, o Maílson, uma vez eu estava tocando na Igreja Católica, né? E o Maílson é seresteiro, né? Um seresteiro bom, mas seresteiro daquele futebol é o Maílson, né? Aí o que acontece? Ele chegou por detrás de mim e eu não estava nem vendo ele, estava lá na igreja, na missa, Maílson, olhando eu tocar. O que acontece? Às vezes, Alexandre, ele vai lá me olhar e às vezes eu vou passando, porque é o seguinte, música chama atenção, né?
0: Isso.
2: Eu vi o Maílson também tocando uma seresta, ia passando. E eu parei um pouquinho para ver ele também.
0: Isso,
2: músico, ele
0: isso.
2: Observa outro músico.
0: Isso.
2: Eu aprendi muito com o Maís também, viu?
0: Mas isso é bom. Mas
2: aprendi muito com o Maís também aí, ó. Aprendi, me ensinou muita coisa. Maís, o Jansen de Pedro.
0: Com certeza.
2: O músico é o seguinte: músico se aproxima do outro músico, né? E sempre a gente aprende com o outro. A gente não é o dono do saber. Eu aprendi com o Maís muita coisa, aprendi com o Jansen. Eu muita católica com o Washington. O Washington me ensinou a zeca toda do violão. Horácio também ensinou muita coisa, Horácio. É que ele foi diácono da Católica, né?
4: Seminarista.
2: Esse músico da Católica.
0: E bom, viu?
2: A gente acha que tem pessoas que não dão valor a músico da igreja, né? Já fala assim, o que comigo? Ah, você é músico igrejeiro. Mas se acontece, a pessoa não sabe, não dá valor. Mas na Igreja Católica aí, ó, o Deca, o irmão da Saletinha, que é ministra, o Deca ele é frade, né? Ele foi frade aí, ele já faleceu, né? Mas o Deca, ele aprendeu na Itália, é professor de conservatório, e ele tocava na mesa de Frepolo aqui. E é um cara formado, pianista, compositor. Aí sim. Foi o Deca que fez uma música de São Paulo. Ó, São Paulo, a cidade, aos seus pés. Então, ali foi o Deca, esse pianista aí, que fez essa música.
0: Sabe cantar essa música?
2: Toda?
0: Não, mas é um trecho.
2: Só um trechinho na obra, assim, ó. É, grande santo, novel padroeiro, eis herança que os pais vos legaram, bem protege o Brasil todo inteiro, e a Frei Paulo que a ti dedicaram. Então, foi um Deca.
0: São Paulo, a saudade a teus pés.
2: Vem prostrate, contente e feliz. A homenagem dos filhos fiéis, te proclama o Senhor, te bendiz. Então aí foi o Deco, fazer uma música dessa aqui,
0: aí, tá
2: nem eu sei fazer. E eu acho que uma pessoa aqui bem inteligente, viu? Rapaz, eu acho que Nexi Tandi chora a nossa fada música dessa.
0: Qual o nome do rapaz que você falou? Quem criou o nome dessa música?
2: Hã?
0: O nome do rapaz?
2: Não foi
0: o
2: Deca, é Padre Carvalho, né?
0: Ah.
2: Ele é frade. O grande pianista ele toca na mesa católica, ele vinha na festa de São Paulo, né?
0: Sim.
2: É uma saletinha, é vovedinho.
0: Ah, rapaz, sim.
2: Aí, ó, o Teco, seu avô, eu quero conhecer o Tico. De um avô ele.
0: Sim, morreu.
2: Ele
0: já faleceu, não foi?
2: Aconteceu o Teco?
0: Já faleceu.
2: Deca aconteceu?
0: Meu tio.
2: É o tio de Teco aqui da educadora.
0: Rapaz, ele teve aqui com o Padre Paulo. Um senhor, de cabelo branco, um frade.
2: Muito, muito inteligente
0: isso,
2: o Deca.
0: Né?
2: O melhor pianista que eu já vi até hoje. Eu vi na televisão, todos pedem pra ele, rapaz.
0: Rapaz, tem muita mensagem aqui, mas eu vou fazer o seguinte, vou quebrar esse clima. Nós vamos ouvir uma música que Marco nos preparou. E daqui a pouco a gente volta com outro sentido do programa Momento de Fé. Porque Nildo da Colônia 3 Lagarto tá mandando mensagem aqui pra nós, Marco Nunes. Né? Porque ele está dizendo assim, diante de tudo isso, por que é que Marco Nunes entra no meio?
2: Vamos acabar com o meio.
0: Né, Marco? E sempre que há uma pessoa para defender, né, Marco?
1: Então,
0: né, Marco?
1: Muito
0: mas ele disse uma mensagem bonita, vamos ouvir uma música, né? Mas Nildo diz assim, Alexandre, sobre a cruz, sobre tudo isso, eu penso assim, que Jesus Cristo, a gente devemos dizer, dá-me força, dá-me coragem, dá-me sabedoria para vencer mais uma batalha, mais um dia, é verdade. Dentro da cruz, né, a gente só vamos conseguir se pedir a Jesus Cristo. Não é justo, Carlos?
4: Com certeza.
0: Né? É isso aí, é comida para Marco Nunes?
4: Não, aqui é um
1: presente
4: do menino.
0: Ah.
4: E falando nisso também, eu quero dizer a vocês que...
0: Vamos, chama a música.
1: Vai lá.
0: Vamos ouvir a música daqui a pouco,
1: então,
0: a gente
1: volta. Veja bonito, né? Dedicado ao nosso irmão que veio visitar. Então, essa música é para todos vocês, vocacionado, o Espírito Santo.

às 13 horas e 54 minutos, né? Então, hoje tá recheado, né? Hoje tá recheado, né? Acabou de chegar Joselita, seu Lalá, né? Maria de Lourdes, mas vamos glorificar a Deus. Glorificar a Deus por mais um domingo, por esse encontro, por vocês que estão ligando o rádio e escutando cada... Hoje eu aprendi muitas coisas, viu? Então, por muito bem. Então, glorifiquemos a Deus por nossa vida, família. Amém. Glória.

0: Sociólogo. Boa tarde, Joselita.
1: Boa tarde.
2: Boa tarde.
0: Né? Boa tarde, né, Maria de Lourdes.
1: Boa tarde. Né?
0: Então, senhor Reginaldo, agora é sua vez, né? Vamos ouvir agora a participação do senhor Reginaldo.
3: Tem que passar as inserções, sabia? Porque quando for daqui a 15 minutos tem as inserções, sabia? E dá tempo?
0: Dá tempo.
3: Então vamos lá. Mais uma vez, boa tarde a todos que estão aqui. Boa tarde a vocês que estão do outro lado do rádio. Peço permissão a todos para cumprimentar vocês e entrar nos lares de cada um de vocês para levar a mensagem de Jesus. Então, principalmente aquelas pessoas que têm problemas de ordem familiar. O que quer dizer isso? Aquelas pessoas que têm seus filhos mergulhados na droga, na delinquência. E as pessoas que estão têm enfermidade e não tem como muitas vezes sanar o problema, implora a Jesus e, de acordo com o seu tempo, aguarde o tempo, Jesus resolverá o problema. O tema de hoje que vou abordar está no Evangelho de São Mateus, no capítulo 10, no versículo 34 ao 39. Traz como título os sinais dos tempos. Sinais, não é final dos tempos, é com S, sinais dos tempos. Disse Jesus: não julgueis que eu vim trazer a paz, mas a espada. Vim fazer a divisão entre o filho e o pai, entre a filha e a mãe, entre a nora e a sogra. E os inimigos do homem estão dentro da sua própria casa. Todo aquele que amar seu pai, sua mãe mais do que a mim, não é digno de mim. Todo aquele que amar seu filho, sua filha mais do que a mim, não é digno de mim. Todo aquele que não tomar sua cruz e não me segue, também não é digno de mim. E todo aquele que tenta salvar a sua vida vai perdê-la, e quem perder por minha causa encontra lá de novo. Vamos à interpretação. De que Jesus fala aqui? Vejamos só. Os sinais dos tempos. O que é sinais dos tempos? Jesus quer se referir aqui. É porque Jesus preveu o que ia acontecer no decorrer dos séculos. E Jesus preveu, Jesus sabia de tudo, nada estava oculto a Jesus Cristo. Eles viram que no decorrer dos tempos ia surgir que uma montanha de seitas religiosas. Aquilo irritou a Jesus. Então aqui, embora que o texto aqui está inalterado, o que é inalterado? Está faltando algumas palavras no texto. Então, porque assim, vim trazer não a paz, mas a espada. Então a alterada é assim. Agora, para comprar assim, vim trazer não somente a paz, mas também a espada, as duas coisas. Porque quem não quer a paz, fica com a espada. Fica como Marcos diz diferente. Vim trazer foi o fogo, quisera eu que já estivesse aceso. Então, vamos à explicação mais. Então, por que Jesus se aborreceu? Aqui, por que Jesus se aborreceu? Porque ele viu que no decorrer dos anos, do século, ia surgir várias seitas religiosas para vender o seu nome, usar seu nome a troco de dinheiro. Então, aqui Jesus, quando preveu que um dia ia acontecer isso, ele se aborreceu. Isso chama-se a ira de Deus. Não foi somente essa vez que Jesus se aborreceu, como está no Evangelho. Quando ele também chegou no templo, um certo dia que estava aquela baderna toda, ele se aborreceu também ali, porque ali estava tudo bagunçado. Colocaram os bois, os carneiros, as bancas dos cambistas, junto com o povo, e estava tudo desorganizado. Aí foi o que ele fez. Ele pegou uns pedaços de corda, bateu naqueles animais, bateu e disse: tirai isso daqui. Vos fizeste da casa do meu pai um covil de ladrões. Aqui também chama-se a ira de Deus. Então, por quê? Porque ali estava desorganizado o que havia sido organizado. Então, voltando ao princípio, aí diz assim: vim fazer a divisão. O que é a divisão que ele veio fazer? O que é a divisão? Entre o filho e o pai, entre a filha e a mãe, a nora e a sogra. O que é essa divisão? Então, o que é isso? Onde é que nós vamos encontrar essa divisão? Nas religiões fanáticas, nas seitas religiosas. Então, aqui vamos fazer, eu gosto de fazer algumas comparações, sabe? Vejamos só. Quando nós sabemos que as cidades pequenas do interior chama-se o interior, a capital, fora da capital, chama-se cidade interiorana. Então, as pessoas que se formam, a juventude se forma no interior, na cidade como Frei Paulo, Caria, Pedra Mole, Aparecida, então eles se formam, mas não tem trabalho ali. É uma comparação que eu vou fazer, sabe? Como se fosse uma parábola. Então, aí eles não encontram trabalho ali. Então, quando ele termina aí, uns vão para um centro maior, vão para terminar, fazer o seu nível superior de uma faculdade. Outros já vão trabalhar à procura de um trabalho, né? Então aqui eu vou fazer a comparação, como diz aqui, o filho e o pai, a filha e a mãe. Eu vou comparar somente a filha e a mãe. Então aqui a filha sai, depois faz o seu segundo grau, ou chama-se ensino médio, ou vai para a faculdade, ou vai à procura de um trabalho. Isso não é comparação, isso é conjectura. Então, lá no centro, lá nas cidades maiores, ela vai ter novos horizontes, vai ter novas amizades com outras pessoas. Então, ali ela vai fazer o quê? Ela vai trabalhar ou na faculdade, vai arranjar um namoro. Então, ou vou no seu trabalho, vai contactar com uma pessoa, se ela é da sua cidade. Sai da sua cidade como católica, ela vai encontrar uma pessoa que é uma pessoa protestante. Então ela vai começar a entrar em contato pelo interesse das duas coisas, daquela pessoa que ela está contactando, e também ela vai buscar novas experiências na religião protestante. Então ele convida ela, aquela moça, para ir para a igreja dele. Aí lá ela começa a gostar, na minha comparação aqui, começa a gostar daquele ambiente, começa a oferecer ela o quê? Ela é uma oportunidade, você pode ser batizada, e ela vai fazer o que mais? Ela vai fazer um curso de teologia. Porque ela se interessou, porque ela fazendo um curso de teologia, ela pode no amanhã congregar uma filial. Então ela fica preparada. Quando surge naquela igreja que ela já está infiltrada, então ela tem a oportunidade de vir para a cidade, não para a sua cidade aqui, Frei Paulo, porque aqui não circula dinheiro. E as religiões fanáticas, ela vai aonde estiver o dinheiro, né? Então ela vai fazer a opção por Itabaiana. Então ela vem, mas aquela pessoa que lá, onde ela estava, daquela igreja, então para fundar uma filial, não é uma outra religião, uma filial. O que é filial, você sabe. Você tem uma loja aqui, abre outra em Itabaiana, aliás, lá chama filial, a daqui chama-se matriz. Então ela vai fundar aquela, vai congregar uma filial em Itabaiana. Então deixa aqueles, as pessoas vieram com ela, em Itabaiana, procurando um espaço, um salão para alugar, para implantar aquela igreja, mobiliar, e ela aproveita o ensejo e vem a Frei Paulo, fazendo a minha conjectura, conversar com sua mãe, que há muito tempo que ela não via. Então, ela quando chega, aqui eu vou fazer duas comparações, colocar duas mães, uma autêntica e outra Maria vai com a boca, Maria da boca aberta, Maria vai com as outras, que o que a filha diz, ela aceita. Vou começar pela mãe, aquela mãe humilde, simples, demais da conta, mas chamada Maria vai com as outras. Então, aí eu fiz, olha, minha mãe, eu saí daqui, era católica, mas lá entrando em contato com outras pessoas, eu agora encontrei novos horizontes. E agora eu vou congregar uma igreja em Itabaiana. Então, estou autorizada, já estou preparada. E eu quero contar com a senhora, a primeira pessoa que eu quero contactar com a senhora. Mas por quê? Porque nós precisamos alugar um espaço, mobiliar, comprar um carro para nós se deslocar, conseguir adeptos mais, então, no município de Itabaiana. Então eu gostaria de contar com a senhora. A senhora, meu pai já não é mais vivo. Ele deixou o quê? Deixou uma pensão de 3 ou 4 salários mínimos. A senhora dá o que sobra da senhora, dá para as pessoas pobres dessa periferia. Essa aí a senhora agora vai dar diferente, vai dar diretamente para Jesus. Como, minha filha? A senhora vai dar para a nossa igreja, que nós estamos, vamos agora trabalhar sobre ela. Então, aí a mãe disse, sim, tá certo. A senhora já não vai dar mais para essa pobreza aqui, vai dar para Jesus. A senhora vai ter a sua salvação assegurada. Aí aquela mãe disse, ah, tá certo, eu quero. Aqui encerra a opção dessa mãe. Vamos para a outra mãe, na minha conjectura. A outra mãe ativa e tem os pés no chão. Aí a filha fala, aqui é uma conjectura. Aí a filha fala a mesma coisa, né? Vou congregar uma igreja Itabaiana. Então já estou preparada. Eu gostaria de contactar com a senhora. A senhora colaborar com esse empreendimento. A senhora que tem do meu pai essa pensão. Então a senhora vem colaborando com as pessoas daqui, da periferia. A senhora vai dar para Jesus Cristo diretamente. Aí a mãe escutando. Depois assim, agora a senhora vai concretizar a sua salvação. Aí a mãe diz bem assim, ó, minha filha, você falou e eu ouvi. Agora eu vou falar para você ouvir. Então assim, a filha vai te calar. Olha, eu fui batizado na igreja católica e vou permanecer até o fim, porque eu conservo o meu batismo. Entende? Vou continuar católica. Eu vou continuar fazendo o que eu faço, ajudando os pobres da minha rua. Porque aqui chama-se os pobres. Quem dá aos pobres empresta a Deus. Isso é que se ouve falar. E o próprio Jesus deixou mais ou menos isso aqui: quem dá aos pobres empresta a Deus. E eu vou deixar de dar a Deus para dar uma igreja que eu não sei qual é o fundamento dela. Então, você é de maior. Você tem a dor no seu nariz, você faz o que você quer. Então, agora, nós podemos se unir. Agora, dentro da religião, você fica na sua, que eu fico na minha. Nós podemos falar em termos de família ou em termos social. Agora, de religião, você fala lá e eu falo aqui. Você não vai me manipular em relação de religião. Agora, se você não quiser vir aqui, o problema é seu. Agora, eu digo assim: qual das duas agradou a Jesus? Aquela que agradou sua filha, para não contrariar ela, mas ela desagradou a Jesus. E a outra que contrariou sua filha, mas agradou a Jesus. Porque, seguindo, diz assim: todo aquele que ama mais seu pai, sua mãe, do que a mim, não é digno de mim. Todo aquele que ama mais seu filho ou sua filha, mais do que a mim, não é digno de mim. Então, e todo aquele que não toma a sua cruz e não me segue, também não é digno de mim. Então, o que é isso aqui? O que é tomar a cruz? E o que é estragar a sua vida? O que é você estragar a sua vida? Estragar a vida como essa mãe fez. Contrariou sua filha, talvez não tenha mais aquela intimidade. Então, mas agradou a Deus. E quem não agrada a Deus, agrada a quem? O adversário. Então, aqui, nós nesse mundo, nós não somos nada, não. Mas nós temos a abraçar a causa de Jesus em primeiro lugar. Acima de tudo, você não tem que olhar para nada. Então, amar a Deus sobre todas as coisas, família, daí por diante. Então, o resto vem por acréscimo. Então, aqui, como aqui eu sempre costumo escolher uma música no final do programa que vem se identificar com isso aqui. Então, eu colocando essas duas mães aqui. Então, elas fizeram uma opção, né? Então, ela vai ter que fazer, cada uma ter a sua opção. Aí, você é que vai dizer o que é que você quer, o que é que eu sou e o que não sou, o que é que você vai querer servir a Deus ou não a Deus. Então, diz assim, aí você tem que se conseguir a música do Padre Zezinho, que diz assim, que chama-se vocação. O que é que, que se chama vocação? Ouviremos a seguir para completar essa simples mensagem.

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0: Às 14 horas, 15 minutos na cidade de Frei Paulo, o programa Momentos de Fé pela Rádio Educadora FM. Hoje nós estamos recheados em alimentos, mas também em pessoas, né? Como Dona Maú, Gilson Carlos, nosso amigo Lalá e também a nossa irmã ministra, companheira de ministério da paróquia Nossa Senhora da Conceição, do povoado Alagadiço. Mas aqui Dona Joselita do povoado Mucambo, eu sou da paróquia Nossa Senhora da Conceição, mas a unidade e a irmandade, né, Dona Joselita?
1: Isso mesmo.
0: Eu vou só pedir a senhora que afaste um pouquinho esse microfone para a senhora. Sérgio, nós vamos pedir ajuda ao senhor aí, para Dona Joselita, e vai dar uma boa tarde, Dona Joselita, ministra. Boa tarde, Dona Joselita, que já tem conhecimento com o microfone, porque apresenta aqui um programa também junto com o Lala, reza o texto, né?
2: Amém.
0: E esposa do saudoso Pardal, né? Boa tarde, Dona Joselita.
1: Boa tarde. Boa tarde a todos os ouvintes. Principalmente meu tio.
0: Zezinho.
1: Tio não, os dois. Né? Zezinho de Viriço.
0: E Zezinho tio meu de Dona Joselita.
1: Isso mesmo.
0: Né? Isso.
1: Da graça. Muitos, né, que estão lá ouvindo o programa. Não
0: coisa
1: perde
0: boa.
1: O programa.
0: E uma boa tarde a Dona Maú. Saudoso do saudoso Abraão. Que Abraão esteve aqui também bem de frente comigo assim. A gente... aqui dialogava um pouco e Abraão dizia assim a mim, Dona Maú: rapaz, eu nunca imaginei estar numa rádio. Eu digo, meu irmão, abrace essa causa que é muito bonita. E Abraão fazia questão de todo quarto sábado do mês estar aqui, não era, Dona Maú? Não era?
1: Era.
0: E Abraão deixou assim um legado muito bonito, mas que a senhora agora carrega isso dentro da senhora, que foi um bom esposo, um bom pai
1: sim,
0: e um bom amigo.
1: Deus,
0: e também agora um bom servo de Deus, né, Dona Maú? Boa tarde, minha amiga.
3: Boa tarde a todos. E nós estamos aqui, somos protegidos de Jesus. A todo povo do Mucambo que escuta a rádio. Minha irmã Carminha, minha irmã Luzia, minha irmã Senhorzinho. Dite também. E todos que escutam a rádio aqui, a Educadora, porque é muito bom demais.
0: É bom. Né? A Educadora entra no nosso coração tão leve, né, Marcos Nunes?
2: Com certeza.
0: Esse daí ontem disse que a moto dele empinou, não sei como. Se caiu num buraco, a moto empinou. Você já viu essa história de moto empinada? Eu disse que um braço só empinando uma moto, esse caiu nesse buraco aqui, ó. Empinou. Eu fiquei calado. Eu nunca vi em minha vida uma moto. Você já viu uma moto empinar?
2: Rapaz, não.
0: Boa tarde, Luiz Carlos.
4: Boa tarde, amigo Alexandre. E a todos vocês, né? Ouvinte. E vocês nos estudem. Para mim é um prazer, uma satisfação ter aí ao lado de vocês.
0: Amém, meu irmão. Mas Dona Maú é uma alegria muito grande, né? Dona Hilda Fernandes, já pensou se ela ligasse agora? Era uma bênção, né, Dona Maú?
1: Era.
0: Mas é uma alegria, Dona Hilda, né?
1: É.
0: Ô, Dona Hilda, aí na Vila Nova, se estiver ouvindo a gente.
1: Gosto muito de quando ela tá falando.
0: Ave Maria, uma bênção.
1: Dona Janira também, todas.
0: Mas teve uma mulher ontem que disse assim: meu filho, vou dar um conselho como ele. Você pode dizer, ela assim, deixa Dona Hilda quieta. Porque ela tá... tá botando fedendo em você, meu filho, assim no ar. Isso é triste pra você. Não, minha. É uma mãe corrigindo um filho. Ela disse assim: ele é tão bonito, né? A gente veio ouvir. É assim, porque você que me ouve, isso é um respeito. Olha, o respeito é quem se informou para professor. Ninguém nunca vai tirar dele isso, esse título. Você é professor, você é um advogado. Você é um professor, entenda, num colégio, você é uma dentista, você é um juiz, ninguém nunca vai tirar isso de você. Você se formou. Mas as pessoas do interior, a pessoa da roça, ela tem também um legado de falar tão natural as coisas, né? Que ninguém também pode tirar isso dali, querer corrigir. Olha, você falou errado. Não, respeita aquela pessoa que está falando errado, porque ela é da roça, ela não estudou como você. Deixa aí, vai para lá, vem para cá. Eu não tô pro Dene, eu tô contrariado, eu tô decepcionado, né? Entendeu? Você tem que respeitar essas pessoas que falam dessa forma, né não? Marco não se veste desse jeito, mas ele não é pra se vestir desse jeito. Né não, Dona Maú?
1: Você tá dizendo?
0: Mas, Dona Maú, ele tá querendo ser um advogado.
1: Ah, tá.
0: Entenda, né? Mas ele não é advogado. Eu, Marco, não é verdade, mano.
1: Pode até estudar aí, né? Querer ser.
0: Olha, um exemplo, ele quer se tornar gloriense. A força, mas não é um direito que é dado a ele ainda, da Câmara. Dona Hilda Fernanda é uma pessoa que ela é nascida do interior e é o jeito dela. É a forma de Dona Hilda. Tão bonito, né não?
1: É, lindo, eu gosto.
0: Será que não é ela? Dona Hilda, boa tarde.
5: Boa tarde.
0: Oi, oi. Como é que está a senhora, Dona Hilda?
5: Eu tô bem, graças a Deus. E vocês aí?
0: Eu tô bem, eu tava falando da senhora agora, viu, Dona Hilda?
5: Eu escutei, viu? Eu liguei antes de começar, tá? Tá ouvindo?
0: Oi, Dona Maú trouxe um bolo, mas ela disse que eu só posso comer desse bolo se a senhora liberar.
5: Eu achei, pode comer, pode comer. Ela não trouxe, não foi pra você?
0: Mas aí tem um problema, dona Hilda.
5: E que problema é?
0: Que ela disse que esse bolo tem que vir da mercearia lá do nosso amigo Juvan, que ele vende leite.
5: Mas ele não, eu não faço bolo, ele também não vende bolo, como é isso?
0: Mas eu encontrei ele tirando,
5: agora,
0: com os vasos de leite.
5: Agora, vou lhe dizer uma coisa, agora, se você quiser também, que você sempre me cobra leite e desconteio, você pode mandar a senhora fazer um bolo e levar pra você e eu pagar ela.
0: Não, aí só interessa se o leite vem da senhora aí, do filho da senhora.
5: Mas eu não tenho leite, meu filho, como eu vou fazer esse bolo? Eu nem faço bolo, que meu forno deu um defeito, como é que eu vou fazer esse bolo?
0: E onde é que o Juvan está adquirindo esses vasos de leite, dona Hilda?
5: Ele compra, meu filho, ao sobrinho do meu esposo, lá na Bahia.
0: Mas ele vai buscar de bicicleta, dona Hilda?
5: De moto.
0: Mas
5: ele
0: encontra
5: ele de bicicleta. Na terça e na quarta ele vem e traz o leite.
0: É porque dona Maú está de frente comigo e ela está querendo esse leite também. De graça. De graça.
5: Essa dona maluca que nem você tá dizendo, ela nem me conhece, às vezes ela mora tão longe daqui, né?
0: Não, ela vai falar com a senhora. Ela vai falar com a senhora. Ela
3: boa
0: vai
3: tarde, nós Fernando. Como é que vai a senhora?
5: Eu vou bem, e a senhora como está, minha
3: eu
5: amiga?
3: Eu tô bem, graças a Deus.
5: Minha amiga desconhecida, quem sabe se um dia nós não vamos se conhecer?
3: Deus é quem sabe, eu espero que esse dia chegue com fé em Deus, é sim. Eu moro no povoado Mucambo.
5: Tá bom, e eu conheço algumas pessoas, mas pouca gente de Mucambo. Eu conheço o Neida, eu conheço Genil, seu esposo.
3: Muito
5: bom. Tem uma menina aí que se chama Júlia, não sei o nome da mãe dela, que namora com meu neto.
1: Júlia de Maria.
0: Olha aí, tá vendo?
3: Eu conheço Júlia, boa pessoa, mora mãe, avó. Mora nessa rua.
5: Foi minha filha, ela andou aqui na minha casa hoje, que ela tá na casa da mãe de Travinho, o namorado dela, e vieram aqui.
3: Ah, tá bom.
0: Ah, dona Hilda, então agora tá fácil da gente adquirir algumas coisas com a senhora.
3: Nossa,
5: olha, eu quero pedir oração hoje pro Tom de Maria, que faz vogo aqui em Carira.
0: Bolo.
5: Pro dona Dila. Mudou. Seu Dedé, que mora na fazenda do seu Nabinho, na fazenda em Chu.
0: Sim.
5: Pra minha família e pra vocês todos daí, que são todos maravilhosos.
0: Amém.
5: E pra toda a minha família, porque eu nem sei o nome das pessoas todas que estão aí.
0: Sim.
5: E nem conheço, né? Aí se eu for falar no nome de mim, eu não falar no nome de todos, é ruim. E aí pouca gente eu sei de nome.
0: Ô, dona... Ô, dona Hilda.
5: Oi.
0: Eu posso pedir a seu Dedeca um bezerrinho lá pra ele, em nome da senhora?
5: Se ele me der, meu filho, você peça no nome seu. Eu não. E não bezerro. Oh, meu Deus.
3: Dona, ele faz desse rapaz. Esse rapaz aqui é um barato, viu?
5: É.
3: Esse
5: é. Um barato mesmo.
3: É, meu filho de Deus, é.
5: Olha, vou oferecer. Você já sabe a música que eu gosto. Eu gosto.
0: Trigo, ao lado de Deus, né?
5: Fim, ou então ao lado de Deus, com Rick Remy. Vou oferecer para todos vocês que estão aí, para o Demi com a família, que Deus dê muita paz e muita saúde a ela, com a família dela toda, e para todos nós. Fica todos com Deus.
0: Amém.
5: Que Jesus abençoe. Eu estava esquecendo, rapaz. E para seu Jerônimo com a esposa
0: e a filha, né?
5: Viu?
0: Ô, dona Hilda.
5: Senhora, com a família dela toda, Florencio, Tereza, todos os filhos de Deus.
0: Ô, dona Hilda.
5: Oi.
0: Dona Joselita tá me colocando aqui, que ela tá aqui comigo. Ela disse que se tem condições da senhora, em nome da senhora, ela pediu dona Aldeni 2 litros de leite.
5: Eu acho que sem ser no meu nome mesmo, se ela pedir, ela mora tão lá, que ela vai ficar 2 litros de leite. Ela mora aí pro lado de frente.

0: tá perguntando se a senhora tem condições de doar um brinquedo aí pra festa dele.
1: Quem tá perguntando?
0: Lá do povoado Mucambo.
1: Meu filho, se ele passar aqui no mercadinho, eu mando meu filho liberar aí o carro pra meu filho, 2 pacotes de bala.
0: E eu? E pra mim, 2 litros de leite pode ser também?
1: Quando pega, se você for na casa do Denis, pode ela lhe dar. Se eu tirasse leite, eu lhe daria até mais do que 2 litros.
0: Amém, Duim. Muito bem. Deus abençoe a senhora, viu? Dona Mauro, vamos mandar um abraço aí pra senhora, né?
2: Um abraço pra senhora e todos aí, viu?
1: E hoje pra senhora, sempre que eu ligar pra rádio, eu vou oferecer o nome da senhora mesmo.
2: É Maria de Lourdes.
1: Ah, pois de Mucambo, é?
2: É, de Mucambo.
1: Tá bom, pois eu sempre ligo no programa de Cacaia. Sempre ligo aqui no programa dele, todo domingo, quase eu ligo.
2: Eu também não perco não, filha de Deus, que Deus lhe proteja a senhora e a família toda, viu?
1: E a senhora também, que lhe dê muita paz e muita saúde.
2: Amém.
1: Do mal e dos perigos.
0: E as balas.
2: Encontrei essa amiga
1: e
2: excelente.
1: Você mandou um passar lá no da mercearia e pegar.
0: Olha aí, Lala.
1: Depois eu resolvo com ele.
0: Tá vendo, Lala? Vai, Lala vai passar lá e eu também, viu? Vou fazer umas compras lá em nome da senhora, viu?
1: No meu nome não, porque eu vou me fazer. Fazer compra pra salvar você pra pagar compra, é um rapaz que dá pra ele dar as crianças. E é coisa pouca, não é muita coisa, né?
0: É verdade, dona Mauro.
1: Se eu tivesse, eu daria.
0: Mas eu vou pegar lá um bolachão, o nome da senhora, viu?
1: Ele vem então, não sei se é bolachão. Você chegar na hora que tem a porta, pode pegar.
0: Abraço, viu, dona Hilda? Abraço, né? Olha, Nildo tá dizendo aqui que esse programa devia ser de humorista e não religioso. É, não, mas a gente tem que brincar. Dona Hilda é um amor de pessoa, né? Lá, mercearia lá da Hilda Fernandes, lá Juvan. Pode passar lá pra você adquirir um pacotinho de bala pra colocar
3: as
0: no
3: crianças.
0: Bote de bala. É, como é? Quebra-pote, né?
4: É.
0: É, chama quebra-pote, né, Lala? Isso. Seu Reginaldo já deu ajuda. É, Gilson Carlos já trouxe de volta da barraca. Mas e a sua ajuda? Não, você trouxe, mas depois, né? Tem um telefone. Alô, telefone, Deus abençoe sua casa, sua família, Deus abençoe sua ligação. Deus abençoe sua casa.
5: Boa tarde, todos ouvindo aí da
0: Seu José Augusto, rapaz, como é que tá o senhor, meu amigo?
5: Eu tô bem, e agradecendo a Deus, mesmo com as coisas que aparecem, que a gente tivesse em Deus, a gente teve cercado de muita coisa, mas Deus passa na frente de tudo, né?
0: Isso, é linda por voado Maria Espreita, tá mandando um abraço para o senhor, para a Valda Barraco, para a Giovana, Rita da Silva, a Cristiane Mota, a dona Maú, a Hilda Fernandes e também a dona Joselita e a Reginaldo, a Gilson Carlos, e ela tá mandando um abraço para todos os Ribeiropolense, agora saiu. Ribeiropolense.
5: Todos estão participando também, aí, Alexandre?
0: Isso, meu amigo.
5: Alexandre, vocês estão tudo bom, né? Eu vou dar uma boa tarde para todos que estão aí na rádio. É, você, a turma está hoje também, não, sua esposa não, não?
0: Não, aqui está, aí, seu Reginaldo, dona Joselita, dona Maú, Marco Nunes, Gilson Carlos, Teco, Lala, Alain e Jesus Cristo.
5: Tá bom. É, Deus abençoe cada um de vocês que estão aí, as pessoas também, as jovens, também já está para os jovens, também elas são filhas de Deus, né?
0: Isso.
5: E um abraço para cada uma delas, que Deus fortaleça a caminhada, para lá também. Se lá também fosse andar por aqui, também eu poderia arrumar um pacotinho de bala. Mas
0: arrume que ele vai. E lá tem uma bicicleta boa danada para chegar aí, viu?
5: É. Então, a gente podia arrumar um pacotinho de bala.
0: Onde é que o senhor pode deixar aí pra ele pegar? Ele tá perguntando.
5: Onde
0: é que o senhor pode deixar pra ele pegar?
5: É onde ele tem poder de conhecer mais, de chegar até aqui em Ribeirão. Aqui dentro é a praça de evento, é muito fácil ele saber minha casa, onde é que eu moro. Fica pertinho, porque eu faço aqui na mercearia, eu faço com já pegar um pacote de bala e já enviar pra ele.
0: Ele tá perguntando se vai na barraca é mais fácil.
5: É, se o Ival da Barra quiser chegar aqui na semana mesmo, eu posso mandar por ele também.
0: Pronto, vamos combinar com o Val, qualquer coisa ele entra em contato com o senhor, tá bom?
5: Com certeza. E vai também a boa tarde para todos vocês, nesse cantorar um pouquinho, para Deus fortalecer nós cada vez mais.
0: Né? Isso, senhor José Augusto.
5: Que é o importante, a gente quer deixar assim, eu contei um cara contou uma situação da pessoa aí em Areia Branca, eu fiquei doente porque ele mora longe e eu não posso ajudar ele.
0: Sim,
5: a situação que ele contou, todo mundo ficou triste.
0: Olha, Nildo tá mandando um abraço para o senhor, o Florencio está mandando um abraço forte para o senhor também, a nossa irmã aqui, a Rita da Silva, e a Flávia de Nossa Senhora da Glória, e o Antônio do Pau Ferro está mandando um abraço para o senhor aí, viu?
5: É, eu peço a Deus que Deus manda um mais forte que os deles aí com Jesus Cristo no nosso povo.

0: proteja nossa frente e nos fortalece cada um. Se tiver mais fraco, Deus fortalece ele cada vez mais, viu? A gente tem muita fé, iluminado por Deus. Um abraço que você tiver, mesmo triste, você fica forte.
1: É verdade.
0: Que Deus te dê saúde a todos, um abraço cada vez mais, que eu fico feliz com isso. E a importância das pessoas é amar uns aos outros como Jesus amou.
1: Ô, rapaz, que coisa boa.
0: É, e para o mundo do Popé também, um abraço, saúde para cada um deles que estão aí. E todos os jovens que estão aí, entre pau também. Uma hora eu quero ir mais um, quero fazer uma surpresa, mais um. No menino tem aqui no tripalo, mas não vou acertar o dia não. Pra Deus preparar um.
1: Venha, vem aqui um dia no programa, vem, meu amigo. É,
0: e Deus te abençoe a todos e a boa tarde nesse
1: ano. Abraço, meu irmão.
0: Um abraço pra cada um de vocês, isso. E família. E todos que estão participando, meu
1: filho. Fica com Deus, um abraço, seu José Augusto aí de Ribeirão. Nosso amigo Nil tá mandando um abraço pra, carinhoso pra dona Maú, pra dona Joselita. Para lá, Nildo, né? Lá da Colônia 3 de Lagarto. Ô Nildo, Lala tá dizendo aí, se você puder adquirir alguma coisa aí, pode adquirir que ele vai buscar, viu? Ou você manda, hoje é fácil, né? Né, Lala? Isso, né? Pra seu José Hamilton aí, que você tem conhecimento, pra o dia da criança aí. E dona Maú também tá agradecendo a você, Nildo. Se tiver uma caixeira, ela diz que quer. Né?
2: Ela não, também.
1: A senhora
2: ele
1: também?
2: Ele trouxe naquele dia, pense.
1: É boa, né?
2: É boa, viu? É,
1: seu Pardal.
2: História.
1: Não, seu Pardal gostava muito da macaxeira que o Nildo trazia. Eu também. Eu tô sentindo até falta que eu plantei uns pezinhos lá, deu bom. Mas eu não posso dividir porque é pouco. Alô do telefone, Deus abençoe sua casa, sua família, Deus abençoe sua ligação. Nós falamos com quem?
3: Amém, a você também.
1: Ô, meu amigo, volta a barraca, que coisa boa. É, olha, é Nildo saindo, é Val entrando, é seu José Augusto, é Gilvânia, é tanta. Ó, Hilda Fernandes, é uma benção, né, Lala?
3: Ô, com certeza, Val. Eu agradeço.
1: Olha, Lala tá agradecendo aqui a você pelo brinde que você mandou pro dia da festinha lá da criança dele, viu?
3: Muito bem, então, e esse ano, por Deus, talvez
1: foi pouco,
3: pessoalmente eu chego até lá, vem no campo.
1: Sim,
3: querida
1: sim.
3: Criança. O senhor Lala esteve aqui na minha casa segunda-feira passada.
1: Sim.
3: É, e nós confirmamos aqui, graças a Deus, está tudo certinho. Vamos ajudar essas crianças para as pessoas.
1: Isso. Né,
3: Alexandre?
1: Eu já estou com meu presente aqui, meu brinde. Olha, você está ouvindo? Olha. Está ouvindo?
3: Opa, e esse pino aí é grande, é forte.
1: Não, isso aqui eu já tô dando herói. Cocada, bala, pirulito, é, bombom, é, da, e ainda mais da garoto, né?
3: Graças a Deus, o garoto é do bom, é do que eu vendo aqui. Que eu já
1: olha lá, isso aqui é pra você botar num também, pote, né? De barro, viu?
3: É isso.
1: É
3: forte.
1: É, mas o que você manda no programa, meu amigo?
3: Eu vou pedir esse momento de oração aí pra você, Alexandre.
1: Vamos rezar já, viu, meu amigo?
3: O nosso amigo Reginaldo, seu Hernando, que desde o início do programa, quando você já entrou no programa, já diz o nome das pessoas.
1: Ah, tá,
3: está aí com você, eu já estou ligado, né?
1: Isso.
3: Para o Fernando Martins, para você, para a nossa amiga abençoada que está aí também. O Justo Carlos de Monte Bonita.
1: Isso, está aqui, Justo Carlos, viu?
3: Só manda um abraço lá para o nosso amigo Nito e Lagarta,
1: agora 13. Não,
3: peraí. E aí, Fernando, que já ligou, já estava rindo aqui com você e ela mesmo. O nosso amigo Valdemir, pastor José Arnaldo, para não esquecer, Jara Oliveira para Simão, nossa família Oliveira, que Deus abençoe, para Valdeci, Giovanni, e para todos os ouvintes, tá pensando? Quando for a gente rezar, a gente estamos rezando, viu?
1: É, amém, meu irmão. Obrigado, viu, Lala da Barra. Oi, meu amigo Lala tá agradecendo demais a você pelo brinde que você mandou, viu, meu amigo? Que Deus lhe proteja. Val, muito obrigado pelo cafezinho. Minha irmã amou você, viu, rapaz?
3: Valeu, Alexandre. É pra nós mesmo, viu?
1: É isso. O café foi pouco, mas serviu, viu? Um abraço, viu? Minha sogra também gostou muito de Val da Barraca. Passou lá, Val da Barraca serviu a gente muito bem. Rapaz, foi uma benção. A gente quer agradecer de coração, porque o programa Momento de Fé, pelo que as pessoas se manifestam, a gente aqui, Dona Maru, Joselito, Reginaldo, Gilson, mas você que me conhece. A gente não tem falsidade, a gente não inventa, a gente é o que é. Mas eu quero dizer assim, você como diz o livro eclesiástico, capítulo 30, versículo 29. Não deixe que a tristeza tome conta de você. A tristeza tem matado a muitos. Não queira isso. A gente vem aqui, Marco vem das Cutias, que dá aproximadamente de Cutias para aqui, dá o quê? Uns 20 quilômetros ou mais, né, Marco?
4: 30
1: quilômetros. Seu Reginaldo vem da casa dele ali no Soquente, devagarzinho. Vocês vêm de Mucambo, você vem de Monte Bonito. A gente faz com que seu José Arinaldo, que cedeu esse espaço, colaborador que nos ajuda. A gente ia aqui com o cascudo, funcionário, que cada domingo tem um aqui. Mas jamais a gente já chegou aqui para poder estar com tristeza. Nosso problema, já dizia minha mãe e meu pai, deixa atrás da porta. Aqui nós estamos numa emissora para levar a você uma alegria. Mas a gente nunca escondeu que Jesus Cristo é o centro. A gente brinca, mas depois você sente que depois a gente reza. E rezar, devemos rezar, mesmo chorando. Mas quem que não reza com alegria? Dizendo, Senhor, muito obrigado. Porque quantas vitórias você teve na sua vida sem dizer a ninguém? Não precisou você dizer a ninguém. Não precisou você dizer a seu ninguém, do seu vizinho à direita ou à esquerda, à frente ou atrás, que você ia comprar um carro, uma fazenda. Quantas vezes Lala programou isso aí sem dizer a ninguém que ia fazer uma festinha para criança? Quantas vezes a senhora saiu para ir para um médico dizer que, mesmo doente, não dizia que não estava doente? Quantas vezes você saiu da sua casa para resolver um problema difícil, mas você nunca disse a ninguém que aquele problema era difícil?
2: Verdade, entregava a Deus e...
1: Então, né, dona Maura?
2: É, sim.
1: Então a gente precisa entender isso. A gente não sabe como o ouvinte está, mas traz o ouvinte para essa alegria. E a rádio proporciona isso. Rádio é alegria.
2: É,
1: me diga qual é a rádio que é tristeza. No dia que a rádio for tristeza, você não sintoniza.
2: É, verdade.
1: Fazer um programa com tristeza, ninguém liga. Você liga uma televisão, desculpa dizer, mas você liga uma televisão, ainda mesmo no domingo, ainda vem com um assunto de toda semana, só de desgraça.
2: Desgraça, verdade.
1: O rádio não proporciona isso pra você. O rádio é diferente. É uma música que passa para você. O rádio, ele proporciona. É como o Marco diz. Marco diz, eu saio das cutias olhando para a frente, e quando eu saio, olhando para trás, querendo ficar na rádio educadora, eu digo, more dentro dela. Vocês já sabem na hora de deixar. Mas cascudo, o problema é seu. Mas o gosto de estar aqui. Transmitir o quê? Alegria. Então, nós brincamos um pouco, mas com toda a sinceridade, de coração, que depois Jesus que está aqui. Porque Jesus disse no capítulo 15, versículo 9, para que essa alegria permaneça, e essa alegria que eu dou, jamais ninguém tira. Esse é o sentido da gente fazer um programa. Não com tristeza, né? Oh, temos ouvinte. Alô do telefone, Deus abençoe sua casa, sua família. Até que tá com fome. Deus abençoe sua casa, sua família. Deus abençoe sua ligação. Falamos com quem?
0: Boa tarde, Alexandre. Porque eu imaginei assim que estava próximo da festinha de Lalau.
1: Sim.
0: Mas ainda há muito tempo a gente procura a volta da barraca, né?
1: Isso.
0: É, e vai também um abraço para a dona Ida Fernanda.
1: Isso, isso.
0: É, para ela também, que ela é uma pessoa boa.
1: É, com certeza.
0: E um abraço para ela, para... O seu Toninho, que faz a projeção também lá em Carilha também, e Marcos também ainda. E vai pra ele essa oração nesse tanque, a gente vai orar por ele também, seu Toninho. E pra Valdeci também aqui em Ribeirão, que tá a dona Neta, as duas netas. Uma branca de Maria Espírita e a morena daqui de Ribeirão.
1: Amém,
0: e pra Maria da Silva também, viu?
1: Amém, meu irmão.
0: Desculpa aí.
1: Poxa, que é isso, senhor José Augusto? Fique à vontade, é uma alegria, viu, falar com o senhor, viu, meu irmão?
0: Com certeza.
1: Com certeza, um abraço, viu, meu amigo? Fala com o seu José Augusto. Olha, tem um ouvinte que mandou uma mensagem aqui. Eu não vou ler no ar, mas ele repetiu aquele que ele disse domingo. Esse programa não é um programa, é uma... Né, Marco? Podemos ler? Não podemos, né?
4: Não
1: podemos. Marquinho é o produtor do programa. Isso é falso, mas vale a pena, né? Né, Lala? Mas entenda. Mas se a gente for ler isso aqui, isso é uma... Né? Mas... A gente quer rezar por você e por você. Mas tem um ouvinte que diz assim, nossa amiga Alexandra, Malhada das Capelas, junto com a sua mãe, a professora lá, em Ribeirão, ela está dizendo, esse programa é uma benção, né, minha irmã? Outra aqui das Cotias, meu amiguetinho, tá ouvindo o programa, já tá indo por dentro, tá dizendo. Seu Zezé de Honório tá dizendo, que benção, Gilvânia. Meu amigo Luiz Lolo de Santinho, aí no Pau Ferro, Gilvânia, Deus abençoe. Tem tanta gente aqui, tá dizendo assim, Dona Maú, Dona Lu, ou Dona Joselita, dava pra falar mais, vim mais vezes ao programa. Depende lá, né? Agora, lá, tem aqui um brinde pra você, pra ir buscar. Não sei se você vai querer, um carneiro. Vai querer? Agora disse que pra botar num pote de barro. Não acho que não vai caber, né? Não dá, não. Ele disse que não quer, não, viu? Vou dizer que. Não, olha. Não pode, né, Teco? Você vê que eu não tô mentindo, né? Não. Pelo zap não tem como a gente atender. Vocês estão vendo que eu não tô mentindo, olha. O que a gente fala aqui é verdade, olha. Eu não tô inventando, olha.
5: Com o zap da rádio, não.
1: É, não posso atender você. Olha, esse ouvinte tá ligando, Lala. O que, é que a gente faz, Lala? Não dá, né? Olha, você manda sua mensagem. E eu lhe digo a você com todo carinho e amor. Meu amigo Adson, filho do Tony de Citefo, aqui da cidade de Fé, pra todo mundo conhece, ele disse, olha, Lala, ele disse que trabalha na SAMU. Se quiser, a SAMU fica lá encostada, viu? Mas não precisa não, né, Lala?
2: Não.
1: Precisa? Na SAMU? Não, né? Lala disse que não precisa não, viu? Adson, mas tá colocando essa exposição. Eu pedi esse chá pra esse homem ontem de noite, ele não me deu. Disse que é novinho em folha. Ele disse que a prova tá no, na etiqueta lá em cima, que nem tirou ainda, né? Mas é ruim já desse homem, viu? O meu amigo. Peça aí, dona Luz.
4: Mas tá com a etiqueta mesmo, olha lá.
1: É.
4: Olha lá, mal dói.
1: Pra mim, esse.
4: Olha lá,
5: tá com... já ganhou.
1: Alô do telefone, deixa eu pensar se sua casa, sua família, deixa eu pensar sua ligação. Falamos com quem?
6: Alô, Alexandre, da Delecane.
1: Ô, oh, meu primo! Aí é meu. Olha que gosto de Marco Nunes, olha. Marco Nunes tá aqui agora, me contou uma história que ontem de noite ele me contando que a gente foi pra uma celebração lá na Lagoa Grande, né, Lagoa Grande? E ele disse que passou aí na sua empresa, disse que foi uma alegria imensa falar com o Delecane, que eu disse, meu amigo, ele é meu primo, não é seu não.
6: Mas ele só chega alegre mesmo, ele nunca chega triste, não.
1: Mas Dedé, é uma alegria falar com o senhor, viu, meu amigo?
6: Igualmente, um abraço pra todos que estão aí, viu?
1: Amém. Que coisa boa falar com o Dedé Mecânico. Lá, conhece o Dedé Mecânico? Não, né? O Dedé Mecânico, lá tá perguntando se tem alguma coisa pra botar no pote lá, quebra-pote na festinha dele, pra botar lá dentro. Agora que não então, seja peça.
6: Então ele adivinhou, que eu liguei justamente pra ele. Então, eu também não lembro dele, não.
1: Ela lá é filho de ser José Alves, de Mucambo.
6: Aham, sei, eu sei que todo ano ele faz a festa da criança.
1: Isso, todo ano ele faz lá, viu, Dedé?
6: Pois, vai lá, eu liguei pra lhe oferecer pra criança, né?
1: Isso.
6: É, um fardo, é, seis refrigerantes
1: de 2 litros. Vixe, meu pai do céu, mas é demais, um fardo. Será que não pode ir 2 lá pra minha casa não, Dedé?
6: Aí você se faz de criança no dia e vai lá beber.
1: Mas Dedé Mecânico, saudoso, a gente conhecia como Tio Pau d'Água, né? A gente chamava aqui, né?
6: Pau d'Água.
1: Isso. Tadeu, meu amigo, professor, que foi meu professor, Lu, né? Mas Lala, meu amigo Dedé, muito obrigado. Lala tá ali agradecendo de coração. Deus abençoe você, viu, meu irmão?
6: E o nome do Zé Pau d'Água mesmo certo é José Silva. Pequenininho.
1: E é José Silva, rapaz?
6: José Silva.
1: Nunca que eu soubesse. Conheci como Tio Pau d'Água. A gente passava ali, ele sentado ali. Tinha um pé de ginipapeiro, né? Se não me engano, era de Almenda. Era uma coisa assim. A gente passava e dizia, benção Tio Pau d'Água. Ele, Deus te abençoe. Agora eu não sei por que esse nome assim, viu, Dedé?
6: É porque quando era novo ele tomava umas demais.
1: Que coisa bonita, né, Dedé?
6: É bom.
1: Ai, Marquinho tá aqui, vai dar uma palavrinha com você. Tá num gosto imenso, olha. Diga aí, Gary, né? Fala aí com o Dedé.
7: Boa tarde, capitão.
6: Boa tarde, Marcão. Boa tarde.
7: Foi muito bem.
1: Ô, Dedé, eu acho que ele passou aí querendo uma gasolina. Você não percebeu, mas ele veio embora, viu?
6: Mas quando ele chega, eu dou uma gasolinazinha aí.
1: Mas, Dedé, muito obrigado de coração, viu, por essa sinceridade que a gente temos, né, rapaz?
6: Como é que eu faço pra mandar um negócio pra Lala?
1: Diga aí, Lala. Ele vai aí, você vai aí, lá. Ele disse que vai aí mais Marquinho, viu?
6: Marquinho tá pronto.
1: Ele tá indo aí mais Marquinho, mais Marco Nunes, viu? Lala, meu amigo, Lala tá agradecendo de coração, viu? Oi.
6: Se ele quiser mesmo comprar, aí ele manda o total e o Pix.
1: Aí. Você quem sabe, o Pix ou o total, viu? Nós, ele disse que entra em contato mais Marquinho aí com você, viu?
6: Tá bom.
1: O Dedé tá agradecendo de coração e Deus que multiplique essa generosidade sua, viu, meu amigo?
6: A todos nós. Um abraço aí também pra vocês, todos que estão aí. A família Oliveira, a nossa família, né?
1: Isso.
6: É um abração também. E a da família Oliveira também, que é grande amigo meu, Gatulo.
1: Ó, chegou uma mensagem aqui quentinha, como diz a história. Por que tanta mensagem aqui, rapaz? Mas deixa eu dizer, ó. Você conhece João Batista, filho de João Vicente? De Vicente João da Silva?
6: Conheço, meu primo, conheço.
1: Aposenta, filho de João. Olha, veja, João Vicente, mais João Batista, filho de Vicente da Silva, tá mandando um abraço pra você, rapaz.
6: Tá bom, é nossa família. Outro abração, outro tá todo.
1: Olha que coisa boa, rapaz. Que Deus abençoe, né, rapaz? Que coisa boa aí. A família tá se conectando, viu?
6: Tá bom, nego.
1: Abraço, viu? Fica com Deus, viu?
6: Um abração mesmo, viu?
1: Fica com Deus, meu irmão. Muito obrigado, viu?
6: Tchau.
1: Dona Mago, que queria pedir também, era a Dedé Mecânica alguma coisa? Era? Não era? Ah, eu pensei que a senhora pensou, deu um toque assim, eu pensei que era... Não, né? Dona Mago, não queria não, né? Eu pensei que a senhora... Nosso amigo Cosme da Juarana, né? Lagarto também, né? Meu amigo Cosme tá mandando um abraço, né? Esqueceu falar em meu nome, domingo. Foi verdade, viu? Estou todos os domingos na escuta do programa. Meu amigo Cosme, rapaz, muito obrigado a você aí na Juarana, Lagarto. Eu estive aí essa semana em Lagarto, no Hospital do Amor, com a minha amiga Maria José, companheira de trabalho. Estivemos aí, muito bonito o hospital ali em Lagarto, grandiosíssimo, uma beleza de hospital, né? A gente pode dizer assim que, dependendo da situação de cada um, mas você tem uma direção para onde ir, né? Isso é tão bonito, né? Então, Cosme, eu estive aí, né, bem pertinho aí da Juarana, né, que aí é Colônia 3 Lagarto, né? Rapaz, tem tanta mensagem aqui, se for pra gente ouvir, olha, só ver, só isso aqui já dá pra você ter uma dimensão, né? Quanto tá... Foi depois que Dona Maú chegou aqui, Dona Joselita e Lala. Viu, Lala? Olha, depois Marquinho entra em contato aí, meu amigo da Demarca, que tá dizendo pra depois vocês se combinaram aí, viu? Okay. Viu, Marquinho? Agora, meu amigo Jailson do Pau Ferro, a minha comadre Viviana, ele tá perguntando se esse boné é o seu, esse boné é seu, se consegue tirar essas coisas que estão em cima. É, tira aí. É etiqueta, né? E ele não tirou pra mostrar que é novo, seu Reginaldo. Isso é também é banca demais, né? Pra que isso? Né? Eu acho que não deveria ser assim. O cara tira um carro novo, tira os adesivos todos, ele não tirou do chapéu. Deus benza. Boa tarde, meu amigo Alexandre. Peço oração pela minha família. O programa Momentos de Fé é uma terapia, porque faz a gente rir e também faz a gente rezar. Isso é verdade, minha irmã, nossa irmã. Olha aí, que mandou mensagem. Olha. O Etinho da Escutinha tá ouvindo o programa. E ele tá dizendo que é seu amigo, mas parece que nós dois não é amigo, não. Ele disse que mandando um abraço pra todos e vai tirar o leite na estante. Se precisar de leite pra fazer um bolo, Dona Maú, eu tenho. E aí, Dona Maú? Posso pedir a ele? Dona Aida Fernanda se livrou disso, né? Olha, tentando uma mensagem bonita. Olha, Marcos, pra isso aqui como tá bonito e recheado. Gilson, o carro tá babando. Não é cutinha, é longe. É longe, viu? Não vai, né? Olha, tá dizendo assim: boa tarde, Alexandre. A Rádio Educadora FM tem para nós, aos domingos, esse momento para que a gente possa também rezar, partilhar e também ajudar nosso irmão Lala. Tem um presente aqui, Lala, para você também, para você pegar. Vou acertar com o Marcos, nosso amigo Florencio também vai ajudar. A dona Silva Neto Povoado Alagadiço vai ajudar a você nesse projeto aí, viu? A minha parte eu já tô dando aqui, viu? Já tá aqui, é para você botar no pote de barro, né? Graças a Deus, né? Tem muita mensagem aqui, Lala, para a gente partilhar esse momento, viu? A gente vai passar para você depois. É, nossa irmã Eliana Povoada Maria Espreita, parabéns ao seu Reginaldo pela partilha, dizendo que é muito aproveitoso. E a Dailton, o esposo, tá mandando um abraço para o senhor, viu? Agora tá perguntando se essas câmeras aqui devem ser desligadas, né? Não pode não, Teco? Teco tá dizendo, não pode não, Eliana. Ela disse que foi o seu Reginaldo que me deu. O povo acompanha tudo, né, rapaz? Não pode não, isso aqui é para seu lado, né? Alô, telefone, Deus abençoe sua casa, sua família, Deus abençoe sua ligação. Falamos com quem?
5: Boa tarde.
1: Giovânia.
5: Olha aí. Olha. É um milagre, né?
1: Ô, Giovânia, eu tava saudade da senhora, Giovânia.
5: Como é?
1: Saudade da senhora.
5: É, eu também, rapaz. É, fiquei muita correria, viu? Eu tô aqui no clima de uma mudança aqui, que até hoje não me mudei ainda, mas tô trabalhando demais,
1: tá? Valdeci tá mandando um abraço carinhoso e apertado pra senhora, viu?
5: Quem?
1: Valdeci.
5: Sim.
1: Ah, um abraço aí. Val da Barraca também.
5: Uhum.
1: Val da Barraca e a senhora é uma coligação. José Augusto também falou há pouco estando. Olha, manda um abraço carinhoso aí pra Cristiane Mota e o Mimita da Verdura.
5: É, né? Mimita, Marquinhos da Verdura, Marquinho. Né? Com a esposa dele, né? Que eu acabo esquecendo de falar.
1: Ô Giovânia, Lala tá perguntando no seu nome aí se pode pedir a Marquinhos da Verdura aí umas verduras pra fazer cachorro quente pro dia da criança.
5: Amanhã eu vou perguntar ele na feira, viu? Eu tava ouvindo sua história aí, você falando aí que o seu presente você já deu, né? Aí eu pensando é divulgar, né?
1: É, com certeza, viu, Giovanni? Mas, Giovanni, como é que está a senhora? Que a senhora manda num programa Momentos de Fé, minha amiga?
5: Graças a Deus, tô levando a vida e a vida me levando, né?
1: Olha, Dona Maú e Dona Joselita gostam demais de um sorvete açaí. Não. Quero mais.
5: Quem que gosta?
1: Dona Maú, do povoado do Mucão. Fala aí, Dona Maú, com ela.
7: Giovanni, boa tarde.
5: Boa tarde, eu gosto... é só ir lá e tomar, viu?
7: Eu gosto de muito de você falando, viu?
5: Como é?
7: Eu gosto muito quando você tá falando na rádio, que oferece as músicas. Pensa que eu gosto demais.
5: Obrigada, viu? É uma satisfação falar com todos vocês, viu, Marquinhos? Viu, Alexandre? Nunca mais falei porque.
1: Sim.
5: É como eu lhe disse, um dia eu fui pra casa da minha mãe, outro dia eu vou pro gato. Tá com Deus, foi o desfile aqui, né? Minha mãe tava aqui também. Aí,
1: sim.
5: Muita gente assim em casa, a gente quase não ouve o rádio, né?
7: Mas é de graça, né?
5: É, de graça, é.
1: Olha aí, tá vendo aí, Giovanna?
7: Giovanna.
1: Chegou aqui na Rádio Educadora, no programa Momento de Fé, a sintonia com o Reginaldo Marquinhos é esse, de graça.
7: É, nós estamos brincando aqui, viu, Giovanna? Você sabe,
5: é,
7: né?
5: Não tem problema não, pode
7: que brincar. É bom a brincadeira, viu?
5: Eu gosto de brincadeira.
7: Aí eu gosto muito de quando você tá falando, pense que eu gosto de estar oferecendo música, eu digo, nem até conheço Giovanna, com fé em Deus.
5: É, com fé em Deus, acho que conhece.
7: Aqui, é, sim. Aqui. Que Deus te abençoe, viu? Lhe dê muita saúde, Pai, você e sua família.
5: Amém, a você também, toda sua família, viu?
7: Obrigado.
5: Da sua região aí, viu?
7: Obrigado.
1: Mas, Giovanni, o que a senhora manda no programa, minha amiga?
5: Então, só quero chamar tudo de Marquinhos agora.
1: Não, pode ficar à vontade, isso aí não me incomoda de jeito nenhum. Porque o Marquinhos é uma pessoa boa, é pidão, mas eu tô me acompanhando a ele.
5: Eu digo, Marcos, não, tá por aí, não?
1: Tá ele aqui, fala aí, Marcos.
8: Boa tarde.
5: Boa tarde, você tá me cobrando a semana, né, que tá fazendo falta de mim, não foi eu agora?
8: É verdade, tá vendo aí?
5: Eu não disse não que qualquer hora eu converso de novo, porque é muita escorreria, meu filho, nessas horas, e aí a gente fica muito ocupado. Sai de casa, né, vai pra aqui, vai pra lá e acaba.
8: Verdade, verdade.
5: Não tendo tempo, viu?
8: Foi muito bem.
5: É, tá tudo em paz, né, com vocês?
8: Tá tudo em paz, graças a Deus.
5: Que bom, graças a Deus. Fico feliz com todos vocês aí, né? Seu Reginaldo tá por aí, né?
1: Tá, sim, esse Reginaldo tá, já distribuiu aqui bala pra todo mundo, graças a Deus. Copa do Mundo com vitamina B12, B13 e assim por diante, né?
5: Então, é bom, né? Nesse jeito é bom, né, seu Reginaldo? E você também, né, Alexandre, da sua família, né?
1: Graças a Deus, Juvenil. Eu só tenho que agradecer a Deus a cada dia.
5: É verdade. Então, eu peço oração, viu, por mim, por toda a minha família, pelos meus pais, meus filhos, meus irmãos, pelo Valda Barraco, que já ligou aí, né, Valdo Wilson.
1: Isso.
5: É o Zé Augusto também, né? É por todos vocês que estão aí na rádio, seja de lado, família, Dona Irene, família, Raquelzinha, aberta pra banda, pra Eliana, no Popé, acho que tá ali ouvindo também, né? Com certeza.
1: Ah, já mandou mensagem, tá aqui mandando um abraço pra você.
5: Então,
1: juntamente com o esposo Adailto, Suzana, Letícia, Josinete, Dona Neto. Olha, repara quanta gente tá ouvindo aqui você
5: é
1: falando, viu?
5: Hora, né?
1: Tá vendo que coisa boa?
5: É, sim. Pra todo pessoal da Coisa das Graças, Ararim das Lajes, que tá ali ouvindo também nesse momento. Pra Valdeci, Valdeci aqui em Ribeirópolis.
1: Sim.
5: Ira pra Valdeci e o esposo dela, né, Chico, a filhinha dela ali.
1: Um abraço pra Chico, viu? Tá ouvindo o programa.
5: A menina, eu esqueci o nome dela, como é o nome da filha dela?
1: É Aparecida e Cidinha, né?
5: É.
1: Ah, Camila, melhor, Camila.
5: Camila e Aparecida, né?
1: Isso, isso
5: mesmo. Pra Aparecida também na fazendinha que você falou agora.
1: Ah,
5: também,
1: com certeza, né? Dona Aparecida.
5: Ela sempre fala. Pra Iracisa de Moisés, Dona Moisés, toda a pessoa da queimada que está me ouvindo nesse momento. Pra todo o pessoal daqui de Ribeirópolis mesmo que está me ouvindo. E todos que fazem aí a programação pra você e sua família, pra o Marcos Nunes, pra o seu Reginaldo. Todo o pessoal de Tribola que está me ouvindo nesse momento, pra o Marcelo Santos, né, que está... fez uma cirurgia, né, pela recuperação dele. E todo mundo nesse momento que tá ali ouvindo, viu?
1: Amém, minha amiga. Que Deus abençoe grandemente a senhora e toda a sua família, viu, minha amiga?
5: Amém,
1: irmã?
5: Amém, minha amiga.
1: Forte abraço, viu, minha irmã?
5: Oi?
1: Eu digo um forte abraço pra senhora, viu, minha irmã?
5: Pra você
1: muito
5: também.
1: Obrigado, viu? Fica com valeu. Deus.
5: Obrigado, você também. Boa tarde, bom trabalho.
1: Amém.
5: Aí,
1: olha, teve nossa irmã Carla, aqui da Portelinha. Mas eu mostrei a marquinha aqui, só pra... Eu não gosto disso, mas eu vou falar hoje. Nós estamos com 130 mensagens. Tem condições de ler essas 130 mensagens? Vai ficar alguém com raiva. Nossa irmã Carla disse assim, ó, oh, Alexandre, que presente. Ah, isso aqui foi você que inventou, não foi, Marco? Não tem condições, não, Marco? Não tem. Não tem. Pra que isso? Esse Marco não me coloca. É, ele faz essa figurinha. Pra que? Ninguém quer figurinha, não, rapaz. Né? Aí, né, Teca? Olha como ele se acha. Aí, né? Né? Então as pessoas estão interagindo. 130 mensagens, eu mostrei aqui só pra você. Então assim, a gente brinca um pouco, mas a gente leva com sinceridade. 130 mensagens, hoje são dia 20, às 14h54. Você que me ouve, nós não estamos brincando. Brincamos até um pouco, diga assim, com sinceridade. Né, Lala? Mas quantas pessoas interagem conosco? Em casa mandou até um áudio, Martinho. Vou ter que ouvir depois, porque eu não sei o que ela vai dizer, né? Agora, assim, eu agradeço a Deus primeiramente, né, senhor Reginaldo? Agradeço muito a Deus, dona Maú, a senhora que tá aqui hoje, né? Olha, a Eliana por Maria Espírita dizendo assim, Alexandre, dona Nete, uma pessoa com 90 anos, mais ou menos, tá com o radinho ligado, encostadinho no ouvido, ouvindo e dando risada. Você imagine, quanto é grandioso, dona Maú, né?
7: É verdade.
1: E a senhora aqui me apoiando pra eu pedir, imagine. Entendeu? Aí a pessoa lá dá risada do outro lado, né, Lala? E então, você veja que você consegue num domingo, é o que eu digo, trazer que essa música no fundo musical que você ouve aí, é o dia do Senhor, é dia da alegria, é dia a gente partilhar. Nós sabemos muito bem, Jesus Carlos, você que meu, tem muitas pessoas também chorando, tem pessoas doentes, nós sabemos disso, tem pessoas enfermas, a gente também aqui não é tolo dizer que isso não acontece, tem pessoas sofrendo.
7: É assim, como, irmão?
1: Tem um pai que também chora, uma mãe que chora, um filho. Uma pessoa que está no hospital também, a gente sabe disso. Se você for trazer para aqui, nesse programa, desculpa dizer, mas se a gente fosse fazer esse programa aqui, vai ser mais lamentação do que alegria. Há muitas pessoas doentes, há muitas pessoas enfermas. Leia a Bíblia. A Bíblia diz que numerosas multidões levava enfermo, acamado a Jesus. A missão de Jesus foi curar, foi libertar, foi salvar as pessoas. Não foi fácil para Jesus. É tanto que a Bíblia diz que Jesus se retirava às madrugadas para rezar ao Pai para a missão no outro dia. É tanto que, eu vou citar só esse capítulo, no capítulo 9 de Marcos, narra que um pai de família levou um filho dizendo assim a Jesus, faça alguma coisa pelo meu filho e vem socorra a minha falta de fé, porque eu levei este meu filho aos teus discípulos e eles não curaram. Veja se a dificuldade não é grande. Ó, Jesus não usou de duras palavras. Ele disse assim, até quando eu suportarei vocês? Até quando eu estarei convosco? Isso é duro, entenda. Jesus quis dizer assim, é a falta de fé de vocês também. Por exemplo, esse meio de comunicação aqui, se você bem pegar final de semana, a gente citou que ainda tem televisão que anuncia tudo de ruim que passa na semana, que é colocar no domingo para adoecer mais ainda você. Mas esse meio de comunicação, ele traz às 6 da manhã um ofício de Nossa Senhora ao sábado, traz à noite um texto às 18, traz a Santa Missa, aos domingos ele traz para você um programa como hoje, depois entra Gerivaldo e Ronaldo, depois entra o Santo Terço, depois entra uma Santa Missa, dizendo a você se liberte, ouça o que é bom.
7: É verdade.
1: Entra em oração. É por isso que a gente aqui não se lamenta. Tá olhando para mim, né, Marquinhos, por falar nos colaboradores e rezar o texto, né? Tá certo, você é o produtor do programa, eu concordo com você. Mas às vezes a gente quebra, né? Um pouquinho. Mas eu quero dizer assim, Maú, Lala, que colaborador, seu Reginaldo, você que meu, mas um pouquinho que a gente sai um pouquinho do que a gente faz aos domingos, a senhora vê quanta alegria a gente consegue, as pessoas, um momento, Marcos, seu Reginaldo, Gilson, Lala, a gente consegue roubar um pouquinho da pessoa, saia dessa tristeza e entra pra alegria. Esqueça o sofrimento e acredite na cura.
8: Foi o que aconteceu ontem, né? Foi à noite, né? Todo mundo aqui entrou já um pouco tenso. Foi preciso brincar um pouquinho para poder,
1: né? Se alegrar, né,
8: mano? Se alegrar.
1: Isso.
8: Foi muito bem. Então, vamos ouvir uma música que prepara o texto, o Santo Texto.
1: Da Misericórdia, né?
8: Da Misericórdia.
1: Que é às 3 horas.
8: E a tempestade.
1: Qual o nome daquela senhora lá que, no final da celebração, ela disse que foi o melhor abraço que ela recebeu, aquela senhora.
8: Dernivânia.
1: Dernivânia. Eu não esqueço isso. Um abraço marcou aquela senhora. Uma mãe que perdeu uma filha. Uma mãe que há mais de ano, né, Marcos?
8: Exatamente.
1: Ainda chorava. A perda de uma filha. E jamais ela vai esquecer, mas ela disse, hoje, meu filho, eu entendo que foi a vontade de Deus. Olha, depois de um ano ela entendeu que era a vontade de Deus. Então, Dernivânia, desculpa citar seu nome, mas que alegria, que bálsamo na nossa vida esse evangelho de hoje. Já, seu Reginaldo aqui, não deixa eu mentir. Quantas vezes no capítulo 20 de Mateus, se você conferir depois, quantas vezes seu Reginaldo citou esse evangelho sobre o dono da vinha e a explicação deste dono da vinha que disse aos seus operários: ide trabalhar na minha vinha. Isso é, Deus é o patrão dizendo a nós, empregado, ide trabalhar na minha vinha. Ide, esse nome ide, Jesus também disse no capítulo 28, versículo 20 de Mateus: ide ao mundo inteiro e anunciar o evangelho. Olha, esse ide abrange tanto de nós querer ir em frente, não desistir. Ide, vai anunciar, ide, caminhar, ide com força, ide com coragem. Você pode pegar esse nome ide e transformar em vitória. Não pense negativo, esse ide não tem negatividade. Esse ide é, mesmo no momento difícil, no momento derradeiro, o evangelho terminou dizendo: muitos são chamados. Muitos são chamados. O mais bonito, olha o que Jesus disse neste evangelho de hoje. Olha, o que eu quero dar a você não é porque você não precisa, você ter inveja. Eu distribuo o meu bem com quem eu quero. Não tem inveja.
7: É, então, é a pior coisa, não é a inveja.
1: Então, sim. Marco Nuno com a motinha indo lá no povoado da Lagoa Grande, que caiu lá naquela ponta, antes de me mostrar aqui onde eu caí. Eu digo, eu já sei onde você caiu. Mas com a motinha dele, mas o cara com o carro não foi. Mas com inveja de Marco. Porque disse que Marquinho é um doido que foi para aquela comunidade chovendo, debaixo de chuva, mas aquele ministro de Frei Paulo, fazer o que lá? E com um carro na garagem, né, Marco? Um exemplo. Ide, não precisa inveja, anunciar Jesus Cristo. É como o seu Reginaldo com 80 anos, mas está aqui, passando sua palavra, distribuindo bala para a gente. Mas o importante do seu Reginaldo é que ele fala depois, na sua pregação, a sua história, como marca muitos. Acredite em Jesus, que cura acontece conforme a sua fé.
7: É, sim, verdade.
1: Né, dona Maru?
7: É.
1: A senhora é prova viva.
7: Eu sou a prova viva, porque ele sofreu muito, viu? Era Abraão, meu companheiro, para quimioterapia, para radioterapia, e eu para ele. E a nós dois. Pensa a falta que eu senti. Ainda hoje sim. Porque a gente fica assim. A minha alegria é assim. Eu tenho meus dois filhos, mais um é casado, outro trabalha. Eu tenho meu netinho, que come com a outra avó. Mas assim, eu fico assim, só pensando que Abraão era muito companheirismo, que ele tinha nós dois juntos. Tudo era nós dois juntos, tudo. Aí depois você passava a perder assim, né? Você sabe que não tem mais aquele companheirismo. É triste, viu?
1: É triste. É, dona Mau, mas o evangelho de hoje disse que os primeiros serão
7: os últimos.
1: E os últimos
7: serão os primeiros.
1: Então, Abraão foi chamado.
7: É verdade.
1: Né?
8: Então escutam essa música, A Tempestade Vai Passar.
1: É, o produtor do programa tá todo charmoso hoje, como ele fica aí se achando.

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0: 6:10. Vamos rezar o texto da misericórdia, pedindo ao Senhor que nos ajude. Pedindo ao Senhor que com suas mãos ensanguentadas, chagadas e abertas, também pedir a São José, como o Papa Francisco colocou essa oração dedicada a ele, dizendo assim: Salve guardião e redentor e esposo da Virgem Maria, a vós Deus confiou seu filho, em vós Maria depositou sua confiança, convosco Cristo tornou-se homem. Ó bem-aventurado José, mostrai-vos Pai também para nós e guiai-nos no caminho da vida, alcançai-nos graça, misericórdia e coragem, defendei de todo mal. São José que foi protetor, São José que carregou Jesus, São José que obedeceu à ordem de Deus, São José que livrou Jesus do mal de Herodes, e Jesus que uma vez cuidando do Pai, das coisas do Pai, Jesus também, ele segura na mão de Pedro com suas mãos, levanta Pedro, e como diz a minha hoje a você: homem de pouca fé, por que duvidaste? Quantas vezes a gente duvida ainda? Quantas vezes ainda falta fé na gente? Quantas vezes falta na gente falta de paciência, de incerteza, de insegurança, de esperança? Eu dizia há pouco instante no capítulo 9 de Marcos, um homem que disse assim a Jesus: Senhor, vem e socorra a minha falta de fé. Porque a incerteza também, ela nos assola, né? Será que vai dar certo? Será que eu vou conseguir? Será que eu posso? Tudo isso é uma incerteza. Mas também a certeza, como aquela mulher diz o evangelista São Mateus capítulo 8: se ao menos eu tocar na veste dele, eu ficarei curada. Olha, isso é fé. Então a oração também é a certeza e o meio mais forte que nos aproxima de Deus. A oração faz a gente acreditar na certeza que Deus é verdadeiramente filho de Deus, como aquele soldado que não fazia parte nem dos discípulos, não fazia parte nem dos seguidores. Aquele soldado nem fazia parte de alguma religião, mas disse: verdadeiramente esse é filho de Deus. Diga também, se você faz parte de uma religião, se você segue a Jesus, se você crê em Jesus, se você diz que é de Jesus, diga: verdadeiramente ele é filho de Deus. Tá vendo como é fácil a gente meditar? Tá vendo como é fácil a gente querer dizer que Jesus é filho de Deus? Essa é a certeza de que Deus vai realizar em mim cura, que Deus realizará em mim libertação, que Deus realizará em mim salvação. Nunca diga: fulano de tal ali não tem mais jeito. Desculpe, né? Olha, que ousadia rir nesse momento. Mas nunca diga isso. Ali, tem mais jeito não. Às vezes a gente até diz assim: só Deus, né? Ainda bem que no final você diz: só Deus. No capítulo 1, versículo 37 de Lucas, o anjo disse assim a Maria: para Deus nada é impossível. A gente sabe disso, não sabe não? Mas quantas vezes a gente diz isso num dia? Olha, se você rezar o texto da batalha, se você rezar o texto da misericórdia, se você rezar o texto mariano, o texto da Divina Providência, o texto que você aí tem do Divino Espírito Santo, de São Bento, qualquer um, não importa, só o texto de Nossa Senhora das Lágrimas, que são só 7 vezes que você reza. Mas dependendo de tudo isso, você pode rezar um texto dizendo: para Deus nada é impossível. Para Deus nada é impossível. Para Deus nada é impossível. Para Deus nada é impossível. Para Deus nada é impossível. Para Deus nada é impossível. Para Deus nada é impossível. Para Deus nada é impossível. Para Deus nada é impossível. Para Deus nada é impossível. Pronto, já foi 10 vezes. O mistério de um terço. Padre Reginaldo Monzotto diz assim. E Padre Marcelo. Obrigado, Jesus. Obrigado, Jesus. Obrigado, Jesus. Obrigado, Jesus. Obrigado, Jesus. Obrigado, Jesus. Obrigado, Jesus. Obrigado, Jesus. Obrigado, Jesus. Mais um mistério. Basta a gente querer. Padre Marcelo diz assim, olha. Que bonito, ele diz assim. Pai Jesus. Pai Jesus. Pai Jesus. Pai Jesus. Pai Jesus. Pai Jesus. Pai Jesus. Pai Jesus. Pai Jesus. Pai Jesus. Mais outro mistério. Tá vendo? E no final ele diz assim. Muita paz. Olha o que ele diz. Luz Jesus. Luz Jesus. Luz Jesus. Luz Jesus. Luz Jesus. Luz Jesus. Luz Jesus. Luz Jesus. Luz Jesus. Muita luz. Jesus. Mais outro mistério. A gente só basta querer colocar dentro de nós. E ele termina dizendo um texto assim. Muita fé, meu Deus. Muita fé, meu Deus. Muita fé, meu Deus. Muita fé, meu Deus. Muita fé, meu Deus. Muita fé, meu Deus. Muita fé, meu Deus. Muita fé, meu Deus. Muita fé, meu Deus. Em Jesus Cristo. Rezou um texto. Só com essa jaculatória, é tão fácil. Rezei um texto aqui, você não percebeu. A gente basta querer. Mas quantas vezes a gente chama o nome durante o dia? Some, pra ver se não dá um texto. E você tá louvando quem? O diabo. Seu filho do nome, esse daqui disse que a moto bateu no buraco. Ele disse assim a mim ontem. Buraco do filho da mãe aquele. É pra não dizer teu nome, não foi, Marquinho? Qual foi o nome lá? Não pode dizer, né? Mas quantas vezes ele disse assim, me livra Jesus, ele disse na hora, não foi? Como foi que você disse na hora que a moto bateu no buraco?
1: Quando foi descobrir o buraco, né, já foi bem em cima, aí de repente a moto empinou, ficou só um pino traseiro. Aí Jesus, Jesus, Jesus, Jesus, Jesus, aí...
0: Rezou um texto.
1: Jesus, aí né? Pronto, aí...
0: Oh, mistério mesmo.
1: Dominou, né? A moto, senão eu chamasse outra
0: coisa. Porque indo pra rodovia, chama Cursos com Leite, pra sair em glória, há uns buracos, bastante, né?
1: Buraco
0: danado. Uns buracos que a misericórdia de Deus.
1: Não é buraco, não é tanque mesmo.
0: E esse daqui, ontem eu dirigindo, ele dizendo, aí tem um buraco na frente. Eu digo, você quer que eu vote? Porque, né? Aí tem um buraco. Eu digo, calma, rapaz. Aí tem outro buraco, tem outro buraco. Aí quando ele termina, eu digo, olha, até aqui você resolve o mistério do texto. Obrigado. Até aqui você resolve o mistério do texto. Vai rezando o outro. Mas e o quê? Eu agradeci ele por quê? Pela alerta. É, né? Tão bonito, né? A gente se orientado, assim também eu convido a você, nunca deixe de correr a Jesus para se orientar. O Salmo 119, melhor, Salmo 118, porque a Bíblia Ave Maria diz assim, Salmo 118, Salmo 119, mas se você tiver outra Bíblia, 119, 118, mas o que importa aqui é o versículo 105, Senhor, tua palavra para mim é lâmpada para os meus pés e luz para a minha alma. Olha que bonito. Esteja iluminado, seja lâmpada, pedir ao Senhor para que você caminhe sem tropeçar. E a certeza de que quem entra em oração jamais vai tropeçar. Quem entra em oração jamais estará nas trevas, mas na luz. E no capítulo 8, versículo 12, Jesus disse assim: eu sou a luz do mundo. Quem me segue? Quem me segue? Vocês não sabem, não andará nas trevas. Meu Jesus, misericórdia dessas mulheres aqui, esses homens aqui, né? Vamos rezar o texto da Divina Misericórdia, pedindo ao Senhor. O livro do Eclesiástico, capítulo 18, diz assim, versículo 15. Antes da oração, prepara a tua alma. É isso, às vezes, se acalmar, né? A senhora já brigou com o marido umas vezes, ou com a mulher... Já pensou você rezar brigado? Duvido você rezar bem. Hein, Lala? Você brigar com Bia. Vai rezar bem? Vai nada. Um coração endurecido. Reza, dona Joselita. Quantas vezes brigou com o saudoso Pardal? E depois de rezar, queria? Vai dormir que eu tô com raiva dele. Deus me perdoe, mas esse homem nem eu suporto. Não é não, dona Mauro? Quantas vezes Abraão saiu pra pescar a senhora dizendo, filho da mãe que não chegou ainda, vai dormir. Vou fechar a porta e ainda botar uma tranca na porta, assim, um pau. Que antigamente botava num pau ainda atravessado.
2: É, verdade.
0: Né?
2: Era.
0: Nem vou dormir, esse homem não chega agora. Nem raivado, não era?
2: Era.
0: Esse não, que não tem mulher. Nem falar. Né? Né? É. Mas não tem como a gente rezar enraivado. É por isso que o livro do Eclesiastes diz: prepara a tua alma, isso é o quê? Seu espírito. Serena a tua alma, aquieta o teu coração. Aí Jesus diz no capítulo 6, versículo 6 de Mateus: fecha, entra no teu quarto e fecha a porta. E vai rezar o seu pai? Mas isso não é diferente?
2: Serena.
0: Você tá calma, serena. Aí você reza.
2: Às vezes eu pegar o texto, deixa eu não fazer nada, vou rezar. Aí eu começo, tô lá no quarto, né, e começo a rezar. Aí vem a neta: vó, não tá isso, vó, eu quero isso, posso pegar aquilo? A pessoa já se desconcentra.
3: Já se desconcentra.
0: Mas se fala
2: eu
0: a verdade.
2: Disse, não, eu vou parar. Quando ela dormir, aí que eu vou começar a rezar.
0: Ô, neta enjoada danada essa. Esqueceu esse detalhe, não foi? Não foi. E a senhora diz? Netinho enjoada. Né, Lala? Lala disse que quando tá rezando e a Alan chega: papai, papai, me deu um carrinho. Ele disse: ô, menino enjoado, Deus me livre na hora dessa. Né, Lala? Mas vamos rezar. Porque o nosso coração está em paz. E nosso coração é de Deus. Jesus Carlos disse: eu tô aqui com uma mensagem para falar. Nós vamos lhe ouvir. Em nome do Pai e do Filho, do Espírito Santo. Amém. Tem uma música tão fácil, tão bonita, que nos aquieta e faz a gente acreditar cada vez mais que o Espírito Santo, ele está no meio de nós. Que o Espírito Santo de Deus sonda o nosso coração. Que o Espírito Santo traz o conforto. Que o Espírito Santo nos traz a paz. Que o Espírito Santo de Deus nos renova. Que o Espírito Santo de Deus nos toca. Que o Espírito Santo de Deus nos acalma. Que o Espírito Santo de Deus nos traz a certeza que Deus me ama. Deus me ama. Ah,

0: Jesus. Pai nosso que estás no céu, santificado seja o vosso nome. Venha a nós o vosso reino, seja feita a vossa vontade, assim na terra como no céu.
1: O pão nosso de cada dia nos dai hoje, perdoai as nossas ofensas, assim como nós perdoamos a quem nos tem ofendido. E não nos deixeis cair em tentação, mas livrai-nos do mal. Amém.
0: Ave Maria, cheia de graça, o Senhor é convosco, bendita sois vós entre as mulheres. Bendito é o fruto do vosso ventre, Jesus.
2: Santa Maria, Mãe de Deus, rogai por nós, pecadores, agora e na hora de nossa morte. Amém.
0: Creio em Deus Pai Todo-Poderoso, Criador do céu e da terra. Vim em Jesus Cristo, seu único Filho, nosso Senhor, que foi concebido pelo poder
2: do Espírito Santo,
0: nasceu da Virgem Maria, padeceu, foi crucificado, morto e sepultado,
2: desceu a mansão dos mortos,
0: ressuscitou o terceiro dia, subiu aos céus,
2: está sentado à direita de Deus Pai Todo-Poderoso, de onde há de vir julgar os vivos e os mortos.
0: Creio no Espírito Santo,
2: na Santa Igreja Católica,
0: na comunhão dos santos,
2: na remissão dos pecados, na ressurreição da carne, na vida eterna. Amém.
0: Vamos rezar o primeiro mistério com nossa amiga Dona Joselita, que vai apresentar suas intenções para a gente rezar esse primeiro mistério do texto da Divina Misericórdia.
3: Esse primeiro mistério por minha saúde, por toda a minha família, por todos os doentes da nossa comunidade, por o nosso padre, por todos os ministros, por seu Nadinho e família.

0: inteiro.
1: Pela sua dolorosa paixão.
0: Tende misericórdia de nós e do mundo inteiro.
1: Pela sua dolorosa paixão.
0: Tende misericórdia de nós e do mundo inteiro.
1: Pela sua dolorosa paixão.
0: Tende misericórdia de nós e do mundo inteiro.
1: Pela sua dolorosa paixão.
0: Tende misericórdia de nós e do mundo inteiro.
1: Pela sua dolorosa paixão.
0: Tende misericórdia de nós e do mundo inteiro.
1: Pela sua dolorosa paixão.
0: Tende misericórdia de nós e do mundo inteiro.
1: Pela sua dolorosa paixão.
0: Tende misericórdia de nós e do mundo inteiro. Ó sangue e água, que jorrasse o coração de Jesus, como fonte de misericórdia para nós,
2: eu confio em vós.
0: Jesus,
2: eu confio em vós.
0: Graças e louvores sejam dados a cada momento
2: ao Santíssimo Divino Sacramento.
0: Sacramento de amor, misericórdia, Senhor. Vamos rezar o segundo mistério de Dona Maú, que vai apresentar também as suas intenções. Vamos rezar por quem, minha irmã?
3: Essas intenções por todos de minha família, meus sobrinhos e afilhados. Minha filha Maria Aparecida, meu genro Denise, irmã Nicolas, meu filho Moisés. Para Dita em Mucambo, para todos os povoados de Mucambo, para todos os acamados, todos os enfermos, todos hospitalizados, para nós todos aqui reunidos, que Jesus conceda saúde e paz a nós todos e a paz para o mundo inteiro.
0: Amém, minha irmã. Vamos rezar também com a nossa irmã Dona Eliane, povoada Maria Espreita. Minha irmã Eliane, boa tarde. Vamos rezar por quem, minha irmã? Alô, Eliane, caiu a ligação? Vamos rezar com Dona Maú, então, dizendo, Eterno Pai vos ofereço corpo e o sangue, a alma e a divindade de vosso diletíssimo Filho, nosso Senhor Jesus Cristo,
2: em expiação dos nossos pecados,
0: do mundo inteiro. Dona Eliane, vamos rezar por quem, minha irmã?
4: Boa tarde.
0: Vamos rezar por quem, minha irmã? Boa tarde.
4: Vou rezar pela minha saúde, a saúde do meu esposo Adailton, minhas filhas.
0: É a conexão, tá ruim, né? É aqui, minha irmã. Minha internet e a tá meio complicada hoje. Mas vamos rezar, Dona Maú, Eterno Pai.
3: Pela sua dolorosa paixão.
0: Tende misericórdia de nós e do mundo inteiro.
3: Pela sua dolorosa paixão.
0: Tende misericórdia de nós e do mundo inteiro.
3: Pela sua dolorosa paixão.
0: Tende misericórdia de nós e do mundo inteiro.
3: Pela sua dolorosa paixão.
0: Tende misericórdia de nós e do mundo inteiro.
3: Pela sua dolorosa paixão.
0: Tende misericórdia de nós e do mundo inteiro.
3: Pela sua dolorosa paixão.
0: Tende misericórdia de nós e do mundo inteiro.
3: Pela sua dolorosa paixão.
0: Tende misericórdia de nós e do mundo inteiro.
3: Pela sua dolorosa paixão.
0: Tende misericórdia de nós e do mundo inteiro.
3: Pela sua dolorosa paixão.
0: Tende misericórdia de nós e do mundo inteiro.
3: Pela sua dolorosa paixão.
0: Tende misericórdia de nós e do mundo inteiro. Ó sangue e água que jorraste do coração de Jesus,
3: como fonte de misericórdia para nós,
0: eu confio em vós. Jesus,
3: eu confio em vós.
0: São José,
3: rogai por nós.
0: Minha irmã Eliane, boa tarde, minha irmã.
4: Boa tarde, Alexandre.
0: É, a conexão aqui tá um pouco fraca, mas a gente vamos rezar com a senhora, minha irmã. Vamos rezar por quem?
4: Como eu falei, né? Por minha saúde, a saúde do meu esposo.
0: Sua misericórdia, né? Eita, é a internet, Beliano. Vou ver se... Eita, não vai não, Beliano.
4: Oi, tô ouvindo agora.
0: Isso. Então vamos...
4: Pra Dona Neve.
0: Isso.
4: Ela tá ouvindo, viu, sobre o programa, tá com o radinho, ela tá deitada, tá com o radinho ligado.
0: Ô, Dona Neve, um forte abraço pra senhora, prepara um beijo aí, tô chegando mais Dona Maú e Dona Joselita, viu?
4: Ela disse, pode vir, se eu não tiver o beijo, eu como um cuscuz.
0: Olha que coisa boa, tá vendo, Dona Maú? A senhora mandou pedir, eu peço, viu, Dona Maú?
4: Tá vamos, certo.
0: Então vamos rezar, Eliane, com essa alegria de Dona Neta aí com o radinho dela, que é tão bom a gente saber. E Dona Neta tem uns 90 anos, né, Dona Eliane? Ela? Eita. E aí, Marcos, veja se você ajeita aí essa internet.
4: É 89, Alexandre.
0: 89, olha aí, que coisa boa, né? Então, Eliane, vamos dizer junto, Eterno Pai vos ofereço o corpo e o sangue, a alma e a divindade de vosso Letíssimo Filho, nosso Senhor Jesus Cristo, em expiação dos nossos pecados, os pecados do mundo inteiro.
4: Pela vossa dolorosa paixão,
0: tende misericórdia de nós e do mundo inteiro.
4: Pela vossa dolorosa paixão,
0: tende misericórdia de nós e do mundo inteiro.
4: Pela vossa dolorosa paixão,
0: tende misericórdia de nós e do mundo inteiro.
4: Pela vossa dolorosa paixão,
0: tende misericórdia de nós e do mundo inteiro. Pela vossa dolorosa paixão,
2: tende misericórdia de nós e do mundo inteiro.
0: Pela vossa

0: Dolorosa paixão,
1: tende misericórdia de nós e do mundo inteiro.
0: Pode rezar,
1: pela
0: né?
1: vossa dolorosa paixão,
0: tende misericórdia de nós e do mundo inteiro.
1: Pela vossa dolorosa paixão,
0: tende misericórdia de nós e do mundo inteiro.
1: Pela vossa dolorosa paixão,
0: tende misericórdia de nós e do mundo inteiro. Ó sangue e água,
1: ó sangue e água que jorraste no coração de Jesus, como fonte de misericórdia para nós, eu confio em vós.
0: Jesus, eu confio em vós. Graças e louvores sejam dados a cada momento.
1: Santíssimo Divino Sacramento.
0: Ô, Eliane, minha irmã, muito obrigado de coração. Deus o proteja, a senhora, a toda essa comunidade aí de Marias Pretas, Dona Maú. Isso, Dona Maú, ela gosta aí de uma beterraba e também de uma celora, assim, que a senhora tem muito aí no pé da senhora aí, as pés da celora, né, Dona Eliane?
1: É, só não tem agora, né?
0: Não é, Dona Maú, não tem não, viu, Dona Maú? Agora a senhora ficou sem, viu?
1: Tem folha de couve, se quiser um refogado de folha de couve, tem no momento.
0: É, Dona Maú? Quer não, Dona Maú, né? É longe, né? Deus abençoe, viu, Eliane?
1: Obrigada, Alexandre. Que Nossa Senhora continue abençoando você.
0: Amém.
1: É, brincando com o Marco, né? Que eu dou risada a você e o Diano de Marcos aí. E que Nossa Senhora abençoe todas essas outras pessoas, né, que eu conheço pessoalmente.
0: Isso.
1: É, seu Reginaldo. É o Teco aí.
0: Isso.
1: E que Nossa Senhora continue sempre abençoando.
0: Amém,
1: a Serenalda aí, Dona Dulcelina, para continuar esse programa maravilhoso com as palavras de Deus todos os fins de semana nas nossas casas.
0: Amém, amém, minha irmã. Forte abraço, viu, Eliane? Que coisa boa, né, Dama? Falar assim com o ouvinte, né?
2: É, sim,
0: é bom demais,
2: é,
0: né?
2: Demais, é,
0: e agora a senhora dizia que queria que eu ia pegar pra mim. A senhora me ajude, né? Eu aprendi com o seu Reginaldo, né? Seu José Hamilton da oficina lá tá dizendo que programa bom, a gente brinca, reza. Mas o importante de tudo isso é Deus em primeiro lugar. E é verdade.
3: Verdade.
0: Sem Deus não tem. E a gente às vezes vê até essa frase assim nos caminhões, né? Seu José Alves tem uns 90 anos, não tem, Lala? 85. Olha que benção, tá vendo? Deus benção, né? Vamos rezar o segundo mistério do texto da Divina Misericórdia. Não, segundo não, quarto isso. Mistério. A nossa irmã Flávia, de Nossa Senhora da Glória, né, Flávia? Tá pra rezar um mistério com a gente. Eu vou ligar agora pra senhora. Essa conexão daí, Flávia? Eu vou colocar a senhora agora. Ela tá querendo rezar o texto com a gente. E eu tô ligando a senhora ao vivo, assim, né? Vou ver se der, a senhora reza com a gente. Não tá indo, né? É uma alegria muito grande quando o ouvinte, ele quer rezar conosco, com essa necessidade muito grande. O Salmo 138, o Salmo 137, Salmo 138, no versículo 23, ele diz assim, olha. Procurai o Senhor, olha, com seus pensamentos sinceros na seda do bem. Provai-me e conhecei os meus pensamentos e afasta-te do mal. Quanto é bom a gente procurar Deus se afastando do mal. Isaías hoje já diz no capítulo 55, 9, do 6 ao 9, os teus pensamentos não são os meus. Deus já diz isso.
4: Com certeza.
0: Deus não age conforme os meus pensamentos. Deus não tem as atitudes que eu tenho. Interessante isso, né? Os teus pensamentos não são os meus. Não adianta eu querer fazer alguma coisa e achar que vai dar certo, porque saiu do meu jeito, não saiu do seu jeito. A sua maldade saiu de você. Agora, se foi o bem, foi a realização da vontade de Deus. Para que lá na frente você diz assim, olha, quando der errado, desculpa dizer, você diz assim, maldita a hora quando eu fiz isso. Então, tá vendo? E deu, porque deu errado, agora se tivesse dado bem...
2: Deu errado.
0: Não. Graças a Deus que deu certo. Então, os pensamentos de Deus, a vontade de Deus. Vamos rezar, né, Marcos?
4: Nesse quarto mistério, né? Uma jovem mandou uma foto para o nosso hospital lá de Itabaiana.
0: Olha aí, tá vendo?
4: Então aqui possamos rezar para todos que estão doentes em casa, nos hospitais, nas UTI. Oremos também pelo Papa, pelos bispos, pelos padres, diáconos, finalistas, ministros, coordenadores, leigos e leigas, pelas irmãs freiras, pelos catequistas. Enfim, por todas as pessoas que são chamadas por Deus a estar aqui, a estar em todo lugar, amém, anunciando, levando a sua palavra.
0: Eterno Pai, vos ofereço corpo e sangue, alma e divindade em vosso deletíssimo Filho, nosso Senhor Jesus Cristo. Expiação dos nossos pecados, pecados do mundo inteiro.
4: Pela vossa gloriosa paixão.
0: Tendo misericórdia. Marcos, os ouvintes aqui, viu? Nossa irmã Carla. Carla, vamos rezar por quem? Esse quarto mistério, minha irmã.
5: Alô?
0: Isso. Será que a gente vai conseguir rezar com a Carla? Carla quer rezar o mistério do texto, isso é bom, né, Marco? Ela tem servido tanta Marco, né? Lá com café, uma bolacha, um negócio, né, Marco? Também. Marco, ô, Carla, tá nos ouvindo agora?
2: Ah, tô ouvindo sim.
0: Que coisa boa, você riu, não foi, Carla?
2: Foi.
0: Coisa boa, né, minha irmã?
2: É.
0: Mas o seu coração é de Deus, viu, minha irmã?
2: É, sim.
0: Eu sei que você tem depositado muito a Deus, o que você é, o que você tem. Tem entregado a Deus, porque você confia em Deus. Porque você acredita em Deus.
2: Toda hora, todo instante, né?
0: Isso, minha irmã. E não vai rezar por quê, minha amiga?
2: Você tá aí da rádio fazendo o programa, né? Todos os proprietários, né? Pelas famílias, pelos dobrados, né? Pelos carcerados, né? Por todo mundo inteiro, pelas famílias. Por mundo inteiro, né?
0: Amém.
2: Os pais, pelos papos. Amém.
0: Isso. Pode iniciar pela sua dolorosa paixão, viu?
2: Pela vossa dolorosa paixão.
0: Tenha misericórdia de nós e do mundo inteiro. É a conexão, tá? Pela sua dolorosa paixão.
4: Tenha misericórdia de nós e do mundo inteiro.
0: Lá, Marco, pela sua.
4: Pela sua dolorosa paixão.
0: Tenha misericórdia. Tenha misericórdia de nós e do mundo inteiro.
4: Pela sua dolorosa paixão.
2: Pela vossa dolorosa paixão.
0: Tenha misericórdia de nós e do mundo inteiro.
2: Pela vossa dolorosa paixão.
0: Tenha misericórdia de nós e do mundo inteiro.
2: Pela vossa dolorosa paixão.
0: Tenha misericórdia de nós e do mundo inteiro.
2: Pela vossa dolorosa paixão.
0: Tenha misericórdia de nós e do mundo inteiro.
2: Pela vossa dolorosa paixão.
0: Tenha misericórdia de nós e do mundo inteiro.
2: Pela vossa dolorosa paixão.
0: Tenha misericórdia de nós e do mundo inteiro.
2: Pela vossa dolorosa paixão.
0: Tenha misericórdia de nós e do mundo inteiro.
2: Pela vossa dolorosa paixão.
0: Tenha misericórdia de nós e do mundo inteiro. Ó sangue e água, que jorra do coração de Jesus. Com fonte de misericórdia para nós, eu confio em vós. Jesus,
3: eu confio em vós.
0: Nossa Senhora de Lourdes,
3: rogai por nós.
0: Graças e louvores sejam dados a cada momento.
3: Ao Santíssimo e Diviníssimo Sacramento.
0: Nossa irmã Carla, aí do Conjunto João Lima, é a conexão, viu, minha irmã? Dona Evanilson, olha, tem tanta gente querendo rezar com a gente. Se vocês imaginarem, quantas pessoas, né, Altamires? Será que a gente consegue, Altamires? A nossa irmã Evanilson, povoado Fazendinha, também quer rezar. Altamires, Rosilene. Se eu for citar aqui tantos nomes que quer rezar com a gente, e até que conhece como é o nosso trabalho aqui, a gente fica tão sensível a essas pessoas que dói até no coração, de uma forma de dizer. Já pensou se todo mundo estivesse aqui com a gente? Que corrente de oração seria, Lara? Isso é uma batalha do bem contra o mal. Sim, sim, pode falar.
5: Também não esquecendo, né? Botando minha irmã também, que está nos ouvindo. Bel aí no cedro. Ela e o esposo e os filhos. Que Deus dê a saúde do marido dela e dela também.
0: É isso, minha irmã. A gente, eu não acompanho, não vou mentir, mas quantas pessoas têm testemunha que se acordar às 4 horas para rezar com o Frei Gilson? Tem as irmãs Kelly e Patrícia. Tantas pessoas que estão rezando o texto às madrugadas, Padre Filipiano, Padre Reginaldo. Tantos que, assim, uma vez, estão rezando só pelo bem contra o quê? O mal. Eu peço perdão a essas pessoas que tentam ligar, mas a gente, às vezes, sabe que a conexão às vezes vai, outra vez não vai. Mas, assim, se a pessoa, se a gente conseguisse fazer um momento onde todos um pensamento só reunisse nesse momento. Mas um ainda diz assim, é besteira se acordar 4 horas da manhã. Eu vou perder meu sono nada. Né? Você não sabe o quanto você tá perdendo. Olha, não vai rezar com Dona... Ô, Dona Evanilza, a gente vai rezar esse quinto e último mistério com a senhora. É uma alegria rezar com Dona Evanilza, porque Dona Evanilza tem trazido assim uma alegria tão grande, Dona Evanilza, que o esposo do Van disse que agora é um cafezinho mais diferente. É um abraço da esposa Dona Evanilza. Ô, Dona Evanilza, será que é verdade mesmo? Mas a conexão... Ô, Dona Evanilza... Oi, tá nos ouvindo, Dona Evanilza?
6: Tô sim, Alexandre.
0: E o esposo do Van, como é que tá, Dona Evanilza?
6: Tá bem, acabou de chegar, Alexandre.
0: Eita, aí a senhora já deu um abraço no esposo, não foi, Dona Evanilza? Mas, minha irmã, a gente vai rezar por quem, Dona Evanilza?
6: Rezar pela minha saúde, a saúde do meu esposo, por minhas 4 filhas, meus 2 filhos, meus 2 netinhos,
0: que coisa
6: minha
0: boa.
6: Mãe, meu pai e para vocês aí da rádio.
0: Amém, minha irmã. É uma alegria, né, Marcos Nunes? Rezar com o pessoal da Fazendinha, Dona Marisete, né, que é a ministra, e todos que nos acompanham. Tanta cidade nesse momento, e vai rezar com Dona Evanilza, por um objetivo só, pedindo ao Senhor que conceda a graça, a bênção para toda a nossa família. Vamos ver se consegue rezar com Dona Evanilza. Eterno Pai vos oferece o corpo e o sangue, a alma e a divindade de vosso diletíssimo Filho, nosso Senhor Jesus Cristo, em expiação dos nossos pecados, pecado do mundo inteiro. Pode dar início, Dona Evanilza. Isso.
6: Pela sua dolorosa paixão,
0: tem misericórdia de nós e do mundo inteiro.
6: Pela sua dolorosa paixão,
0: tem misericórdia de nós e do mundo inteiro.
6: Pela sua dolorosa paixão,
0: tem misericórdia de nós e do mundo inteiro.
6: Pela sua dolorosa paixão,
0: tem misericórdia de nós e do mundo inteiro.
6: Pela sua dolorosa paixão,
0: tem misericórdia de nós e do mundo inteiro.
6: Pela sua dolorosa paixão,
0: tem misericórdia de nós e do mundo inteiro.
6: Pela sua dolorosa paixão,
0: tem misericórdia de nós e do mundo inteiro.
6: Pela sua dolorosa paixão,
0: tem misericórdia de nós e do mundo inteiro.
6: Pela sua dolorosa paixão,
0: tem misericórdia de nós e do mundo inteiro.
6: Ó sangue e água
0: que jorraste no coração de Jesus, como fonte de
6: misericórdia para nós,
3: eu confio em vós.
0: Jesus,
3: eu confio em vós.
0: Graças e louvores sejam dados a cada momento.
3: Ao Santíssimo e Diviníssimo Sacramento.
0: Ô, Dona Evanilza, Deus abençoe a senhora e todo o povoado Fazendinha em Carira, viu, minha irmã?
6: E a conex... Amém, Alexandre.
0: Dá um abraço em Duvão e faz um cafezinho pra ele, Dona Evanilza.
6: Tá certo, Alexandre.
0: Mas desanimada desse jeito, esse café não vai sair bom, não, viu, Dona Evanilza? Abraço, minha irmã.
6: Outra, Alexandre.
0: Que coisa boa, Dona Evanilza. Um forte abraço, uma pessoa muito boa, né, Marcos Nunes?
4: O quê?
0: É, Dona Evanilza, uma pessoa que conhece Dona Maldão, né?
7: Não.
0: Um dia eu vou levar a senhora lá pra se tomar um café na casa dela, viu?
7: Tá certo.
0: Em nome de Jesus,
7: tá,
0: vamos ou não vamos?
7: Vamos.
0: O padroeiro lá é São Paulo Apóstolo.
7: Tá,
0: nós queremos fazer essa jaculatória, né? Pelo dia da criança, do povoado Mucambo, né? E quer fazer uma criança feliz, né? Doe um brinquedo. E nós queremos rezar pro nosso amigo Lalá. Na casa... Né? Essa aqui, né? Isso
4: não,
0: aqui?
4: Não, é das cutias.
0: Né? É das cutias, então esse aqui é seu, né? Né? Nosso amigo Lalá, né? Pedindo tanto pelas crianças e ajuda, mas o tema é esse: quer fazer uma criança feliz, doe um brinquedo, e com certeza até e outros aí que vai doar, e nós vamos rezar pedindo ao Senhor por esse objetivo. Seu José Arinaldo, Ana do Celinho, toda a família Oliveira, os colaboradores, funcionários, direção dessa rádio, ouvintes, enfermos, aqueles que se encontram também no estrado de graça, agradecendo a Deus pela sua bênção, pela sua vitória, dizendo: Deus Santo, Deus Forte, Deus Imortal,
3: tem de piedade de nós e do mundo inteiro.
0: Deus Santo,
3: Deus Forte, Deus Imortal,
0: tem de piedade de nós e do mundo inteiro.
3: Deus Santo, Deus Forte, Deus Imortal,
0: tem de piedade de nós e do mundo inteiro. Ó sangue e água
3: que jorraste do coração de Jesus, como fonte de misericórdia para nós,
0: eu confio em vós. Jesus,
3: eu confio em vós.
0: Graças e louvores sejam dados a cada momento
3: ao Santíssimo e Diviníssimo Sacramento.
0: Em nome do Pai, do Filho e do Espírito Santo.
3: Amém.
0: Nós temos uma mensagem aqui do nosso amigo Gilson Carlos, né? Depois, Gilson Carlos, tem uma música aí, né, Teco? E a gente vamos ouvir, na volta a gente fala com o Gilson Carlos e também comendo um bolo ali de Dona Mau, né, Dona Mau? Que foi da Joselita, né?
7: É.
0: Foi preparada com carinho, não foi?
7: Graças duas, a né? Deus, foi sim.
0: O leite de uma e a farinha de trigo de outra, né?
7: Foi parceria. Isso mesmo,
0: é, muito bem, tá fácil a gente fazer uma comida, viu, Ana Cássia? Aí a Dona Deta aí, ouvindo o rádio, o programa, você tá vendo? Uma senhora de 89 anos.
7: Olha que coisa linda.
0: Olha que bonito. Olha, Marcos, aí, produtor, você aí.
4: Você
0: tá vendo aí? Com o radinho ligado, ouvindo o programa. Aí na Maria Espreita, Dona Dete, né? Ô, minha irmã, que Deus abençoe a senhora. Continue assim, minha irmã, ouvindo a Rádio Educadora, esse programa. Ouvindo o que é bom, né? Para fortalecer a saúde. Vamos ouvir uma música daqui a pouco, a gente voltando, né, Teco? Em nome do Pai, do Filho e do Espírito Santo. Amém. Amém.

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1: Às 15 horas e 50 minutos, né? Tá quase acabando o nosso momento de fé, né? Mas aproveito o momento para poder mandar um abraço para lá para Adelvan, né? Aniversariante do dia, e todos aniversariantes. Adelvan é coordenador de lá do Terço dos Homens de Lagoa Bonita. E mandar um abraço também para todos os homens lá de Lagoa Bonita, Terço dos Homens, né? Então que possamos estar juntos orando, né? E aproveitar e dizer que Lourdes mandou dizer que tem missa hoje, às
2: 16 horas.
1: 16 horas.
2: Provato Carreiro, Provato Capela Carreiro. Santo Expedito.
1: Santo Expedito.
2: Né? Nosso amigo Jesus Carlos tem uma mensagem aí, né, Jesus Carlos? Tem. Vamos lá ouvir o Jesus Carlos. Boa tarde, Jesus Carlos, né? Que vai dar um aí, seu boa tarde, ele aí. Lá, lá hoje tá meio desanimado ali, olhando pro bolo dando mal e revira o rosto que ninguém comeu ainda. Lá, lá. Tá dormindo, né? É assim mesmo, né? Aí tá bom, não aconteceu nada. Pois não, Jesus Carlos, meu amigo aí, vai dar uma palavrinha, né? Sua mensagem. Pode.
3: Boa tarde, Alexandre, amigo dos estudos e amigos que vieram de longe fazer essa simples, esse santo texto da misericórdia, texto da batalha, né? Que Deus abençoe vocês, cara demais. Um dia a gente aprende que nada é meu ou seu ou nosso. Tudo é emprestado, porque a única certeza que se tem é que um dia nós cedo ou mais tarde a vida vem e nos torna tudo de volta na vida. A gente precisa olhar em 5 direções: para frente, para ter coragem de continuar, para trás, para aprender com o que já passou, para baixo, para os montes, os pés no chão, e agir com humildade para o lado, para valorizar, ter caminho junto para cima, para renovar a fé e confiar que Deus cuida de tudo. Então, nesta mensagem, eu quero dizer a você que um filho seu, Alexandre, um filho seu, não é nosso, é do Senhor. Tudo que a gente tem na face da terra é do Senhor. Até para confiar, tem de confiar em Deus primeiramente, porque a confiança vem primeiramente em Deus. Amém?
4: Amém.
3: Então, neste momento, também quero deixar mais uma vez, agradecendo a Deus por tudo, deixando meu louvor à minha família de Moita Bonita, amigos, Nero da Mercedinha e família, Carlos e sua família, e sua esposa Laísa, Tonho taxista e família, Zé Dozinha, piloto, Pedro, Zé Manezinho e família, e todos de Moita Bonita e regiões. Meus irmãos de Cruz das Graças e amigos, Pedro Tavares, José Tavares, compadre de Deus, sou ministro da igreja, Lenilson de Tonho Doutor, Vavá de Deus e Carlito, Wilson Santos, filho do Finado Maneca, que mora em Goiás, e todos os amigos de Cruz das Graças e regiões. Dona Vânia, Jane Selma, Maria Santo e Nossa Senhora da Glória e regiões. Dudu, Maria Flor, professor João, que trabalha em Moita Bonita, Colégio Maria da Glória, Ribeirópolis e regiões. Deixo também meu alô para Nidinha Menezes, Júlia Maria, Leida Santana, Irene, professora, Cida Santos, professora, Elisanda, que trabalha em Moita Bonita, que mora em Itabaiana e regiões. Também deixo um alô para professora Ana Paula, que trabalha em Moita Bonita, mora em Aracaju, próximo Shopping Jardim, Gleide Selma Mendonça, Solleide, conhecida por Sol, Rosimere, conhecida por Meire, Fátima Freitas, Aracaju, Rita Casa Salvador, Elizabeth, Maria Cícera e família. Do Pernambuco, Lília Coelho, Célia Henrique, Utuverá, São Paulo e regiões. E todos os amigos do Facebook, Instagram, TikTok, meu abraço de coração para coração. Eu, Justo Carlos, também deixo meu alô para o nosso amigo, irmão, querido, desta rádio maravilhosa, José Reinaldo Oliveira e família, e todos os ouvintes de Frei Paulo e regiões. Obrigado, Alexandre. Até domingo, se um bom Deus me permitir. Gente, tchau, um abraço de coração em todos vocês.
2: Amém, meu irmão. Queremos aqui agradecer a todos de coração. Eu Eu vou ler uma mensagem só essa, de tantas hoje foi diferente, mas é assim: obrigado, minha irmã, por se lembrar de mim. Meu marido está precisando de muita. Está precisando de oração mesmo. Muito obrigado, já chorei tanto do começo ao fim. Estou escutando essas lindas e ainda estou chorando. E chorei muito agora depois que você. Depois que escutei você falando em mim. Nossa irmã, qual é o nome dela? Dona José?
4: É Bel.
2: É Dona Bel aqui da Rua Cedro, né?
4: É.
2: Dona Bel, um forte abraço para a senhora.
4: Esposa de Netinho.
2: Esposa de Netinho. Continue ouvindo o programa Momentos de Fé. Deus abençoe grandemente a senhora. A todos que nos ouvem até agora, seu Reginaldo. Vai ficar aí as considerações finais com o Marco Nunes. Nosso muito obrigado a todos vocês de coração. Próximo mês, com certeza, né, Dona Mago? Faremos um programa mais diferente.
4: Bem Deus,
2: né? Se a senhora vir, a coisa rende mais.
4: Tá certo.
2: Né?
4: É.
2: A senhora aparece, vem bolo, vem...
4: É, sim, vem uma coisinha, outra, né?
5: Quem sabe?
2: Dona Ilda Fernanda se anima mais.
4: Isso.
5: Quem sabe se no próximo pode ser uma sopa, né?
2: Olha, quem tá aqui desde 10 horas, né? Desde 8 horas tá aqui, ó, Deco, né? Né, seu Reginaldo? Passa esse microfone para o seu Reginaldo, que ele vai dar aí uma palavra também. Agradeço a você de coração, nosso muito obrigado de coração. Até o próximo domingo. Deus o proteja. Deus o abençoe.
4: Amém.
2: Deus ilumine. Coloque sempre Deus na frente daquele que você vai fazer, dentro das suas orações. Mas termine dizendo como ensina a oração do Pai Nosso. Seja feita a tua vontade. Amém. Forte abraço, viu?
6: A todos que participaram direto ou indiretamente desse programa, renovo o apelo para que no próximo domingo estejamos juntos para levar a mensagem do Senhor. Muito obrigado a todos.
4: Amém.
2: Não, Joselita, dê um abraço, Joselita, para todos.
7: O amor está voltando.
5: É, obrigado a todos ouvintes e até o próximo programa, se Deus nos permitir.
8: Obrigado a todos que compareceram aqui, como a gente estamos aqui nas ordens do Senhor, e Deus te dê uma boa noite a nós todos com saúde e paz, a todos pessoal do mundo inteiro, a todos de minha família, todos filhos de Deus. Muito obrigado por tudo. Espero ter outra chance de vir para aqui outra vez, em nome de Jesus.
1: Amém, Dona Maria, né? Isso, Carlos.
3: Mais uma vez eu agradeço a Deus por estar aqui rezando o programa Momento de Fé com essas pessoas maravilhosas, né? Que Deus abençoe vocês que vieram de longe participar também. Seja sempre bem-vindo, né? Deus abençoe.
1: Então, né? Que Deus abençoe cada um de vocês que nos ouviu até nesse momento, né? Que hoje, dia do Senhor, dia de missa, vamos louvar ao Senhor, buscar ao Senhor, como diz a primeira leitura, buscar o Senhor, como Deus é bom, entendeu? Então que Deus abençoe a cada um de nós, a cada um de vocês. Assim seja. Amém.

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1: Que Deus seja louvado, inimigo acorrentado. Boa tarde aos nossos ouvintes. Você que está já sintonizado na 89.5 FM Educadora Frei Paulo, para ouvir o seu, o meu, o nosso programa Orando com Maria. E eu já quero agradecer a Deus por nos permitir, né, Ronaldo, estarmos, sim, mais uma vez aqui nos estúdios da Rádio Educadora para esse programa que tem atingido, né, Ronaldo, muitos corações.
2: Muitos.
1: Glória a Deus, eu agradeço e louvo a Deus, sou muito grato, Ronaldo, também. Obrigado, Deus, pela família Oliveira, nos ter permitido esse espaço, né? Todos os domingos das 4 às 6 horas, né? Neste programa muito finíssimo, porque onde Jesus está, a coisa é fina e a coisa acontece, né? E nós agradecemos também ao Antônio Edilmo, nosso popular cascudo, e eu mando o meu agradecimento também ao Teco, que está aqui conosco, disponível para nos guiar, nos dirigir neste programa, porque ele é veterano nessas coisas, né, Teco? E vai nos ajudar. Fala, meu irmão Ronaldo.
2: Boa tarde, irmãos e irmãs ouvintes. Queremos aqui agradecer ao nosso Senhor Jesus Cristo por mais um programa, por este dia, por essa tarde maravilhosa. Queremos agradecer também aqui ao nosso irmão José Linaldo de Oliveira, né? Família Oliveira, José Linaldo de Oliveira Filho, Dona Dulcelina, a todos da família Oliveira. Queremos agradecer também ao nosso irmão Edilmo Cascudo, né? Por conceder ao nosso grupo do Texto dos Homens esse espaço, para que a gente juntos possa levar a palavra de Deus, né? Momento Orando com Maria, das 16 horas às 18 horas. Então, obrigado, Senhor, por este programa. Agradecer também aos nossos ouvintes aí, né? Ligue, participe. Não esqueçam, pode ligar. Temos aqui o número, né, para vocês ligar e participar do momento da oração, que é o 79-9940-1691, repetindo, 99-40-1691, e tem outro, 98-43-4109. É só você ligar e o nosso irmão Teco aqui vai nos direcionar para a gente conversar com vocês, né? E desde já também, quero anunciar aqui, meu irmão, pro nosso irmão Marquinhos, que ele pediu aí no povoado, aí nas Cutias, Dia das Crianças, na casa da nossa irmã Maurina das Cutias, no dia 27/9, às 13 horas. Então, estão pedindo doação aí, né, de brinquedos para doar para essas crianças. Vai ter quebra-pote, brincadeiras, lanches. Também, se você quiser doar pela chave Pix nessas, né, doações, tá o número aí, 256-719-52549, repetindo, a chave Pix para fazer doação na casa da dona Maurina aí das Cutias, 256-719-52549. Tem um telefone também para contato, 99-84-49026. Convidamos a todos para o nosso Dia das Crianças, está escrito aqui, né, no convite que nosso irmão Marcos Nunes pediu para anunciar. Amém? Sim. Que Deus nos abençoe.
1: Então, e nós iniciando assim, Ronaldo, que já vai começar a propaganda eleitoral, né, meu irmão? Vai começar? 5h15. 5h15 vai começar, então, Ronaldo. Já vamos colocar aí, desculpa, né? Perdão aí os meus irmãos, que eu perdi a relação, né? Deixei a minha agenda e eu extraviaram a minha agenda e eu tô esperando aparecer, mas eu já quero rezar por todos aqueles, né, que estão sintonizados, né, no programa, viu, Ronaldo? E você, Ronaldo, já vai colocando as suas intenções para que nós iniciemos o nosso texto.
2: Certo, então aqui vai para nossos irmãos que pedem nossas orações. Isso. Reginaldo aí na Rua da Santa e família, filha Carla, o pai Ayrto, né? Então toda a família da Reginaldo aí na Rua da Santa tá aí ligadinha ao nosso programa Orando com Maria. Que Deus abençoe minha irmã Reginalda, Carla, Ayrton, todos vocês aí da Rua da Santa. Também nós vamos rezar pelo o senhor Antônio, né? E sua esposa. O senhor Antônio é o sogro do nosso irmão Leleca. É, também vamos rezar por dona Silene aí no bairro Chã, Lívia, do bairro Chã. Zé Carlos, né? Nosso irmão Zé Carlos, filho do saudoso João de Batista. Vamos rezar por dona Carmelita e família, né? Minha amiga Carmelita e família. A filha Gidelma e Gênison, pede oração sempre pela família. Vamos rezar por dona Maria de Afonso, que passou por uma cirurgia esses dias. Que Deus possa restaurar a saúde dela. Rezando também pela nossa irmã Verônica de Simão Dias. Mandou nesse instante uma mensagem que está ligadinha no programa, né? Que Deus abençoe, Verônica, você e toda a sua família. Vamos rezar também pelo seu santo aí do Cedro e sua esposa Dona Maria. Quero rezar por minha tia Helena, pela minha prima Valéria, rezar pela minha irmã Regina, aí da Praça da Igreja, que passou por uma cirurgia também. Que Deus dê a sua recuperação, minha irmã Regina. A minha irmã Ana Cristina, aí da Praça da Igreja. Vamos rezar pelo nosso irmão, seu Vicente. Seu Vicente, o pai do nosso irmão Cosmo. Rezar pela Rafaela, do saudoso Edmundo. Queremos rezar pela Lurdinha de João de Santa e família. Queremos rezar pela nossa irmã Carla de Pitão. Rezar pela nossa irmã Sávia, o Val da Barraca, o Guri, o José Augusto, a Eliane da Marias Preta. Vamos rezar também por Maria do Carmo aí em Mucambo. Tava aqui a parente dela aqui nesse instante rezando, né? É, vamos rezar também Maria do Carmo, esposa do nosso João Bosco. Vamos rezar pela nossa irmã Alexandra, aí em Carira. Alexandra, onde eu estive essa semana aí em Carira. Que Deus te dê a sua saúde, minha irmã. Rezar pelo senhor Oliveira, que é o pai de nosso irmão Duda. Rezar pela nossa irmã Maria Luzia. Rezar por dona Maria Aparecida. Também vamos rezar pela nossa irmã Laurenice, né, que passou por uma cirurgia esses dias. Queremos rezar pro senhor Florencio, a sua esposa dona Tereza. E vamos rezar também por dona Maria, Maria de Jorge, do meu tio Jorge, saudoso Jorge, e família. Vamos rezar pela nossa irmã Nádia, a filha de dona Nelly. Queremos rezar também pelo Manuel de João de Santa, nosso irmão Murilo Barreto, José Vieira, Luciano Santos, Guilherme Santos e Maria Luciana. Queremos rezar também pelo nosso irmão Ari, né, Ari, do nosso grupo do Texto dos Homens e Família. Vamos rezar pelo nosso irmão José Afonso, né, o Zezé. Queremos rezar pelo nosso grupo do Texto dos Homens e Mulheres e todas as pastorais e movimentos. Quero rezar também por dona Celina da Silva, mãe da nossa irmã Raquel, também, que graças a Deus, né, está bem. Queremos rezar por dona Maria do Carmo Santos e seu Gil, rezar pelo meu irmão Gidelso, né, e Gisélio, aí em São Paulo, né, filho de dona Carmelita. Um abraço a todos, que Deus nos abençoe.
1: Amém. E eu quero colocar também, Ronaldo, eu não sei se você colocou, colocar também por toda a sua família lá em Osasco, a nossa família também. Sim. Que está sintonizado sempre, né, ligado no programa, pela Valneide, que ontem completou a idade, né, debutou uma festa muito bonita lá no clube, teve a missa, depois teve a festinha dela, festa não, festaço. Graças, que Jesus lhe abençoe. Também quero colocar o seu Natanael, o Adson e família, Natanael e família, aí na Venezuela da Cunha, ou lá em Pião, acho que ele está em Pião. E eu quero dizer a vocês, a todos que pediram as nossas orações, e o programa está tão, graças a Deus, atingindo os corações, Ronaldo, que sempre que eu encontro com as pessoas, Gera, eu estou ligado no seu programa, de Ronaldo. Eu digo, não, o programa não é meu, não. O programa é nosso, o programa é de Nossa Senhora, o programa é de Jesus Cristo. E nós queremos agradecer. Ronaldo, acho que você esqueceu também de agradecer a Deus pela Jamila, aquela da Serra Redonda, onde nós fomos rezar. Sim. Ela fez a cirurgia e boa. Graças a Deus, né? Está passando bem, graças a Deus. Graças e nós a vamos Deus. Retornar lá, que ficou certo de quando. Sim. Ela fosse operada, da gente voltar lá para ir rezar o terço lá no alto da serra. Isso então mesmo. A promessa foi feita e promessa vai ser cumprida em nome de Jesus. Isso. E nós aqui queremos colocar também a todos que estão sintonizados, né, Ronaldo, no programa, pedir a Deus e pedir a você também, meu irmão, minha irmã, acenda a sua velinha, abra as portas do teu coração, confia na misericórdia de Deus, porque o infeliz, diz lá o salmista, que o infeliz gritou a Deus e foi ouvido. É palavra de Deus, né, Ronaldo? Então, confia na misericórdia de Deus e nós vamos iniciar o nosso texto dizendo, em nome do Pai, do Filho, do Espírito Santo.
2: Amém.

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1: Seu Jesus, tem de misericórdia de mim, do Ronaldo, de todos aqueles que estão sintonizados neste programa. Derrama a porção dobrada do teu Espírito Santo sobre nós. Como diz São Paulo, Ronaldo, quer comemos, quer bebamos, façamos tudo para a honra e glória do nome de Jesus. E seu Espírito Santo, Ronaldo, nós não vamos a lugar nenhum. Sabe disso, né?
2: Lógico.
1: É porque o Espírito Santo é quem nos impulsiona, o Espírito Santo é quem nos capacita, o Espírito Santo é quem nos dá força. Eu estava comentando com você, você sabe muito bem, ontem mesmo eu estava, como diz o ditado, estava o farelo, estava o caco, mas eu comecei a clamar a misericórdia de Deus sobre mim. E daqui a pouco eu já comecei a agir, porque o Espírito Santo, ele age quando nós abrimos o nosso coração. E ele diz, o Espírito Santo só vem em nosso socorro se nós reconhecermos a nossa miséria, a nossa fraqueza, né, Ronaldo?
2: Sim, meu irmão.
1: Então, é por isso que nós temos que clamar sempre o Espírito Santo. Por isso, nós vamos dizer, vinde Espírito Santo,
2: encher os corações dos vossos fiéis e acender neles o fogo do vosso amor. Enviai, Senhor, o vosso Espírito e tudo será criado e renovareis a face da terra. Oremos, ó Deus, que instruísse os corações dos vossos fiéis com a luz do Espírito Santo. Fazei que apreciemos retamente todas as coisas segundo o mesmo Espírito e gozemos sempre de sua consolação. Por Cristo, Senhor nosso. Amém.
1: Professemos a nossa fé.
2: Creio em Deus Pai Todo-Poderoso, Criador do céu e da terra, e em Jesus Cristo, seu único Filho, nosso Senhor, que foi concebido pelo poder do Espírito Santo, nasceu da Virgem Maria, padeceu sob Pôncio Pilatos, foi crucificado, morto e sepultado, desceu à mansão dos mortos, ressuscitou ao terceiro dia, subiu aos céus, está sentada à direita de Deus Pai Todo-Poderoso, de onde há de vir a julgar os vivos

0: na ressurreição da carne, na vida eterna. Amém.
1: Pai nosso que estás no céu, santificado seja o vosso nome. Venha a nós o vosso reino, seja feita a vossa vontade, assim na terra como nos céus.
0: O pão nosso de cada dia nos dai hoje, perdoai as nossas ofensas, assim como nós perdoamos a quem nos tem ofendido. E não nos deixeis cair em tentação, mas livrai-nos do mal. Amém.
1: Deus o salve, Virgem, filha de Deus Pai, que nos criou. Ave Maria, cheia de graça, o Senhor é convosco. Bendita sois vós entre as mulheres, e bendito é o fruto do vosso ventre, Jesus.
0: Santa Maria, Mãe de Deus, rogai por nós, pecadores, agora e na hora de nossa morte. Amém.
1: Deus o salve, Virgem, Mãe de Deus, Filho, que nos remiu dos pecados. Ave Maria, cheia de graça, o Senhor é convosco. Bendita sois vós entre as mulheres, e bendito é o fruto do vosso ventre, Jesus.
0: Santa Maria, Mãe de Deus, rogai por nós, pecadores, agora e na hora de nossa morte. Amém.
1: Deus o salve, Virgem, esposa do Divino Espírito Santo, que nos santifica, templo e sacrário da Santíssima Trindade. Ave Maria, cheia de graça, o Senhor é convosco. Bendita sois vós entre as mulheres, e bendito é o fruto do vosso ventre, Jesus.
0: Santa Maria, Mãe de Deus, rogai por nós, pecadores, agora e na hora de nossa morte. Amém.
1: Glória ao Pai, ao Filho e ao Espírito Santo.
0: Como era no princípio, agora e sempre. Amém.
1: Ó meu Jesus, perdoai-nos,
0: livrai-nos do fogo do inferno, levai as almas todas para o céu e socorrei principalmente aquelas que mais precisarem da vossa misericórdia.
1: Senhor Deus, abençoai o Santo Padre
0: e aumentai a nossa fé.
1: Convertei os pecadores.
0: Dai-nos a paz e o dom do Espírito Santo.
1: Ó Maria concebida e sem pecado,
0: rogai por nós que recorremos a vós e por aqueles que não recorrem a vós.
1: Mãe da divina providência.

0: vai participar conosco. E eu quero colocar também as minhas intenções nesse primeiro mistério da ressurreição de nosso Senhor Jesus Cristo, colocar que Deus possa atingir, né, todos aqueles que estão sintonizados pelas ondas sonoras da Rádio Educadora. E aqui está o nosso irmão das Cotia, né, meu irmão
1: Marcos Nunes.
0: Marcos Nunes, o meu ministro. Meu ministro, eu gosto dele porque ele é uma pessoa séria, viu?
1: Isso.
0: Eu leio sua áurea pelo seu olhar, sabia?
2: Amém, amém.
0: E você é um homem de oração, um homem de fé. E eu quero colocar, antes de começarmos, já tem gente na linha, né? Antes de começarmos o primeiro mistério, Ronaldo, coloque os áudios que você tem.
1: Tá? Deixa o segundo, né? Vamos ouvir o ouvinte. Se você...
0: Então vamos lá.
1: É.
0: Boa tarde, seja bem-vindo, salve Maria.
3: Salve Maria. Eita. Boa tarde.
0: Boa tarde, seu
1: Buri.
0: Buri. Manda as ordens.
3: Quero rezar o Deus também junto com vocês.
0: Amém, meu irmão. Coloca as suas intenções.
3: As minhas intenções é pela minha saúde, pela saúde da minha família,
0: isso,
3: né?
0: Isso.
3: E de todos nós, por a gravidez de Luci,
0: uhum,
3: e toda a mamãe grávida do Brasil e do mundo.
0: Amém.
3: Que Deus abençoe aqueles que estão passando por certo momento difícil.
0: Isso.
3: A saúde deles.
0: Amém.
3: E muita fé e muita coragem para vencer todos os obstáculos da vida da gente, né?
0: É, como diz, né? Com Jesus tudo pode ser mudado pela força da oração. Amém. Pode começar, meu irmão.
3: Pai nosso que estás no céu, santificado seja o vosso nome. Venha a nós o vosso reino, seja feita a vossa vontade, assim na terra e como no céu.
1: O pão nosso de cada dia nos dai hoje, perdoai as nossas ofensas, assim como nós perdoamos a quem nos tem ofendido, e não nos deixeis cair em tentação, mas livrai-nos do mal. Amém.
3: Ave Maria, cheia de graça, o Senhor é convosco, bendita sois vós entre as mulheres, bendito é o fruto do vosso ventre, Jesus.
1: Santa Maria, Mãe de Deus, rogai por nós, pecadores, agora e na hora de nossa morte. Amém.
3: Ave Maria, cheia de graça, o Senhor é convosco, bendita sois vós entre as mulheres, bendito é o fruto do vosso ventre, Jesus.
1: Santa Maria, Mãe de Deus, rogai por nós, pecadores, agora e na hora de nossa morte. Amém.
3: Ave Maria, cheia de graça, o Senhor é convosco. Bendita sois vós entre as mulheres. Bendito é o fruto do vosso ventre, Jesus.
1: Santa Maria, Mãe de Deus, rogai por nós, pecadores, agora e na hora de nossa morte. Amém.
3: Ave Maria, cheia de graça, o Senhor é convosco. Bendita sois vós entre as mulheres. Bendito é o fruto do vosso ventre, Jesus.
1: Santa Maria, Mãe de Deus, rogai por nós, pecadores, agora e na hora de nossa morte. Amém.
3: Ave Maria, cheia de graça, o Senhor é convosco. Bendita sois vós entre as mulheres. Bendito é o fruto do vosso ventre, Jesus.
1: Santa Maria, Mãe de Deus, rogai por nós, pecadores, agora e na hora de nossa morte. Amém.
3: Ave Maria, cheia de graça, o Senhor é convosco. Bendita sois vós entre as mulheres. Bendito é o fruto do vosso ventre, Jesus.
1: Santa Maria, Mãe de Deus, rogai por nós, pecadores, agora e na hora de nossa morte. Amém.
3: Ave Maria, cheia de graça, o Senhor é convosco. Bendita sois vós entre as mulheres. Bendito é o fruto do vosso ventre, Jesus.
1: Santa Maria, Mãe de Deus, rogai por nós, pecadores, agora e na hora de nossa morte. Amém.
3: Ave Maria, cheia de graça, o Senhor é convosco. Bendita sois vós entre as mulheres. Bendito é o fruto do vosso ventre, Jesus.
1: Santa Maria, Mãe de Deus, rogai por nós, pecadores, agora e na hora de nossa morte. Amém.
3: Ave Maria, cheia de graça, o Senhor é convosco. Bendita sois vós entre as mulheres. Bendito é o fruto do vosso ventre, Jesus.
1: Santa Maria, Mãe de Deus, rogai por nós, pecadores, agora e na hora de nossa morte. Amém.
3: Ave Maria, cheia de graça, o Senhor é convosco. Bendita sois vós entre as mulheres. Bendito é o fruto do vosso ventre, Jesus.
1: Santa Maria, Mãe de Deus, rogai por nós, pecadores, agora e na hora de nossa morte. Amém.
0: Glória ao Pai,
3: ao Pai, ao Filho e ao Espírito Santo.
1: Como era no princípio, agora e sempre. Amém. Ó meu Jesus, perdoai-nos, livrai-nos do fogo do inferno, levai as almas todas para o céu e socorrei principalmente quem mais precisa.

0: da vossa misericórdia.
1: Abençoai o Santo Padre.
2: E aumentai a nossa fé.
1: Convencei os pecadores.
2: Dai-nos a paz e o dom do Espírito Santo.
1: Jesus, Maria e José.
2: A nossa família vossa é.
1: Jesus, Maria e José.
2: A nossa família vossa é.
1: Jesus, Maria e José.
2: A nossa família vossa é.
1: Jesus, manso e humilde de coração.
2: Fazei o nosso coração semelhante ao vosso.
1: Tudo com Jesus.
2: Nada sem Maria.
3: Obrigado, uma boa tarde. Seu Buril, que Jesus lhe abençoe. Derrama as bênçãos sobre você e toda a sua família. Amém?
1: Amém. Obrigado. Mais uma vez, muito obrigado.
3: Fica com Deus, meu irmão. Fica com Deus. E nós vamos ouvir.
4: Tem outra pessoa na linha.
3: Tem?
4: É. Manda botar os áudios se quiser.
3: É, coloca o áudio.
4: É.
5: Opa, lá vocês aí, da Rádio Educadora de Fé Paulo, orando com Maria, é o Luiz.
3: Pronto.
5: Aqui de Osasco, meu Deus, queria pedir oração para meus familiares aí, Fé Paulo, e todos os meus aqui em São Paulo. Minha irmã Aracaju, meu irmão Alberto, também lá no Piauí. E também queria ouvir a música, são muitos os convidados, que meu irmão fala sempre, são muitos os convidados e ninguém tem tempo.
3: É verdade.
5: Falou, um abraço.
3: Fala, Ronaldo.
4: Valeu, meu irmão Luiz, Deus abençoe, meu irmão. Um abraço, fique com Deus.
6: Boa tarde, família abençoada de Deus. Aqui é Dion, povoado com Tias.
3: Bom dia.
6: Eu quero oferecer todas as ofertas de hoje para mim, meus filhos, meus netos, por toda a minha família, por Marcos Nunes e família, o irmão dele, Marcelo, que aniversariou. Quero oferecer todas as orações de hoje para ele. Completou mais um ano de vida. Seja esse menino abençoado de Deus. Para cada um de vocês e família, que faz essa bênção de Deus. E para todos os meninos que fazem também esse programa.
3: Amém.
6: Educadora, para eles e família. Por Dona Valdir e família, por toda a minha família, por todas as pessoas que estão precisando de oração, por todas as pessoas que estão doentes nas suas casas, todas as pessoas que estão hospitalizadas, todas as pessoas que estão precisando muito de oração, de cura, meu Deus, de bênção, né? Que Deus abençoe todos, né? Uma boa tarde. Fica todos com Deus e por todos nós do mundo inteiro.
3: Amém.
6: É, Maria passa sempre na frente, todos nós, protegendo todos os mal e tudo que for ruim. Deus abençoe, fica todos com Deus.
4: Deus abençoe minha irmã Dona Edilma Nunes, né? Parente aqui, é tia, sua tia Marquinhos.
3: Minha tia
4: de Marcos Nunes, Deus abençoe. Marcos.
3: O popular Marquinhos, né?
7: Tarde, Beto, Beto Grande, Cipro de Glória. Orações para mim também, estou precisando muito de orações, meu Deus. Estou aí com a causa na justiça, que Deus restaure. E que Deus me dê, que eu ganhe nessa causa na justiça, em nome de Jesus.
3: Amém. Amém. Vai conseguir sim. Dia para a honra e glória do nome de Jesus.
7: Vocês todos, a educadora.
3: E tu é a advogada de Jesus.
7: Dona Maria Dora, José Renato do Céu e toda a minha família. Amém?
2: Amém, minha irmã.
7: Todos ouvintes, em nome de Jesus.
3: Tem mais?
4: Tem mais não? Depois a gente lê a mensagem.
3: Então, nós estamos com ouvinte na linha que quer rezar o texto conosco. Isso. Fala, meu irmão, Jesus seja louvado e o inimigo acorrentado. Caiu a ligação. Mas ele vai ligar. Amém. Salve, amém, Maria. Liga seu José.
8: É o Val da Barraca.
3: É o Val da Barraca. É o Valzão. Coloca as tuas intenções, Val.
8: Eu tava na linha do céu. Quando rezar, vamos rezar agora, né?
3: Vamos rezar. Com a graça de Deus, Val.
8: O José Valdor pediu as orações aí, né? Para você e sua família, para os nossos amigos aí de Cebal, seu filho na minha família inteira. Para o nosso amigo Atos aí de Samu com a esposa e o filhão dele. Nosso amigo Carlinhos está aqui, está aí na portalinha, todo mundo da portalinha, aqui de Ivana, Caldecinho, Ginal da Alemanha Aparecida, Zé Augusto aqui de Virópolis, para nosso amigo lá, Raquel Navarro Gama, para a Ana Maria Preta, para seu filho, para a Missa de Lagarto da Colônia 3, e para todos os ouvintes, né?
3: Amém.
8: Vamos começar, né?
3: Começa, meu irmão.
8: Pai nosso que estás no céu, santificado seja o vosso nome, venha a nós e vosso reino, seja feita a vossa vontade, na terra e como no céu.
2: O pão nosso de cada dia nos dai hoje, perdoai as nossas ofensas, assim como nós perdoamos a quem nos tem ofendido, e não nos deixeis cair em tentação, mas livrai-nos do mal. Amém.
8: Ave Maria, cheia de graça, o Senhor é convosco, bendita sois vós entre as mulheres, bendito é o fruto do vosso ventre, Jesus.
2: Santa Maria, Mãe de Deus, rogai por nós, pecadores, agora e na hora de nossa morte. Amém.
8: Ave Maria, cheia de graça, o Senhor é convosco, bendita sois vós entre as mulheres, bendito é o fruto do vosso ventre.
2: Santa Maria, Mãe de Deus, rogai por nós, pecadores, agora e na hora de nossa morte. Amém.
8: Ave Maria, cheia de graça, o Senhor é convosco, bendita sois vós entre as mulheres, bendito é o fruto do vosso ventre.
2: Santa Maria, Mãe de Deus, rogai por nós, pecadores, agora e na hora de nossa morte. Amém.
8: Ave Maria, cheia de graça, o Senhor é convosco, bendita sois vós entre as mulheres, bendito é o fruto do vosso ventre, Jesus.
2: Santa Maria, Mãe de Deus, rogai por nós, pecadores, agora e na hora de nossa morte. Amém.
8: Ave Maria, cheia de graça, o Senhor é convosco, bendita sois vós entre as mulheres, bendito é o fruto do vosso ventre, Jesus.
2: Santa Maria, Mãe de Deus, rogai por nós, pecadores, agora e na hora de nossa morte. Amém.
8: Ave Maria, cheia de graça, o Senhor é convosco, bendita sois vós entre as mulheres, bendito é o fruto do vosso ventre, Jesus.
2: Santa Maria, Mãe de Deus, rogai por nós, pecadores, agora e na hora de nossa morte. Amém.
8: Ave Maria, cheia de graça, o Senhor é convosco, bendita sois vós entre as mulheres, bendito é o fruto do vosso ventre, Jesus.
2: Santa Maria, Mãe de Deus, rogai por nós, pecadores, agora e na hora de nossa morte. Amém.
8: Ave Maria, cheia de graça, o Senhor é convosco, bendita sois vós entre as mulheres, bendito é o fruto do vosso ventre, Jesus.
2: Santa Maria, Mãe de Deus, rogai por nós, pecadores, agora e na hora de nossa morte. Amém.
8: Ave Maria, cheia de graça, o Senhor é convosco, bendita sois vós entre as mulheres, bendito é o fruto do vosso ventre, Jesus.
2: Santa Maria, Mãe de Deus, rogai por nós, pecadores, agora e na hora de nossa morte. Amém.
8: Ave Maria, cheia de graça, o Senhor é convosco, bendita sois vós entre as mulheres, bendito é o fruto do vosso ventre, Jesus.
2: Santa Maria, Mãe de Deus, rogai por nós, pecadores, agora e na hora de nossa morte. Amém.
3: Glória ao Pai.
8: Glória ao Pai, ao Filho, ao Espírito Santo.
2: Como era no princípio, agora e sempre. Amém. Ó meu Jesus, perdoai-nos
0: e livrai-nos do fogo do
2: inferno. Levai as almas todas para o céu. Socorrei principalmente aquelas que mais precisarem da vossa misericórdia.
8: Abençoai e santificai.
2: E aumentai a nossa fé.
8: Convertei os pecadores.
2: Dai-nos a paz e o dom do Espírito Santo.
8: Ó Maria concebida sem pecado,
2: rogai por nós que recorremos a vós, e por aqueles que não recorrem a vós.
8: Santa Luzia,
2: rogai por nós.
8: Nossa Senhora Aparecida,
3: rogai por nós e abençoai nossas famílias.
8: Sagrado Coração de Jesus, se canta nos amar.
2: Fazei que eu vos ame cada vez mais.
8: Uma boa tarde, abençoado. Que Deus abençoe. Uma ótima semana. Saúde e paz para vocês, viu?
2: Valeu, meu irmão. Deus abençoe.
3: É o Val. Obrigado, Val. Obrigado por tudo. E uma boa tarde. Lembrando também, eu gosto sempre de bater na tecla, viu, meu irmão?
2: Sim.
3: Marquinhos e Ronaldo. Domingo sem missa é semana sem graça. Então, hoje é dia de missa. Não podemos, cristão que falta a missa nos domingos, tem que levar umas lapadas, né, para aprender a respeitar os mandamentos da igreja. E nós temos mais gente na linha? Temos mais gente na linha. O terceiro mistério, olha, o derramamento do Espírito Santo. O derramamento do Espírito Santo. Eu sempre falo, viu, Marquinhos? Que sem o Espírito Santo nós não vamos a lugar nenhum.
0: Não somos nada.
3: Somos uma folha seca que o vento leva para onde quer.
0: Com certeza.
3: Né? Nós temos o Espírito Santo desde que batizamos, né, Marquinhos? Verdade. Mas muitas vezes o Espírito Santo está tão atrofiado dentro de nós.
0: E não deixamos de,
3: não é? Que nós, pelos nossos pecados, né, pelas nossas misérias, o Espírito Santo fica atrofiado. Uma boa tarde, salve Maria!
9: Boa tarde, meu amigo.
3: Seu José, manda as ordens, seu José.
9: Está tudo bom com você, né?
3: Tudo bem, graças a Deus. Manda a sua.
9: É que Deus nos fortaleça cada vez mais vocês nessa caminhada.
3: Viu? Amém, meu irmão. A você também, viu? Que Jesus lhe abençoe.
9: Amém.
3: Coloca as suas intenções.
9: É, a minha intenção pela saúde para mim mesmo, meus irmãos, para meus vizinhos também. E para a Paula também estar ligada, então, pela saúde dela, que Deus nos fortaleça mais uhum. ainda. E por Valda Barraca em família, por Silvânia, por Vizinha da Silva, Maria da Silva,
3: uhum.
9: José Arnaldo de Selim em família.
3: Todos,
9: não posso falar no meio de um por um, vai fazer o hospital em família para todos funcionarem aí da educadora.
3: Amém.
9: E para todos os meus amigos que estão prestando oração, é Chico aí também, pela saúde dele também,
3: pela uhum.
9: saúde. De Dona Neta, na Maria Espeta, saúde Marlene, pela saúde de Cláudio, também está prestando oração também, que você reze por ele também na adoração.
3: Amém.
9: E pela saúde de Paulo, pela saúde da mulher de Carlos também aqui, do ministro aqui de Ribeirão também, para ele também, para a esposa que está bem a cirurgia também, para Sandra, viu? E para seu Manuel em família e para todos que estão participando, é Givaldo muito bonito. Todos que estão participando nesse momento, meu querido.
3: Amém, meu irmão, amém. Então, vamos...
9: Mas Eliana, não faltando Eliana da Maria Espeta, pode esquecer dessa pessoa. Que
3: ela isso. Nós, é, exatamente. Ela daqui a pouco liga.
9: É Eliana e Maria Espeta, uma esposa da sua família, Dona Nete e Maria Espeta, Dona Valda, que não pode esquecer também.
3: Uhum.
9: E todos que estão nesse momento ligadinho, Deus sabe o que é preciso da cura, Deus sabe quem é preciso, né?
3: Amém.
9: E Deus abençoe a nós todos.
3: Amém. Comecemos.
9: Olha, eu começo a paz de nós, santificado, santificado, seja vosso nome. Venha nós a vosso reino, seja feita a vossa vontade, assim na terra e como no céu.
2: O pão nosso de cada dia nos dai hoje. Perdoai as nossas ofensas, assim como nós perdoamos a quem nos tem ofendido. E não nos deixeis cair em tentação, mas livrai-nos do mal. Amém.
9: Ave Maria, cheia de graça, Senhor é convosco, bendita sois vós entre as mulheres, bendito é o fruto do vosso ventre, Jesus.
2: Santa Maria, Mãe de Deus, rogai por nós, pecadores, agora e na hora de nossa morte. Amém.
9: Ave Maria, cheia de graça, Senhor é convosco, bendita sois vós entre as mulheres, bendito é o fruto do vosso ventre, Jesus.
2: Santa Maria, Mãe de Deus, rogai por nós, pecadores, agora e na hora de nossa morte. Amém.
9: Ave Maria, cheia de graça, Senhor é convosco, bendita sois vós entre as mulheres, bendito é o fruto do vosso ventre, Jesus.
2: Santa Maria, Mãe de Deus, rogai por nós, pecadores, agora e na hora de nossa morte. Amém.
9: Ave Maria, cheia de graça, Senhor é convosco, bendita sois vós entre as mulheres, bendito é o fruto do vosso ventre, Jesus.
2: Santa Maria, Mãe de Deus, rogai por nós, pecadores, agora e na hora de nossa morte. Amém.
9: Ave Maria, cheia de graça, Senhor é convosco, bendita sois vós entre as mulheres, bendito é o fruto do vosso ventre, Jesus.
2: Santa Maria, Mãe de Deus, rogai por nós, pecadores, agora e na hora de nossa morte. Amém.
9: Ave Maria, cheia de graça, Senhor é convosco, bendita sois vós entre as mulheres, bendito é o fruto do vosso ventre, Jesus.
2: Santa Maria, Mãe de Deus, rogai por nós, pecadores, agora e na hora de nossa morte. Amém.
9: Ave Maria, cheia de graça, Senhor é convosco, bendita sois vós entre as mulheres, bendito é o fruto do vosso ventre, Jesus.
2: Santa Maria, Mãe de Deus, rogai por nós, pecadores, agora e na hora de nossa morte. Amém.
9: Ave Maria, cheia de graça, Senhor é convosco, bendita sois vós entre as mulheres, bendito é o fruto do vosso ventre, Jesus.
2: Santa Maria, Mãe de Deus, rogai por nós, pecadores, agora e na hora de nossa morte. Amém.
9: Ave Maria, cheia de graça, Senhor é convosco, bendita sois vós entre as mulheres, bendito é o fruto do vosso ventre, Jesus.
2: Santa Maria, Mãe de Deus, rogai por nós, pecadores, agora e na hora de nossa morte. Amém.
9: Ave Maria, cheia de graça, Senhor é convosco, bendita sois vós entre as mulheres, bendito é o fruto do vosso ventre, Jesus.
2: Santa Maria, Mãe de Deus, rogai por nós, pecadores, agora e na hora de nossa morte. Amém.
9: Glória ao Pai, ao Filho e ao Espírito Santo.
2: Como era no princípio, agora e sempre. Amém.
9: E assim como era no princípio, agora e sempre, por todos os séculos, amém.
3: Amém.
4: Valeu, meu irmão, Deus abençoe. Saúde e paz para você e sua família.
9: E eu peço mais a oração de vocês, porque eu esqueci de uma família que precisa. É de Nilton, largado em família.
3: Pronto, a gente...
9: Seu Toninho. Por seu Toninho Carteiro.
3: Isso.
9: E nós... por todos aqueles. E seu. Ou é jovem, ou é Se o Vale Frei Paulo também.
3: Isso, né? Nós rezaremos no quarto mistério por esse seu pedido.
9: Eu tinha umas pessoas para botar numa oração, mas Jesus sabe quem as pessoas estão necessitando, né?
3: Isso.
9: E Deus te abençoe até domingo, se Deus quiser.
3: Se Deus quiser, e há de permitir com fé em Deus, né?
9: Amém.
3: Amém, meu irmão José.
4: Vamos ouvir as mensagens agora, meu irmão. Muitas mensagens aí. É, de texto. É, tem uma mensagem aqui da nossa irmã Gesilda, né? Boa tarde a todos vocês da rádio. Aqui é Genilda da Lagoa do Facão. Passe a música Maria Passe na frente.
3: Daqui a pouco.
4: Daqui a pouco, minha irmã, passaremos e rezaremos também por você e sua família. Aqui tem a mensagem da minha irmã Drica, né? Adriana, lá de São Paulo. Boa tarde, meu nome é Adriana. Peço oração pelos meus filhos, Gabriel, Gabriela, meu neto Miguel, e peço oração por toda a comunidade, Jesus Cristo Salvador. Tá bom, minha irmã Adriana? Vamos rezar sim pela essa comunidade aí, por você, pela sua família.
3: Já estamos rezando, né, Ronaldo? Graças a Deus.
4: É, vamos rezar aqui também. Tem outra mensagem, deixa eu ver quem é essa. É Drica, foi ela, agora tem outra. É Eliane, né, que nosso irmão José Augusto falou no instante aí. Boa tarde, Ronaldo, estou ligadinha nas orações por minha, peço orações por minha família, Eliane do povoado Marias Preta, Ribeirópolis. Que Deus abençoe, minha irmã. E tem outra mensagem aqui. Boa tarde, irmãos, Pai de Cristo e o amor de Maria esteja com todos vocês. Agradeço a Deus pelo dom da vida, por minha família, peço oração pela minha família, os enfermos, família de José Arinaldo e os ouvintes, e por todos vocês que fazem esse programa ser uma bênção. Quero agradecer a Deus por meu irmão Ronaldo, que fez uma grande mobilização para ajudar nossa irmã Aline. Peço oração pelo meu irmão Ronaldo e por todos que ajudaram a essa irmã. Jesus abençoe a cada um. Peço oração por minha comunidade, Jesus Cristo Salvador. Mônica de Osasco, que Jesus derrame chuva de bênção e sobre todos vocês. Eu quero colocar também neste momento todos vocês aí, meus irmãos de Osasco, São Paulo, a quem essa semana eu pedi a cada um de vocês que ajudasse essa irmã Aline, né? E o filho dela, que está passando por um momento difícil, né? Estão fazendo tratamento de oncologia, a mãe e o filho. Maria. Cinco filhos, meu irmão. Então eu liguei lá para São Paulo e que eu pedi a meus irmãos lá da igreja, da comunidade, que ajudasse essa irmã. E graças a Deus, todo mundo se reuniu e ajudaram essa irmã. Amém. Graças a Deus. Que Deus abençoe a cada um de vocês.
3: Mas sabe por que é isso que ajuda, Ronaldo? Vou dizer aqui para você. Porque são pessoas de oração.
4: Sim.
3: São pessoas que estão em sintonia com Deus.
0: Com certeza.
3: As pessoas que têm Deus no coração, elas se compadecem, elas têm a sabedoria. É por isso que eu clamo, nós clamamos sempre as pessoas para que se deixe se mover pelo Espírito Santo de Deus.
4: Tem um aqui, meu irmão, também. Boa tarde, peço que ore por mim, estou precisando muito, moro em Nossa Senhora Aparecida, obrigada. Josefa do Mercadinho, que Deus abençoe, minha irmã. Estamos orando, vamos rezando, e que Deus possa nesse momento derramar bênçãos e graça sobre aquilo que é impossível para você, mas para Jesus nada é impossível. Deus abençoe.
3: E com Jesus tudo pode ser mudado pela oração. Isso, e lembremos, né, Ronaldo, tem que comunicar essas pessoas que nós rezamos o texto todas as segundas, também nas nossas casas, né, Marquinho? A gente também reza o texto da misericórdia, e nós sempre colocamos, eu digo, eu não sei o nome de todos, sabe, Marquinho? Que não é impossível, né? Mas nós colocamos pelo programa, aqueles ouvintes do programa, né, Ronaldo? Sim. Eu sempre coloco a minha família em São Paulo, a família de Ronaldo lá em Osasco, né, Osasco? Então a gente tem que estar sempre em sintonia, é essa permuta onde eu rezo e eles também rezam por nós, e Deus, que é fonte de misericórdia, abre as comportas do céu e derrama bênçãos e graça. Meus irmãos, é por vocês aí de Osasco que nós vamos rezar esse quarto mistério, pelo o José Augusto, que também fez o pedido, nós iremos rezar. E eu quero rezar também, Ronaldo, digo pra você, ore, ore por aqueles que vos perseguem, por aqueles que vos calunia, por aqueles que vos inveja, porque nós, Marquinho, muitas vezes somos cercados pelos inimigos invisível. Por isso nós iremos rezar, combatendo o bom combate. E o quarto mistério, nós contemplamos a assunção de Nossa Senhora ao céu. Reza, Marquinhos, com fé.
10: Pai nosso que estás no céu, santificado seja o vosso nome, venha a nós o vosso reino, seja feita a vossa vontade, assim na terra como no céu.
4: O pão nosso de cada dia nos dai hoje, perdoai as nossas ofensas, assim como nós perdoamos a quem nos tem ofendido, e não nos deixeis cair em tentação, mas livrai-nos do mal. Amém.
10: Ave Maria, cheia de graça, a Senhora é convosco, bendita sois vós entre as mulheres, bendito é o fruto do vosso ventre, Jesus.
4: Santa Maria, Mãe de Deus, rogai por nós, pecadores, agora e na hora de nossa morte. Amém.
10: Ave Maria, cheia de graça, a Senhora é convosco, bendita sois vós entre as mulheres, bendito é o fruto do vosso ventre, Jesus.
4: Santa Maria, Mãe de Deus, rogai por nós, pecadores, agora e na hora de nossa morte. Amém.
10: Ave Maria, cheia de graça, a Senhora é convosco, bendita sois vós entre as mulheres, bendito é o fruto do vosso ventre, Jesus.
4: Santa Maria, Mãe de Deus, rogai por nós, pecadores, agora e na hora de nossa morte. Amém.
10: Ave Maria, cheia de graça, a Senhora é convosco, bendita sois vós entre as mulheres, bendito é o fruto do vosso ventre, Jesus.
4: Santa Maria, Mãe de Deus, rogai por nós, pecadores, agora e na hora de nossa morte. Amém.
10: Ave Maria, cheia de graça, a Senhora é convosco, bendita sois vós entre as mulheres, bendito é o fruto do vosso ventre, Jesus.
4: Santa Maria, Mãe de Deus, rogai por nós, pecadores, agora e na hora de nossa morte. Amém.
10: Ave Maria, cheia de graça, a Senhora é convosco, bendita sois vós entre as mulheres, bendito é o fruto do vosso ventre, Jesus.
4: Santa Maria, Mãe de Deus, rogai por nós, pecadores, agora e na hora de nossa morte. Amém.
10: Ave Maria, cheia de graça, a Senhora é convosco, bendita sois vós entre as mulheres, bendito é o fruto do vosso ventre, Jesus.
4: Santa Maria, Mãe de Deus, rogai por nós, pecadores, agora e na hora de nossa morte. Amém.
10: Ave Maria, cheia de graça, a Senhora é convosco, bendita sois vós entre as mulheres, bendito é o fruto do vosso ventre, Jesus.
4: Santa Maria, Mãe de Deus, rogai por nós, pecadores, agora e na hora de nossa morte. Amém.
10: Ave Maria, cheia de graça, a Senhora é convosco, bendita sois vós entre as mulheres, bendito é o fruto do vosso ventre, Jesus.
4: Santa Maria, Mãe de Deus, rogai por nós, pecadores, agora e na hora de nossa morte. Amém.
10: Ave Maria, cheia de graça, a Senhora é convosco, bendita sois vós entre as mulheres, bendito é o fruto do vosso ventre, Jesus.
4: Santa Maria, Mãe de Deus, rogai por nós, pecadores, agora e na hora de nossa morte. Amém.
10: Glória ao Pai, ao Filho e ao Espírito Santo,
4: como era no princípio, agora e sempre. Amém.
10: Ó Jesus,
4: perdoai-nos, livrai-nos do fogo do inferno, levai as almas todas para o céu, e socorrei principalmente aquelas que mais precisarem da vossa misericórdia.
10: Abençoai, Santo Padre,
4: e aumentai a nossa fé,
10: converter os pecadores,
4: dai-nos a paz e o dom do Espírito Santo.
10: Ó Maria, concebida sem pecado,
4: rogai por nós que recorremos a vós,
3: e por aqueles que não recorrem a vós.
10: Mãe Rainha, rogai por nós. Sagrado Coração de Jesus, ouvi-nos e atendei-nos.
3: Entendemos. Amém, Senhor, amém. E nós estamos indo para o quinto e último mistério do nosso terço. Vou pedir nesse mistério, viu, Marquinhos, que precisamos rezar também pela unidade da igreja.
10: Com certeza.
3: Pela unidade da igreja. Na pessoa do Santo Padre, o Papa Leão XIV. Vamos rezar também pedindo a Deus pelos idosos. Tem pessoas que não gostam de ouvir os idosos, não, né? Eu digo sempre, coitado, não sabe, não quer, não sabe o que estão perdendo, porque os idosos é um poço de sabedoria. Né? O que nós, os que a juventude vão enfrentar, os idosos já enfrentaram, né?
10: Com certeza.
3: Tem
10: com
3: aulas para dar a gente, né?
10: Com
3: né?
10: certeza.
3: Então,
10: é. E a escola maior chama-se A Vida. A coisa.
3: E nós temos um áudio um para áudio ouvir. Aqui.
4: Da nossa irmã Paulinha. Paulinha, minha prima.
3: Esposa de Ricardo.
4: Vai colocar por aí, Mar.
11: Boa tarde, queridos ouvintes. Quero oferecer orações e também a música Cheia de Rosas com o padre Rodrigo Natal, para oferecer a todos que estão ouvindo, também a meus primos Luiz, Mônica e todos que estão ouvindo em São Paulo e familiares. Quero oferecer também aos padres Agnello, André, padre Paulo, padre Damião, também padre Francisco. Quero oferecer a Ricardo, a Anne, seu Naro e Eliane e seu Val da Barraca em Iberópolis.
3: Amém.
11: E a vocês que estão aí na Educadora.
3: Amém, padre.
10: Foi muito bem.
3: Amém.
10: Que nesse quinto mistério, quero colocar uma listinha aqui.
4: É de minha prima.
10: Que nesse quinto mistério, vamos rezar, né? o meu irmão Marcelo, que aniversariou hoje, né? É, Aldevan, coordenador do Terço dos Homens lá da Lagoa Bonita, né? E pelo padre Tenório, padre Ivan, padre Gildo, né? É, Antônio Conceição e Nego, Stephanie, Sônia e Lefran, Maria e Osana e família, Creuza, Dona Creuza e Eurides, Senira e Eunice, Cláudia e Francisco, Antonieta e Valdemir, Maria de Lourdes e do Nascimento e família, Tony Carteiro, Manuel e família, Carla e Zefinha, Iris, Claudiana, Tereza e Edneuza, Celuta, Neide e Fia, Neném, Nena e Jamile, Maxilene, Matheus e Ingrid, Marcos Almeida, Josefina, Iracema, Tomás, Mariana e Rafael, Luiz Carlos e Rafaelma, Adriano e Lilielma, João e Solange, Florencio e Tereza, Tindo, Turi e Adelso, Valmir Ferreira, das Topique, né? Roninho, Aloysio e Enelde, Lucelina e José Rinaldo, Jurandi e José Nunes, Lita, Dalvina, Bita e Beto, Elisângela, Selma e Tedinelza, Ana Diva, Marcos e Marcelo, Edilma, Rose, Marinete, Edna, Josilene, Zefinha, Edjane, Silvânia e Genivaldo, Nenê, Dernival e Dona Loura, Dernivânia, Detinha e Joelma, Maria Chiara, Genilde e Dona Braulenita, Arnaldina, Valdina e família, Fita, Iris, Claudiana e família, Maria José, Zezé, Johnny, Ana Lúcia, Pedro, Diana e Emily, Genilde, Letícia, que mandou uma foto nesse instante, estava lá no hospital, lá em Itabaiana, né? Edilze e Genivalda, Dona Valdeira e seu Gilberto, Neguinho da Rifa e seu pai Arualdo e família, Fernanda, João e Carlos, Ivan Cabral e família, e todos que estão nos escutando nesse momento, em casa, doente nos hospitais, nas UTI, pelas que sofrem nas enchentes, na seca, nos terremotos, nas guerras, pela nossa missão, pela nossa vocação e principalmente pela nossa conversão.
3: Amém. Amém. Vamos juntos, Pai Nosso.
4: Meu irmão Gerivaldo, não cortando aí, tem um irmão aqui de São Paulo que mandou aqui uma mensagem, nosso irmão Gidélcio, né? Ele colocou: boa tarde, Ronaldo, é Gidélcio, estou aqui em São Paulo. Quero agradecer a você e a todos os irmãos aí pelas orações. Glória a Deus. Estou aqui ouvindo o programa. E que Deus nos abençoe sempre.
3: Amém, meu irmão. Estamos rezando por você. Reze também por a gente. Reze por este programa. Porque hoje em dia é difícil as coisas acontecer. As coisas do mundo são adocicadas. As coisas de Jesus é sacrificada. Porque nós temos que entrar pela porta estreita. Larga, leva o quê?
10: A perdição.
3: Então pronto. Rezamos todos juntos.
2: Pai nosso que estás no céu, santificado seja o vosso nome. Venha a nós o vosso reino. Seja feita a vossa vontade, assim na terra como nos céus. O pão nosso de cada dia nos dai hoje.
3: Perdoai as nossas ofensas,
2: assim como nós perdoamos a quem nos tem ofendido. E não nos deixeis cair em tentação,
3: mas livrai-nos do mal. Amém. Ave Maria, cheia de graça, o Senhor é convosco.
2: Bendita sois vós entre as mulheres. Bendito é o fruto do vosso ventre, Jesus. Santa Maria, Mãe de Deus, rogai por nós, pecadores, agora e na hora de nossa morte. Amém.
3: Ave Maria, cheia de graça, o Senhor é convosco.
2: Bendita sois vós entre as mulheres. Bendito é o fruto do vosso ventre, Jesus. Santa Maria, Mãe de Deus, rogai por nós, pecadores, agora e na hora de nossa morte. Amém.
3: Ave Maria, cheia de graça, o Senhor é convosco.
2: Bendita sois vós entre as mulheres. Bendito é o fruto do vosso ventre, Jesus. Santa Maria, Mãe de Deus, rogai por nós, pecadores, agora e na hora de nossa morte. Amém.
3: Ave Maria, cheia de graça, o Senhor é convosco. Bendita sois vós entre as mulheres. Bendito é o fruto do vosso ventre, Jesus.
2: Santa Maria, Mãe de Deus, rogai por nós, pecadores, agora e na hora de nossa morte. Amém. Ave Maria, cheia de graça, o Senhor é convosco. Bendita sois vós entre as mulheres. Bendito é o fruto do vosso ventre, Jesus. Santa Maria, Mãe de Deus, rogai por nós, pecadores, agora e na hora de nossa morte. Amém. Ave Maria, cheia de graça, o Senhor é convosco. Bendita sois vós entre as mulheres. Bendito é o fruto do vosso ventre, Jesus. Santa Maria, Mãe de Deus, rogai por nós, pecadores, agora e na hora de nossa morte. Amém. Ave Maria, cheia de graça, o Senhor é convosco. Bendita sois vós entre as mulheres. Bendito é o fruto do vosso ventre, Jesus. Santa Maria, Mãe de Deus, rogai por nós, pecadores, agora e na hora de nossa morte. Amém. Ave Maria, cheia de graça, o Senhor é convosco. Bendita sois vós entre as mulheres. Bendito é o fruto do vosso ventre, Jesus. Santa Maria, Mãe de Deus, rogai por nós, pecadores, agora e na hora de nossa morte. Amém. Ave Maria, cheia de graça, o Senhor é convosco. Bendita sois vós entre as mulheres. Bendito é o fruto do vosso ventre, Jesus. Santa Maria, Mãe de Deus, rogai por nós, pecadores, agora e na hora de nossa morte. Amém. Ave Maria, cheia de graça, o Senhor é convosco. Bendita sois vós entre as mulheres. Bendito é o fruto do vosso ventre, Jesus. Santa Maria, Mãe de Deus, rogai por nós, pecadores, agora e na hora de nossa morte. Amém.
3: Glória ao Pai, ao Filho e ao Espírito Santo.
2: Como era no princípio, agora e sempre. Amém.
3: Ó meu Jesus,
2: perdoai-nos, livrai-nos do fogo do inferno, levai as almas todas para o céu e socorrei principalmente aquelas que mais precisarem da vossa misericórdia.
3: Abençoai o Santo Padre
2: e aumentai a nossa fé.
3: Convertei os pecadores.
2: Dai-nos a paz e o dom do Espírito Santo.
3: Ó Maria concebida e sem pecado,
2: rogai por nós que recorremos a vós e por aqueles que não recorrem a vós.
3: Mãe da Divina Providência.
2: Providência.
3: Mãe da Divina Providência.
2: Providência.
3: Mãe da Divina Providência.
2: Providência.
3: E Deus provê e Deus proverá.
2: A sua misericórdia não
3: Deus
2: nos faltará.
3: Deus provê e Deus proverá.
2: A sua misericórdia não
3: Deus
2: nos faltará.
3: Deus provê e Deus proverá.
2: A sua misericórdia não nos faltará.
3: Infinitas graças nos damos, soberana rainha,
2: pelos benefícios que todos os dias recebemos de vossas mãos liberais. Dignai-vos agora e para sempre, tomai-o debaixo do vosso poderoso amparo, e para amar-vos obrigar,
3: nós te saudamos
2: com a salve, rainha. Salve, rainha, mãe da misericórdia, vida, doçura e esperança nossa, salve. A vós bradamos, degredados, filhos de Eva. A vós suspiramos, gemendo e chorando neste vale de lágrimas. Eia, pois, advogada nossa, esses vossos olhos misericordiosos nós volvei. E depois deste desterro, mostrai-nos Jesus, bendito é o fruto do vosso ventre, ó clemente, ó piedosa, ó doce sempre Virgem Maria, rogai por nós, Santa Mãe de Deus, para que sejamos dignos das promessas de Cristo. Amém.
3: Ó Senhora minha, ó minha mãe,
2: eu me ofereço inteiramente toda a vós, e em prova da minha devoção para convosco, eu vos consagro nesta tarde para sempre os meus olhos, os meus ouvidos, a minha boca, o meu coração, inteiramente todo o meu ser, porque assim sou vossa, ó incomparável mãe, guardai-me, dependei-me como coisa e propriedade vossa. Amém.
3: A cruz sagrada seja a minha luz,
2: não seja o dragão meu guia, retira-te, Satanás, nunca me aconselhes coisas vãs, é mal que tu me ofereces, bebe tu mesmo do teu veneno. Amém.
3: Chagas abertas,
2: corações feridos, o sangue de Cristo está entre nós, o perigo. Chagas abertas, corações feridos, o sangue de Cristo está entre nós, o perigo. Chagas abertas, corações feridos, o sangue de Cristo está entre nós, o perigo.
3: Santo anjo do Senhor,
2: meu zeloso e guardador, se a ti me confiou a piedade divina, sempre me rege, me guarde, me governe, me ilumine. Amém.
3: Meu irmão, obrigado por você estar sintonizado com a gente. Não acabou o programa. Nós terminamos a primeira parte, retornaremos com o evangelho, né? Com o evangelho, depois tem o momento de intercessão, né? Temos a oração do Magnífica e aí retornaremos, né? Com a graça de Deus para nossas casas. E você que não foi à missa, viu, Marquinho? Vai à missa e tudo combinado com a graça de Deus. E desde já, nós agradecemos, né? Por você estar conosco e rezamos. Portanto, meu irmão, nós vamos para um breve intervalo. Vou comer um pãozinho. Né? Não é o pão que o bicho ruim amassou, não. É o pão gostosinho de Zacaria. E nós retornamos daqui a pouquinho com o evangelho. O Senhor esteja conosco.
4: Ele está no meio de nós.
3: Que desça sobre nós a bênção do Pai, Filho e Espírito Santo. Não saia do rádio, viu? Voltaremos já.

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1: 17 horas 19 minutos aqui em Frei Paulo. Estamos de volta e agora nós vamos proclamar o evangelho e partilhar o evangelho com você, meu irmão, que está sintonizado na 89.5 FM, Rádio Educadora de Frei Paulo. Portanto, nós vamos proclamar o evangelho e eu e o Ronaldo e você que está aí, nós vamos meditar um pouco, né, Ronaldo? Isso, o evangelho de hoje, né? Para que eu digo sempre, a palavra de Deus diz isso. O profeta Isaías é como a chuva,
2: isso.
1: A chuva que cai e não volta sem ter regado a terra. Assim é a palavra de Deus, né? Coloca aqui aquela música. Isso.
2: Pega, né, fraco, não.

0: através de você, Príncipe.
1: Amém.
2: Amém.
1: Então, meu irmão, abra o teu coração, abra os ouvidos, abra o coração, que nós vamos proclamar o Evangelho de nosso Senhor Jesus Cristo. O Senhor esteja conosco.
2: Ele está no meio de nós.
1: Proclamação do Evangelho de nosso Senhor Jesus Cristo, narrado por São Mateus.
2: Glória a vós, Senhor.
1: Naquele tempo, Jesus contou esta parábola a seus discípulos. O reino dos céus é como a história do patrão que saiu de madrugada para contratar trabalhadores para sua vinha. Combinou com os trabalhadores uma moeda de prata por dia e os mandou para a vinha. Às 9 horas da manhã, o patrão saiu de novo, viu outros que estavam na praça desocupado e lhe disse: ide também vós para a minha vinha e eu vos pagarei o que for justo. E eles foram. O patrão saiu de novo ao meio-dia e às 3 horas da tarde e fez a mesma coisa. Saindo outra vez pelas 5 horas da tarde, encontrou outros que estavam na praça e lhe disse: por que estás aí o dia inteiro desocupado? Eles responderam: porque ninguém nos contratou. O patrão lhes disse: ide vós também para a minha vinha. Quando chegou a tarde, o patrão disse ao administrador: chama os trabalhadores e paga-lhes uma diária a todos, começando pelos últimos até os primeiros. Vieram os que tinham sido contratados aos 5 da tarde e a cada um recebeu uma moeda de prata. Em seguida vieram os que foram contratados primeiro e pensavam que iam receber mais, porém cada um deles também recebeu uma moeda de prata. Ao receberem o pagamento, começaram a resmungar contra o patrão: estes últimos trabalharam uma hora só e tu igualaste as nós que suportamos o cansaço e o calor do dia inteiro. Então o patrão disse a um deles: amigo, eu não fui injusto contigo. Não combinamos uma moeda de prata? Toma o que é teu e volta para casa. Eu quero dar a este que foi contratado por último o mesmo que dei a ti. Por acaso não tenho o direito de falar, de fazer o que quero com aquilo que me pertence? Ou estás com inveja porque estou sendo bom? Assim os últimos serão os primeiros e os primeiros serão os últimos. Palavra da salvação.
2: Glória a vós, Senhor.
1: Parábola, né? Uma história que Jesus vem nos contar.

0: irmão em Cristo Jesus, o vereador Carlos André, que esteve fazendo uma visita aqui ao nosso programa. Ele vinha do Cariri e veio nos visitar. Obrigado, Carlos André, que Jesus lhe abençoe, lhe dê saúde e sabedoria do Espírito Santo. Também queremos registrar o nosso irmão Marquinhos, que está aqui conosco, partilhando conosco também o evangelho. Então, Ronaldo, esta parábola é muito bonita.
1: Sim.
0: Os desocupados, olha, os desocupados, né? Quantos estão aí desocupados nas praças, né? E poderia se entregar ao trabalho do reino de Deus. Quantos, meu irmão? E quantos que estão na igreja, que vão à missa de séculos e séculos? Eu estou fazendo a minha parte.
2: Como se fosse só isso, né, Marcos?
0: Aí estou fazendo. Ei, Ronaldo, estou fazendo a minha parte.
1: É.
0: Porque nós vamos ser cobrados, viu, Marquinhos, viu, Ronaldo?
1: Sim.
0: Iremos ser cobrados por todas essas coisas. Então, essa parábola dos trabalhadores. E Jesus contrata, todos eles contrata pelo uma moeda. Depois ele sai procurando, só que aqueles que foram chamados primeiro achou, vou ganhar mais do que Marquinhos. Eu comecei minha carreira agora como locutor do rádio, eu vou ganhar mais do que Marquinhos, vai ganhar mais do que eu. Assim, fazendo uma comparação, né, Ronaldo?
1: Sim.
0: E eles, Deus disse assim, gente, pague tudo o mesmo preço. Porque Deus é um Deus justo, né? Se ele contratou por aquele preço, ele vai dar aqueles também, porque ele achou que eles mereciam. Yeah. Eles mereciam, e Jesus disse, não vou pagar o mesmo dos outros, né? Então, bem assim é dentro, Ronaldo, da nossa igreja.
1: Sim.
0: Quando muitas vezes chega uma pessoa, chegou agora, quer mandar na igreja. Você já escutou isso?
1: Ah, muitas vezes.
0: É, achando que a pessoa tá tomando o espaço, viu, Marcos, do irmão. Se encaixa muito nesses trabalhadores, né? Que acha, porque eu comecei agora, eu não vou ganhar o reino dos céus, tenho que trabalhar. Não, meu irmão. Deus abre as portas para aqueles que confiam, porque a nossa salvação já foi alcançada pela cruz de nosso Senhor Jesus Cristo, né? Jesus morreu na cruz para nos dar a salvação. A salvação já foi conquistada, mas precisa agora, Ronaldo, você, eu, Marquinho, tomarmos uma decisão se queremos entrar no reino do céu ou não, porque o reino dos céus já começa aqui. É igual essa vinha. Quem é a vinha senão o reino do céu, Marquinho, né? O reino dos céus é aqui, já começa aqui na terra. Deus faz essa comparação do céu como esse trabalho da vinha. Então, nós precisamos mais do que nunca ouvirmos esse chamado, né? Vai trabalhar na minha, é uma ordem, ele diz, vai trabalhar na minha vinha, vai, Ronaldo, prega a minha palavra, vai, Marquinho, age com prudência e com sabedoria do Espírito Santo, faz a minha parte. Você, hoje, eu, Ronaldo, e todos nós cristãos somos os braços, a boca, os ouvidos, o coração de nosso Senhor Jesus Cristo, para construirmos o quê? O reino dos céus já aqui na terra. Fala, meu irmão Ronaldo, você quer falar? Tô vendo sua garganta coçando. Fala.
1: Meu irmão Marquinho tem algo para falar? Meu irmão Marco, pode falar.
3: Então, né? Então, ele falou tudo agora, né? Temos que agir, não amanhã, mas agora.
0: Agora.
3: Hoje.
0: É hoje.
3: Entendeu? Porque Jesus chamou esses homens aí. E chama cada um de nós. Cada um de nós para a luta. Porque a vida, como você falou neste tanto, a luta, a vida é uma luta. A vida constante, é uma batalha.
0: Uma batalha.
3: Entendeu? E muitas vezes, espiritual. Com aquilo que a gente nunca vê. Sabe? E precisamos estar fortes nas orações. Né? Como diz a música, né? Precisamos estar fortes nas orações. É triste de a gente ver tantas pessoas mendigando certos amores, aonde o verdadeiro amor é aquele que doou a sua vida.
0: Que nos preenche,
3: cada um de nós. Entendeu? Então, para cada um de vocês que estão nos ouvindo nesse momento, né? Esse evangelho que

0: vem falar sobre Jesus chamando, Deus chamando a cada um desses homens. Deus chama você, a cada um de vocês que estão nos ouvindo nesse momento. Só Deus sabe aonde, entendeu? Então, de criança a idoso, somos chamados por Deus, as vocações, certas vocações. Nem todos os homens têm a vocação de ser pai. Nem todas as mulheres têm a vocação de ser mãe. Entendeu? Então, vejam, colocamos nosso joelho no chão e pergunta: Senhor,
1: qual é a minha vocação?
0: Qual é a nossa vocação? A minha vocação? Qual, o que estou aqui na terra? Uhum. Entendeu? Que cada um de nós temos.
1: Eu vim para quê e vou para onde? É? Tem que se perguntar.
0: Entendeu? Então, gente, é isso. É lindo. É. Lindo de ver né, esse evangelho, esse chamado de
1: Deus. O chamado, né? Chamado por o trabalho.
0: Mas só que tem uma coisa: a decisão é sua.
2: É sua, como diz a moça, como a irmã pediu.
0: É verdade. Eu quero ir para o céu, a decisão é sua. É. Eu quero ir para o inferno, a decisão é sua.
2: E o importante, meu irmão Gerivaldo, meu irmão Marquinhos, o importante para você ouvinte, né? É que Jesus, ele não esquece de ninguém, de nenhum de nós, né? Ele não esquece e ele tá aí, chamando cada um de nós, né? Ele é incansável. Ele é incansável no chamado. Incansável. Ele nunca vai desistir de ninguém, de nós. Nunca vai desistir. Aquele que está afastado, aquele que está disperso, ele está chamando. Como aquela ovelha, né, que desgarrou daquelas 99.
1: E então, ele não quer perder, né?
2: Não quer perder de jeito nenhum. Então, nós, como meu irmão Marquinho falou, ele vai pagar a gente, o pagamento que ele vai pagar a gente, o que é? É a salvação. É a salvação. E todos nós somos iguais diante de Deus. Não tem um melhor, não tem outro. Todos nós somos iguais. Então Jesus quer fazer a chamada a cada um de nós. Mas também é preciso. Nós não podemos abusar da bondade dele, porque também ele é justo.
1: É justo, é justiça.
2: Ele é justo, né? Que nós possamos nessa tarde de hoje, você ouvinte, você que está aqui neste momento ouvindo, que nós possamos abrir nosso coração e dar o sim a Jesus, ao chamado dele. E tem muitos nossos irmãos, às vezes, que dizem assim: eu não vou na missa, eu não vou naquela capela, eu não vou na igreja por causa de fulano, por causa de ciclano. Já vi muitas pessoas falar
1: Maria,
2: isso.
1: Demais,
2: nós
1: demais.
2: Temos que ir por causa de Jesus.
1: É verdade.
2: Porque ele é quem nos cura, ele é quem nos salva, ele é quem nos liberta. Então nós, nessa tarde de hoje, vamos na vinha, né? Jesus diz a você, Marquinhos, e a meu irmão Gerivaldo, e a meu irmão Teco: venha, Gerivaldo, trabalhar na minha vinha. Venha e segue-me. Venha, Marcos, né, trabalhar na minha vinha. A vinha que Jesus quer é levar a palavra dele aos nossos irmãos, como você disse há pouco, que você está ali, né, que você tem essa missão de evangelizar. Quando chama, você está lá presente. Então é isso que a gente temos que fazer sempre. Nós também temos aqui a nossa missão, eu, Gerivaldo, nosso grupo, de levar a nossa palavra de Deus. Às vezes somos criticados, mas não podemos olhar para ninguém que está nos criticando. Temos que seguir em frente e seguir o caminho que Jesus quer que a gente faça. É levar a palavra dele, ir para todo mundo e pregar o evangelho. Amém?
1: Amém. Ô, Ronaldo, e o chamado, como Marquinhos citou também, a gente tem que analisar o seguinte. Veja bem, tem pessoas que dizem: eu não sei fazer nada. Você não vai arrumar a casa, não. Você não sabe lavar uma roupa, não. Você não sabe lavar uma cueca. Não. Isso é trabalho. Assim é dentro de quem? Da comunidade, da igreja. Você sabe fazer algo. Tem gente que dá um sorriso assim que conquista muita gente.
0: Com certeza.
1: Porque tem o dom da acolhida no sorriso. Um aperto de mão dado com amor e com carinho cura, liberta. Um abraço. Você tem o dom de abraçar e curar as pessoas através de um abraço. Então, cada um tem os seus dons e tem a sua vocação. Uns têm a vocação para jogar bola, outros já não têm, não é isso? Cada um tem a sua vocação. Mas aqui Deus quer a vocação, hoje que Deus quer nos chamar claramente, é o chamado para a sua salvação. Ao chamado para que você anuncie a boa nova de nosso Senhor Jesus Cristo. Que você entre no contexto, né, de caminhar com Jesus. E para entrar nesse contexto, você precisa, Ronaldo, renunciar a certas modomias terrenas. É como você, a nossa paga, o que eu vou ganhar é a salvação, é cultivar a minha salvação através de levarmos a palavra de Deus, orarmos pelo irmão. Quantas vezes também somos chamados, né, Ronaldo? Sim. Eu e Ronaldo, viu, Marquinhos? É. Nós estamos aqui, de repente falece um, olha, eu quero que você vá rezar o ofício e rezar o texto. Iremos sim, nós estamos aqui a serviço do reino. E é por isso, Marquinhos, que nós muitas vezes renunciamos a nós próprios para fazermos o quê? A vontade de Deus. Que não é fácil, viu, Marquinhos? O mundo nos oferece coisas atraentes para nos afastar da graça de Deus. Ronaldo, eu vou dizer uma coisa para você. Hoje mesmo, eu estava em casa. Aí, meu irmão Zé, vamos aqui agora? Vamos tomar um vinho? Eu digo, não posso. Por quê? Porque eu tenho que renunciar ao vinho para vir fazer o programa com lucidez. Isso. É sóbrio.
2: Sóbrio.
1: É sóbrio. Porque o vinho, ele é adocicado, mas depois pode tirar você da razão.
2: Isso.
1: É? Então, como Jesus disse, bebei, mas não andais embriagado.
2: E nunca é tarde também para que a gente possamos renunciar.
1: Exato.
2: Igual aquele ladrão que estava na cruz diante de Jesus.
1: É.
2: E na última hora que ele estava ali, diante da morte ali, ele se arrependeu.
1: Foi.
2: E Jesus disse o que a ele? Ainda hoje está no meu paraíso.
1: Comigo no paraíso. O bom ladrão. Diz que é o bom ladrão.
2: Chegou por último, né? Chegou por último.
1: Por último, coitado.
2: Estava ali ao lado de Jesus. E naquele momento ele abriu o coração dele, pediu perdão, e Jesus disse que ele estava no reino. Estava no paraíso.
1: Amém.
2: Então nunca é tarde.
0: Ou seja, né? Por uma palavra ele ganhou o céu.
2: Ganhou o céu.
0: Mas por uma palavra eu posso perder o céu.
1: Perdeu o céu. Como diz a música. A decisão é sua. Vamos colocar essa música aí, Marcos. Vamos botar essa música, A Decisão é Sua, para preencher o nosso coração. Eu esqueço a música, parece que é Vocação, Padre Zezinho.
2: Meu irmão lá em São Paulo pediu, lá, Luiz.
1: Hã? Já tocou, então volte ela. Para nós tocarmos de novo, para você que está sintonizado com a gente, fortalecer a nossa fé, a nossa reflexão, e você, eu, Marquinhos, todos nós somos chamados a vivermos, renunciar as coisas adocicadas deste mundo, para vivermos um pouco o evangelho. Se nós fazermos um pouquinho da nossa parte, Deus fará o resto.
2: Fará o resto.
1: Com certeza. Então vamos, fala, Senhor.
2: Vocação.
1: O teu coração e confia, viu? E essa música é pra mim, é pra você, viu, Marquinhos? É pra Ronaldo, é pra todos nós. Pra o nosso irmão lá de São Paulo.
2: Luiz.
1: É Luiz, né? Luiz de São Paulo. Luiz, a música tá tocando, meu irmão. Curta e abra também o coração. É uma oração pra nós todos.

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1: 17:43, meu irmão. Você viu aí, é Luiz, né?
2: É Luiz.
1: Luiz, aí a música pra você, meu irmão. Que Jesus lhe abençoe, viu? E você acredite. Nós precisamos confiar neste amor de Jesus, né? Porque muitos são os convidados que não tem tempo. São os chamados. E nós vamos agora, meu irmão, se liga, abra o teu coração, que nós vamos fazer um momento de intercessão, entrando em sintonia com Deus, pedindo agora que Ronaldo faça este momento para que você que está precisando deste momento de oração, acredite, abra o coração, porque o Deus do impossível vai realizar o milagre na sua vida. Vamos

0: Senhor Deus e nosso Pai, neste momento queremos agradecer e também, meu Pai, entregar ao Senhor todos os nossos irmãos. Eu quero entregar neste momento a minha irmã Railda e da Capoeira Grande e a família dela, que está aí sintonizada, Senhor. E ela sempre pede as nossas orações. Também queremos entregar a nossa irmã, que pediu oração, a minha irmã Alexandra, aí em Carira. Que você possa abrir teu coração, minha irmã, neste momento, e confiar em Deus. Só Ele tem o poder de curar, salvar, libertar. Então confia, minha irmã, em Deus. Eu quero entregar neste momento a minha família. Quero entregar neste momento a família do Gerivaldo. Eu quero entregar neste momento a família do nosso irmão Marcos Nunes. Entregar também, meu irmão, neste momento a família do nosso irmão Teco. Entregar a família do José Rinaldo, Senhor. Neste momento acampa anjos na casa daqueles irmãos que estão enfermos, daqueles irmãos, Senhor, que está precisando da cura do corpo e da alma, Senhor. Acampa teus anjos ao lado daqueles irmãos que se encontram no álcool, aqueles irmãos que se encontram se mutilando neste momento, Senhor. Aqueles irmãos, meu Pai, às vezes que está passando por algo espiritual, de um familiar, de um vizinho, que cresce os olhos, meu Pai, com a inveja sobre o irmão, que às vezes conquista ter algo na vida, e às vezes aquele irmão não consegue, não tem força, não trabalha, e fica com os olhos grandes em cima daquele aquele irmão tem. Vai quebrando todo o mal neste momento, Senhor. Vai quebrando todo o mal, desatando, meu Pai, todos os laços e correntes sobre pessoas que têm, meu Pai, aquela facilidade, que têm o dom, meu Pai, sim, de trabalhar e conseguir suas coisas. Mas tem aqueles irmãos com invejosos, aqueles irmãos que não têm luz, aquele irmão que anda nas trevas, que quer o que aquela pessoa tem. Meu irmão, abra teu coração, porque o sol brilha para todos. O sol não brilha só para um, brilha para todos. Eu quero colocar a minha irmã Verônica de Simão Dias. Que Jesus possa te dar força, minha irmã. Sei que você sente muita saudade da tua mãezinha, mas um dia a gente vamos ter que ir embora. Nós temos que desapegar dos nossos familiares, temos que desapegar de bens materiais, temos que desapegar de tudo. Nós temos que se apegar a Jesus Cristo, nosso Pai. O nosso amor verdadeiro é Ele, minha irmã. Então que neste momento Jesus possa confortar teu coração, confortar o coração de toda a sua família. Nós clamamos, meu Pai, neste momento, por todos os nossos irmãos, aqueles que não tiveram hoje o alimento, Senhor, do corpo e da alma. Pedimos por esses países, Senhor, que estão passando, meu Pai, por guerras, por terremotos, por esses irmãos que passam fome, meu Pai. Acampa teus anjos. Pedimos também, meu Pai, pelo nosso Brasil, meu Pai. Pedimos pela nossa igreja. Pedimos pelo Papa Leão XIV. Pedimos, meu Pai, por todos os nossos sacerdotes. Entregamos ao Senhor, meu Pai, a cada um dos nossos ministros, dos nossos sacerdotes. Entregamos, meu Pai, neste momento, os nossos irmãos, meu Pai, que são abandonados, sim, Senhor. Que às vezes a família abandona. E eu tenho isso comigo, Senhor. Quando um irmão cair, levante. Levanta aquele irmão, ande com aquele irmão, segure na mão desse irmão. Às vezes tem um irmão que está na droga, você não pode abandonar aquele irmão. Levante a mão daquele irmão, segure, dê conselho. Ah, mas aquele irmão não quer, mas lute, peça a Deus por aquele irmão. Eu entrego neste momento o José Henrique, eu entrego neste momento o Adelmo do Afonso, eu entrego neste momento todas essas pessoas que andam aí, meu Pai, perambulando nesse vício miserável, que a vez cai, meu Pai, não tem aquele irmão que possa levantar. Eu entrego neste momento a minha família, Senhor, os meus filhos, meu Pai, entrego a minha esposa, Senhor, entrego o Gidelson, meu Pai, sim, o irmão dele, a dona Carmelita, meu Pai, entrego a família da dona Carmelita, para que haja restauração, haja unidade, haja amor, Senhor. Eu entrego neste momento, Senhor Jesus Cristo, a família, Jesus, do Senhor José Rinaldo de Oliveira, que o Senhor possa restaurar a saúde, Senhor, do José Rinaldo. Entrego o nosso irmão Guri, o nosso irmão, a nossa irmã Edilma Nunes, a nossa irmã Eliane, a nossa irmã Adriana de São Paulo, entrega a dona Luzia também, a esses irmãos que ajudaram a nossa irmã Aline, sim, Senhor. Toca, meu Pai, neste momento na Aline, toca no filho dela, João Paulo, Senhor. Meu Pai, que neste momento o Senhor possa restaurar a saúde da nossa irmã Regina, Senhor. Que o Senhor possa restaurar a saúde da nossa irmã, Senhor Jesus, que está neste momento precisando, meu Pai, da cura do corpo e da alma. Levanta, meu Pai, essas suas mãos sobre esses irmãos. irmão, neste momento. Levanta-se, Deus, pela intercessão da bem-aventurada Virgem Maria, de São Miguel Arcanjo, de todas as milícias celestes, e seja disperso os nossos inimigos, e fuja de nossa face todos que nos odeiam. Em nome do Pai, do Filho e do Espírito Santo. Amém. Que Deus abençoe a cada um de vocês.
1: Amém. Vamos para o Magnífica. Completa com Magnífica, Ronaldo, por favor.
0: Vamos, vamos, Magnífica. Minha alma proclama a grandeza do Senhor. Meu espírito se alegra em Deus, meu Salvador, porque olhou para a humilhação de sua serva. Doravante todas as gerações me felicitarão, porque o Todo-Poderoso realizou grandes obras em meu favor. Seu nome é santo e sua misericórdia chega aos que nos temem. De geração em geração, ele realiza a proeza com seus braços, desperta os soberbos de coração, derruba os poderosos e eleva os humildes. Aos famintos enche de bens e despede os ricos de mãos vazias. Socorre Israel, seu servo, lembrando de sua misericórdia, conforme prometera aos nossos pais, em favor de Abraão e de sua descendência para sempre. Glória ao Pai, ao Filho e ao Espírito Santo.
1: Como era no princípio, agora e sempre. Amém. Faça a sua colocação logo agradecendo, Ronaldo.
0: Querendo agradecer primeiramente a Deus, obrigado, Senhor, por mais um programa. Querendo agradecer a você, ouvintes, que participou, que interagiram conosco nesse momento de Orando com Maria. Agradecer a Sr. José Rinaldo de Oliveira, a Dona Dulcelina. Agradecer ao Sr. José Rinaldo de Oliveira Filho, a toda a família Oliveira. Agradecer ao nosso irmão Edilmo Cascudo. Agradecer ao nosso irmão Teco, que está aqui conosco, ao nosso irmão Marcos Nunes, né, que participou aqui do nosso programa. Obrigado, meu irmão Gerivaldo, a todos vocês que participaram. Que Deus abençoe a cada um de vocês. Amém.
1: Você agradeça, meu irmão Marquinhos.
2: Agradecer primeiramente a Deus, né? E por essa missão que Deus nos dá, por esse chamado que Deus nos dá, né? Que ele chamou aí, ele chamou hoje no Evangelho e chamou toda cada um de nós, né? Cada um de nós com a sua missão. E nessa rádio, você que está nos ouvindo, entendeu? Cada um tem nossa missão, uma missão. Então agradecer a Deus, agradeça a Deus. Gente, temos muito a pedir, muito a reclamar, mas muito, muito a agradecer. Agradecer. Amém. Agradecer pela família. Ah, Marque, minha família é. Agradeça. Quantos queria ter uma família hoje, não tem? Agradecer pela saúde. A minha saúde está sem, Marquinhos. Agradeça. Quantos estão tá nos hospitais nesse momento? Quantos estão tá na UTI nesse momento? Querendo viver, querendo a saúde de volta. Então. Irmãos e irmãs, hoje domingo, dia do Senhor, dia de ir para a missa, dia de ir para a festa de Jesus. E saindo daqui, né, se Deus quiser, estarei lá na capela de Nosso Senhor Jesus Cristo, ouvindo a palavra de Deus. Amém. Então é essa missão nossa, ide pelo mundo e evangelizai.
1: Amém. Amém. Amém. Pai nosso que estás no céu,
0: santificado seja o vosso nome, venha a nós o vosso reino, seja feita a vossa vontade, assim na terra como nos céus. O pão nosso de cada dia nos dai hoje, perdoai as nossas ofensas, assim como nós perdoamos a quem nos tem ofendido, e não nos deixeis cair em tentação, mas livrai-nos do mal. Amém.
1: O anjo do Senhor anunciou a Maria.
0: E ela concebeu do Espírito Santo.
1: Ave Maria, cheia de graça, o Senhor é convosco. Bendita sois vós entre as mulheres, e bendito é o fruto do vosso ventre, Jesus.
0: Santa Maria, Mãe de Deus, rogai por nós, pecadores, agora e na hora de nossa morte. Amém.
1: Eis aqui a serva do Senhor.
0: Faça-se em mim segundo a vossa palavra.
1: Ave Maria, cheia de graça, o Senhor é convosco. Bendita sois vós entre as mulheres, e bendito é o fruto do vosso ventre, Jesus.
0: Santa Maria, Mãe de Deus, rogai por nós, pecadores, agora e na hora de nossa morte. Amém.
1: E o Verbo divino se fez carne
0: e habitou entre nós.
1: Ave Maria, cheia de graça, o Senhor é convosco. Bendita sois vós entre as mulheres, e bendito é o fruto do vosso ventre, Jesus.
0: Santa Maria, Mãe de Deus, rogai por nós, pecadores, agora e na hora de nossa morte. Amém.
1: Glória ao Pai, ao Filho e ao Espírito Santo.
0: Como era no princípio, agora e sempre. Amém.
1: Quero agradecer a Deus, Senhor Jesus. Muito obrigado por mais um programa. Agradeço também a toda a família Oliveira, como meu irmão Ronaldo já agradeceu, mas eu não cesso de ter gratidão. Tem alguma coisa aí para
0: bacana? Tem um áudio, depois você fala aí.
1: Agradecer, não tem tempo ainda. Bastante. Então, agradecer a família Oliveira, ao Edilmo, pedindo a Deus que derrame bênçãos e graças sobre eles e que nós possamos, viu, Marquinhos, fazermos a nossa missão e fazermos bem feito na unção do Espírito Santo. Eu digo sempre, se não for na unção, de nada vale. Primeiro que diz a palavra de Deus, se o Senhor não edificar a tua casa, em vão trabalha os construtores. Por isso, meu irmão, temos que fazer e fazer por Jesus. Coloca o áudio que tem pra gente encerrar o programa.
3: Obrigado, meu amigo Gerinaldo. Obrigado mesmo. Obrigado a vocês aí, tá? Obrigado. Gosto muito dessa música, tá bom?
1: Menino,
3: a decisão é tua.
1: Luiz.
3: Valor, meu querido.
1: Valeu, Luiz.
3: O programa de vocês é top, viu?
1: Valeu, meu irmão Luiz. Valeu.
3: Deus abençoe vocês sempre. Eu não perco um domingo, tá?
1: Ô glória, tá bom, meu irmão? Breve eu estarei por aí com teu irmão, viu? Pra nós fazermos um grande louvor aí, viu? Com a graça de Deus, que Jesus lhe abençoe, lhe dê perseverança, viu? E a palavra de Deus é certa, né, Ronaldo?
0: Sim.
1: Buscar em primeiro lugar o reino de Deus
0: e a sua
1: justiça, e o resto será dado por acréscimo. Fica a nossa bênção pra vocês aí de Osasco, para a minha família lá na Baixada Santista também, para a família Oliveira, eu não cesso de agradecer, porque são poucos os cristãos que concedem um espaço desse, viu, Ronaldo? Duas horas de programa numa rádio FM são para poucas pessoas. A família de seu José Arinaldo, nós temos que agradecer constantemente, sermos gratos.
0: Isso.
1: Se amanhã ele disser assim, eu não quero mais esse programa, mas nós temos gratidão.
0: Sim.
1: Pelos momentos que ficamos aqui durante o domingo.
0: Sim.
1: das 4 às 6 horas, das 16 às 18 horas. É privilégio para poucos, então nós agradecemos de coração. Muito obrigado. As nossas bênçãos. Que Jesus lhe abençoe e lhe proteja, e que a família Oliveira continue abrindo assim esse espaço para as coisas de Deus. Amém?
0: Amém.
1: Então o Senhor esteja conosco.
0: Ele está no meio de nós.
1: Pela intercessão de Nossa Senhora Conceição Aparecida, Nossa Senhora das Graças, que desça sobre as casas de vocês, sobre as nossas casas, sobre as nossas famílias, sobre a família Oliveira, a bênção do Deus que é Pai, Filho e Espírito Santo.
0: Amém.
1: Comunicamos mais uma vez, Ronaldo já falou, mas eu quero comunicar mais uma vez, né, que amanhã, a partir das 19 horas, na Igreja Matriz,
0: isso mesmo,
1: nós temos nosso terço.
0: Sim,
1: e eu lhe digo, viu, Ronaldo, tem acontecido curas, milagres, através do nosso terço da segunda-feira, porque não é somente um terço, é um grupo de oração que reza confiando na misericórdia de Deus. Deus. Louvado seja nosso Senhor Jesus Cristo.
0: Para sempre seja Deus louvado. Pronto.
4: 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Com a certeza do dever cumprido, na força da fé, esperamos que Deus nos conceda a graça de no próximo domingo estarmos juntos outra vez.

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0: por nosso pároco, vigário, diácono e pela paz do mundo em nosso Brasil, pelos dizimistas, pelas vocações sacerdotais e religiosas, pelos enfermos, pelos dependentes químicos, pelos benfeitores de nossa comunidade e para que Deus suscite cada vez mais leigos comprometidos com a missão de nossa paróquia. Dizimistas aniversariantes: Valdete Pereira da Costa, Josefa Menezes de Matos Santos, Maria de Lourdes Costa da Conceição, Oswaldo José de Oliveira. Rezemos pela saúde de César de Jesus Santos, Givanildo de Jesus Santos, João Paulo da Silva de Jesus, Joséane Oliveira Lima, Josefa Catrine da Silva de Jesus, Laurenice Silva Santos, Maria Silene Rodrigues de Oliveira, Maria de Fátima Silva de Almeida, Maria Rosa de Lima, Natasha Maiane Oliveira dos Santos, Natan Vinícius Santos Pereira, Roberta Valéria Santos de Almeida, Vicente José de Oliveira, Conceição Alves de Souza, Maria Rita de Souza Santos, André Conceição dos Santos. Pelos fiéis defuntos: Dário Ferreira Nunes Neto, José Onofre Barbosa dos Santos, José Oliveira Costa, Laís Oliveira, Marlita Gomes da Rocha, Terezinha Bahia dos Santos, Maria Laelze da Silva, Moacir Ferreira de Matos, Horácio da Silva, Arthur Ferreira de Matos, Joselte dos Santos da Silva, 11 meses, Nilson Gomes dos Santos, 6 meses, João Alves dos Santos, Manuel Fernando Rezende, Laelcio Alves de Rezende, Arivaldo Messias dos Santos, Vera Lúcia Vieira Santos, Pedro Almeida e família, Marielze Messias e família, José Nelson Pereira dos Santos e família,
1: Angélica Dicta de Leandro Nossa Delicta. Meus filhos, neste 14º domingo do tempo comum, a profecia de Zacarias é aquela que é recordada no domingo de Ramos para a entrada de Jesus em Jerusalém. Se faz memória de um fato do Antigo Testamento, no primeiro livro dos Reis, logo no começo, quando o rei Davi faz entrar Salomão, seu filho. Isso, já não havia mais reino de Israel. É em chave messiânica, ou seja, o profeta estava falando do Messias que viria. Porém, não é apenas para Israel que o profeta deixa bem claro que este rei vem. Seu domínio se estenderá de um mar a outro mar e desde o rio até os confins da terra. Então se fala de um rei que não será apenas de Israel, se fala de um rei que, mesmo tendo poder, virá na humildade, se fala de um rei que, mesmo podendo dominar e subjugar os exércitos inimigos, ele próprio desmonta toda a aparelhagem de guerra que o antigo reino de Israel pudesse ainda ter. Era normal que os reis conquistassem os territórios do mundo inteiro pela guerra, mas de repente se apresenta um rei que, desistindo das táticas de guerra, é pela paz que vai estender os seus domínios de uma ponta a outra da terra. não tem como interpretar esse texto se não olharmos o Cristo Jesus que entra em Jerusalém para consumar a obra de redenção. Não tem outro meio. Já o Evangelho de São Mateus é basicamente o mesmo que nós ouvimos na festa do Sagrado Coração de Jesus. Cristo começa louvando ao Pai, porque revela todos os mistérios do reino aos humildes, aos pequeninos. Geralmente, as pessoas mais inteligentes, sim, compreendem muita coisa e podem prestar um serviço maravilhoso ao povo de Deus. Mas também é do meio dos inteligentes e doutores que surgem as heresias. Aqueles raciocínios que aparentemente estão corretos, porém escolhe apenas uma parte ou um lado ou uma visão da verdade muito curta e impõe aquilo como se fosse a verdade mais importante aquela parte da verdade mais importante do que a verdade como um todo. Então é por isso que os mistérios de Deus se revelam aos humildes. É assim, por exemplo, que a gente vê quando uma alma realmente se abre à ação de Deus. Eu cresci no sertão, onde o povo costumava dizer que Deus costuma nos falar pela boca dos loucos e das crianças, porque são completamente inocentes. Quando você se depara com uma criança falando de algo, usando um linguajar que você sabe que não é habitual de uma criança naquela idade falar, você fique atento. Provavelmente Deus pode estar lhe dando um recado. Ou quando você é parado no meio da rua por uma pessoa que todo mundo diz que é doido, de repente a pessoa lhe olha com semblante grave e fala sem nenhum traço de loucura, como se estivesse gritando, fazendo ou delirando, mas nos fala como se fosse um recado sério daquilo que a gente deve fazer na vida. Isso tudo deve ser levado a sério. Não quer dizer que qualquer doido vai dizer uma doidice e você vai entender que é Deus falando, né? Não, também não tome muito cuidado. Não é porque uma criança disse uma coisa e você acha que é Deus. Primeiro você tem que perguntar, você ouviu isso onde? Já me ocorreu em algumas vezes que uma criança de 4 anos de idade começa a falar comigo algumas coisas no linguajar que eu fiquei desconfiado. Eu perguntei, quem disse isso pra você? Foi mamãe, e ele fez, Foi vovó? Você ouviu isso de quem? Aí ele ficou calado. Me diga, quem falou isso para você? Aí a criança só fez assim. Eu pensei assim. Então, como não entender nisso um recado de Deus? Foi um desses recados que me fez aturar uma paróquia extremamente complicada alguns tempos atrás. Foi o recado que Deus tinha me mandado antes de ir para aquele lugar muito difícil. Isso me ajudou a não desistir. Vejam bem, meus filhos, se a gente pudesse resumir em poucas palavras o que é que a palavra de Deus quer nos dizer, é que, sim, Deus é Senhor, é Rei, é Soberano, é o Criador, é o Onipotente, é tudo isso. Nada disso é mentira, tudo isto é verdade. Mas na plenitude da revelação, quando Ele se encarna e vem nos falar pessoalmente, Ele quer que a gente se aproxime dEle, vinde a mim. Ele quer que a gente entenda que Deus é Pai, mais do que Senhor. Ele quer que a gente se aproxime com confiança dEle, tal como um filho que sabe que tem um Pai que o ama. Dizem que quando a gente se abre ao Espírito Santo, o Espírito Santo ora em nós e clama Abá, chama Deus de papai. Infelizmente, muitas vezes, mesmo que usemos a expressão Pai Nosso, é triste observar que na maioria das vezes nós ainda rezamos usando mais o termo Senhor do que o termo Pai. Observe direitinho como você costuma fazer suas orações. Ele quis nos fazer entender pessoalmente que Deus é um Pai que nos quer bem, não aquele dominador que está sentado num trono fulgurante acima das nuvens com um chicote na mão pronto para castigar quem fizer uma coisa errada, que infelizmente é isso que a maioria ainda imagina. Não é à toa que lá na França, no Caribe, na Sibéria, Quando ocorre de uma criança, por exemplo, aprontar, geralmente o pai ou a mãe dá um grito e diz assim: faça isso não, porque Deus castiga. Já ouviram isso em algum lugar? Alguns procuram dar uma de espertalhões. Uma certa vez eu estava numa determinada paróquia aqui próxima, fazia pouco tempo que eu estava, ia passando na rua e a mãe estava tentando punir o filho que fez uma besteira na rua. Aí na hora que eu ia passando, ela disse assim: não faça isso não, ó, o padre vai brigar com você. Na mesma hora eu tive que intervir, porque a culpa vinha para mim, sem eu ter culpa no cartório. Aí disse: não, meu filho, o padre não vai brigar com você não, quem está brigando com você é a sua mãe. Olha ela aí agora. Seja sincero, seja leal. Você não, para corrigir não é punir, minha gente. Corrigir é estimular o outro a refazer a besteira que andou fazendo, o estrago que se fez. Depois daquele dia, o menino, toda vez que eu passava, bem sapado, aí vinha me dar um abraço. Aí eu aproveitava para aos poucos perguntar como é que está em casa, como é que está na escola, se estava respeitando, se estava ajudando, se já tinha aprendido a lavar prato. Não, lá em casa a mamãe não ensina não. Isso ah, é, pois mamãe está errada, viu? Disse, eu não sei depois qual foi a consequência lá em casa. Mas eu tive que dizer isso para aquele mesmo menino que foi ganhando amizade, até um dia que se tornou coroinha e andando com os outros lá em casa aprendeu a lavar prato, a enxugar o prato, a deixar a mesa em ordem, a pegar o prato que tinha sujado de alimento e levar até a pia, a colaborar com os outros. E assim, eu espero que tenha se tornado, já está todo mundo crescido, que tenha se tornado um homem decente. Então vejam bem, primeira coisa, se a gente puder resumir, Deus, embora seja Senhor e soberano, Ele quer ser mais conhecido como um pai que quer bem aos seus filhos. Uma outra coisa, se a gente pudesse resumir, nosso Senhor nos convida a nos aproximar dEle com confiança, não porque Ele vai resolver os nossos problemas miraculosamente. Ele vai nos chamar também a assumir responsabilidades. Ele também tem um jugo e um fardo. Essa era a forma como se falava da lei, por exemplo, dos mandamentos, o jugo da lei, aquela coisa toda. O jugo não era necessário, embora a palavra originalmente tenha a ver com um peso que se carrega nas costas, muitas vezes o jugo também era utilizado como dizer as obrigações que a lei de Deus impõe ao povo de Deus. Embora nosso Senhor não tenha dito o jugo de Deus ou o fardo de Deus, Ele disse o meu jugo e o meu fardo. Lembre que nosso Senhor, Ele reinterpreta a lei, conduzindo-a ao essencial. Leia o Sermão da Montanha, que é o Evangelho de São Mateus, capítulos 5, 6 e 7, vocês vão entender a nova lei que nosso Senhor interpreta a vontade de Deus para nós. Ele tem autoridade para fazer isso. O meu jugo e a minha lei. Ele diz que o meu jugo é suave, o meu fardo é leve. Para a gente cumprir os mandamentos que nosso Senhor Jesus Cristo interpretou e nos conduziu ao cumprimento correto, talvez essas expressões dizer que é suave e leve sejam um pouco contraditórias, porque nós nos encontramos no meio de um mundo hostil a Jesus Cristo, hostil ao Evangelho, inimigo de tudo aquilo que nosso Senhor nos ensina. Nosso Senhor é verdade. E a gente vive num mundo onde quem for mais criativo e criar a melhor narrativa, por mais mentirosa e surreal que seja, quem prevalece. Como é que seguir a lei de Cristo será suave e leve quando a gente procura ser verdadeiro no mundo mentiroso e vamos entrar em rota de choque, de colisão? Como é seguir a lei de Cristo que proclamou bem-aventurados os puros de coração quando a gente está no meio de um povo malicioso? Como é que a lei de Cristo, o jugo é suave e o fardo é leve quando, pelo fato da gente ser coerente com os valores do Evangelho, a gente é mal visto e mal quisto? Como entender que isso é suave e que isso é leve? Como entender que nos dias atuais muitos irmãos de fé nossos estão passando por perseguição, sofrimento, sufoco e assassinato? Tem muitos irmãos de fé nossos que estão passando por situação pior. Procure saber como vivem os nossos irmãos de fé na Nicarágua. Na Rede Globo você não vai ver isso, a Rede Globo não mostra. A mídia oficial, que é atrelada e patrocinada pelo governo, não vai mostrar esse tipo de coisa, já que o governo da Nicarágua é aliado. Procure saber o que acontece na Coreia do Norte por outros meios. Procure saber o que acontece na China, cheia de riqueza, por outros meios, pelos meios oficiais não. Procure saber o que está acontecendo, por exemplo, na Somália, na Etiópia. Procure saber o que está acontecendo na Nigéria. Procure saber o que está acontecendo no Sudão. Eu estou citando apenas aqueles que eu sei das notícias do que aconteceu essa semana. E vocês vão se surpreender que tem irmãos de fé nossos que, para se manterem católicos, estão correndo o risco de perder a própria vida. Como é que esse jugo é suave? Como é que esse fardo é leve? Jugos e fardos muitas pessoas fabricam para si próprios. Impõem a si próprios uma série de regras quando querem alcançar certas vitórias materiais. E muita gente se submete a um monte de coisa. Tem gente que, para obter dinheiro, se submete a fazer o que é desonesto. Isso é um peso. E no final das contas, nunca vai preencher o coração nem realizar a pessoa. Outros projetam para si uma existência onde o prazer é a ordem do dia. E por conta disso fazem loucuras. E às vezes até de forma arrogante tentam impor sua vida de pecados com a palavra orgulho X, orgulho Y, e começam a combater todo mundo e empinam o nariz de forma arrogante e nunca são felizes. Outros procuram a fama de qualquer jeito e para isso fazem loucuras, chamam a atenção. Um fato de que muitos famosos não são felizes é que vira e mexe, acontece deles morrerem de overdose. Eu lembro quando eu ainda era adolescente,

quando a pessoa cheira algum pó que não é talco para perfumar e coisas do gênero. Quando vão além do que o organismo suporta, é overdose. Então, tinha um cantor famoso chamado Cazuza que dizia: meus heróis morreram de overdose. E eu só me lembro da resposta fantástica que deu o genial Ariano Suassuna, que disse assim: como é que um cara consegue dizer em público que os seus heróis morreram de overdose? Se morreram de overdose, então não eram heróis. Era gente que se escondia, que fugia e que fingia o tempo inteiro. Um herói tem que ser autêntico, tem que ser completo, tem que ser verdadeiro e assume até as últimas consequências aquilo que ele acredita. Aí Ariano Suassuna respondeu dessa forma: pois o meu maior herói nunca soube o que era uma overdose e morreu crucificado entre dois ladrões. Eu compartilho do mesmo pensamento. Como entender isso, meus filhos? Porque a gente vive, repito, num mundo hostil ao Evangelho, hostil a Jesus Cristo. Não estamos sozinhos para definir o que é o bem e o que é o mal. Ele, que é infinitamente sábio, nos propõe uma definição de bem a ser realizado, de mal a ser evitado. Ele pessoalmente nos propõe um modelo de existência humana que vale a pena. Nos propõe o caminho, que é Ele mesmo. E para que a gente possa imitá-lo, Ele nos dá a sua graça. O batismo já é o começo, cada sacramento renova a graça. É do Deus dizendo de novo: eu estou com você. Você não está sozinho, você não está jogado nesse mundo para se lascar sozinho. Eu tomo a cruz com você. Ele que poderia nos salvar usando seu poder, resolveu nos salvar usando seu amor. E nos salvando pelo amor, Ele nos chama a participar desta mesma obra salvadora. É por isso que eu tenho repetido aos meus paroquianos: nós somos uma religião de aliança. Deus se compromete conosco, por nós e conosco. Somos chamados também a nos comprometer por Ele e com Ele. Somente nesta parceria, então, Ele mesmo sendo Rei e Senhor, quer ser conhecido como Pai e como amigo. Ele, por mais que seja onipotente, Ele nos resgata, mas estando conosco, nos recordando que não estamos sozinhos nos desafios de amor a Ele e ao próximo do dia a dia, do que fazendo milagres a nosso favor. Porque senão a gente vai começar a pensar igual pagão, que tenta manipular a divindade para conseguir as suas magias, as suas mágicas, as suas soluções extraordinárias. Não é assim que nosso Senhor deseja fazer aliança conosco. Venham a mim, não tenham medo. Hoje Ele nos dá uma sacudida, embora eu não esteja falando com aqueles vigor, com aquele vigor todo de outras ocasiões, porque o corpo está aqui para o desabar. Mas acredito que, independentemente da cara de satisfação do mensageiro, eu espero que a mensagem chegue, porque ela é o que importa, não o mensageiro. Hoje nosso Senhor quer nos dar uma sacudida para nos dizer assim: eu estou aqui, pô. Você não está sozinho, não. Você não está jogado de qualquer jeito neste universo, nessa existência. Eu estou aqui com você. Eu pego o outro lado do seu peso. A gente carrega junto. Se não fosse assim, como você entenderia a vida dos santos? Como entender aquela mulher com problema de pulmão, de saúde fragilíssima, que era irmã Dulce, fazer aquelas coisas extraordinárias que fez? Não fazia milagres. Ela era o milagre. A vida, a dedicação, o não colocar o ego como a coisa principal e central na vida. Irmã Dulce era exatamente o contrário daquelas frases horrorosas de rede social que diz assim: ame você mesmo, se dedique primeiro a você mesmo, você é o principal, você é o mais importante. Já viram? Não, aqui em Frei Paulo não tem essas coisas não, né? Mas lá na França,

0: franceses costumam compartilhar bastante em rede social esse tipo de frase, onde o ego da pessoa é que ocupa o trono do seu próprio coração e não Nosso Senhor. Isso é terrível, porque a pessoa incha-se, infla-se de si mesmo. E depois, na hora do vamos ver, murcha de um jeito que não consegue mais fazer nada, porque perdeu todo o sentido de sua existência. Vinde a mim, todos vós que estáis cansados, venha, não tenha medo de Deus. Ele não é aquele ranzinza que está com o chicote na mão pronto para nos punir. Ele é um Pai que quer o nosso bem mais do que nós mesmos queremos para nós. Vinde a mim, se aproxime dele sem receio. Não é o milagreiro que vai resolver os nossos problemas, mas é o parceiro que nos tornará capazes de fazer coisas grandes ao nível do céu. Coisa que nada nesta terra, por mais que prometa com a linguagem mais bonita e fantasiosa do mundo, jamais poderá cumprir. Ele promete, ele cumpre. Não prometeu vida fácil. E o fato dele ter carregado a cruz, se isso não for um recado límpido para nós, então o que é que estamos fazendo aqui? Vinde a mim. Pode, mas se esvaziou do poder. Me entendem? Se esvaziou do poder. Quem crê? E mesmo sabendo que tem todas as limitações do mundo e é capaz de todo dia olhar para ele e dizer assim: Senhor, estou aqui. Meus defeitos, que eu estou lutando todo dia, não sou ainda o perfeito, não sou o santo, mas é com isso que nós podemos contar hoje. Faça isso todo dia. Senhor, estou aqui. Não tenho a saúde mais perfeita, mas é com isso que a gente pode contar hoje. Se coloca à disposição do nosso Senhor, porque Ele já está à sua disposição antes mesmo de você nascer. Louvado seja nosso Senhor Jesus Cristo.
1: Sempre seja louvado.
0: 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Filhos, nos últimos três domingos nós ouvíamos o capítulo 13 do Evangelho de São Mateus, as parábolas do reino. No capítulo 14, Mateus, que era um hebreu e escrevia para uma comunidade cristã vinda quase toda de um ambiente judaico e que conhecia as escrituras, profecias do Antigo Testamento, tinha o intuito de mostrar para os seus ouvintes que Jesus era o novo Moisés. Quem já leu a história de Moisés, o povo só fala do mar se abrindo, né? E parece que a história de Moisés acaba ali. Foi muito mais complexa a história de Moisés. Antes de morrer, Moisés fez uma profecia: Deus vai suscitar do meio de vós um profeta como eu. Então é tendo essa profecia de Moisés, o Antigo Testamento bem presente, que Mateus vai apresentar Jesus como o novo Moisés. Aqui mostra com a multiplicação dos pães que Jesus tem um pão mais excelente do que o maná, e a gente vai chegar lá daqui a pouco. Vamos começar por aqui. Jesus soube da morte de João Batista, encheu-se de tristeza e quis se recolher. Mas o povo não deixou. Quando ele desembarca para onde ia, estava lá uma multidão. Então ele se compadece, encheu-se de compaixão por eles. A gente nunca vai perceber a necessidade do outro e fazer algo para ajudar o outro em suas necessidades se a gente primeiro não se compadecer. O que significa ter compaixão? Compaixão significa tomar para mim a dor, o padecimento, a dificuldade do outro. É o amor sendo em prática da sua forma mais crua, digamos assim. Quem não é capaz de se compadecer do outro é incapaz de amar. O amor encarnado estava ali. Ao sair do barco, ele viu uma grande multidão. Encheu-se de compaixão e deu atenção àquele povo. Tem momentos que, meus filhos, o reino de Deus é prioridade até mesmo sobre os nossos afetos. Jesus queria se recolher, se retirar um pouco, porque a notícia do assassinato de João Batista certamente o abalou. Mas mesmo no direito de recolhimento, a compaixão pelo povo, o reino que insistia no seu coração debruçar-se sobre as necessidades dos mais pobres, prevaleceu. Sempre vai chegar um momento ou outro na nossa vida em que nós teremos que colocar o reino de Deus acima dos afetos humanos. Eu já experimentei isso. Não foi fácil. Ele encheu-se de compaixão, curou os que estavam doentes. Na hora do fim da tarde, os discípulos tentam despedi-los. E nosso Senhor vai dizer: dá-lhes vós mesmos de comer. É um tipo, é quase como que uma provocação. Ele tinha noção do que ia fazer, ele tinha noção de que algo havia entre os seus. E que se houvesse o mínimo de confiança nele, algo grande iria acontecer. Muitas vezes nós queremos os nossos milagres, mas não queremos abrir mão das nossas pequeníssimas seguranças. Quantas vezes queremos um milagre da providência, ao mesmo tempo em que ficamos com a mão fechada, escondendo, guardando algumas coisas só para nós e não ajudando os necessitados, mas queremos que nosso Senhor nos ajude a ganhar na loteria. Eu aprendi uma coisa nesses 20 e tantos anos de sacerdócio. Geralmente, a divina providência, ela nos surpreende quando nós somos capazes de renúncia. Não é à toa que é a primeira condição que Jesus coloca para quem quiser segui-lo. Quem quiser me seguir, renuncie a si mesmo. Era necessário que alguém, do pouco que tinha, renunciasse e confiasse no que o Senhor poderia fazê-lo. 5 pães e 2 peixes daria para alimentar uma multidão? Nos cálculos mais lógicos, impossível. Mas alguém precisava confiar no Senhor. No Evangelho de São João, no capítulo 6, quando fala da multiplicação, diz que era um menino. O Evangelho de São Mateus não diz nada. Só diz: temos aqui apenas 5 pães e 2 peixes, trazei-os. Alguém precisou se desfazer do seu pouco para que assim o muito pudesse ocorrer. Tem alguns estudiosos da Escritura que não acreditando em nada de sobrenatural, interpretam esse pedaço apenas como o milagre da partilha e acabou isso. Segundo alguns que tentam interpretar a Bíblia apenas no sentido histórico literal, vai dizer assim: alguém começou com 5 pães e 2 peixes e os outros abriram seus bornais. Tome cuidado, porque não é à toa que é o único milagre. Eu posso estar exagerando, de repente eu posso estar cometendo um equívoco, mas se eu não me engano é o único milagre de Jesus que é relatado nos 4 evangelhos. E nos 4 evangelhos os apóstolos sempre entenderam que aquele gesto de Jesus multiplicando o pouco e alimentando a multidão era um sinal que preparava o povo para algo maior. Não era o pão que enchia o estômago que era o interesse de nosso Senhor. Era ser aquele momento um sinal de que o novo Moisés estava ali e de que tinha aquele novo Moisés um pão mais excelente do que o maná que Moisés tinha distribuído para o povo no deserto. É significativo que no Evangelho de São Mateus os verbos são bem frisados, sem enfeites. Jesus tomou os pães e os peixes, pronunciou a bênção, partiu e os deu aos discípulos. Os mesmos verbos que a gente escuta em toda a missa. Na noite que ia ser entregue, ele tomou o pão, pronunciou a bênção de ação de graças, partiu e o deu a seus discípulos. Então esses verbos que aparecem aqui, de que Jesus faz com aquele pouco que é partilhado, já anunciam o sentido maior da coisa em si que está acontecendo ali. Distribuíram, sobrou e ainda mandou que se recolhesse. Todos ficaram satisfeitos e ainda sobrou para que pudesse depois ser multiplicado em outra partilha, em outro milagre, em outro sinal. O que aprendemos, meus filhos, de tudo isso? O maná no deserto, cada um comia uma porção para um dia. Se guardasse para o dia seguinte, estaria estragado, apodrecido, azedado. Mas aquele pão que Jesus multiplicou foi recolhido o que sobrou, por ordem dele, inclusive. O novo Moisés não dá apenas um mero pão, que hoje eu como e amanhã não me serve mais. Os apóstolos sempre interpretaram essa passagem para falar do mistério de Cristo presente num pão, no sinal de um pão, que é Ele próprio para a nossa vida e para a vida do mundo. Não tem outra forma de interpretar a multiplicação dos pães. Se você não entende esta verdade, vai ficar apenas no milagre ou simplesmente no bom exemplo de uma partilha que deu resultado. Nós não vamos nos reduzir nem a um nem a outro. Porque quem apenas interpreta tudo sem o sobrenatural vai falar só de uma partilha que provocou as outras partilhas. É uma socialização dos bens. E quando as pessoas fazem esse tipo de discurso, ele pode ser com tranquilidade manipulado para ideologias muitas vezes alheias e contrárias ao Evangelho. Quando ficamos apenas no milagre de um povo que tinha uma necessidade, Jesus sanou e acabou ali, então ainda não compreendemos a grandiosidade do que está acontecendo. Poderíamos correr o risco de apenas divulgar uma fama de milagreiro, que o próprio Jesus em diversas ocasiões fez questão de não ter esta fama de milagreiro. Não é à toa que quando ele curava alguém, pedia para que se mantivessem em silêncio. Não era do interesse do nosso Senhor ficar conhecido como aquele que operava curas, libertações e milagres, como muitos pregadores hoje em dia ficam prometendo com tanta facilidade. O novo Moisés tinha um pão mais excelente, um pão que em cada missa, naquele sinal consagrado para a nossa vida e vida do mundo, faz com que a vida dele nos alcance, faz com que ele próprio nos alcance, faz com que o seu amor nos alcance. E uma vez que a gente, no sinal, que a gente crê que realmente está ali, é alcançado por nosso Senhor, por sua vida, sua pessoa e seu amor, isso nos transforma. São Paulo apóstolo, nosso padroeiro, na carta aos Romanos, vai nos falar do que este amor, esse encontro com o Senhor, produziu na sua vida. Quem nos separará do amor de Cristo? Tribulação? Angústia? Perseguição? Fome? Nudez? Perigo? Espada? Mas em tudo isso somos mais que vencedores. Por quê? Porque quando a gente experimenta o encontro com aquele que nos preenche o coração, não importa se a gente está saudável ou doente. Não importa mais se a gente tem muitos bens ou nenhum. O que importa é que este amor nos preencheu o coração e, agindo em nós, nos tornou capazes de agir como Ele. Talvez falando desse jeito, alguns fiquem ainda com a cabeça no ar. Traduzindo, nosso Senhor hoje está nos apontando um sinal concreto, o sinal do sacramento, através do qual Ele pessoalmente vem a nós, vem tomar parte da nossa vida, vem nos tornar capazes de ser como Ele, de agir como Ele, de amar como Ele. Quem não tem em si este Cristo que nos vem pelo sacramento é incapaz de agir como Cristo, de amar como Cristo. E diante da primeira dificuldade que tiver, vai capar o gato. E quem sabe procurar qualquer religião que prometa um milagre e solução de problemas fáceis. Ou melhor, soluções fáceis para os seus problemas. Aprenda uma coisa, meus filhos. Geralmente, na história dos santos, experimentaram milagres aqueles que nunca buscaram milagres. Porque o milagre maior não é receber a graça. O milagre maior é você ser o instrumento da graça e do milagre na vida de outro que precisa de Deus muito mais urgentemente do que você. Se o amor de Deus lhe alcançou e lhe tornou capaz de amar, então ame como este amor que lhe tocou. E você provavelmente, sem se dar conta, será o milagre de Deus na vida do pobre, na vida do sofredor, na vida do necessitado. Até porque ocorre que quando nós somos objeto de uma graça, de um favor divino, querendo ou não, nós nos expomos àquela tentação de nos acreditar mais amados do que os outros. Eu me lembro uma vez de uma pessoa dando testemunho, porque eu não gosto desse negócio. Padre, eu quero dar um testemunho. Ah, é? Não vai pegar microfone, não. Ninguém venha na paróquia de São Paulo de Frei Paulo dizer, eu quero dar um testemunho de fim da missa. Quer dar testemunho? Continue perseverante na oração, se dedique à caridade, se dedique a algum tipo de serviço, especialmente aos mais pobres. Não existe melhor testemunho do que esse. É melhor do que pegar um microfone e contar uma história que todo mundo vai ficar assim, ó. Eu não acredito nessas histórias e testemunhos. O melhor testemunho que a gente pode dar é uma vida transformada, que se debruça pela necessidade do outro que está precisando ser amado. Esse é o melhor testemunho. Porque quando você recebe um favor pessoal, você vai se achar mais amado que os outros. Aí perde toda a graça. Aí eu me lembro de uma infeliz que estava... Eita, eu não posso falar infeliz, não. Até falar infeliz agora eu estou sendo... Eu aprendi que infeliz é uma pessoa que se equivocou e não foi feliz naquilo que queria dizer ou fazer. Talvez quisesse uma coisa e acabou provocando outra que não queria, ou até mesmo um mal. Uma pessoa infeliz é isto, minha gente. Eu não estou xingando ninguém, não, embora alguns mereçam. Então, a infeliz foi dar o seu testemunho, aí disse assim: ah, eu estava com uma dor, não sei como, e cheguei ao hospital. Deus foi tão bom comigo, que de tantos leitos só tinha um e foi para mim. A infeliz não observou que tinha gente precisando mais do que ela na porta do hospital. Não gosto desses testemunhos, eles não ajudam. Eles não dizem ao povo que Deus ama os necessitados. Às vezes dá a impressão que Deus é um pai sem noção que fica mimando alguns filhinhos de papai ou algumas filhinhas de papai e desprezando outros que estão precisando mais. Não tem lógica. Quem nos separará do amor de Cristo? Quando olhamos as leituras, Isaías, a gente imagina logo que está ligado com a multiplicação dos pães do Evangelho. E a multiplicação dos pães não para ali. É sinal de outro pão. Dizem os estudiosos que o nosso corpo, ele é o que nós comemos. Já ouviram essa história? Você é o que você come? Se você come muito chuchu, pode ficar com cara de chuchu, como diria o povo. Tem alguns que já tem naturalmente, mesmo sem comer. Brincadeirinha. Vamos provocar. Aí diz assim, que você é o que você come, no sentido do seu corpo, fisicamente falando. Mas se a gente pega essa lógica e aplica ao sacramento que Jesus instituiu no sinal do pão para vir até nós, que graça! Realmente, nós nos tornamos naquele de quem nos alimentamos. Ele se dá. E se a gente acolhe o dom e se põe à disposição, este amor de Cristo que nos alcançou nos leva a amar como Cristo ama. Não tem outra explicação. Então, que a gente, nesse 18º domingo do tempo comum, se aproxime da Santa Comunhão com essa consciência. Não é um mero rito, não é um pão qualquer. É um alimento mais excelente do que o maná. Cristo, como novo Moisés, supera o primeiro Moisés. Porque o maná só enchia o estômago. O pão que ele nos dá preenche a alma, preenche o coração e nos torna capazes de agir como Deus. Louvado seja nosso Senhor Jesus Cristo. 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Meus filhos, na leitura em seguida dos capítulos do Evangelho de São Mateus, nos deparamos hoje com o mesmo trecho do Evangelho que é proclamado na festa de São Pedro e São Paulo. Por favor, ninguém imagine que o Evangelho está sendo repetido hoje porque a gente quer mostrar autoridade, defender o Papa. Pelo amor de Deus, não entendam as coisas desse jeito, porque não é assim. As leituras dos evangelhos a cada domingo são distribuídas de modo que a gente tenha ao longo do ano contato com o evangelho todo, numa leitura quase que corrente. É por esse motivo. Como é justamente no dia de São Pedro e São Paulo que a gente fala da questão do mudar o nome das chaves, nós vamos priorizar alguns outros pontos. A primeira leitura do livro do profeta Isaías coincide com as mesmas palavras que Jesus diz a Pedro. Dar as chaves significa dar autoridade, significa que o rei dá àquele ministro em que ele confia toda a autoridade para tomar todas as decisões, sendo as decisões daquele ministro as decisões do próprio Senhor. Então, quando nosso Senhor diz: te darei as chaves, o que ligares será ligado, que ligares na terra, ligado no céu, desligares na terra, desligado no céu, é portanto a autoridade dada por Deus para aquele que foi chamado para estar diante do povo de Deus em caminho aqui na terra. Uma palavra sobre o exercício da autoridade. O livro do profeta Isaías fala de um tal de sobna, na nossa tradução em português. Em outras traduções também é chamado de shevna, que, sendo administrador do palácio, ele usou o poder político e econômico, social, que tinha em benefício pessoal. Por isso foi rejeitado. Aqui se propõe Eliakim para a autoridade. Depois, com o passar do tempo, Eliakim vai se corromper também. Em vez de governar para o bem do povo, vai pensar no seu próprio bem. Sobre a autoridade, o que entendemos? Jesus disse que a autoridade verdadeira é serviço. E quando se trata de autoridade de governo sobre um povo, a autoridade deve servir ao bem do povo. Qualquer autoridade que use do seu cargo, de sua posição, para tirar qualquer tipo de benefício pessoal, peca, e peca gravemente. Vocês acham que corrupção é somente crime previsto em lei? Também é pecado e grave, porque faz um povo inteiro sofrer. Quando alguém tira de uma pessoa algo que lhe é de direito, isso é um pecado de usurpação, de roubo ou de furto. E quando alguém tira o que é de direito de um povo inteiro, de uma sociedade inteira, como nós chamaríamos esse tipo de crime? Não responda. Vocês já sabem, pelas reações que eu estou observando aqui. Portanto, autoridade é serviço. Se procurar vantagens pessoais, quem fizer isso, peca gravemente. Nunca é demais recordar, por exemplo, o exemplo do padroeiro dos políticos. Você sabia que tem um santo padroeiro dos políticos? Tem. São Thomas More. Thomas More. Thomas More, ele era um pai de família que foi escolhido pelo rei Henrique VIII. Sim, aquele mesmo safadão que emputeceu, que queria viver as suas aventuras amorosas e queria que a igreja aprovasse a separação dele com a Catarina de Aragão para se juntar com a amante Ana Bolena. Como o Papa não aceitou, ele acabou fundando a Igreja da Inglaterra, conhecida até hoje como Igreja Anglicana. Antes do safadão do Henrique VIII se desviar completamente, quando ele ainda não havia cometido essa loucura, ele escolheu o que foi considerado o homem mais honesto do reino para ser o seu chanceler. Chanceler, vamos dizer assim, era mais ou menos aquele mesmo que recebe as chaves, porque vem de chancelaria, vem de, literalmente, de uma cancela. Só tem a chave daquela cancela de acesso ao poder do rei o chanceler, que pode abrir, conforme a lei, aos que procurarem e observem tudo certo. Quando São Tomás More assumiu a chancelaria, ele tomou a sério resolver todos os despachos que estavam arquivados, pendentes e sem solução no reino. E não era pouca coisa não, era muita questão a ser resolvida. Até que chegou um dia que ele mandou o secretário: vá buscar o próximo. Aí disse assim: excelência, não tem mais, o senhor já resolveu todos. O homem realmente colocava sua autoridade a serviço do povo, dentro do amparo da lei, dentro daquilo que era previsto em lei. São Tomás More era tão honesto que até quando um amigo seu quis pedir que ele intermediasse junto ao rei para ele receber um cargo de importância, ele, sabendo que o amigo não era flor que se cheire, rejeitou: não, eu não vou pedir isso não, você não é capaz de exercer essa função. Hoje chamaríamos ele de Caxias, chamaríamos São Tomás More de chato, de certinho demais, mas não se trata disso. Se trata de alguém que tinha a consciência de que autoridade é um serviço, e é um serviço ao bem comum, e nunca se deve tirar vantagens pessoais. Repito, quem usa da autoridade apenas em benefício pessoal, para vantagem própria, comete pecado grave. Eu vou parar por aqui antes que eu me empolgue e comece a dar exemplos lá do Caribe ou da França. Aí de repente alguém pode se sentir com a carapuça muito bem encaixadinha e depois vai querer fazer algo que eu não vou gostar, porque isso acontece. Pois bem, autoridade é serviço. Essa leitura de Isaías, quem lê o livro do profeta no capítulo 22, Isaías capítulo 22, vai entender o que estamos falando. Detenhamos um pouco mais na leitura do Evangelho. Cristo nosso Senhor faz uma pergunta a seus discípulos, ou melhor, faz duas perguntas: o que dizem os outros sobre mim? E o que dizem vocês que estão comigo sobre mim? Tem uma diferença para cada uma dessas respostas. Dizer o que os outros dizem é fácil. Quanta asneira já foi dita sobre Jesus, não? sabedoria do mundo. Alguns acham que descobriram a coisa que ninguém conhecia, porque segundo os estudos tal e tal e tal, Jesus era assim, Jesus era assado. Você estava lá? Como é que você pode afirmar sobre Jesus tanta coisa se você não tem conhecimento bíblico, histórico, arqueológico, teológico? É muita coisa que precisa do conhecimento se cruzarem para a gente, pelo menos racionalmente, chegar a uma conclusão. Não é tão fácil. Muito se diz sobre Jesus. Quando se pergunta, os apóstolos respondem na ponta da língua o que os outros dizem. Quando se pergunta sobre Jesus, o que você costuma responder? É fruto da sua experiência de intimidade com Deus ou é fruto apenas do que você observa e escuta por aí? Vou citar um exemplo vazio. Quando pergunta, quem é Jesus para você? Aí tem alguns desavisados que dizem assim, ah, Jesus é tudo. Se é tudo, não é nada. Que a pessoa não sabe dizer nada. E até quando diz que Jesus é tudo, aí eu pergunto, sua vida de oração como está? Você tem tempo para conversar com ele? Não. Então mente. Jesus é tudo para mim. Você procura conhecer o que ele ensina no Evangelho? Faz leitura da Sagrada Escritura? Não. Então você mente. Jesus não é tudo para você. Você, quando precisa do perdão de Deus, você obedece a palavra de Jesus, procura a igreja para que possa ligar ou desligar? Não. Então você mente quando diz que Jesus é tudo para você. Quando você quer formar uma família, você vem ao pé do altar fazer os compromissos tendo a igreja, o corpo do Senhor como testemunha, sacramento no matrimônio? Não. Então você mente. Se disser que Jesus é tudo. Quando você precisa tomar uma decisão, aqueles valores do Evangelho que você aprendeu serve para iluminar o seu sim ou o seu não nesta decisão? Não? Então você mente se disser que Jesus é tudo. Uma resposta vazia para pessoas vazias que desculpam desta forma a sua própria ignorância sobre a pessoa e a obra de nosso Senhor Jesus Cristo. Cuidado para não repetir feito papagaio o que qualquer um que não conhece Jesus falaria sobre Jesus. A pergunta seguinte que nosso Senhor faz, e vocês? Ele não pergunta mais sobre o que os outros dizem. Vocês que estão comigo todos os dias, que convivem comigo, quem sou eu para vocês? Essa pergunta é dirigida a mim, a você, é dirigida a nós. Quem é Jesus para você? Você o conhece? Você já teve uma graça de percebê-lo na sua vida? Alguns diriam assim, a graça de um encontro com o Senhor, também podemos usar essa linguagem. Você já teve esta graça? Um encontro que transforma a vida? O encontro com Jesus fez você mudar de rumo do que você fazia antes? O encontro com Jesus fez você assumir um novo estilo de vida? Quem é Jesus para você? Geralmente, quando a gente conhece o Jesus por essa experiência, por graça e por intimidade com Ele, a vida nossa é transformada de tal forma que, ao dizer quem realmente é o Senhor, a nossa própria existência é iluminada. Porque a única forma da gente dizer para o resto do mundo quem é Jesus não é com palavra decorada, é com seu exemplo de vida. É como se Jesus, ao perguntar, e somente Simão responder, porque abriu-se a graça de Deus, é como se ele dissesse, tu me conheces e dizes ao mundo quem eu sou. Agora, eu que te conheço, também direi ao mundo quem tu és. Entendem aquela graça que Simão recebeu e a resposta que Jesus deu a ele, e que ele disse: foi o Pai do céu que te revelou e eu também te digo, faz-nos ver isso. À medida que conhecemos o Senhor e a nossa vida é transformada, nós também nos conhecemos. E passamos a nos conhecer com o olhar a partir dele, e não com aquela projeção que nós fazemos de nós mesmos, com a propaganda que nós costumamos fazer de nós mesmos. No passado, a propaganda que alguns faziam de si mesmos era quando contava vantagem numa roda de conversa. Ou então, aos invejosos falando mal, falando dos defeitos alheios, para que todo mundo entendesse que ele que estava falando o defeito do outro é que era o virtuoso. Hoje em dia tem as redes sociais para fazer propaganda de você mesmo, não é? Quanta gente muda de perfil várias vezes por semana? Alguns agora estão me olhando com cara de estranheza. Que propaganda você costuma fazer de você mesmo? Aquilo que você divulga de você mesmo é apenas uma imagem que você quer vender de você mesmo, ou é aquela noção de humanidade que você aprendeu com nosso Senhor e está procurando, mesmo com todos os defeitos e limitações, colocar em prática? Quem é Jesus? Você, o que tem a dizer sobre ele? Ou melhor ainda, você, o que tem a transmitir de Jesus para si e para o mundo? É esta pergunta, meus filhos, que cedo ou tarde a gente vai ter que dar. Porque aqueles que nunca vêm à igreja olham para nós que estamos todas essas semanas aqui e espera ver algo diferente daquelas outras pessoas que não conhecem nosso Senhor. Ou não sabiam disso? Seu parente, aquele que ficou em casa coçando a barriga na frente da televisão ou olhando o celular, ele não vem, não ouve, não aprende. Mas você que vem, não provoca sequer a curiosidade de quem está embaixo do mesmo teto? Seu vizinho, sua vizinha que nunca vem, que quando você sai está sentado na calçada, ou está lá com a luz da televisão ligada, geralmente em algum tipo de novela. Na convivência com você, essa sua vizinha ou esse seu vizinho, não tem sequer curiosidade sobre alguma palavra, comportamento seu? Por que você faz isso? Por que você é diferente? Devemos, meus filhos, nos questionar. Porque se a gente vem à Santa Missa, deve ser para um encontro com Ele que se revela, com Ele que revela a nós quem nós somos. Conhecer Jesus é o meio para nos conhecermos também. E da forma mais verdadeira, impossível de encontrar em outro lugar, a forma verdadeira de como nos olhar no espelho. Se temos o Cristo Jesus, Deus feito homem diante de nós, teremos como perceber a humanidade que nós temos vivido. Feliz és tu, Simão, filho de Jonas. Não foi a carne nem o sangue, não foi a limitação do raciocínio humano, da compreensão mundana, material, que te revelou quem eu sou. Foi o Pai do céu. Foi a abertura à graça, à ação de Deus, foi aquela capacidade de enxergar além do que os olhos poderiam ver. Tu és o Cristo, o Messias, o Filho do Deus vivo. Não apenas que Jesus foi enviado para cumprir a profecia sobre o Messias, ele acrescenta o Filho do Deus vivo, uma profissão de fé na divindade de nosso Senhor. Jesus não é apenas o maior psicólogo do mundo, como algum quis fazer acreditar. Não é apenas o maior médico que já existiu, ou o maior filósofo, ou maior qualquer título que possam dar a ele. Muitos esquecem que ele é Deus encarnado. E é somente diante desta verdade que vamos dar testemunho que o conhecemos e ele vai nos fazer conhecer também a nós mesmos. Se tivermos capacidade de com a nossa vida fazer os outros conhecerem Jesus, estaremos também fazendo com que os outros nos conheçam e não vamos precisar fazer propaganda em rede social para que saibam os outros quem somos nós. Porque se você não se apresenta ao outro como aquele que você realmente é, não passa de um joguinho de mentiras, não é verdade? Mas se é com nossas atitudes que fazemos Jesus conhecido, também haverão de nos conhecer. Não se preocupe se vai ter curtida ou descurtida nas redes sociais, se vai ganhar seguidores ou se vai perder seguidores. Não se preocupe se vai ter um comentário concordando ou se vai ter um comentário detonando. Não se preocupe. Se aquilo que você tem feito de sua vida aprendeu com o Evangelho, basta que Deus lhe conheça. E ponto, como diz, os italianos gostam de dizer assim, ponto e basta. Às vezes queremos enfeitar demais as coisas e não é bem por aí. Então, meus filhos, aprendamos isso. Em resumo, autoridade é serviço. Quem usa de autoridade, o pai ou a mãe que exagera, o professor ou a professora que exagera, o chefe de trabalho que exagera e procura vantagens pessoais, peca. E quando se trata de uma autoridade sobre um povo inteiro, a coisa é mais grave ainda. Autoridade é serviço e serviço a todos. Quem é Jesus para você? A resposta não é dada de forma decorada dos livros. A resposta é dada com seu estilo de vida. Se você realmente conhece Jesus, você vai ter como conhecer quem é, até mesmo você mesmo. Não é à toa que Simão, a partir daquele momento, ganha um novo nome. Tu és a pedra sobre a qual construirei minha igreja. Até aquele instante não existia como nome próprio o nome Petros, Pedro. Não existia. Esse nome só passou a existir com essa nova missão, com essa nova definição de quem era Simão como chefe dos apóstolos, como aquele que estaria à frente do povo de Deus em caminho nesta terra. Nos disponhamos à graça de Deus, nos abramos à sua misericórdia, peçamos, se ainda não tiver acontecido, aquela graça do encontro com nosso Senhor, que o conheçamos, que nos conheçamos. E sabendo disso, que a graça dele em cooperação conosco possa fazer com que o mundo, que talvez não fique tão perdido procurando mestres e procurando referências e toda hora quebrando a cara. Louvado seja nosso Senhor Jesus Cristo. Delicta deleantur nostra delicta. Meus filhos, continuando a leitura do capítulo 16 de São Mateus, depois de Simão ter sido elogiado porque abriu-se à ação de Deus e professou a verdadeira fé em Jesus como o Messias, filho do Deus vivo, hoje ele recebe uma reprimenda, porque ao mesmo tempo que ele anteriormente pensou abrindo-se às realidades do céu, hoje ele reage ao que Jesus disse conforme a mentalidade do mundo. Dentro de nós pode haver um conflito em que se alternam, vamos dizer assim, os encantos pelas coisas de Deus e ao mesmo tempo os hábitos encantadores mundanos. Estes versículos de 24 a 27, eles deveriam ser aprendidos de cor. Assim como a gente aprende Pai Nosso, Ave Maria, crê em Deus Pai, Salve Rainha, Assim como a gente aprende as respostas do catecismo, deveria-se aprender também essas passagens aqui. Se alguém quer me seguir, renuncie a si mesmo, tome sua cruz e me siga. Quem quiser salvar a sua vida vai perdê-la. Quem perdê-la por causa de mim vai encontrá-la. Que adianta ganhar o mundo inteiro, mas perder a vida? O que alguém pode dar em troca da própria vida? Esses versículos nós deveríamos saber de cor, porque são a condição para a gente saber se está seguindo Jesus ou não, se está sendo cristão ou não. Não basta ter sido batizado, andar com a cruz pendurada no pescoço. É necessário tomar a cruz como Cristo. O que significa tomar a cruz? O que é a cruz? Em diversas ocasiões nós já explicamos. Cruz é qualquer realidade que nos custa, mas que precisamos encarar e dar conta do recado para continuar amando a Deus e ao próximo como Jesus. Às vezes é complicado você ter que aturar certas pessoas que são porre e continuar tratando bem, com gentileza, respeitando e ajudando quando a pessoa parece não se toca nunca. Perseverar naquele bem pode ser a sua cruz, porque lhe custa. Às vezes pode ocorrer que em alguns momentos de sua vida vão tentar lhe propor entrar em esquemas. Mas como você aprendeu com Jesus, que não vale a pena entrar nos esquemas, porque são um mal, são um pecado, e você precisa ser verdadeiro, justo e honesto. Isso vai lhe custar, mas é melhor perder as benesses do mundo do que perder o céu. Acham que não? Esses versículos deveriam ser decorados por todos nós. Eu sei que alguns acham radical demais você dizer ou isso ou aquilo e acabou a história. Se for assim, a gente teria que recriminar o próprio Senhor Jesus Cristo, que foi Ele que colocou condições. Ele colocou condições. Não se trata de radicalismo nem de fundamentalismo religioso. Se trata de você ter em Jesus Cristo o critério para a sua vida, para as suas escolhas. O profeta Jeremias, na nossa primeira leitura de hoje, se depara com uma situação de crise, porque para ser fiel a Deus, ele conseguiu no mundo todos os inimigos imagináveis. Vocês já começaram a viver algumas realidades que pelo simples fato de você vivê-las incomodou quem estava ao redor? Nós sabemos que existe no mundo o que São Paulo Apóstolo chama de mistério da iniquidade. E ele sempre se manifesta e reage quando, ao ser verdadeiros, incomodamos quem é mentiroso, quem é falso. Quando, ao ser honestos, incomodamos quem procura tirar vantagens de todas as situações. Quando, ao ser decentes, incomodamos quem é sem vergonha. E assim por diante. Tirem da cabeça aquela ideia de que se alguém é um homem de Deus, uma mulher de Deus, vai sempre ser bonzinho e vai ser sempre amigo e elogiado e todo mundo vai gostar. Isso não acontece na vida real. Isso não acontece. Quem quiser me seguir, diz o Senhor, renuncie a si mesmo. O profeta entrou em crise, porque tendo conhecido o Senhor, sua vontade e sua palavra, se encantou. Ele usa uma palavra interessante: seduziste-me, Senhor, e eu deixei-me seduzir. foste mais forte, tiveste mais poder. Certamente o profeta entendeu que a eternidade vale muito mais do que qualquer vantagem que a gente consiga e que acaba neste mundo no dia que nós morrermos. Vale mais a pena a gente abraçar aquilo que se projeta para a eternidade do que, sendo como todo mundo, terminaremos a vida na frustração. Deus revela sua vontade, aquilo preenche o coração do profeta e ele sabe que precisa anunciar, mesmo angariando inimigos, mas ele persevera. Nosso Senhor, seguindo a linha dos profetas, também sabia que o que ele dizia e fazia, fazia com que ele ganhasse inimigos, e inimigos cruéis que tramaram a morte dele. Numa lógica muito simples, poderíamos dizer, era inevitável que Jesus encontrasse a morte. Mas ao mesmo tempo, ele tem uma visão diferente do profeta. O profeta entra em crise, se enche de temor, lamenta, como dissesse assim, ai meu Deus, e agora? Eu tenho que ir mesmo, né? Eu tenho que falar mesmo, não é? Eu vou incomodar mesmo. Aí lá vai o profeta, coçando a cabeça, preocupadíssimo talvez com sua sorte, mas ainda mantendo-se fiel a Deus. Já nosso Senhor toma a decisão de ir a Jerusalém, sabendo o que vai passar, e ainda antecipa aos discípulos o que vai acontecer. Ele não está apenas sendo, digamos assim, vítima de uma incompreensão do sistema que vai querer eliminá-lo. Ele vai se oferecer. Em Cristo, a cruz, o sofrimento e a morte adquire sentido completamente diferente. Não é uma coisa que ocorre porque não tem jeito e a gente tem que passar. É algo que é abraçado porque ele sabe que o mundo a quem ele ama e por quem dará a vida, esse mundo não ama. Esse mundo não corresponde ao amor recebido. Ele sabe que este mundo é tomado pela maldade. Parece que é uma coisa que nos dias de hoje ninguém pode mais falar, né? Porque a gente só tem que dizer que tem muita coisa boa no mundo, tem muita coisa bonita no mundo e que a gente deve conversar, não ser muito radical para encontrar um meio termo de convivência. Sim, se você procura fazer joguinho de cintura, talvez você encontre um meio termo de convivência, mas à custa de quê? À custa do seu silêncio, porque a verdade do Evangelho você não vai poder dizer toda. À custa da sua covardia, porque as atitudes de um cristão você não vai poder fazer abertamente, porque vai ficar com receio de como vão julgá-lo. À custa de quê? Não é radicalismo, não é fundamentalismo. Na vida dos santos, nós encontramos o exemplo mais claro de como a vivência prática das palavras do Evangelho levaram muitos daqueles homens e mulheres a ser vistos como loucos. Por que loucura? Se a gente só pode pagar amor com amor. Por que chamam de loucura? Se é um amor que procura corresponder a um amor maior que foi recebido de graça. Quem quiser me seguir, diz o Senhor, renuncie a si mesmo. Quem não renuncia a si mesmo é capaz de amar nada nem ninguém. Porque amor é você se debruçar pelo bem do próximo e não o seu. É você se esquecer um pouco de você, porque o outro que está ali numa necessidade maior deve ser o objeto do seu amor. Como nosso Senhor esvaziou-se de si mesmo e deu a vida, Quem o segue deve fazer a mesma coisa. Quem quiser me seguir, renuncie a si mesmo e tome a cruz. Já expliquei o que é cruz. De fato, existem algumas ocasiões que a gente não pode chegar como um trator. Como eu costumo dizer,

A gente aguenta. Depois que a gente entra na casa dos Enta, isso fica mais complicado. É da nossa natureza o anseio por uma certa estabilidade. Lugar, clima, pessoas, amigas, proximidade, amizade, afeto. É próprio do coração humano, quando chega na meia-idade, buscar estabilidade. Nem todos estão prontos para um muda-muda que fazem tanto. Um religioso não sente muito, porque religioso, para onde for, vai encontrar os confrades de ordem ou de congregação ou de instituto, onde se fala a mesma linguagem, onde se faz as mesmas orações, onde se invocam os mesmos santos, onde se tem o mesmo projeto, digamos assim, espiritual. Não é diferente, mas para a gente que é padre diocesano, a coisa fica mais complicada, porque o nosso esteio, a nossa comunidade, é o povo a quem a gente se dedica. E se toda hora precisa mudar, aprendam uma coisa: a mudança de um padre afeta mais o padre do que o povo, porque vocês continuam morando nos mesmos endereços, vocês continuam tendo os mesmos vizinhos, vocês continuam vivendo no mesmo lugar, no mesmo clima, e tem perto de si os mesmos amigos. A gente não, a gente é obrigado a rasgar todo o que foi tentado a muito custo para refazer em outro lugar. Os bispos do Brasil deveriam rever isto. Cada caso é um caso, é verdade. Dizem que é para a gente não se apegar, mas não se trata disso. Nós não somos pedra, nós somos gente. Me entristece saber que no Brasil mais um padre não aguentou.

tem situações, sim, que precisamos ir com calma. Não como tratou, chegando e arrasando com tudo, fechando com a cara de todo mundo, dizendo na lata o primeiro pensamento que vem. Isso seria mais agir por impulso. E muito...

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